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Vem chegando mais música pra você. Forró Naré, me apaixonei.

Agora eu quero ler a frase do Padre Jonas para você. Para Deus, tudo é possível. E quando eu digo tudo, é tudo. Agora você vai ouvir a música Não Dá Mais Pra Voltar, na voz dele, Padre Jonas Habibe.

0: está em alto mar. Intercede por nós. Contamos com você, Padre Léo.
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problema não é quando você cai. O verdadeiro perigo começa quando você se acostuma a viver longe da presença de Deus. E vem chegando mais música pra você. Tiago Tomé, Outro Igual Não Há.

0: vamos para um breve intervalo e daqui a pouco eu tô de volta.
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6: 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E vem chegando a música que é hino do PHN 2026. Alvejado.
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1: Agora eu quero te dar algumas dicas que podem te ajudar a diminuir a ansiedade no seu dia a dia. Olha que legal. Dica 1. Pare de consumir estímulos o tempo inteiro. Menos celular, menos vídeos curtos, menos informação ao mesmo tempo. Sua mente precisa de pausas. Segunda dica, organize o que está te preocupando no papel. Escrever tarefas e problemas reduz a sensação de caos mental e ajuda você a enxergar prioridade. Dica 3, volte sua atenção para o presente. Ansiedade normalmente vem de excesso de futuro. Foque na próxima tarefa, não em tudo de uma vez. Dica número 4. Crie pequenos momentos de silêncio durante o dia. Respirar fundo, fazer uma oração ou ficar alguns minutos sem distrações ajuda seu corpo a desacelerar. Gostou das dicas? É aqui no Panorama Musical.

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Panorama musical dessa noite chegando ao final. Obrigada pela sua companhia. Obrigada, Rede Canção Nova de Rádio, junto com a gente nessa terça-feira, hein? Rádio Canção Nova, nós espalhamos o amor pelo ar. Até mais!

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4: Na minha angústia invoquei o Senhor. E clamei ao meu Deus, Ele ouviu a minha voz. Salmo 17, versículo 7.
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Muito boa noite, ouvintes da Rádio Canção Nova. Sou o Padre Márcio Prado com você nesta noite de terça-feira, hoje dia 19 de maio de 2026. Seja muito bem-vindo, é a Rádio Canção Nova, você ouve a 89.1 FM daqui de Cachoeira Paulista, São Paulo, Brasil. Mas cumprimento toda a rede Canção Nova de rádio que está conosco. Seja muito bem-vindo, meu irmão. Seja muito bem-vinda, minha irmã. 10:01 nesta noite do nosso Dai-nos a Bênção. E participe, viu, do nosso programa. Pode enviar sua mensagem, seu pedido de oração, sua partilha para o nosso WhatsApp 12991455871. 12991455871 é o WhatsApp onde você pode participar, enviar a sua mensagem, sua partilha. Se você tem aí um testemunho, pode enviar aqui pra gente também, para nós partilharmos, tá bom? Teremos músicas, teremos aqui a sua partilha, teremos meditação da palavra de Deus e vai ser uma noite, com certeza, como diz o programa, abençoada, viu? É o nosso programa Dai-nos a Bênção. Cumprimento o Fernandinho, que está aqui conosco nos trabalhos técnicos. Na pessoa dele, cumprimento todos os trabalhadores aqui da Rádio Canção Nova, todos que ajudam na produção, no áudio, né? Na edição de áudio, enfim, tem muita coisa, muita gente que trabalha aqui, que faz essa rádio acontecer, viu? Os técnicos, né? Arrumam as antenas, a aparelhagem. Mas é graças também a você, viu, que contribui com esta obra de Deus, que nós podemos chegar a tantos corações, a tantas almas, e Deus seja louvado por você que faz parte também desta obra de Deus. Estamos aí vivendo na expectativa, né, minha gente, do Pentecostes, com o Espírito Santo que desceu sobre os apóstolos, que deu coragem a cada apóstolo. É este Espírito Santo que dá coragem à igreja, que dá coragem também a mim e a você. Vamos pedir que o Espírito Santo nos conduza nessa noite, nessa semana, e que domingo a gente possa, claro, no sábado já à noite, porque já é missa de vigília, no sábado à noite, no domingo, comemorar o Espírito Santo, rezar ao Espírito Santo e, o mais importante, que nós sejamos conduzidos pelo Espírito Santo.

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2: Dez horas e nove minutos. Fernandinho, essa música aí do Emmanuel, qual o nome dessa música aí, por gentileza? Faz Arder em Mim. Você acabou de ouvir o nosso irmão aqui de comunidade, Emmanuel Estênio. Ele tem aí várias canções, né, gravadas pela Canção Nova. Grande homem de Deus, um grande abraço para este nosso irmão e todos os músicos da comunidade Canção Nova. Deus seja louvado aí pelas inspirações que esses nossos irmãos têm para compor, para transformar em música, não é? As experiências, né, que eles fazem. Deus seja louvado. Minha gente, no nosso programa Dai-nos a Bênção, envia então o seu pedido de oração, a sua partilha para o nosso WhatsApp. É o 12991455871. 12991455871. Acolho a Amanda de Gurupi, Tocantins, deixou aqui sua mensagem. A Aparecida de Campos, Aparecida é de São José dos Campos. Ela colocou Campos aqui, no, tá gravado aqui, mas acho que deve ser o bairro, né? Campos de São José, ou deixa eu ver se tem outro lá, tem Campos dos Alemães também, não sei qual Campos que ela é não, mas é de São José dos Campos. Obrigado, viu, minha santa, por estar conosco. E ela reza pela sua mãe, Mariana, que infelizmente sofreu um acidente, caiu. Ela reza também pelos doentes e pela Canção Nova. Obrigado, Aparecida. Deus te abençoe, viu? De Vitória da Conquista, na Bahia, a nossa irmã Célia. Ela mandou um áudio, Fernandinho. Será que a gente consegue escutar? Vamos ver se dá pra gente ouvir o áudio da Célia.
3: Boa noite, Padre Márcio.
2: Boa noite. Deus te abençoe.
3: Aqui é Célia de Vitória da Conquista. Peço ao Senhor colocar meu nome, o nome das minhas, dos filhos, meus netos, meus irmãos, na caixinha de oração.
2: Vamos rezar.
3: Peço por todos vocês da Canção Nova. Seja bem-vindo na minha casa.
2: Amém. Obrigado, Célia, pela sua participação de Vitória da Conquista, na Bahia. Temos também aqui de Vertente do Lério, Pernambuco, o nosso irmão Bill. Ele reza lá do sítio Capoeiras, né, dessa cidade de Vertente do Lério, Pernambuco. E ele pede oração por ele, pede oração por toda a sua família. Obrigado, meu irmão, também pela sua participação. De Cruzeiro, a Maria das Graças. Maria das Graças pede pela saúde do seu esposo, pelos seus filhos, netas, e também genro, também pelo Fernando, pela família, por todos os enfermos, por todos que pediram as orações dela. Ela está dizendo aqui. Reza também por todos a Canção Nova, pelo doutor Alessandro e sua esposa Daniela, pelos seminaristas. Jesus, eu confio em vós. É a oração aqui da Maria das Graças. Também o Igor de Brasília, Distrito Federal, diz assim: boa noite, Padre Márcio, sua bênção, Deus te abençoe. Peço oração para que Jesus ilumine minha mente, a realização de uma prova, e que abençoe meus caminhos, meus propósitos, abrindo as vias necessárias de acordo com a sua vontade. Rogo também por todos os necessitados e desesperados, pela Santa Igreja, por toda a Canção Nova. Muito obrigado, que Jesus abençoe sua vida e seu ministério. Abraços. Obrigado, Igor. Deus te abençoe, que Nosso Senhor possa já acolher todos os seus pedidos, tá bom, meu santo? A Neuza de Jacareí conosco também. Boa noite, Padre Márcio. Boa noite. Deus abençoe vocês da rádio e todos desta linda família Canção Nova. Peço orações pela minha conversão, dos meus familiares, filho, neto, usuário de drogas, por todos os afastados da igreja, pelos que vivem desavenças. E depois ela ainda agradece. Gratidão por tudo, meu Senhor e meu Deus. a minha família está protegida pelo sangue de Jesus. Amém, viu, Neuza? Bom, tá chegando aqui outras participações. Daqui a pouco eu vou ler, vou partilhar para que você, ouvinte, você que é da família Canção Nova, possa aí também rezar, interceder por esses irmãos que estão enviando aqui as mensagens, né? Então, só lembrando, o nosso WhatsApp 12 99145-5871. 12 99145-5871, pode enviar a sua mensagem, sua partilha, para que nós, como família, possamos rezar por você. Do Evangelho de João, capítulo 17, versículos de 1 a 11, João 17, de 1 a 11.
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2: Jesus ergueu os olhos ao céu e disse: Pai, chegou a hora. Glorifica o teu Filho, para que o teu Filho te glorifique a ti. E porque lhe deste poder sobre todo homem, ele dê a vida eterna a todos aqueles que lhe confiaste. Ora, a vida eterna é esta, que eles te conheçam a ti, o único Deus verdadeiro, e aquele que tu enviaste, Jesus Cristo. Eu te glorifiquei na terra e levei a termo a obra que me deste para fazer. E agora, Pai, glorifica-me junto de ti, com a glória que eu tinha junto de ti antes que o mundo existisse. Manifestei o teu nome aos homens para que tu manifestei o teu nome aos homens que tu me deste no meio do mundo. Eram teus e tu os confiaste a mim. E eles guardaram a tua palavra. Agora eles sabem que tudo quanto me deste vem de ti, pois dei-lhes as palavras que tu me deste, e eles as acolheram e reconheceram verdadeiramente que eu saí de ti e acreditaram que tu me enviaste. Eu te rogo por eles, não te rogo pelo mundo, mas por aqueles que me deste, porque são teus. Tudo que é meu é teu, e tudo que é meu é teu. Eu sou glorificado neles. Já não estou no mundo, mas eles permanecem no mundo, enquanto eu vou para junto de ti. Meu irmão e minha irmã, nosso Senhor, nesses dias temos acompanhado a leitura do Evangelho de João, onde Jesus está se despedindo dos seus discípulos. Ele está a caminho do Calvário, está a caminho do monte, onde ele iria entregar a sua vida. Nosso Senhor, ao sofrer a sua paixão, ao passar pela morte e depois ressurreição, primeiro fez esse caminho junto com os seus discípulos, um caminho onde ele ensinou, onde ele exortou, onde ele confortou com as suas palavras. Nesse caminho ele curou cegos, paralíticos, alimentou uma multidão que tinha fome, primeiro da palavra, e depois o Senhor saciou fisicamente aqueles homens que o escutavam. Nosso Senhor passou por esse mundo, minha gente, fazendo o bem, e é claro, o Evangelho de hoje diz dessa despedida, e Nosso Senhor fez essa oração, pedindo pela unidade dos cristãos, pedindo pela unidade dos discípulos. É interessante, né, que Jesus podia ter pedido tantas coisas. Ele podia ter pedido que não existisse mais fome. Ele podia ter pedido que as pessoas se amassem, mas Nosso Senhor pediu o dom da unidade. O que nós vemos, infelizmente, no mundo, se não é uma desunião? E por isso, infelizmente, as indiferenças, por isso as guerras. O pedido de Jesus da unidade, ele é atual. É atual. Nós precisamos também pedir essa graça a Nosso Senhor da unidade, de estarmos unidos a Ele, de estarmos unidos uns aos outros. E aí sim haverá amor, e sim haverá fraternidade, e aí sim haverá paz. Peçamos essa graça, irmãos, de também buscarmos a unidade. A unidade. Busque a unidade com Deus, viu? Busquemos a unidade com Deus. Busquemos a unidade uns com os outros. Que as nossas diferenças realmente caiam por terra. Aquilo que nos une, Deus, é maior do que qualquer diferença. E o dom por excelência para nós chegarmos à unidade, minha gente, é o dom do Espírito Santo. Lá no Antigo Testamento, nós acompanhamos uma confusão que houve, porque o homem, querendo ser grande, querendo ser maior que Deus, Deus permitiu que eles colhessem então aquilo que estavam plantando. Aí veio Babel. Por isso eles não se entendiam, falavam e não se entendiam. E no Novo Testamento, em Jesus Cristo, nos Atos dos Apóstolos, nós temos a unidade. Cada um ouvia, né? Os apóstolos disseram isso, que eram pardos, elamitas, mas todos se entendiam. Todos se entendiam. Essa graça que nós precisamos, mesmo nas nossas diferenças, nos entender. E Nosso Senhor deseja que nós falemos a mesma língua. A língua do Espírito. A língua da unidade. A língua do Espírito, a linguagem do Espírito, essa linguagem é da ternura. Essa linguagem da gentileza. Essa linguagem, sim, também ousada. No Espírito. Peçamos, irmãos, que o Espírito Santo mais uma vez recaia sobre nós, nos dando a graça da unidade. Amém.

Deus a bênção. Dez horas e 26 minutos, você está acompanhando a Rádio Canção Nova, 89.1 FM, aqui de Cachoeira Paulista, para todo o Brasil, toda a rede Canção Nova de rádio que está conosco. Eu quero acolher aqui pelo nosso WhatsApp é o 12991455871, 12991455871, quero acolher a participação da Ana Amélia, ela é de Guaratinguetá. Ana Amélia conosco, ela deseja boa noite, e ela diz aqui, rezando por todos, boa noite Padre Márcio, dai-nos, a todos vocês dai-nos a bênção, rezando pelos meus filhos, netos, bisnetas, marido, nora, genro, amém, por todos também os doentes, e também pelas almas do purgatório. Ana Amélia, gratidão aí pela sua participação, viu? Nossa irmã Renildes, de Vitória da Conquista, na Bahia, Renildes conosco, ela pede oração por Rubens, que fez uma cirurgia e está na UTI. Saúde para o Rubens, peçamos que Nosso Senhor possa dar saúde para esse nosso irmão. De São Paulo, capital, a Vanessa Dauria conosco, nos cumprimenta aqui. Deus te abençoe, Vanessa, e abençoe também a sua vida, a sua saúde, tá bom? De Curitiba, no Paraná, nossa irmã Maria está aqui conosco, pede a bênção, Deus te abençoe. Peço orações e súplicas por Luciana Ramos, pela cura dos transtornos psíquicos, traumas, que Deus proteja e guarde a vida desta minha filha. Amém, Maria, em oração pela sua filha Luciana, viu? Senhor nosso Deus, nosso Pai, nós entregamos já essas intenções, esses filhos, confiamos no Senhor, confiamos ao Senhor. Abençoa, Senhor, a Luciana, que vive essa realidade dos transtornos psíquicos, Senhor, e tantos irmãos e irmãs que também estão vivendo realidades complicadas, difíceis na sua saúde psíquica, quanto, Senhor, irmãos e irmãs tomando aí remédios para equilibrar a mente, Senhor, nós pedimos que esses remédios possam fazer o efeito. Nós pedimos a cura para esses nossos irmãos e irmãs. Nós clamamos, Senhor, nesta noite do nosso programa, dai-nos a bênção. Abençoa mesmo, Senhor. Abençoa a Ana Amélia, a Neuza, o Igor, a Renildes. Abençoa, Senhor, a Maria, a Luciana. Derrama, Senhor, a Tua graça. Derrama o Teu Santo Espírito, que é amor, que é unidade. O Teu Santo Espírito, ó Deus, derrama. O Seu Espírito que também é cura, Senhor. Sim, cura os corações, cura as almas, Senhor. Nós pedimos, Senhor, pela Vanessa Dauria, derrama, Senhor, a Tua graça, derrama o Teu Santo Espírito. Nós clamamos essa noite, Senhor, do nosso programa, dai-nos a bênção. Visitai, Senhor, com Teu poder, com a Tua graça. Restaura, refaz, ressuscita, Senhor, os nossos irmãos, ressuscita aqueles que estão mortos por causa do pecado, que estão mortos por conta do rompimento que viveram ou que estão vivendo em relação a Deus. Tem piedade, Senhor, tem misericórdia, derrama, Senhor, a Tua graça sobre esses filhos e filhas. Amém.

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3: É o nosso programa Dai-nos a Bênção. Deus seja louvado pelas maravilhas, não é, que Ele tem feito em nosso meio. E este tempo que nós estamos vivendo de preparação para a grande solenidade da Igreja de Pentecostes. E aí, como é que foi esse tempo? Como é que está sendo esse tempo, não é? Nós comemoramos há pouco a ressurreição do Senhor. E é claro, esses 50 dias, né, estamos aí vivendo nessa expectativa e também na preparação para a grande solenidade de Pentecostes, pedindo que o Espírito Santo nos conduza nessa semana. E essa semana, minha gente, é também considerada a semana de oração pela unidade dos cristãos. E não é à toa, claro, que já temos ouvido, né, Nosso Senhor falar a respeito dessa unidade. Hoje o Evangelho mais uma vez fala dessa unidade. O Senhor que pediu ao Pai do céu pelos seus discípulos para que eles fossem um, assim como Ele, Jesus, e o Pai eram um. Nosso Senhor também pediu, rezou para que a unidade acontecesse, para que a unidade acontecesse na vida dos seus discípulos, assim como Ele e o Pai eram um. Nosso Senhor clamou também pela unidade dos demais cristãos. E essa unidade que nós queremos clamar pela força, pela graça do Espírito Santo também nesta noite. Amém. Pelo nosso WhatsApp aqui, eu quero acolher a Nalu. Ela é de Cruzeiro, sempre participa conosco aqui no nosso programa Dai-nos a Bênção. A Nalu, ela pede oração pela sua irmã Naira, que está com problema de coração. De Vitória da Conquista também a Maria Aparecida, ouvinte fiel da Rádio Canção Nova. Um abraço aí para todos os nossos irmãos baianos, né? Deus abençoe a todos. Ela pede oração, pede a bênção e pede a oração para uma criança que está na UTI, a Letícia, que está com crise de ansiedade, e também está pela tia Cida, pela vida do Davi, pela vida do João Vitor, Edilton, Juan, Luziene e por todos da Canção Nova. Maria Aparecida de Vitória da Conquista, obrigado, viu? Também aqui pela sua participação. E nós queremos confiar a Deus o nosso Pai, confiar ao Espírito Santo esses pedidos. Senhor, escuta. Senhor, abençoa. Senhor, vinde em auxílio às necessidades desses nossos irmãos. Senhor, nós apresentamos aqui pais, mães, avós, jovens que clamam pelo Senhor. Nós cremos, Senhor, o Senhor pode ir onde nós não podemos ir. Onde até mesmo a rádio não consegue chegar, o Senhor pode chegar e o Senhor chega. Senhor, chega aos corações mais necessitados. Chega, Senhor, aos corações que se encontram destruídos, se assim posso dizer, por conta do pecado, por conta das desavenças, por conta das desuniões. Senhor, derrama o Teu Santo Espírito. Derrama, Senhor, a Tua graça sobre nós. Nós os pedimos nesta noite, Senhor, tem piedade, tem misericórdia, Senhor, da Nalu, da Maria, de Vitória da Conquista. Senhor, derrama a Tua graça sobre a Mayra, Senhor, sobre a Raíssa, sobre o Jefferson. Nós confiamos, Senhor, em Ti. Nós confiamos, Senhor, que o Teu Santo Espírito é derramado de maneira abundante na nossa vida. Nós confiamos, Senhor, e nós entregamos ao Senhor cada pedido, cada intenção. Senhor, eu quero apresentar a Daniele Souza. Acabou de mandar aqui a sua mensagem, Senhora Daniele, de Belo Horizonte, Minas Gerais. Ela reza, Senhor, para que o Senhor tenha misericórdia dela por tudo que ela está vivendo no seu emocional, na sua vida familiar, financeira. Senhor, tem misericórdia desta filha. Sim, Senhor, renova as suas forças. Renova, Senhor, a sua fé, a sua esperança. Derrama, Senhor. Derrama a tua graça, Senhor, sobre os desafios que ela tem. Derrama, Senhor, a tua graça sobre esta filha que pede pelos seus impossíveis. Senhor, e pedindo pela Daniela, abençoa também, Senhor, todos os irmãos que agora nos acompanham e trazem situações complicadas, difíceis, até mesmo impossíveis para os seres humanos. Mas nada é impossível para o Senhor. Para o Senhor não existe impossível. Senhor, derrama a tua graça, conforta a Daniele, a Maria, a Nalu. Senhor, derrama a tua graça, Senhor, sobre o João. Derrama, Senhor, sim, a graça sobre o João Vitor, sobre as suas necessidades materiais, espirituais. Senhor, visita nesta noite a Danúbia, derramando sobre ela, Senhor, a tua graça, a tua misericórdia, o teu poder, o teu Santo Espírito, Senhor. Vinde, Senhor, vinde em socorro ao José Alencar. Derrama, Senhor, também sobre ele a tua graça, a tua misericórdia. Senhor, todos esses filhos e filhas que estão conosco, tem piedade, Senhor, tem misericórdia e derrama mesmo, Senhor, o teu Santo Espírito. Amém.

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2: É o programa Dai-nos a Bênção nesta noite de terça-feira, dia 19 de maio de 2026. Meus irmãos, estamos aí vivendo então nessa expectativa mesmo do Espírito Santo, que ele repouse sobre nós, sobre a nossa vida. E esse Espírito é o Espírito Santo que nos dá alegria, força, a ousadia que nós necessitamos, né, para nós vivermos a nossa vida. A igreja vive do Espírito e vive no Espírito Santo de Deus. Deus abençoe a Sandra Faria, a Cida Freitas, o Marcelo Leite, a Jéssica Meurer também conosco, a Tereza. Deus abençoe vocês que estão comigo aqui também pelo Instagram, Padre Márcio CN, e pelo nosso WhatsApp. Mais alguns pedidos que chegaram aqui para nós no nosso programa. Eu quero acolher a nossa irmã, deixe-me ver aqui, a Ângela Dias. Ângela Dias pede oração pela sua mente e síndrome do pânico, né, que ela tem vivido, por essa libertação na sua mente, a cura da sua mente. Minha santa, vamos rezar por você, tá bom? Confia, confiança mesmo no Senhor, Ângela, e toda a família Canção Nova agora se une para rezar pela sua necessidade aí, tá bom? O Edilton, de Vitória da Conquista, na Bahia, apresenta a sua esposa Cida, reza também pelos filhos Letícia e João Vitor, e pede oração também para Letícia, que está com crise de ansiedade, por todos da Canção Nova. Edilton, em oração, viu? A Maria de Pindamonhangaba, apresentando aqui a suas intenções, um discernimento que ela precisa fazer, não é? Ela diz assim: preciso aprender a decidir, a conviver com pessoas difíceis, a ter discernimento. Ora por mim, ao Senhor Jesus Cristo, obrigada. Maria, não é só você que passa por isso não, viu? Todos nós passamos, todos nós necessitamos discernir direitinho a vontade de Deus para poder conviver com pessoas difíceis, viu? Vira e mexe, tem alguém que é difícil mesmo, que a gente convive, que está do nosso lado, né? Quem sabe você gerou até mesmo essa pessoa, né? Você é mãe dessa pessoa. Enfim, não é fácil realmente lidar com as pessoas, né? Mas peça sim, peçamos o Espírito Santo de Deus para ter a palavra certa, para ter a atitude certa para ajudar as pessoas que estão ao nosso lado. E essas pessoas que são difíceis são realmente aí um desafio para você, para mim, para que a gente possa, com cara boa, com coração bom, mas também com firmeza, tentar ajudar essas pessoas que estão ao nosso lado. E eu me recordo que semana passada a gente rezou aqui, né, pela situação da ansiedade, pessoas que nessa realidade do síndrome do pânico, depressão. E me recordo que na oração a gente rezou isso, uma pessoa também no Instagram manifestou, né, isso, dizendo que a ansiedade aí se tornou quase que uma pandemia, né, uma epidemia, a ansiedade. Quanta gente ansiosa, quanta gente com problema mesmo, por conta, né, de já viver sofrendo com as coisas. As coisas nem aconteceram ainda, mas já começam a sofrer, já estão ansiosas. Senhor, nós queremos pedir nesta noite por tanta gente que vive essa realidade da ansiedade, essa pandemia, se assim podemos dizer, Senhor, da ansiedade. Tudo se quer rápido, não se sabe esperar, não se sabe cultivar as coisas. Senhor, nós queremos pedir a graça da temperança para esses filhos e filhas, para temperança para cada um de nós. Diante de tanta coisa boa, Senhor, que nós temos na tecnologia, tantos avanços, mas quanto ainda o homem, Senhor, é preso também a essas coisas. Não consegue viver com liberdade. Senhor, o Teu Espírito é a liberdade. Senhor, que o Teu Santo Espírito nos liberte. Liberte o Rony, liberte o Fábio Souza, liberte a Aline, a Estela. Senhor, liberta os nossos jovens, liberta as nossas crianças, os adultos, os idosos. Senhor, não tem mais faixa etária para depois.

0: e o Santo Espírito. Amém. 10 horas e 52 minutos, nós chegamos ao fim do nosso programa, viu? Andréia, Thaís, Márcia, nós chegamos ao fim do nosso programa, mas eu quero agradecer imensamente a você que esteve conosco, que rezou conosco nesta noite, e agora eu quero pedir a bênção de Deus sobre todas essas realidades que você vive, sobre tudo que você vive na questão emocional, na sua saúde. Que essa bênção possa te libertar, te dar vida nova, e que essa bênção possa também te ajudar a ajudar outras pessoas. Amém? Tome posse da libertação, da graça que Nosso Senhor já está te dando, e que você seja canal de bênção, de graça, para ajudar também outras pessoas. No nome de Jesus, na força e no poder do Santo Espírito. O Senhor esteja convosco, Ele está no meio de nós. Abençoe-vos Deus Todo-Poderoso, Pai, Filho e Espírito Santo. Amém. Agradeço ao Fernandinho pelos trabalhos técnicos. Continue na sintonia da Rádio Canção Nova. Daqui a pouco temos notícias, jornalismo, e depois nós teremos a oração do Santo Terço. E amanhã tem maratona de oração. Estarei aqui com a graça de Deus às 11 horas da manhã para nossa maratona de oração. Até amanhã, minha gente, com a graça de Deus.
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2: Lotes de medicamentos usados no tratamento do colesterol e de inflamações estão sendo recolhidos voluntariamente no Brasil. A medida envolve remédios produzidos pelas farmacêuticas Cimed e Hipofarma. O recolhimento atinge um lote da atorvastatina cálcica, 40 miligramas, e também da rosuvastatina cálcica, 20 miligramas. Também está sendo recolhido um lote do medicamento fosfato disódico de dexametasona, 4 miligramas por ml. Solução injetável. Segundo publicação no Diário Oficial da União, o recolhimento da atorvastatina e da rosuvastatina ocorreu por suspeita de troca de embalagens entre os medicamentos. Já no caso da dexametasona, foi identificada a turvação da solução quando o produto era diluído com determinados medicamentos. Os remédios são utilizados no controle do colesterol e no tratamento de processos inflamatórios e alérgicos. As empresas orientam que pacientes e unidades de saúde verifiquem os lotes dos produtos antes da utilização. A primeira encíclica do Papa Leão XIV já tem data para ser publicada. O documento será apresentado oficialmente no próximo dia 25 de maio. Mais informações com Silvonei José.
3: Magnifica Humanitas. Esse é o título da primeira encíclica de Leão XIV sobre a proteção da pessoa humana na era da inteligência artificial. O documento será publicado em 25 de maio e leva a assinatura do Papa com a data de 15 de maio, no 135º aniversário da promulgação da encíclica Rerum Novarum do Papa Leão XIII. A apresentação de Magnifica Humanitas ocorrerá no mesmo dia de sua publicação, 25 de maio, às 11:30 da manhã, hora local, no Salão Sinodal, com a presença do próprio Leão XIV. Os oradores serão os cardeais Victor Manuel Fernandes, prefeito do Dicastério para a Doutrina da Fé, e Michael Chesney, prefeito do Dicastério para o Serviço do Desenvolvimento Humano Integral. Na sequência, a professora Anna Rowlands, teóloga e professora da Durham University, no Reino Unido, Christopher Ola, cofundador de Anthropic, Estados Unidos, e responsável pela pesquisa sobre a interpretabilidade da inteligência artificial, a professora Leocádia Luzombo, docente de Teologia Política e Pensamento Social Católico da Jesuit School of Theology de Santa Clara, Califórnia. A conclusão da apresentação está a cargo do cardeal secretário de Estado Pietro Parolin. Em seguida, haverá um discurso e uma bênção do Papa Leão XIV.
2: Da Central de Jornalismo Canção Nova, Arieli Prado.
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11: Boa noite. Sejam bem-vindos ao nosso programa Com Maria, nossa mãe. Quem fala com você é o seminarista Jefferson José, da comunidade Canção Nova. Que hoje nós possamos, né, com o Santo Terço, nos unir ao coração de Nossa Senhora, primeiramente para louvar a Deus, né? Louvar a Deus por tantas graças, por tanta providência em nossa vida, mas também, né, nos colocar, né, pedindo a Nossa Senhora que ela interceda por nós junto ao seu filho, já que, como diz, né, pede a mãe que o filho atende. Então é confiando mesmo nessas graças que Nossa Senhora derrama a nós, para o seu filho Jesus, que nós agora nos colocamos neste momento. Então convido você aí, sacar seu Santo Terço, e com muita devoção, com muita piedade, que você possa meditar agora os mistérios dolorosos que hoje nós contemplamos. E para nos ajudar, vamos pedir uma música para que com essa música nós possamos adentrar esse mistério e também nos colocar como aqueles que querem alcançar, né, o coração de Nosso Senhor. Penso que o maior pedido que nós devemos fazer é que nós o amemos, né, que nós amemos Nosso Senhor, que Nossa Senhora possa nos ajudar aí nesse propósito, né, de ser santos. Em tudo, amar a Deus sempre em primeiro lugar.

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1: Iniciamos nosso terço, em nome do Pai, e do Filho, e do Espírito Santo. Amém. Creio em Deus Pai, Todo-Poderoso, Criador do céu e da terra, e em Jesus Cristo, seu único Filho, nosso Senhor, que foi concebido pelo poder do Espírito Santo, nasceu da Virgem Maria, padeceu sobre Pôncio Pilatos, foi crucificado, morto e sepultado, desceu à mansão dos mortos, ressuscitou ao terceiro dia, subiu aos céus, está sentado à direita de Deus Pai Todo-Poderoso, donde há de vir a julgar os vivos e os mortos. Creio no Espírito Santo, na Santa Igreja Católica, na comunhão dos santos, na remissão dos pecados, na ressurreição da carne, na vida eterna. Amém. Pai nosso que estais nos céus, santificado seja o vosso nome. Venha a nós o vosso reino. Seja feita a vossa vontade, assim na terra como no céu. O pão nosso de cada dia nos dai hoje. Perdoai-nos as nossas ofensas, assim como nós perdoamos a quem nos tem ofendido. E não nos deixeis cair em tentação, mas livrai-nos do mal. Amém. Ave Maria, cheia de graça, o Senhor é convosco. Bendita sois vós entre as mulheres, e bendito é o fruto do vosso ventre, Jesus. Santa Maria, Mãe de Deus, rogai por nós, pecadores, agora e na hora de nossa morte. Amém. Ave Maria, cheia de graça, o Senhor é convosco. Bendita sois vós entre as mulheres, e bendito é o fruto do vosso ventre, Jesus. Santa Maria, Mãe de Deus, rogai por nós, pecadores, agora e na hora de nossa morte. Amém. Ave Maria, cheia de graça, o Senhor é convosco. Bendita sois vós entre as mulheres, e bendito é o fruto do vosso ventre, Jesus. Santa Maria, Mãe de Deus, rogai por nós, pecadores, agora e na hora de nossa morte. Amém. Glória ao Pai, ao Filho e ao Espírito Santo, como era no princípio, agora e sempre. Amém. Ó meu bom Jesus, perdoai-nos, livrai-nos do fogo do inferno, levai as almas todas para os céus e socorrei principalmente as que mais precisarem. Divino Jesus, eu vos ofereço este terço que vou rezar, contemplando os mistérios de nossa redenção. Concedei-nos pela intercessão de Maria, vossa Mãe Santíssima, a quem me dirijo, as graças necessárias para bem rezá-lo, para ganhar as indulgências desta santa devoção. No primeiro mistério contemplamos a agonia mortal de nosso Senhor Jesus Cristo no Horto das Oliveiras. Pai nosso que estais nos céus, santificado seja o vosso nome. Venha a nós o vosso reino, seja feita a vossa vontade, assim na terra como no céu. O pão nosso de cada dia nos dai hoje, perdoai-nos as nossas ofensas, assim como nós perdoamos a quem nos tem ofendido. E não nos deixeis cair em tentação, mas livrai-nos do mal. Amém. Ave Maria, cheia de graça, o Senhor é convosco. Bendita sois vós entre as mulheres, e bendito é o fruto do vosso ventre, Jesus. Santa Maria, Mãe de Deus, rogai por nós, pecadores, agora e na hora de nossa morte. Amém. Ave Maria, cheia de graça, o Senhor é convosco. Bendita sois vós entre as mulheres, e bendito é o fruto do vosso ventre, Jesus. Santa Maria, Mãe de Deus, rogai por nós, pecadores, agora e na hora de nossa morte. Amém. Ave Maria, cheia de graça, o Senhor é convosco. Bendita sois vós entre as mulheres, e bendito é o fruto do vosso ventre, Jesus. Santa Maria, Mãe de Deus, rogai por nós, pecadores, agora e na hora de nossa morte. Amém. Ave Maria, cheia de graça, o Senhor é convosco. Bendita sois vós entre as mulheres, e bendito é o fruto do vosso ventre, Jesus. Santa Maria, Mãe de Deus, rogai por nós, pecadores, agora e na hora de nossa morte. Amém. Ave Maria, cheia de graça, o Senhor é convosco. Bendita sois vós entre as mulheres, e bendito é o fruto do vosso ventre, Jesus. Santa Maria, Mãe de Deus, rogai por nós, pecadores, agora e na hora de nossa morte. Amém. Ave Maria, cheia de graça, o Senhor é convosco. Bendita sois vós entre as mulheres, e bendito é o fruto do vosso ventre, Jesus. Santa Maria, Mãe de Deus, rogai por nós, pecadores, agora e na hora de nossa morte. Amém. Ave Maria, cheia de graça, o Senhor é convosco. Bendita sois vós entre as mulheres, e bendito é o fruto do vosso ventre, Jesus. Santa Maria, Mãe de Deus, rogai por nós, pecadores, agora e na hora de nossa morte. Amém. Ave Maria, cheia de graça, o Senhor é convosco. Bendita sois vós entre as mulheres, e bendito é o fruto do vosso ventre, Jesus. Santa Maria, Mãe de Deus, rogai por nós, pecadores, agora e na hora de nossa morte. Amém. Ave Maria, cheia de graça, o Senhor é convosco. Bendita sois vós entre as mulheres, e bendito é o fruto do vosso ventre, Jesus. Santa Maria, Mãe de Deus, rogai por nós, pecadores, agora e na hora de nossa morte. Amém. Ave Maria, cheia de graça, o Senhor é convosco. Bendita sois vós entre as mulheres, e bendito é o fruto do vosso ventre, Jesus. Santa Maria, Mãe de Deus, rogai por nós, pecadores, agora e na hora de nossa morte. Amém. Glória ao Pai, ao Filho e ao Espírito Santo, como era no princípio, agora e sempre. Amém. Ó meu bom Jesus, perdoai-nos, livrai-nos do fogo do inferno, levai as almas todas para os céus e socorrei principalmente as que mais precisarem. No segundo mistério contemplamos a traição e prisão de nosso Senhor Jesus Cristo. Pai nosso que estais nos céus, santificado seja o vosso nome. Venha a nós o vosso reino, seja feita a vossa vontade, assim na terra como no céu. O pão nosso de cada dia nos dai hoje, perdoai-nos as nossas ofensas, assim como nós perdoamos a quem nos tem ofendido. E não nos deixeis cair em tentação, mas livrai-nos do mal. Amém. Ave Maria, cheia de graça, o Senhor é convosco. Bendita sois vós entre as mulheres, e bendito é o fruto do vosso ventre, Jesus. Santa Maria, Mãe de Deus, rogai por nós, pecadores, agora e na hora de nossa morte. Amém. Ave Maria, cheia de graça, o Senhor é convosco. Bendita sois vós entre as mulheres, e bendito é o fruto do vosso ventre, Jesus. Santa Maria, Mãe de Deus, rogai por nós, pecadores, agora e na hora de nossa morte. Amém. Ave Maria, cheia de graça, o Senhor é convosco. Bendita sois vós entre as mulheres, e bendito é o fruto do vosso ventre, Jesus. Santa Maria, Mãe de Deus, rogai por nós, pecadores, agora e na hora de nossa morte. Amém. Ave Maria, cheia de graça, o Senhor é convosco. Bendita sois vós entre as mulheres, e bendito é o fruto do vosso ventre, Jesus. Santa Maria, Mãe de Deus, rogai por nós, pecadores, agora e na hora de nossa morte. Amém. Ave Maria, cheia de graça, o Senhor é convosco. Bendita sois vós entre as mulheres, e bendito é o fruto do vosso ventre, Jesus. Santa Maria, Mãe de Deus, rogai por nós, pecadores, agora e na hora de nossa morte. Amém. Ave Maria, cheia de graça, o Senhor é convosco. Bendita sois vós entre as mulheres, e bendito é o fruto do vosso ventre, Jesus. Santa Maria, Mãe de Deus, rogai por nós, pecadores, agora e na hora de nossa morte. Amém. Ave Maria, cheia de graça, o Senhor é convosco. Bendita sois vós entre as mulheres, e bendito é o fruto do vosso ventre, Jesus. Santa Maria, Mãe de Deus, rogai por nós, pecadores, agora e na hora de nossa morte. Amém. Ave Maria, cheia de graça, o Senhor é convosco. Bendita sois vós entre as mulheres, e bendito é o fruto do vosso ventre, Jesus. Santa Maria, Mãe de Deus, rogai por nós, pecadores, agora e na hora de nossa morte. Amém. Ave Maria, cheia de graça, o Senhor é convosco. Bendita sois vós entre as mulheres, e bendito é o fruto do vosso ventre, Jesus. Santa Maria, Mãe de Deus, rogai por nós, pecadores, agora e na hora de nossa morte. Amém. Ave Maria, cheia de graça, o Senhor é convosco. Bendita sois vós entre as mulheres, e bendito é o fruto do vosso ventre, Jesus. Santa Maria, Mãe de Deus, rogai por nós, pecadores, agora e na hora de nossa morte. Amém. Glória ao Pai, ao Filho e ao Espírito Santo, como era no princípio, agora e sempre. Amém. No terceiro mistério contemplamos a coroação de espinhos de nosso Senhor Jesus Cristo. Pai nosso que estais nos céus, santificado seja o vosso nome. Venha a nós o vosso reino, seja feita a vossa vontade, assim na terra como no céu. O pão nosso de cada dia nos dai hoje, perdoai-nos as nossas ofensas, assim como nós perdoamos a quem nos tem ofendido. E não nos deixeis cair em tentação, mas livrai-nos do mal. Amém. Ave Maria, cheia de graça, o Senhor é convosco. Bendita sois vós entre as mulheres, e bendito é o fruto do vosso ventre, Jesus. Santa Maria, Mãe de Deus, rogai por nós, pecadores, agora e na hora de nossa morte. Amém. Ave Maria, cheia de graça, o Senhor é convosco. Bendita sois vós entre as mulheres, e bendito é o fruto do vosso ventre, Jesus. Santa Maria, Mãe de Deus, rogai por nós, pecadores, agora e na hora de nossa morte. Amém. Ave Maria, cheia de graça, o Senhor é convosco. Bendita sois vós entre as mulheres, e bendito é o fruto do vosso ventre, Jesus. Santa Maria, Mãe de Deus, rogai por nós, pecadores, agora e na hora de nossa morte. Amém. Ave Maria, cheia de graça, o Senhor é convosco. Bendita sois vós entre as mulheres, e bendito é o fruto do vosso ventre, Jesus. Santa Maria, Mãe de Deus, rogai por nós, pecadores, agora e na hora de nossa morte. Amém. Ave Maria, cheia de graça, o Senhor é convosco. Bendita sois vós entre as mulheres, e bendito é o fruto do vosso ventre, Jesus. Santa Maria, Mãe de Deus, rogai por nós, pecadores, agora e na hora de nossa morte. Amém. Ave Maria, cheia de graça, o Senhor é convosco. Bendita sois vós entre as mulheres, e bendito é o fruto do vosso ventre, Jesus. Santa Maria, Mãe de Deus, rogai por nós, pecadores, agora e na hora de nossa morte. Amém. Ave Maria, cheia de graça, o Senhor é convosco. Bendita sois vós entre as mulheres, e bendito é o fruto do vosso ventre, Jesus. Santa Maria, Mãe de Deus, rogai por nós, pecadores, agora e na hora de nossa morte. Amém. Ave Maria, cheia de graça, o Senhor é convosco. Bendita sois vós entre as mulheres, e bendito é o fruto do vosso ventre, Jesus. Santa Maria, Mãe de Deus, rogai por nós, pecadores, agora e na hora de nossa morte. Amém. Ave Maria, cheia de graça, o Senhor é convosco. Bendita sois vós entre as mulheres, e bendito é o fruto do vosso ventre, Jesus. Santa Maria, Mãe de Deus, rogai por nós, pecadores, agora e na hora de nossa morte. Amém. Ave Maria, cheia de graça, o Senhor é convosco. Bendita sois vós entre as mulheres, e bendito é o fruto do vosso ventre, Jesus. Santa Maria, Mãe de Deus, rogai por nós, pecadores, agora e na hora de nossa morte. Amém. Glória ao Pai, ao Filho e ao Espírito Santo, como era no princípio, agora e sempre. Amém. No quarto mistério contemplamos Jesus carregando a cruz rumo ao Calvário. Pai nosso que estais nos céus, santificado seja o vosso nome. Venha a nós o vosso reino, seja feita a vossa vontade, assim na terra como no céu. O pão nosso de cada dia nos dai hoje. Perdoai-nos as nossas ofensas, assim como nós perdoamos a quem nos tem ofendido. E não nos deixeis cair em tentação, mas livrai-nos do mal. Amém. Ave Maria, cheia de graça, o Senhor é convosco. Bendita sois vós entre as mulheres, e bendito o fruto do vosso ventre, Jesus. Santa Maria, Mãe de Deus, rogai por nós, pecadores, agora e na hora de nossa morte. Amém. Ave Maria, cheia de graça, o Senhor é convosco. Bendita sois vós entre as mulheres, e bendito é o fruto do vosso ventre, Jesus. Santa Maria, Mãe de Deus, rogai por nós, pecadores, agora e na hora de nossa morte. Amém. Ave Maria, cheia de graça, o Senhor é convosco. Bendita sois vós entre as mulheres, e bendito é o fruto do vosso ventre, Jesus. Santa Maria, Mãe de Deus, rogai por nós, pecadores, agora e na hora de nossa morte. Amém. Ave Maria, cheia de graça, o Senhor é convosco. Bendita sois vós entre as mulheres, e bendito é o fruto do vosso ventre, Jesus. Santa Maria, Mãe de Deus, rogai por nós, pecadores, agora e na hora de nossa morte. Amém. Ave Maria, cheia de graça, o Senhor é convosco. Bendita sois vós entre as mulheres, e bendito é o fruto do vosso ventre, Jesus. Santa Maria, Mãe de Deus, rogai por nós, pecadores, agora e na hora de nossa morte. Amém. Ave Maria, cheia de graça, o Senhor é convosco. Bendita sois vós entre as mulheres, e bendito é o fruto do vosso ventre, Jesus. Santa Maria, Mãe de Deus, rogai por nós, pecadores, agora e na hora de nossa morte. Amém. Ave Maria, cheia de graça, o Senhor é convosco. Bendita sois vós entre as mulheres, e bendito é o fruto do vosso ventre, Jesus. Santa Maria, Mãe de Deus, rogai por nós, pecadores, agora e na hora de nossa morte. Amém. Ave Maria, cheia de graça, o Senhor é convosco. Bendita sois vós entre as mulheres, e bendito é o fruto do vosso ventre, Jesus. Santa Maria, Mãe de Deus, rogai por nós, pecadores, agora e na hora de nossa morte. Amém. Ave Maria, cheia de graça, o Senhor é convosco. Bendita sois vós entre as mulheres, e bendito é o fruto do vosso ventre, Jesus. Santa Maria, Mãe de Deus, rogai por nós, pecadores, agora e na hora de nossa morte. Amém. Ave Maria, cheia de graça, o Senhor é convosco. Bendita sois vós entre as mulheres, e bendito é o fruto do vosso ventre, Jesus. Santa Maria, Mãe de Deus, rogai por nós, pecadores, agora e na hora de nossa morte. Amém. Glória ao Pai, ao Filho e ao Espírito Santo, como era no princípio, agora e sempre. Amém. No quinto e último mistério, contemplamos a crucificação e morte de nosso Senhor Jesus Cristo. Pai nosso que estais nos céus, santificado seja o vosso nome. Venha a nós o vosso reino, seja feita a vossa vontade, assim na terra como no céu. O pão nosso de cada dia nos dai hoje, perdoai-nos as nossas ofensas, assim como nós perdoamos a quem nos tem ofendido. E não nos deixeis cair em tentação, mas livrai-nos do mal. Amém. Ave Maria, cheia de graça, o Senhor é convosco. Bendita sois vós entre as mulheres, e bendito é o fruto do vosso ventre, Jesus. Santa Maria, Mãe de Deus, rogai por nós, pecadores, agora e na hora de nossa morte. Amém. Ave Maria, cheia de graça, o Senhor é convosco. Bendita sois vós entre as mulheres, e bendito é o fruto do vosso ventre, Jesus. Santa Maria, Mãe de Deus, rogai por nós, pecadores, agora e na hora de nossa morte. Amém. Ave Maria, cheia de graça, o Senhor é convosco. Bendita sois vós entre as mulheres, e bendito é o fruto do vosso ventre, Jesus. Santa Maria, Mãe de Deus, rogai por nós, pecadores, agora e na hora de nossa morte. Amém. Ave Maria, cheia de graça, o Senhor é convosco. Bendita sois vós entre as mulheres, e bendito é o fruto do vosso ventre, Jesus. Santa Maria, Mãe de Deus, rogai por nós, pecadores, agora e na hora de nossa morte. Amém. Ave Maria, cheia de graça, o Senhor é convosco. Bendita sois vós entre as mulheres, e bendito é o fruto do vosso ventre, Jesus. Santa Maria, Mãe de Deus, rogai por nós, pecadores, agora e na hora de nossa morte. Amém. Ave Maria, cheia de graça, o Senhor é convosco. Bendita sois vós entre as mulheres, e bendito é o fruto do vosso ventre, Jesus. Santa Maria, Mãe de Deus, rogai por nós, pecadores, agora e na hora de nossa morte. Amém. Ave Maria, cheia de graça, o Senhor é convosco. Bendita sois vós entre as mulheres, e bendito é o fruto do vosso ventre, Jesus. Santa Maria, Mãe de Deus, rogai por nós, pecadores, agora e na hora de nossa morte. Amém. Ave Maria, cheia de graça, o Senhor é convosco. Bendita sois vós entre as mulheres, e bendito é o fruto do vosso ventre, Jesus. Santa Maria, Mãe de Deus, rogai por nós, pecadores, agora e na hora de nossa morte. Amém. Ave Maria, cheia de graça, o Senhor é convosco. Bendita sois vós entre as mulheres, e bendito é o fruto do vosso ventre, Jesus. Santa Maria, Mãe de Deus, rogai por nós, pecadores, agora e na hora de nossa morte. Amém. Ave Maria, cheia de graça, o Senhor é convosco. Bendita sois vós entre as mulheres, e bendito é o fruto do vosso ventre, Jesus. Santa Maria, Mãe de Deus, rogai por nós, pecadores, agora e na hora de nossa morte. Amém. Glória ao Pai, ao Filho e ao Espírito Santo, como era no princípio, agora e sempre. Amém. Infinitas graças vos damos, soberana Rainha, pelos benefícios que todos os dias recebemos de vossas mãos liberais. Dignai-vos agora e para sempre, tomai-nos debaixo de vosso poderoso amparo, e para mais vos obrigar, vos saudamos com uma salve Rainha. Salve Rainha, Mãe de Misericórdia, vida, doçura e esperança nossa salve. A vós bradamos os degredados filhos de Eva, a vós suspiramos gemendo e chorando neste vale de lágrimas, e a pousa advogada nossa, esses vossos olhos misericordiosos a nós volvei, e depois desse desterro nos mostrai Jesus. Bendito é o fruto do vosso ventre, ó clemente, ó piedosa, ó doce e sempre Virgem Maria. Rogai por nós, Santa Mãe de Deus, para que sejamos dignos das promessas de Cristo. Amém. Agradecemos você que esteve aí presente conosco, ouvindo nossa rádio, acompanhando nosso terço com Maria, nossa mãe. Que você tenha uma santa noite e que Deus abençoe.

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1: Viva Nossa Senhora!
2: Viva!
1: Ela é a nossa rainha, sim ou não? Fiz questão de oferecer essa música para minha irmã de comunidade, a Bruna, cantar. E eu agora sou a participação com ela. Única rainha, tributa a Nossa Senhora, filha, de todo o coração.

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1: Eu quero desde já invocar a Virgem Maria no meio de nós. Você sabe que um dos títulos de Nossa Senhora é Rainha da Paz. Você sabe que a primeira mulher não nos trouxe a paz. A primeira mulher nos trouxe a inimizade com Deus. A primeira mulher nos trouxe a separação de Deus. A Bíblia diz em São Paulo, apóstolo, que nós éramos inimigos de Deus. Portanto, a primeira mulher nos trouxe a inimizade com Deus. Só que no livro do Gênesis, quando a primeira mulher cai, Deus já avisa a serpente que virá uma outra mulher que vai estabelecer de novo a paz entre Deus e os homens. Esta mulher é a Virgem Maria. Uma mulher esmagará sua cabeça, serpente. Essa mulher é a Virgem Maria. Portanto, se uma mulher trouxe a inimizade entre Deus e os homens, uma outra mulher trouxe a paz entre Deus e os homens. Porque a verdadeira paz é ter Jesus Cristo. Amém?

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4: Feliz aquele a quem o Senhor não atribui pecado e cujo espírito não há falsidade. Salmo 31, versículo 2.
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6: Muito bom dia, você que está chegando aqui na sintonia da Rádio Canção Nova 89.1 FM, aqui na região do Vale do Paraíba, em Cachoeira Paulista. Eu sou o Padre Chicão e estou com você nesta primeira hora da manhã para realizarmos e vivermos esta maratona de oração. Isso, maratona de oração, comemorando os 46 anos da Rádio Canção Nova. Olha que bênção, 46 anos espalhando o amor, a alegria, o evangelho pelo ar. Que bom que nós estamos juntos nesta primeira hora aqui na Rádio Canção Nova, aqui em Cachoeira Paulista, mas também quero mandar todo o meu abraço aqui para a rede Canção Nova de rádios, não é? Então, lá de Gravatá, de Vitória da Conquista, de São José dos Campos, Curitiba, Nova Esperança no Paraná, Paulínia, São José do Rio Preto, Cuiabá, São Paulo e Brasília, Distrito Federal. Olha que benção, estamos unidos nesta manhã, neste primeiro momento, primeira hora da nossa maratona de oração. E sabe qual o tema que nós vamos hoje refletir, ou nesse primeiro momento refletir, rezar junto com você? Olha, um tema especial foi preparado para você: Espírito Santo, companheiro na solidão. Você se sente sozinho? Você sente que você caminha sozinho? Quantas noites de sono, por exemplo, você fica acordado se sentindo sozinho? Pois bem, o Espírito Santo é o nosso companheiro na solidão. Abra o seu coração, deixa o Espírito Santo adentrar na sua casa, adentrar na sua vida, adentrar no seu coração e fazer companhia para você. É isso mesmo, fazer companhia. É isso que nós queremos fazer aqui. Ser a sua companhia neste dia, nessas 24 horas de oração, na maratona de oração, em comemoração aos 46 anos da Rádio Canção Nova. Muito bem, se você quiser participar conosco, pode, claro que pode, por meio do nosso WhatsApp. Anota aí, 12 99145-5871. O DDD é 12, porque nós estamos no Vale do Paraíba, 99145-5871. E você pode mandar já o seu WhatsApp com seu pedido de oração, com a sua intenção. Só não esquece de dizer de onde é que você está falando, quem é você e de onde é que você está falando. Também lembro que se você não quiser falar o seu nome na intenção, já manda no início, não fale meu nome, para a gente poder falar a sua intenção sem falar o seu nome. Já tem gente chegando aqui, gente. Aqui assim, ó, falou que tem intenção, já chega com a graça de Deus. Sua bênção, Padre Chicão, eu sou a Ana, na sintonia em Cachoeira Paulista. Louvado seja Deus pelos 46 anos da Rádio Canção Nova. Peço oração pela minha família. Abraços e boa madrugada. Isso aí, ó. Faça como a Ana fez agora, mandando o seu pedido de oração, mandando aqui a sua intenção. O padre não está sozinho, claro. O padre está aqui com o Romulo, que daqui a pouco vocês vão ouvir o violão. O Romulo que está aqui junto com a sua esposa Juliana, eles vieram acompanhando o padre. E ele daqui a pouco vai tocar aqui para a gente também, né? Vamos ter música ao vivo, olha que coisa boa. Já nas primeiras horas da maratona de oração, música ao vivo para a gente rezar. Que bom. Como o padre disse, a nossa maratona de oração tem como tema nesta primeira hora o Espírito Santo, que é o nosso companheiro na solidão. Vamos rezar? Em nome do Pai, do Filho e do Espírito Santo. Amém. Vamos pedir que nosso Senhor nos acompanhe durante toda essa maratona de oração. O padre está aqui só como uma primeira parte, mas tem todo um dia pela frente. Então todos os padres que vão passar por aqui, que vão rezar com você nesta maratona de oração, que seja tudo segundo a vontade de nosso Senhor e que seja claro pela intercessão de Maria. Que todos aqueles que estiverem aqui diante deste microfone seja para fazer chegar no seu coração a palavra de Deus. Que o Senhor possa, pela intercessão de Maria, proteger, cuidar e conduzir cada sacerdote que estiver aqui na maratona de oração. Ave Maria, cheia de graça, o Senhor é convosco. Bendita sois vós entre as mulheres, e bendito é o fruto do vosso ventre, Jesus. Santa Maria, Mãe de Deus, rogai por nós, pecadores, agora e na hora de nossa morte. Amém. Rezamos também ao nosso anjo da guarda, para que aquilo que aqui falarmos, rezarmos, chegue ao coração daqueles que precisam. Santo anjo do Senhor, meu zeloso e guardador, se a ti me confiou a piedade divina, sempre me reges, me guarde, me governa, me ilumina. Amém. E pedimos a proteção e a intercessão de São Bento. A cruz sagrada seja a minha luz. Não seja o dragão meu guia. Retira-te, Satanás. Nunca me aconselhe coisas vãs. É mal que tu me ofereces. Bebe tu mesmo dos teus venenos. Amém. Muito bem. Estamos na maratona de oração e estamos aqui para rezar com você. O Espírito Santo, companheiro na solidão. Nesta madrugada queremos rezar por todos aqueles que carregam no coração a dor da solidão. Você se sente sozinho? Você pensa que está sozinho na sua alegria, mas também nas suas dores? Você pensa estar sozinho na sua vida? Há pessoas cercadas de gente, mas que se sentem vazias por dentro. Talvez você que está nos escutando se sinta assim, vazio por dentro. Vazia por dentro. a quem esteja acordado agora, porque não consegue dormir, porque sente saudade, abandono, medo, ansiedade e tristeza. Hoje, nesta maratona de oração, queremos recordar uma verdade. Isso não é uma afirmação apenas, não é um tema qualquer, é uma verdade de fé. O Espírito Santo nunca abandona quem o busca. Você que está aí rezando conosco, nos escutando, talvez esteja passando agora na estrada, na Via Dutra, talvez esteja escutando a Rádio Canção Nova, viajando sozinho de um lugar a outro. O Espírito Santo nunca abandona quem o busca. Jesus prometeu aos discípulos: eu rogarei ao Pai e Ele vos dará um outro paráclito para que permaneça para sempre, para que permaneça com você. O Espírito Santo é presença, é companhia, é consolo. Quando ninguém entende a nossa dor, Ele entende. Quando faltam palavras, Ele intercede por nós. Quando tudo parece escuro, Ele permanece conosco. O Espírito Santo nunca nos abandona. Quando parece que todos foram embora, o Espírito Santo permanece. O Espírito Santo faz companhia. E a você que tem se sentido sozinho, e talvez por alguns momentos esteja se sentindo sozinho porque mora sozinho. Talvez você que está nos ouvindo agora mora sozinho num apartamento ou na sua casa. Mas mesmo morando sozinho, não está sozinho. Mesmo às vezes com o interior vazio, sentindo uma solidão que vem de dentro, você não é sozinho. Porque o Espírito Santo nunca abandona. Você tem buscado o Espírito Santo? Você tem pedido ao Espírito Santo: caminha conosco? Quantas vezes o Padre Jonas ensinou a nós da Canção Nova: bom dia, Espírito Santo, o que vamos fazer juntos hoje? O que você tem pedido ao Espírito Santo? Para caminhar com você? Para estar com você? Para te socorrer? Jesus disse: olha, eu vou para o Pai, mas Ele vos dará um outro defensor. É, o Espírito Santo é a nossa defesa, é o nosso advogado. Já pediu o Espírito Santo para Ele te defender? Talvez você está vivendo situações de dor, de dificuldade. Talvez você está enfrentando desafios. Você já pediu o Espírito Santo para que Ele esteja com você, te defendendo nas horas mais difíceis? Porque a quem caminha com o Senhor, a quem segue o Senhor, certamente tem caminhos de dificuldades, certamente enfrenta cruzes, e às vezes cruzes pesadas. E como você tem enfrentado a cruz do dia a dia? Tem enfrentado sozinho ou tem pedido ajuda do Espírito Santo? A você que pode rezar conosco, que está rezando conosco, coloque-se agora nesta oração. Peça ao Espírito Santo para caminhar com você. Diga ao Espírito Santo que você não consegue mais ir sozinho, caminhar sozinho, em viver sozinho. Fala para o Espírito Santo. Peça ao Espírito Santo agora: vem, Espírito Santo de Deus, vem caminhar comigo, vem caminhar no dia a dia da minha vida, vem estar comigo, Espírito Santo, porque sozinho eu não consigo, sozinho nós não conseguimos fazer nada. Nenhum de nós nasceu para ser sozinho, nenhum de nós nasceu para viver sozinho. Lá em Gênesis, o próprio Deus diz: não é bom que o homem esteja só. Mas às vezes a nossa companhia é o Espírito Santo. Não reclame da sua solidão, mas ofereça a sua solidão ao Pai por meio do Espírito Santo. Vem, Espírito Santo de Deus. Vem, Espírito Santo de Deus. Caminha conosco, Espírito Santo de Deus.

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Eu te entrego em tuas mãos, Espírito Santo, aqueles que agora estão se sentindo sozinhos, talvez diante de um sofrimento, de uma dor, estão aí se sentindo só, parece que lutando sozinho. Talvez você sinta que desde a sua infância, tudo que você faz sozinho. Mesmo que você teve a sua família completa, seus pais, irmãos, parece que desde a infância você se sente sozinho em tudo. Todas as decisões que você tem que tomar, todos os passos da sua vida, parece que foram sozinhos. E você foi se acostumando a ser sozinho. Você não é sozinho. Mas foi se acostumando com essa ideia de que se você quisesse alguma coisa, você teria que lutar sozinho por aquilo. Parece que os seus pais tinham outros problemas a resolver. E que nem percebiam que você estava ali lutando pelas suas coisas sozinhos, tomando as suas decisões sozinhos, tendo que muito cedo tomar certas decisões sem o auxílio dos seus pais. Na adolescência, seus pais sempre apostou muito em você, sempre cobrou muito. Mas suas decisões, suas coisas, sempre você teve que fazer sozinho. Vem-me a imagem de um menino. Uma TV antiga, com um videogame antigo, jogando aquele videogame ali sozinho. E ali diante daquele videogame ele chorou, sofreu. E os pais nem viam que ele passava por aquilo. Vem essa imagem clara na minha mente. De talvez você seja uma pessoa assim. Talvez não fosse um videogame, mas talvez fosse um jogo, talvez fosse um caderno no qual você escrevia a sua vida. Talvez fosse dentro do quarto, escutando rádio, ou mexendo no celular. Porque a sua infância, a sua adolescência foi sempre muito sozinho. E agora já na vida adulta, os problemas que você passa, você tenta resolver tudo sozinho, sem dizer a ninguém. Não é porque você não tem ninguém do seu lado. Talvez hoje você até tenha teu esposo, tua esposa, teus filhos, teus pais, mas você tem tentado tudo sozinho. Tudo sozinho. E sozinho não tem dado certo. E sozinho o caminho não tem sido bom. Hoje eu entrego o Espírito Santo, este teu filho, esta tua filha, em tuas mãos. Que diz agora, você que está aí, que foi se identificando com essa oração, diga, Espírito Santo, diga ao Espírito Santo, eu não quero mais caminhar sozinho, eu não vou mais caminhar sozinho, eu vou contar com o Senhor, Espírito Santo, porque é o Senhor quem cuida de tudo, é o Senhor quem me acompanha. Peço ao Espírito Santo, peço ao Espírito Santo para estar com você nas suas decisões. Peço ao Espírito Santo para estar com você nas suas dificuldades, nos seus problemas, mas também nas suas vitórias. Peço ao Espírito Santo permitir que você sinta esta alegria do céu nas suas vitórias. Porque nas nossas vitórias humanas aqui, terrenas, a gente já sente alegria. Agora pensa você sentir a alegria que vem do céu.
E só o Espírito Santo pode fazer você sentir essa alegria que vem do céu. Vem ao meu coração uma mulher que queria tanto ter filhos. E teve. Teve duas meninas. Só que você não se alegrou com o nascimento de nenhuma das duas. Porque é como se você quisesse muito uma coisa e você conseguiu. E aí o sentimento seu foi: ah, tá bom, estão aqui, são minhas filhas. Chegou. Consegui o meu objetivo que eu queria. E você não conseguiu se alegrar? Mas peça agora ao Espírito Santo, para você que está ouvindo, você mãe que está ouvindo, para você sentir esta alegria agora. Peça. Alegria que vem do céu. Alegria que vem do Senhor. Alegria. Alegria que vem do Espírito Santo. Talvez a sua conquista, você queria tanto fazer uma faculdade, conseguiu fazer a sua faculdade, se formou, mas parece que aquilo não te deu alegria nenhuma. Porque talvez você quis ou achou que a alegria é você experimentar sozinho. Mas quando nós conquistamos algo, a alegria precisa vir do céu. Então você precisa pedir ao Espírito Santo que você experimente essa alegria que dá prazer em nós, satisfação ao nosso coração, mas não satisfação das coisas do mundo, mas a alegria que vem do céu. Sozinho nós não experimentamos esta alegria. Sozinhos nós não experimentamos esse consolo que vem do Espírito Santo. Sozinho nós não experimentamos o Espírito Santo que é nosso companheiro, nosso defensor, acima de tudo, nosso amigo. O Espírito Santo é o nosso amigo. Por isso o Senhor nos deu o Espírito Santo. Por isso o Senhor derramou sobre nós o Espírito Santo. O Espírito Santo é teu amigo. E teu amigo que te faz essa companhia agora, nesta hora. 00h22. O Espírito Santo está aí, lhe fazendo companhia. Dizendo para você que você não está sozinho nessa sua luta tão difícil. Você não está sozinho. Vem, Espírito Santo de Deus.

e sozinhos nós não podemos viver. Ninguém dá passos nesta vida sozinho. Você também não. Você também não dá passos nessa vida sozinho. Por isso o Senhor nos prometeu o Espírito Santo. E aí eu pergunto a você que está nos ouvindo agora, rezando conosco: você quer receber o Espírito Santo nesta primeira meia hora que nós estamos aqui? Você quer receber o Espírito Santo? Então, em nome de Jesus, que é nosso Salvador e Redentor, em nome daquele que nos salvou na cruz, em nome daquele que nos deu a vida nova, em nome daquele que nos prometeu o Espírito Santo, e pela autoridade sacerdotal que o Senhor me deu, recebe o Espírito Santo de Deus. Recebe nesta hora, recebe agora em tua casa, em teu trabalho, em teu coração, recebe o Espírito Santo de Deus. E nunca mais ande sozinho, porque sozinho nós não podemos. Nós só podemos continuar caminhando e caminhando bem nesta vida se for com o Espírito Santo. Sozinho eu não posso mais. Rezemos mais uma vez cantando.

E lembrando que você pode mandar aqui a sua oração, seu pedido de oração no nosso WhatsApp, que é o 12, é o DDD 991455871. 991455871. Mandou aqui seu pedido de oração a Regiane de Lavrinhas. Estarei com vocês até às 4 horas, orando pela conversão dos pecadores. Amém, Regiane. Deus te abençoe. Bom dia, sou a Cláudia de Presidente Prudente, interior de São Paulo. Peço por minha saúde, por minha família, mãe, irmãos, pelo meu trabalho, o trabalho do meu marido, pelo trabalho do meu filho, que não falte, pela minha filha que irá concluir o ensino médio este ano e prestar o vestibular, pelos meus filhos que carregam no coração, pelo meu netinho que chegou dia 8, sua mãe, sua vida. Meu coração se sente assim, na solitude. Por meus afilhados, pelos padres consagrados e pelas almas do purgatório. Deus abençoe, Cláudia, a sua oração. Muito obrigado por você mandar aqui o seu pedido de oração. Rezamos por você e por toda a sua família. Por favor, venho pedir oração para Ingrid Soares de Carvalho e Rodrigo Jacomo e suas filhas, Olívia Soares de Carvalho, Jacomo e Lara Jacomo, e o seu avô, Paulo Afonso de Lima de Carvalho, seus familiares, seus amigos e amigas, e todos aqueles que fazem parte da sua vida. Está dizendo que mora em Barra do Piraí, no Rio de Janeiro, bairro de Fátima, de Barra do Piraí, Rio de Janeiro. E aqui rezando pela conversão, pela oração, por cura e libertação, pedindo que nosso Senhor Jesus Cristo, sua Mãe Maria Santíssima, derrame o seu amor, sua misericórdia sobre todos. É o Douglas Carvalho, rezando conosco. Deus abençoe, Douglas. Obrigado pela sua oração, pelo seu pedido de oração. Lembrando que você que está conosco, mande também seu pedido de oração aqui. Nós queremos rezar com você. Com você. Muito bem, estamos já chegando aqui na nossa primeira meia hora de maratona de oração. Estamos rezando o tema o Espírito Santo. Nosso companheiro, nosso amigo, o Espírito Santo, companheiro na solidão. Muito bem. Nós continuamos aqui com a nossa maratona de oração, rezando com você, rezando também com a sua família. Não deixe de pedir a sua oração aqui conosco, rezando, refletindo sobre o Espírito Santo. Existe uma solidão que não é apenas a ausência de pessoas, é um vazio interior. Às vezes a pessoa trabalha, conversa, sorri, mas por dentro se sente esquecida, sem direção, sem sentido. O Espírito Santo entra exatamente nesses lugares escondidos da alma. Vem curar silenciosamente as feridas do seu e do meu coração. Muitas vezes queremos preencher o vazio com distrações, excessos de celular, barulho, redes sociais, comida, até isolamento. Mas o coração humano tem sede de Deus. Santo Agostinho dizia: nosso coração está inquieto enquanto não repousa em Deus. O Espírito Santo é esta presença que acalma o coração inquieto. Ele nos recorda que somos filhos amados de Deus. E mesmo quando nos sentimos esquecidos pelos homens, somos lembrados pelo céu. Gente, que bonito isso. Pensa você que está acompanhando conosco, rezando conosco nesta madrugada. Pensa um pouquinho só nessa frase tão bonita.
mesmo quando nos sentimos esquecidos pelos homens, somos lembrados pelo céu. Com que você tem preenchido a sua solidão? Ou o seu sentir-se sozinho? Ou o seu vazio interior? Com que você tem preenchido? Você tem preenchido com distrações? Coisas que te tiram do centro da tua vida? Coisa que tem tirado você do centro da tua história? Talvez até prazeres? Buscado coisas que preenchem o vazio com prazer? Com seduções? Padre Jonas também nos ensinou: mente vazia é a oficina do diabo. Mas também tem uma expressão que eu gosto muito, dos padres mais antigos, das cidades pequenas, que diziam assim: não fique na praça que o diabo abraça. Ficou com a mente vazia, com o coração vazio, o mal logo apresenta algo para você. Mas algo que vai te satisfazer naquele momento, mas depois vai trazer amargura para a tua vida. E aí sabe o que, que vai ficar? Depois de tudo, o sentimento de solidão de novo. Até pior. Porque além de ficar o sentimento de solidão, fica também o fato de você ter sido usado. E usado pelas seduções malignas. Talvez você preencha o seu vazio com excesso de celular. Tem gente que fica, né, quase a madrugada inteira passando reels no Instagram. Reels no Instagram. E vai passando. Né? Um rio está atrás do outro. Às vezes ri que, nossa senhora. Tem um vizinho lá da minha casa. Que às vezes eu levanto para ir no banheiro de madrugada. E o vizinho está lá dando gargalhadas. Mas por que será que está rindo de madrugada? Ué, está rindo porque talvez esteja vendo coisas no Instagram, reels. Reels no Instagram. E que esses reels são feitos justamente para prender a sua atenção. E aí você precisa acordar cedo para trabalhar. Nossa, eu tenho que acordar 5 da manhã para trabalhar. É 3:30, você tá lá vendo reels no Instagram. Nem viu a hora passar. Isso também é sinal de vazio, de um interior vazio. E aí a gente quer preencher o nosso interior com o quê? Com celular. Será que você tem preenchido a sua solidão com barulho? Tem gente que adora um barulho, não sabe ficar em silêncio, né? É o tempo todo barulho. Não consegue ficar em silêncio. Porque não consegue ficar ali um pouco consigo mesmo. E aí tem que procurar um barulho para preencher aquele momento consigo mesmo, justamente porque se sente sozinho. E a forma de não se sentir sozinho é fazer barulho. Ter barulho o tempo inteiro. Às vezes barulhos que atormentam a si, mas também que atormentam o outro. Você tem preenchido os seus vazios com redes sociais? Gente, quanta gente vazia, né, nas redes sociais. Meu Deus do céu, não sei se aí você na sua cidade, você aí na sua casa, na sua família, quantas pessoas vazias na rede social. Você quer ver gente vazia? Às vezes posta lá a foto com a família e fala assim: nossa, minha família feliz. Mas dentro de casa ninguém fala com ninguém. Onde está a família feliz? E às vezes preenche o vazio interior, preenche essa solidão interior com redes sociais. Olha, o padre tem um pouco mais de
14 mil pessoas lá no Instagram, né? De seguidores. Mas tem gente que compra seguidor para ter bastante seguidor. E tendo bastante seguidor para não se sentir sozinho. E aí faz lá, né, umas lives. Ó, meus seguidores, agora eu estou levantando. Ó, meus seguidores, tirei uma remela dos olhos. Porque às vezes fica nisso. E se preenche com isso. Com redes sociais. Com vazio. Talvez você preencha o seu vazio com comida. Com comida. E quantas vezes em certas situações você tem descontado tudo na comida? E o padre não está falando para você que é gordinho, não, ou gordinha, que tem problema com obesidade, não. Porque nem sempre quem tem problema com obesidade é porque desconta o vazio na comida. Claro que não. Às vezes a pessoa é um pouquinho mais gordinha porque a família inteira é gordinha, não tem jeito. É da pessoa. Agora, talvez você é magro, mas todo o seu vazio você desconta na comida. Na comida. Você tem descontado também na comida? Se preenchido com isso? Com comida? Ou o pior de todos, o isolamento. Talvez diante das dificuldades ou até do vazio que você sente por conta da solidão e ficar mergulhado na solidão e achar que está sozinho é viver um vazio. E talvez por conta desse viver vazio, você se isola de tudo e de todos. Você se isolou da sua família, se isolou dos seus amigos, se isolou de pessoas queridas que Deus colocou sobre a tua vida. E aí esse isolamento foi talvez trazendo doenças, enfermidades, dificuldades. Enche-nos, Espírito Santo, nesta hora. Preenche, Espírito Santo, todo o vazio de nosso coração. Preenche, Espírito Santo. Vem nos encher, Espírito Santo. Vem nos preencher, colocando sobre o nosso coração, a nossa vida, um sentimento de estar satisfeito. Não porque nós nos enchemos de coisas desse mundo, não porque nós nos enchemos de distrações, de excesso de celular, de barulho, de redes sociais, de comida, de isolamento ou de outros preenchimentos, não. Mas satisfeitos porque nos enchemos da tua presença, Espírito Santo. É a tua presença que vem trazer a nós essa satisfação de alguém que tem problemas, de alguém que tem dificuldades, de alguém que passe por sofrimentos, mas de alguém que não é vazio, porque tem o Senhor. Olha só, Santo Agostinho disse: nosso coração está inquieto enquanto não repousa em Deus. Enquanto não repousa em Deus. Talvez você está inquieto porque ainda não repousou em Deus. Você tem procurado se encher de tantas coisas, mas você está aí vivendo sem rumo, como uma barata tonta, sem vida. Falta você se preencher
do Espírito Santo. Falta você se preencher do Espírito. O Espírito Santo que vem dá essa satisfação ao nosso interior. Vem não só preencher o nosso interior, mas como vem nos transbordar da graça. Você agora que está aí nos escutando e que está se sentindo vazio, com vontade mais uma vez de se encher de alguma coisa deste mundo, de se encher de prazeres, de se encher de uma tela de celular que vai te levando a vídeos, fotos, que vai te enchendo de prazer para você não sentir mais esse vazio. Você que está aí agora, nos escutando, e que se acostumou a preencher o vazio do teu coração com as coisas desse mundo, está na hora de você deixar ser preenchido pelo Espírito Santo. Peço ao Espírito Santo, enche a minha vida, Espírito Santo. Enche a minha vida, Espírito Santo. Enche-me com teu poder, com a tua graça. Sim, Espírito Santo, vem dar essa satisfação, esse sentimento de estar satisfeito do meu dia, para eu poder também repousar e repousar no Senhor. E quando nós não pedimos ao Espírito Santo que vem preencher a nossa vida, certamente o nosso coração fica inquieto, e inquieto a gente vai buscando um monte de coisa, mas aquilo que faz a gente repousar, tranquilizar-se, acalmar-se, é o Espírito Santo. É o Espírito Santo. Pois somos chamados assim, a levantar as nossas mãos, a adorar o Senhor, a adorar o Espírito Santo e a pedir a Ele: enche a minha vida, Espírito Santo. Enche a minha vida, pois eu quero ser todo teu, Espírito Santo. O meu pensar seja teu, Espírito Santo. O meu falar seja teu, o meu coração seja teu, Espírito Santo, mas sozinho eu não quero mais ficar, eu não vou mais me preencher das coisas desse mundo, porque eu vou me encher de vós, Espírito Santo. Por isso eu peço, Espírito Santo, a tua presença, porque eu quero ser todo teu. Meu coração é todo teu, Espírito Santo. Coração que foi se enchendo de sentimentos enganosos, enganadores, coração que foi se enchendo de satisfação, que trouxeram só um prazer na hora, mas que depois trouxeram feridas, amarguras, mágoas. Sim, Espírito Santo, nós pedimos, vem encher o nosso interior, vem encher o nosso coração, vem encher, Espírito Santo, os nossos pensamentos. Sim, Espírito Santo, os nossos pensamentos. Vem, Espírito Santo. Vem, Espírito Santo de Deus. Vem, Espírito Santo de Deus.

Enche, Espírito Santo, a nossa vida. Enche, Espírito Santo, o nosso interior. Vem encher, Espírito Santo. Encher o que está vazio. Encher, Espírito Santo, aquilo que nós sentimos de vazio em nosso interior. Sim, Espírito Santo, nós precisamos e pedimos a tua presença nesta hora. Vem preencher, Espírito Santo, aquilo que foi deixando vazio em nós, aquilo que fez a nossa vida viver como um vazio, como um vaso que não tem água, como um vaso que está ali só de enfeite. Mas você não é o enfeite da vida. Não, você não é só um enfeite, só um vaso que serve só para um enfeite, sem nada dentro, vazio, oco. Enche-nos, Espírito Santo, com a água da vida. Com a água da vida. Enche-me, enche-nos com teu poder, Espírito Santo. E enche-nos de tal modo que esta água transborde em nós. Aqueles que permanecerem em mim, rios de água viva brotarão do seu interior. Deixe que rios de água viva brote do seu interior e que vá renovando a sua vida por dentro. E isso é transbordar-se do Espírito. Deixar que as águas do Espírito Santo vá preenchendo e preenchendo e preenchendo de tal modo que você vai sentindo elas transbordarem, a sair para fora e sentir o seu interior completo, cheio do Espírito. Vem, Espírito Santo de Deus, e vem nos encher, nos preencher com esta água, fazer brotar de nosso interior um rio de água viva, que por onde passa vai limpando tudo, vai limpando as feridas, vai limpando os machucados, vai limpando as sujeiras, sujeiras que ficaram no nosso coração, dos pecados que a gente assumiu, que a gente viveu e que agora precisa ser limpos. É o seu Espírito, Senhor, o Espírito que o Senhor derrama em nós, que vai fazendo brotar esse rio de água viva e que vai limpando o nosso interior. Limpa o nosso interior, Senhor, com teu Espírito Santo, e vai nos enchendo desta água, a água da vida, a água da esperança, a água da paz, a água do banho novo, da graça nova que vem do teu Espírito. Vem, Espírito Santo de Deus, nós te pedimos nesta hora, enche-nos, Espírito, preenche-nos, Espírito, dá sentido à nossa vida, à nossa história. A imagem que vem é de uma mulher na beira de um rio, pegando água do rio para beber. Como a gente costuma ir na roça e passa ali aquele riacho de água límpida, então a gente quer pegar daquela água na mão e beber. Água pura. Uma mulher que está nos escutando agora, que se preenchia de sujeiras, sujeiras e sujeiras e sujeiras, mas que hoje você está fazendo, está tomando essa decisão de pegar água limpa do rio de água viva, que é o Espírito Santo. Enche-nos, Espírito Santo. Preenche-nos, Espírito Santo. Preenche-nos. Você que está agora rezando, peça ao Espírito Santo esta água viva. A água viva que sacia a sede, a água viva que sacia a sua vida. Como nós ouvimos ainda há pouco na frase de Santo Agostinho, nosso coração está inquieto enquanto não repousa em Deus. Esta água que nos faz repousar. Não lembra da palavra de Deus que dizia, por onde aquela água passava, brotava vida nova. Vida nova. Espírito.

0: A Sandra do Rio de Janeiro diz: peço oração para minha família, por mim. Tenho 4 filhos, mas diz que se sente só. Reza o terço todos os dias e reza, pede ao Espírito Santo para que ela não se sinta só. Que Deus abençoe a Sandra. Nós vamos para um breve intervalo. Daqui a pouco nós voltamos com a nossa maratona de oração.
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2: INSS notificará beneficiários sobre prova de vida pelo WhatsApp.
3: O INSS vai passar a notificar pelo aplicativo WhatsApp aposentados e pensionistas sobre a necessidade de regularização da prova de vida. O aviso será apenas para as pessoas que não tiveram os dados localizados pelos sistemas automáticos do governo federal. A mensagem será enviada pela conta oficial Governo do Brasil, identificada por um selo azul de verificação, e também vai aparecer na caixa postal do aplicativo gov.br. A prova de vida é um procedimento usado para evitar fraudes e pagamentos indevidos. Desde 2022, o processo passou a ser feito automaticamente pelo cruzamento de informações na base de dados oficiais do governo, sem a necessidade de comparecimento anual ao banco ou ao INSS para a maioria dos beneficiários. Quando o governo não encontra nenhuma informação atualizada de movimentação recente, como vacinação, emissão de documentos e votação em eleições, o beneficiário é convocado para fazer a comprovação manualmente. Quem não receber a mensagem pelo WhatsApp, uma notificação no aplicativo do gov.br ou um alerta no extrato bancário, não precisa tomar nenhuma providência. A prova de vida pode ser realizada pelos aplicativos Meu INSS e gov.br, pelo banco onde o beneficiário recebe a aposentadoria, pelo aplicativo do banco que oferece biometria facial ou presencialmente na agência bancária. O governo alerta para tentativas de golpe e fraudes envolvendo a prova de vida. Segundo o INSS, as mensagens oficiais não enviam links externos, não pedem senhas, CPF, endereço ou dados bancários e nem solicitam pagamento por Pix ou qualquer outra forma. O órgão orienta os beneficiários a desconfiarem de mensagens recebidas fora dos canais oficiais. E lembra que o INSS não envia servidores à casa dos segurados para recolher documentos.
2: A Arquidiocese de Fortaleza anunciou a abertura oficial da 24ª edição da Caminhada com Maria 2026, uma das maiores manifestações religiosas do Ceará. A abertura do evento será no dia 31 de maio, na Praça do Santuário Nossa Senhora da Assunção, no bairro Vila Velha, em Fortaleza. A programação terá início às 16h com animação. Às 17h, será celebrada a Santa Missa, presidida pelo Arcebispo de Fortaleza, Dom Gregório Paixão. Em seguida, haverá a coroação de Nossa Senhora. Neste ano, a caminhada terá como tema: Por Cristo caminhamos com Maria nos 300 anos de Fortaleza. E o lema: O Senhor guardará teus passos, agora e para sempre. Da Central de Jornalismo Canção Nova, Arielle Prado.
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2: Ouve, ó Senhor, a voz da minha súplica quando clamo a Ti, quando levanto minhas mãos para o Teu Santo Templo. Salmo 27, versículo 2.
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4: Estamos de volta aqui na Maratona de Oração, aqui na Rádio Canção Nova, em Cachoeira Paulista, 89.1 FM. Você que está aí nos acompanhando também pela Rede Canção Nova de Rádio, o nosso abraço para você que está nos acompanhando de Gravatá, de Vitória da Conquista, de São José dos Campos, de Curitiba, de Nova Esperança, no Paraná, de Paulínia, de São José do Rio Preto, de Cuiabá, no Mato Grosso, de São Paulo e de Brasília, no Distrito Federal. Nosso abraço a você, sou o Padre Chicão, estou aqui com você nesta primeiras horas da nossa Maratona de Oração, e lembrando que essa Maratona de Oração, ela é porque nós estamos comemorando 46 anos da Rádio Canção Nova, graças a Deus. Rádio Canção Nova que leva a você o amor, a alegria, a esperança, o Evangelho, que chega até a sua casa para fazer você se encontrar com nosso Senhor Jesus Cristo. Aquilo que o Padre Jonas, ele nos pediu, fazer homens novos para um mundo novo. E é por meio das ondas da rádio que nós fazemos homens novos para um mundo novo, por meio dos meios de comunicação. Por isso a Canção Nova está aqui, né? Para com você, caminharmos juntos para o reino dos céus. Vamos apressar o passo, apertar o passo, porque logo é o reino dos céus. Não sabemos nem o dia e nem a hora, mas sabemos que é logo. Então nós precisamos estar preparados, que preparemos o nosso coração. Lembrando que você pode participar conosco por meio do nosso WhatsApp 12, para quem está fora do estado de São Paulo, 12 99145 5871, 99145 5871. É o nosso WhatsApp, que você pode mandar o seu pedido de oração, a sua intenção. E lembrando que se você não quiser que fale o seu nome, já manda no início da mensagem: olha, não fale o meu nome, por favor, tá bom? Senão o padre lê toda a mensagem aqui e depois chega no final, tá escrito que você não quer que fale o seu nome. Aí o padre já falou lá no começo. Aí você vai ficar triste com o padre. Então, pra você não ficar triste com o padre, já coloca no início da mensagem, tá bom? Não fale meu nome, por favor, tá certo? Mas pode ficar à vontade em mandar a sua mensagem, seu pedido de oração, sem esquecer, claro, de onde você está falando. Também não esquecer de qual cidade você está escutando a Rádio Canção Nova nessa madrugada. Ou talvez você esteja escutando pelo nosso aplicativo de rádio. É isso aí. Então, fale também, ó, tô escutando pelo aplicativo, tá bom? É importante que você se identifique. Nós estamos rezando nestas duas primeiras horas, estamos rezando Espírito Santo, companheiro na solidão. Você que está chegando agora na sintonia da Rádio Canção Nova, o Espírito Santo tem sido seu companheiro? Você tem deixado o Espírito Santo caminhar com você? Ou você tem caminhado sozinho? Jesus conhece profundamente a solidão humana. Gente, isso aqui é demais. Vou repetir. Porque talvez você que acha que Jesus não conhece você, você acha que você, que Jesus, Jesus não sabe quem eu sou. Tô aqui sozinho nessa estrada, andando há mais de horas já. Jesus conhece profundamente a solidão humana. Não é que Jesus conhece a nossa carcaça. Não, gente. Jesus conhece a gente com profundidade. No interior. Santo Agostinho dizia assim: Jesus conhece o recôndito do nosso coração. Que é isso, padre? Que é recôndito? Recôndito é o lugar mais profundo e mais precioso do nosso coração. Jesus conhece o recôndito do nosso coração. Conhece profundamente a solidão humana. No Getsêmani, os discípulos dormiam enquanto ele sofria. Na cruz, muitos o abandonaram. Mesmo assim, Jesus permaneceu unido ao Pai. Isso nos ensina, e ensina muito, que a solidão não precisa nos afastar de Deus. Ela pode se tornar lugar de encontro com Ele. A solidão é a oportunidade da gente se tornar amigo. Amigo de Jesus. Amigo do Senhor. Amigo daquele que sempre está disposto e sempre quer ser nosso amigo. Por isso a solidão pode ser o lugar de encontro com Jesus. Pode ser o nosso sacrário. Você já parou para pensar que a solidão, a palavra solidão, ela pode ser transformada em sacrário? Porque também é na solidão do tabernáculo ou na solidão do sacrário que Jesus está lá, vivo, real, verdadeiro, esperando a nossa conversa, esperando a gente se achegar. Há momentos que Deus permite o silêncio para nos ensinar a escutar a sua voz. Às vezes esperamos algo extraordinário, mas ele vem com uma brisa suave, trazendo paz ao coração. Quem vive na companhia do Espírito Santo aprende que nunca será verdadeiramente sozinho. São Paulo escreve: o amor de Deus foi derramado em nossos corações pelo Espírito Santo que nos foi dado. O amor de Deus foi derramado em nossos corações pelo Espírito Santo que nos foi dado. Está lá em Romanos 5:5. O Espírito Santo derrama o amor dentro de nós. Enquanto o coração volta a experimentar o amor de Deus, a esperança renasce. Quem experimenta o amor de Deus nunca fica sem esperança. A gente chora, dói, por conta da nossa humanidade. E às vezes a nossa humanidade faz a gente cair em ciladas. É verdade. E às vezes dói, às vezes a gente chora, porque diante das nossas quedas, nós nos sentimos sozinhos. Mas o Espírito Santo é aquele que derrama o amor de Deus sobre nossos corações. Por isso, quem experimenta voltar para o Senhor depois de uma queda, experimenta levantar, voltar para o Senhor. E quando volta para o Senhor, experimenta um amor extraordinário. E a esperança renasce. Talvez você esteja acordado aí agora. Estou falando com você. Você que está aí acordado, sentindo-se sozinho. Deus conhece o seu nome. Ele vê a sua luta. Ele escuta a sua oração silenciosa. Nesta madrugada o Espírito Santo te visita e visita o teu coração. Reze conosco, mande aqui a sua intenção. Nós já recebemos aqui algumas intenções, mande a sua também. Nós queremos rezar por você, com você. Você não está sozinho, a Canção Nova te faz companhia nesta madrugada. E a Canção Nova é essa companhia de pesca, movida pelo Espírito Santo. Por isso o Espírito Santo não te deixa sozinho. Não te deixa sozinho. Você não está sozinho. Talvez você se sente como Jesus no Getsêmani, como nós somos aqui refletindo. Enquanto os apóstolos dormiam, os discípulos dormiam, Jesus estava lá sofrendo sozinho. Mas não sozinho, mas permanecia com o Pai, porque sabia que tinha a presença ali do Pai. Permaneceu unido com o Pai. Jesus não estava sozinho no Getsêmani. Você não está sozinho nos seus sofrimentos, na sua dor. Você não é sozinho. Talvez a sua dor, o seu sofrimento veio por conta de uma dificuldade que você passou, de algo que fizeram com você. E você aí está se sentindo sozinho, abandonado, porque depois que te fizeram sofrer, te deixaram aí jogado, né? Sozinho. Mas não sozinho, você não é. Pois o Senhor conhece profundamente o teu coração. E Ele está aí com você agora. Jesus permaneceu unido ao Pai. A solidão não precisa nos afastar de Deus. Aliás, Deus permanece conosco nos momentos de solidão. Talvez você se sinta não amado mais. É que o padre queria até entrar numa outra questão. Às vezes você passou por um pecado. Talvez até um pecado grave, difícil. Talvez você passou por algo que trouxe amargura sobre a tua vida. E aí as pessoas não te olharam mais com amor. Até aqueles que talvez olhavam para você com amor, talvez até aqueles que te faziam companhia, te jogaram fora. Pensa na imagem do Cristo na cruz. Uns dias antes de Jesus estar na cruz, uma multidão gritava a Jesus: Hosana ao filho de Davi, bendito que vem em nome do Senhor, Hosana ao filho de Davi. Mas depois de alguns dias, crucificam. Lá estava Jesus no alto da cruz. Jesus não pecou, ao contrário, São Paulo diz que Jesus se fez pecado por nós, ou seja, assumiu as nossas culpas e ficou sozinho no alto da cruz por assumir uma culpa que era nossa. Certamente, diante desse seu pecado, dessa sua dificuldade que você assumiu, que você viveu e que se arrependeu profundamente, você agora se sente sozinho. Você sente que as pessoas te olham com desconfiança, talvez olham para você te julgando, te condenando e até te jogando fora. Mas Ele continua a te olhar, e olhar com o mesmo amor. Sabe qual a nossa surpresa, meus queridos? É que quando a gente volta, E o padre está dizendo a gente porque o padre também faz essa experiência. Já fez algumas vezes essa experiência de voltar. É que quando a gente volta, a gente acha que ele não vai olhar a gente com o mesmo amor. A gente acha absurdo ele olhar a gente com o mesmo amor. E aí a gente fica se desdenhando, achando que ele não olha a gente mais com aquele amor. Com aquele amor que ele olhava antes da gente errar. Mas quando a gente volta, ele está lá olhando com o mesmo amor de sempre. Com aquele olhar que sempre olhou. Com o coração aberto, disposto a nos acolher de novo, como o pai que acolheu o filho pródigo quando voltou. Que bonita reflexão do padre Sidney ontem, no Sorrindo para a Vida, sobre a volta do filho. Que o filho não voltou porque estava arrependido, mas voltou porque estava com fome. Por isso ele disse: trata-me como um dos seus empregados, porque os empregados tinham que comer. Mas o pai o acolheu com amor. Talvez nesta noite você precise que o Senhor te acolha nesse amor. Todo mundo te abandonou? Te deixaram? Te tacaram pedras ou te crucificaram? Pois bem, volte agora. O Pai te espera de braços abertos, e os braços abertos do Cristo na cruz são também as asas do Espírito Santo, que se abrem para te acolher, para te amar, para devolver o amor, para amorizar o teu coração. Talvez você esteja aí escutando agora com o coração ferido, com raiva, com ódio. Querendo vingança de tantas coisas. Mas o Espírito Santo agora vai sendo derramado no teu coração de tal modo que essa raiva vai passar, que essa falta de perdão vai passar, que a ferida vai se fechar. E não acho que o Espírito Santo deixa para amanhã, não. Não acho que o Espírito Santo vai deixar para depois. Ah, depois ele me cura. O padre tá falando isso aí, mas depois o Espírito Santo vai me curar. Não, é agora. Se você quiser e se você deixar, se você voltar, é agora que ele vai te curar, não é daqui a pouco. É agora que ele vai fechar a ferida, não é daqui a pouco. É agora, porque o Espírito Santo não perde tempo. Ele usa um remédio infalível. Infalível para fechar essa tua ferida. Infalível. Que se chama amor. Por isso nós pedimos, Espírito Santo. Pedimos, Espírito Santo. Vem amorizar os nossos corações. Amoriza, Espírito Santo. E trazer esse amor restaurador. Vem fechar as feridas, Espírito Santo. Pessoas que agora estão com o coração aberto, chagado, feridos. E feridas de ódio, feridas de raiva. Vem, Espírito Santo. Vem, Espírito Santo, eu te peço agora, amorizar os corações. Talvez tenha alguém na sua casa que está aí cheio de raiva. E que você agora precisa pedir para que o Espírito Santo venha amorizar o coração desta pessoa. Amoriza, Espírito Santo. Vem trazer esse amor que cura as feridas. Vem trazer esse amor que restaura, que renova. Esse amor que faz nascer de novo. Esse amor que nos faz entender que mesmo se todo mundo nos olhar com julgamento, o Senhor está lá para nos olhar com amor. Porque o Senhor sempre nos amou, Espírito Santo, e sempre vai nos amar. Que não é uma dificuldade, não é um sofrimento, não é uma dor que vai tirar esse amor de nós, não? o amor para sempre. É o amor para a vida toda. É o amor que se faz em nós. É o amor que nos restaura. É o amor que nos conduz. É o amor que não se cansa e nem descansa. Isso é tão importante, gente, que às vezes parece que a gente não entende muito isso. Mas o Espírito Santo é o amor que não se cansa. Incansavelmente o Espírito Santo está lá. Mas o Espírito Santo também é o amor que não descansa. Ele não para. O tempo todo está disposto a renovar esse amor no teu coração, mas você precisa deixar. E eu te convido agora até a lembrar das pessoas que te trataram mal, que te olharam com desdém, que te excluíram, que te julgaram, que até te condenaram. Lembra agora. Lembra agora dessas pessoas que te trouxe maldizeres, que trouxe a você palavras malditas, palavras de condenação, palavras que trouxe desordem sobre a sua vida, palavras que fez você confundir, palavras de ódio, de raiva, pessoas que você achava que te amava, mas que se revelaram como pessoas que, na verdade, nunca te amaram. Se todo mundo te deixou, nosso Senhor não te deixou. Nosso Senhor permanece. Nosso Senhor espera a nossa volta. Nosso Senhor não se cansa, como eu disse, e nem descansa. Por isso quer derramar hoje o amor sobre o teu coração. Porque com paciência Ele te esperou. Com paciência, na beira da estrada, na beira do caminho, Ele te esperou. Para derramar amor sobre o teu coração. Te amorizar de novo. Te encher de novo desse amor. Esse amor que se faz em nós, que se faz em nossa vida, que se faz em nossa história. Se todo mundo te esqueceu ou te jogou fora, o Senhor nunca te esqueceu. Está lá em Isaías 49. Ainda que a mãe esqueça o teu filho, eu jamais te esquecerei. É esse amor. O amor do Espírito Santo, o amor que renova todas as coisas, o amor que nos faz experimentar a esperança, o amor que nasce e renasce em nosso coração, em nosso interior. Talvez você esteja aí, se sentindo sozinho, machucado, ferido. Talvez você esteja se sentindo sujo. É verdade, sujo. Como o filho pródigo se sentiu também comendo comida de porcos, vivendo com os porcos. Sujo. Talvez você se sinta sujo. Mas hoje o Espírito Santo vem com esta água para te lavar. Esta água que devolve a vida. E com amor, para te refazer de novo. Outro dia o padre estava rezando na noite diante do rei, na casa de missão da Canção Nova, em São José dos Campos, e rezando a passagem bíblica do vaso. E me chamou muita atenção, do vaso na mão do oleiro. E me chamou muita atenção uma coisa que, em 14 anos de padre, para mim passava despercebido. Mas nessa passagem está escrito assim: que eu contemplava o vaso e o oleiro fazendo o vaso. E quando o vaso se desmantelava, ou seja, quando o vaso caía, pacientemente. O oleiro pegava o barro, colocava de novo no torno e modelava. E caía de novo. Pacientemente ele pegava o barro, colocava no torno e modelava. Até o vaso ficar do jeito que ele queria. Você já parou para pensar que as mãos do oleiro, o oleiro é nosso Senhor, e que as mãos do oleiro é o Espírito Santo, que vai te modelando, e quando você cai, e quando você se fere, e quando cai o vaso, ele pacientemente te pega e modela de novo. E por que que o oleiro permitiu cair? E por que que, se o Senhor é oleiro, ele permitiu que você se desviasse ali das mãos dele e caísse? Por uma coisa muito simples. Porque você ainda não é um vaso do jeito que ele quer. Quando você se tornar um vaso do jeito que ele quer, então ele completa a obra. O amor de Deus, o Espírito Santo, que é o amor de Deus, é as mãos do oleiro que vai modelando, modelando você. Então não fique parado nas suas quedas, mas deixa o Senhor te pegar, colocar no torno e te remodelar de novo. Você, que você possa se sentir amado, amado pelo Senhor, amado pelo Espírito Santo, amado por aquele que é amor. Eu te peço, Senhor, que o Senhor possa amorizar o coração dos teus filhos agora, derramando, Senhor, esse amor que vem do céu, esse amor que vem do Senhor, direto do teu coração, que é o Espírito Santo. Te pedimos, Espírito Santo, amoriza o coração dos teus filhos que se sentem sozinhos, se sentem rejeitados, sentem-se que não são amados, se sentem que foram jogados fora, sente que talvez a vida acabou ali no erro, na dificuldade ou no sofrimento. Mas ainda que a mãe esqueça o filho, o Senhor jamais nos esquece. O Senhor jamais nos esquece, e não se esquecendo de nós, o Senhor vai nos remodelando sempre, com paciência. Com paciência. Pega-nos, Senhor, em tuas mãos. Remodela-nos de novo no teu amor. Amoriza-nos, Senhor, enviando sobre nós o Espírito Santo. Vai nos amorizando, Senhor. Amorizando-nos, Senhor Jesus.

Lembra aí. Mas lembra não como uma lembrança ruim somente, não. Lembra como alguém que passou pela tua vida, que disse até que te amava, mas que na sua primeira dificuldade, ou quando descobriu sua primeira dificuldade, te jogou fora. Talvez pessoas que te julgaram por isso ou por aquilo, não que você não tenha feito ou que você não tenha culpa. Talvez tenha feito sim, talvez tenha culpa sim. Mas que não te olharam com amor, não te olharam com esse amor do Espírito Santo, não te olharam com misericórdia. Ao contrário. Talvez pessoas de dentro da tua casa, talvez teu pai ou tua mãe, talvez o teu esposo ou tua esposa, não sei, não sei, mas me vem ao coração dizer a você e dizer exatamente isso.

decida-se a deixar ser amado pelo Espírito Santo. A deixar ser amado pelo Espírito Santo. Experimente. Tudo que você precisa é dizer ao Espírito Santo: eu te dou liberdade, Espírito Santo, para você me amar por inteiro. E experimente. Experimente esse amor que não se acaba. Nós estamos na maratona de oração, aqui na Rádio Canção Nova, 89.1 FM, aqui em Cachoeira Paulista. E você é convidado a rezar conosco. Nós estamos desde a meia-noite, começamos meia-noite, vamos, ó, seguir 24 horas rezando esses 46 anos da Rádio Canção Nova. E nós estamos rezando o Espírito Santo, que é nosso companheiro. E você pode mandar aqui o seu pedido de oração, sua intenção, sua partilha. Às vezes só quer partilhar alguma coisa. No nosso WhatsApp, 12 991455871. E para você que está fora do estado de São Paulo, fora do Vale do Paraíba, lembra que o DDD é 12 991455871. Muito bem, nós já estamos caminhando aqui para a última parte dessas primeiras 2 horas de maratona de oração. É isso mesmo, como passa rápido, né? O padre achou que ia demorar muito, nada. Rapidinho passa, né? Por quê? Porque na presença do Senhor, a gente nem vê a hora passar. Existe uma diferença muito grande entre estar sozinho e sentir-se abandonado. Muitas vezes, Deus permite momentos de silêncio e de recolhimento para aproximar-se dele. Na palavra de Deus, muitos homens e mulheres passaram por momentos de solidão. Moisés no deserto. Moisés passou por momentos de solidão. Elias na caverna. Lembra quando Elias estava na caverna? Sentindo-se sozinho. E quando veio a presença do Senhor, ele cobriu a cabeça. Lembra de João Batista no deserto? Maria, quando guardava todas as coisas no coração. E os discípulos de Jesus após a morte. Mas o padre queria lembrar aqui, em especial, de um discípulo de Jesus. Antes da gente continuar, o padre queria lembrar especialmente aqui de um dos apóstolos que é muito especial ao coração do padre, que é do apóstolo Pedro. Jesus estava na beira da praia, lá em João 21. Jesus já estava na beira da praia. Estavam juntos Simão Pedro, Tomé, chamado Dídimo, Natanael de Caná da Galileia, os filhos de Zebedeu e os outros 2 discípulos. Simão Pedro disse-lhes: eu vou pescar. E eles responderam: nós também vamos contigo. Saíram então, subiram no barco, mas não pescaram nada naquela noite. Pensa. Pensa em tamanha solidão. Primeiro Pedro estava desolado. E desolado, Pedro falou assim: vou pescar. Vou voltar para a vida velha. Cuidado, porque na solidão sempre lhe é proposto voltar para a vida velha. Pedro falou assim: ó, vou pescar. Os outros disseram: nós vamos com você. Mas certamente ninguém conversou nada naquela noite, porque todos eles estavam desolados. Não pecaram nada, não pescaram nada. Nada.
Às vezes você está se sentindo assim, sozinho, na solidão. Mas também, talvez o Senhor tenha permitido você passar por momentos de solidão para que você converse com Ele. O que o padre disse? Que Pedro estava sentindo solidão. O que aconteceu? Aconteceu que Jesus apareceu, houve de novo a pesca, porque Jesus disse para ele: moço, tem alguma coisa para comer? Não tem. Então joga a rede do lado certo. Jogou a rede do lado certo, Pedro pulou na água e foi ficar com quem? Sentado ao lado de Jesus. Às vezes, na nossa solidão, o que a gente precisa fazer é sentar-se ao lado de Jesus. O mundo hoje tem medo do silêncio. Sempre precisamos de barulho, distração, movimento. Mas o Espírito Santo muitas vezes age na calma, no recolhimento, na oração silenciosa. Há pessoas que no meio da madrugada encontram Deus de forma especial. Quando tudo silencia, o coração começa a ouvir aquilo que durante o dia não conseguia perceber. Lembra o Padre Jonas naquela canção tão bonita? Ouço o teu silêncio, meu Senhor. O Espírito Santo transforma a solidão em intimidade com Deus. Então, meu querido, minha querida, você que está aí, algumas vezes o Padre já rezou isso aqui nesta noite, mas você que está aí, transforme a sua solidão em momentos de experiência com Deus. Porque o Espírito Santo transforma a nossa solidão em intimidade com Deus. Aproveite a sua solidão para conversar com o Senhor. Aquilo que antes era vazio começa a se tornar oração. E aquilo que antes era tristeza começa a virar esperança. Tem uma música que o padre teve a graça de escrever que diz assim: o que era motivo de tristeza, em tuas mãos, meu Senhor, é alegria de viver. O que era motivo de tristeza, em tuas mãos, ó meu Senhor, é alegria de viver. Aquilo que era tristeza começa a virar esperança. O profeta Elias experimentou isso quando buscava Deus no vento forte, no terremoto ou no fogo. Mas o Senhor veio na brisa suave. Na brisa suave. Certamente você já experimentou, como o padre já experimentou, aqueles dias que a gente fala assim: nossa, hoje eu vou rezar e o Senhor falar comigo, e a hora que Ele falar comigo, Ele vai vir com os dois pés no peito. Já ouviram essa expressão, dois pés no peito? Vai vir, vai arrebentar com tudo. Aí o Senhor vem suavemente e diz: eu te amo, filho. A gente espera o Senhor no trovão, a gente espera o Senhor na tempestade, a gente espera o Senhor muitas vezes no barulho. E Ele vem o quê? Na brisa suave. O profeta Elias experimentou isso. Talvez hoje você queira falar suavemente, ou você queira ouvir Deus falar suavemente ao teu coração. Se você está vivendo um tempo difícil, não pense que Deus se afastou. Deus não se afasta de ninguém. Talvez Ele esteja apenas conduzindo você para um encontro mais profundo com seu amor. O padre vai ler isso aqui de novo, para você que está escutando, para você entender. Para você entender isso. Entenda, por favor. Se você está vivendo um tempo difícil, não pense que Deus se afastou de você. Talvez Ele esteja apenas te conduzindo para um encontro mais profundo
com seu amor. O Espírito Santo permanece do seu lado, nas noites difíceis, nas lágrimas escondidas, nas preocupações que ninguém conhece, nos momentos que faltam força. E mesmo quando você não consegue rezar, o Espírito Santo reza dentro de você. O próprio Espírito intercede por nós com gemidos inefáveis. O próprio Espírito intercede por nós com Espírito inefáveis. O padre vai dizer de novo. Eu acho que a gente poderia preparar aquela uma em sol maior. O padre vai dizer de novo, o Espírito Santo permanece com você nas noites difíceis, nas lágrimas escondidas. E aqui o padre queria contar brevíssimo testemunho, porque a nossa hora já vai adiantada. Mas certa vez o padre passou por um sofrimento muito grande. E o padre chorou diante do Santíssimo, achando que Jesus não tinha escutado a minha oração. O padre está resumindo, muito bem resumido aqui. Mas achei que o Senhor não tinha escutado. E aí, depois, assistindo um acampamento de oração, Padre Roger, que hoje é o presidente da Canção Nova, proclamou lá a cura do padre, daquilo que o padre estava vivendo, e disse no final: porque Deus ouviu as suas lágrimas. O Espírito Santo está com você nas suas lágrimas escondidas. Nos momentos que te faltam forças. E mesmo quando você não consegue rezar, porque olha, se alguém falar assim, não, quando eu estou nas maiores dificuldades eu consigo rezar, eu vou dizer assim, olha, mentira, porque nas maiores dificuldades a gente não tem cabeça nem para pensar, quanto mais para rezar. Mas quando você não consegue rezar, o Espírito Santo reza dentro de você. Eu queria que você pudesse escutar essa canção, que talvez você nunca tenha ouvido essa canção. Talvez mais os que estão nos ouvindo de São José dos Campos já tenham escutado essa canção algumas vezes. Mas talvez você que está aí, nesses outros lugares onde a Rádio Canção Nova chega, talvez você nunca escutou essa canção. Mas eu queria que nesta hora, nesses últimos minutos que o padre está aqui com você nessa maratona de oração, você pudesse fazer dessa canção a sua oração, entendendo que o Espírito Santo está com você nesta noite difícil, na preocupação que ninguém conhece, nos momentos que te faltam força, mas especialmente está com você nas suas lágrimas escondidas. O Espírito Santo está aí com você. Talvez quando você derramou lágrimas diante da cruz do Senhor, naquela sua oração que você não conseguiu falar uma palavra, talvez quando você foi se confessar e no confessionário você teve que dizer suas piores podridões, talvez quando diante do sacrário você disse ao Senhor uma preocupação, talvez agora você está aí sem força para se levantar, quanto mais para rezar. É agora que o Espírito Santo recolhe. Essa música diz: toma, Senhor. E o Senhor aqui
não é só Deus Pai, mas é Deus que é Pai, Filho e Espírito Santo. Deus que é Trindade. E o Espírito Santo é aquele que não só escuta a nossa oração, mas o Espírito Santo é aquele que não nos deixa sozinhos. Escuta, reza, que seja a tua oração agora.

Nós pedimos, Espírito Santo, toma agora a nossa vida. Nós vamos chegando ao final dessas duas primeiras horas da maratona de oração. E a você que nos acompanhou aqui, que você termine essas primeiras duas horas dizendo: toma, Senhor, a minha vida. Porque mesmo que eu não saiba expressar com oração, eu expresso com lágrimas. E o Senhor escuta a minha oração e escuta minhas lágrimas. Que você tenha um dia cheio do Espírito Santo. Assim como a Canção Nova, que nasceu justamente para isso, para ser a sua companhia e a companhia de tantas pessoas. Que você sinta-se amado, cuidado por Deus, porque a Canção Nova está aqui para ser para você esta companhia. E nesses 46 anos de rádio, Deus usou esta obra. Que Deus possa derramar sobre você esta bênção. Que você sinta-se abençoado para viver na bênção e na graça de Deus. São 46 anos de evangelização, são 46 anos não te deixando sozinho. Porque o Senhor nunca te deixa sozinho. Mesmo quando você não merece, e mesmo quando você toma às vezes decisões sem o Senhor, o Senhor permanece com você. Que a Canção Nova continue sendo a sua companhia. Que venha mais outros 46 e 46 e 46 anos evangelizando e chegando até você, levando o Espírito Santo que renova a sua vida. Você quiser preparar também aí a sua água, o padre vai dar a bênção e abençoar também a água que você apresenta. Que você tenha se sentido nestas duas primeiras horas muito amado. Enquanto a gente canta esse refrão de novo, prepare aí a sua água. Essa água que seja sinal da cura, da graça, mas especialmente da presença do Senhor em tua vida. Obrigado, Senhor. Muito obrigado.

O Senhor esteja convosco, Ele está no meio de nós. Desça sobre vós, sobre a água que você apresenta. Desça sobre a vossa casa e a vossa família. Desça sobre os vossos corações a bênção de Deus que é Todo-Poderoso. Pai e Filho e o Espírito Santo. Amém. Queridos,

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4: Os olhos do Senhor estão sobre os que o temem, sobre aqueles que contam com a sua misericórdia. Salmo 32, versículo 18.
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0: Seja bem-vindo, meu irmão, minha irmã, que alegria! Estamos aqui, vivendo este tempo de graça aqui na Rádio Canção Nova. É a Canção Nova, né? Espalhando o amor pelo ar. E que alegria poder chegar até você neste exato momento, exatamente 2:02 da manhã. Nós estamos aqui ao vivo, diretamente em Cachoeira Paulista, nos estúdios da Rádio Canção Nova, nessa maratona de oração, né? Um tempo de graça, um momento, 24 horas de oração, a Canção Nova chegando até você. Eu sou o padre Fábio Lima, sou padre da Diocese de Guarulhos, também grande amigo da Canção Nova. A Canção Nova é um grande presente de Deus na minha vida, na minha história. Tenho a grande oportunidade de estar na Canção Nova em São Paulo, unido aos irmãos lá, e presente ali também na Rádio Canção Nova, né? 85.9 FM em São Paulo. E nós estamos aqui, né, na região, você que nos acompanha na região do Vale do Paraíba pela Canção Nova FM 89.1 ou pela internet também através do aplicativo da Rádio Canção Nova. Seja bem-vindo, seja bem-vindo. E de maneira muito especial, queremos hoje acolher a tua oração, acolher aí a tua necessidade, você que está nesta hora aí sintonizado, de repente trabalhando na sua casa, de repente está aí, né? No momento que você despertou e não conseguiu pegar no sono novamente, está aí sintonizado na Rádio Canção Nova. Com certeza é momento de dar graça de Deus para você. Deus quer falar ao meu e ao teu coração. Seja bem-vindo. E essa programação chega até você trazendo as bênçãos do Senhor sobre a sua vida. Pode ser que você esteja aí, né, no hospital também, né, no quarto, em silêncio, não sei qual realidade você está, e você vai poder falar com o padre neste momento, né? Eu quero passar para você a maneira que você pode, neste exato momento, entrar em contato aqui conosco, ao vivo, para poder partilhar sua vida, dizer o teu motivo de oração, o que você pede a Deus neste momento. Você pode ligar aqui nos estúdios e falar com o padre pelo telefone 12-3186-2046. Vou dizer mais uma vez, DDD 11, ou 12, para estar acostumado com São Paulo, né? DDD 12-3186-2046. Esse é o telefone aqui da rádio, você pode ligar aqui e falar ao vivo com o padre. Ou senão você pode mandar um WhatsApp para nós, tá bom? Pode mandar um áudio, pode enviar também uma mensagem escrita dizendo o seu pedido de oração. Anota aí o WhatsApp aqui da nossa rádio. 12-99145-5871. 12-99145-5871. E você vai enviando aí a sua mensagem para nós, para que nós possamos rezar, para que nós possamos apresentar a Deus a tua prece, a tua oração. E olha, tenha grande certeza, nesse exato momento o Senhor está visitando a tua vida, visitando a tua casa, visitando o teu coração. É a Canção Nova a todo instante, em qualquer lugar, em qualquer situação da nossa vida, sendo esse grande cuidado. Você sabe que esses dias nós estávamos no nosso programa em São Paulo, partilhando sobre as mães, né? Louvando a Deus pela missão das mães. E eu achei tão lindo porque uma pessoa enviou-nos mensagem dizendo: a Canção Nova é minha mãe. Por quê? Porque a Canção Nova é este meio, né? A pessoa partilhava no programa conosco. É este meio pelo qual Deus cuida de mim. E eu fiquei muito feliz de poder. Eu nunca tinha pensado a Canção Nova como mãe, né? Pela primeira vez me veio ao coração essa grande verdade. A Canção Nova é de fato nossa mãe. Lugar onde nós somos cuidados, lugar onde nós somos orientados, lugar onde nós somos aí, né, instruídos por Deus, né? Então queremos bendizer a Deus pela Canção Nova. Você que ama a Canção Nova, já quero louvar e agradecer a Deus, rezar por você que faz com que a canção nova chegue à vida e à história de tantas pessoas. São muitas pessoas que amam a canção nova, que estão aí sintonizados conosco. Por isso, seja bem-vindo, viu? Que alegria. Vou dizer mais uma vez o nosso WhatsApp, que você pode aí, nós estamos ao vivo por todo o sistema de rádio Canção Nova. Daqui a pouquinho o padre vai saudar cada uma das nossas rádios e você pode enviar para nós sua mensagem. Por isso, onde quer que você esteja neste momento sintonizado, você mande para nós o teu WhatsApp nessa maratona de oração, dizendo qual é o teu pedido, qual é a tua ação de graças, né? Você pode dizer também qual é o teu agradecimento. Traga o teu clamor, o teu impossível, e nós vamos juntos orar, na grande certeza de que nós temos um Deus que caminha conosco e que não esqueceu de nós. Seja bem-vindo. 12991455871. Esse é o WhatsApp, tá bom? Você pode enviar sua mensagem. Quero já acolher com muito carinho aqui a Maria da Glória de Surubim, Pernambuco. Seja bem-vinda. Ela está desejando bom dia, paz e bem. Sou a Maria da Glória de Surubim, Pernambuco. Maria da Glória, que alegria ter você aqui conosco, sintonizada na Rádio Canção Nova. E você pode mandar para nós, tá, Maria da Glória, o teu pedido, a tua oração, ou até mesmo o teu agradecimento. Também aqui ela que nos acompanha, que ama a Canção Nova, que acompanha os programas da Canção Nova em São Paulo. A Fatiele, que é lá de Uberlândia, Minas Gerais. Fatiele, que alegria ter você conosco aqui, viu? Que Deus te abençoe grandemente. Manda para nós aqui, Fatiele, a tua oração, no teu pedido de oração, né? Por que você pede a Jesus, agradece nesta hora, hora em que a misericórdia de Deus daqui a pouquinho vai nos visitar também, né? Porque nós podemos rezar essa misericórdia de Deus, esse anjo de Deus que passa às 3 da madrugada recolhendo a nossa oração e o nosso clamor. Você pode mandar para nós a sua mensagem. E lembrando que hoje é dia 20 de maio e nós estamos nessa maratona de oração em comemoração aos 46 anos da Rádio Canção Nova. Olha que presente de Deus, hein? 46 anos da Rádio Canção Nova. Meu Deus do céu, imagine, nesses 46 anos, quantos corações, quantas vidas foram alcançadas pela Rádio Canção Nova, não é verdade? Quantas pessoas aí puderam, né, pelas ondas da Rádio Canção Nova, terem a sua vida alcançada, derramaram as suas lágrimas, um momento de dor, e a Canção Nova, a Rádio Canção Nova, foi sempre essa presença, esse auxílio, essa presença de Deus cuidando do nosso povo. Então, olha, são 46 anos de louvor que nós queremos bem dizer a Deus por todos os missionários, né, de maneira muito especial. Nós queremos já bem dizer a Deus pelo coração do Monsenhor Jonas Habib, porque se nós estamos aqui nesta madrugada rezando, nessa maratona de oração, é porque tudo isso é fruto do coração do Monsenhor Jonas. Então nós queremos já agradecer a Deus pela vida dele, por tudo aquilo que Deus plantou no coração dele, e plantando no coração dele, deixando este grande legado hoje, que se faz concreto pela vida, pela história doada de tantos missionários e missionárias. Quero, né, já nessa hora orar por todas as vocações da Canção Nova, todos aqueles que estão no processo de formação, todos aqueles que são do núcleo da comunidade Canção Nova, da comunidade de vida, que estão aqui doando a sua vida e fazendo com que tudo aquilo que Deus plantou no coração do Monsenhor se perpetue, chegue até mim, chegue até você. Por isso, louvado seja Deus, né, pela vida do Monsenhor. E queremos aí, eu quero convidar você, que nós possamos erguer um grande clamor a Deus, né, pedindo por cada um dos consagrados da comunidade Canção Nova, por cada um daqueles que doam a sua vida, né, tantas missões espalhadas pelo mundo. Para quê? Para que seja-se preparado, né, um povo novo, coração de homens e mulheres novos, para poder, né, trazer este tempo de Deus, para antecipar já nesta terra o sonho de Deus, mas preparar um povo para que esteja diante de Deus, adorando, louvando e bendizendo. Que alegria! Obrigado, Jesus, por cada um dos consagrados, né, que doam a sua vida, muitos descansando, alguns já aqui conosco, né, nos ajudando aqui, fazendo com que a maratona aconteça de oração, mas nós queremos, Senhor, erguer a tiro um grande louvor, né, um grande agradecimento por cada um daqueles que doam a sua vida, que deixaram suas casas, deixaram seus projetos e abraçaram, Senhor, a tua voz e o teu chamado. A ti todo louvor e toda glória. Nós estamos aqui com a Maria da Glória e ela está pedindo oração por ela, pedindo pela casa dela, por cada um da família dela, pela comunidade, por cada um dos parentes e amigos que ela traz no coração, e ela reza também pela Canção Nova e por todos os ouvintes. Nós pedimos, né, Maria da Glória, que o Senhor agora possa acolher os seus pedidos, a tua oração, e que cada um, né, das tuas preces, desse teu clamor, que é também o nosso clamor, possa neste momento Deus derramar graças, manifestar o poder dele na tua casa, na tua família. E assim como nós vamos orando pela tua casa, pela tua família, nós vamos pedindo também pela vida, pela casa, né, pela família de tantas e tantas pessoas que neste momento nos acompanham. Que Deus possa adentrar tantos lares nessa madrugada, derramando graças, bênçãos, restaurando famílias que estão passando tempo de divisão, tempo de lutas, tempo de inquietações. Que o Senhor Jesus possa derramar bênçãos sobre todos nós. É o pedido da Maria Glória, né? Que Jesus derrame muitas bênçãos para todos nós. Por isso, abra o teu coração e vamos juntos acolher essas bênçãos que Deus tem para cada um de nós. E nesta hora nós vamos rezar, queridos, com o Espírito Santo, aquele que transforma os corações. É verdade. Sabe que ontem à noite eu rezava uma missa numa novena Santa Rita, numa paróquia lá em Guarulhos, e eu dizia ao povo justamente isso, né? Nós não temos o poder de mudar a vida de ninguém. Quem realiza isso é o Espírito Santo. É o Senhor Jesus, né? É o Espírito Santo derramado que tem o poder de mudar corações. E nós vamos orar com esse Espírito, né? Pedindo a graça do Espírito Santo que venha transformar os nossos corações, transformar a nossa maneira de agir, transformar os nossos pensamentos. Quantos de nós precisamos ter o pensamento transformado? Mas veja, sozinho muitas vezes nós não damos conta. Por isso nós vamos clamar juntos, né? Pedir esse Espírito Santo que venha sobre nós, venha nos fortalecer, venha nos dar direção nova, venha nos dar um coração novo. Quanto nós precisamos deste coração novo? Por isso você pode ir junto com o padre, né? Eu vou dizendo isso e estou fazendo memória de uma pregação que eu tive a oportunidade de acompanhar do Monsenhor, onde ele dizia: se nós soubéssemos, né, a importância de pedir o Espírito Santo, nós andaríamos o tempo todo com o terço na mão e a cada bolinha nós pediríamos: vem Espírito Santo, vem Espírito Santo, vem Espírito Santo, vem. Por quê? Nós precisamos deste Espírito. É Ele que realiza esta obra transformadora na nossa vida. É Ele que tem o poder de transformar o coração daqueles que estão distante. É Ele que tem o poder de quebrar aqueles corações que estão endurecidos. Por isso nós vamos orar juntos com o Espírito Santo, tá bom? Você pode aí já com o padre pedir: vem Espírito Santo, vem Espírito Santo. Seja qual for a situação que você está passando, vivendo na tua vida, você vai pedir essa graça do Espírito. E quero dizer mais uma vez, você pode interagir aqui com o padre, tá bom? Enviar pelo WhatsApp, o telefone é DDD 12 99145-5871. Vou dizer mais uma vez, 12 99145-5871. Você pode enviar um áudio, você pode mandar tua mensagem escrita, de repente você não consegue gravar aí, né? Já tá todo mundo recolhido, dormindo, e você de repente aí nessa preocupação tá acompanhando a Rádio Canção Nova. Manda aí o teu pedido de oração. O padre quer orar com você e por você. E você pode também, de repente, se você quiser, ligar aqui, tá bom? DDD 12 3186 2046, tá bom? Você liga e vai falar aqui ao vivo com o padre, dizer a tua oração, a tua prece, tá bom? Nós já temos alguém que está aqui na ligação conosco, vamos acolher com carinho. Alô, bom dia!
1: Cheguei nas asas do Senhor!
0: Bom dia, Fatiele!
1: Tua bênção, meu anjo amigo querido, Padre Louvor!
0: Deus abençoe, que alegria ter você conosco. Olha, você viu que presente essa maratona de oração na Rádio Canção Nova?
1: Nossa, que presente, Padre! Mais um presente de Deus pra mim, nessa nova idade que eu tô, né?
0: Sim,
1: esses dias, né? Ô, bênção!
0: Que graça!
1: Ô, bênção, meu Senhor! Meu Senhor, meu anjo amigo, nas primeiras horas desse dia, né?
0: Pois é, e você acordada aí ligadinha na Canção Nova, hein? Que bênção!
1: É, isso mesmo. Ixi, eu dormi um pouquinho aí, acordei, pensei, ah, não tem como ficar sem ouvir meu padre preferido, né? Aí agora a mami se levantou aqui também, tá ouvindo aqui comigo.
0: Manda um abraço pra
1: aí
0: ela.
1: Eu vou... Ah, tá bom. É, aí a gente vai comer um lanchinho agora, padre. Que broinha benção. Com água benta e aveia.
0: Que benção. Não fala muito porque o padre tá com fome aqui, viu?
1: Isso, padre.
0: Ô, Fatiele, e qual é o teu pedido de oração nessa maratona de oração? Veja, são 24 horas de oração. Cada hora um padre aqui rezando, celebrando esses 46 anos da Rádio Canção Nova. Qual é o teu pedido de oração, Fatiele, nesta hora?
1: Então, eu peço oração por mim, por esse novo ciclo, né, na minha vida, que eu coloco, né, nas mãos de Deus o meu futuro, que seja Ele escrever meu futuro, que seja Ele a me socorrer em todas as minhas necessidades, né?
0: Sim.
1: E coloco também coloco a minha saúde também, coloco a vida, a saúde da minha mamãe aqui, Maria de Fátima, coloco a nossa casa, sim, a saúde da minha mamãe, todas as nossas necessidades, tudo que nos entristece, né, muitas vezes. Né? E peço a proteção de Deus na minha vida, na vida dela, na nossa casa e no mundo inteiro, né? Pela paz do mundo. Que Deus tenha piedade de nós, do mundo inteiro, né, padre?
0: Amém, é verdade. E quanto que nós precisamos rezar pela paz, né, Fatiele? A paz que começa nas nossas casas e que vai, né, alcançando tantas realidades, países que estão em guerra, né? Nós vamos clamando a Jesus, né? E muitas pessoas que não têm paz no seu coração, né, Fatiele?
1: Isso mesmo, nossa.
0: Né? Com o coração, né, marcado por mágoas, por divisões, por feridas. Queremos pedir a Jesus, né, que possa manifestar a bênção, o poder dele na vida de cada um deles. E rezamos pedindo a paz pelo mundo, né? A paz em todas as nações.
1: Especialmente lá na Terra Santa, né, padre? Nossa,
0: verdade.
1: A gente vê as notícias como entristece a gente, né?
0: Sim. Mas Deus é mais, né? Nós vamos seguindo na oração, nessa grande certeza de que Deus vai manifestando o poder dele, né? O quanto que nós pedimos. Você sabe que a Maria da Glória, lá de Pernambuco, está dizendo aqui, ó. Também peço pela paz do mundo. Ela está unindo a nós, né, neste momento de oração. Esse pedido pela paz, né? Que é tão urgente, tão necessário no tempo que a gente vive, né, Fatiele?
1: É isso mesmo. E aí também eu coloco, né, no coração de Jesus todos todos os padres, coloca o Senhor, né? Amém. A missão do Senhor, que Deus abençoe a vida, a missão de todos os padres do Senhor, viu? Sim. Que é um amigo muito especial nosso, viu?
0: Amém, viu? E obrigado pelo teu carinho, o carinho que você tem pela Canção Nova. Que Deus te abençoe grandemente, viu? E nós já colocamos tua vida, tua mãezinha, todas as tuas necessidades no coração de Jesus.
1: Amém.
0: Na grande certeza,
1: amém,
0: né? Que
1: Pai.
0: Deus tá cuidando de tudo e esse tempo novo da tua vida, viu, Fatiele? Deus com certeza vai te conduzer, né?
1: É, amém, Padre, eu creio. Muito obrigada pelo carinho, agradeço também a Canção Nova.
0: E reze pela Canção Nova, hein?
1: Ah, então tá. Canção Nova é uma bênção em nossas vidas, Padre. Eu louvo muito a Deus pela Canção Nova, viu?
0: Amém. Eu sei que você fica 24 horas ligadinha com a Canção Nova, né?
1: É, nossa. Eu até virei uma matraca, Padre. Assim, é uma maritaca pra falar com o povo, sabe? Sim. Nossa, como a Canção Nova me ajudou, a rádio me ajudou, sabe?
0: Sim, sim. Que bênção, viu? Louvado seja Deus. Obrigado pelo carinho, viu? E continua ligadinha conosco aí em oração. Enquanto você toma o seu lanchinho aí com a mãezinha, viu?
1: Ah, então tá. Depois eu mando fotinha.
0: Então tá bom. A gente vai acompanhando. Deus abençoe, viu? Fica com Deus.
1: Então tá. Um beijo, Padre.
0: Beijo. Obrigado pelo carinho, viu?
1: Pois de nada.
0: Que bênção. Pois é, você que está aí na sintonia da Rádio Canção Nova, onde quer que você esteja nesta hora, você pode fazer que nem a Fatiele, ligar aqui para nós e partilhar conosco a tua oração nessa maratona de oração. Nós estamos aqui, eu sou o padre Fábio Lima, sou padre lá da Diocese de Guarulhos, São Paulo, e estou aqui em Cachoeira Paulista, nesta maratona de oração. Mas padre, você saiu de São Paulo, sai, né? Porque como é bom estar com a Canção Nova, gente. Nós podemos colaborar, né, com o nosso ministério sacerdotal, para que a Canção Nova chegue cada vez mais com eficácia à vida e ao coração do povo. Por isso o padre está aqui, para poder te abençoar, para poder rezar com você e juntos, veja, o padre unido com o teu coração, nós experimentarmos este amor de Deus, experimentarmos essa presença de Deus. Se você está aí chorando, abatido, né? De repente você está aí chorando a perda de alguém, veja, Jesus está contigo. Pelas ondas da Canção Nova, neste momento é Jesus a te consolar, a chorar contigo a tua dor e dizer para você: você não está sozinha, você não está sozinho, Deus caminha contigo. E nós vamos juntos rezar, viu? Pedindo o Espírito Santo, porque é Ele que transforma o nosso coração. Então você pode ligar aqui na rádio, tá bom? DDD 12 3186-2046, ou mandar para nós uma mensagem pelo WhatsApp, tá bom? 12 99145-5871. E enquanto você vai mandando sua mensagem, nós vamos de música, né? Ministério Adoração e Vida, Shekinah, pedindo essa graça do Espírito Santo sobre a nossa vida. É a maratona de oração nesses 46 anos da Rádio Canção Nova.

0: Que alegria, queridos! É a Rádio Canção Nova chegando até você neste momento, espalhando o amor de Deus pelo ar. É a Canção Nova em todo lugar e em qualquer situação da nossa vida. Eu sou o padre Fábio Lima, sou o padre lá da Diocese de Guarulhos. Ah, posso dizer que eu sou da Canção Nova também, né? Porque graças a Deus a Canção Nova é também minha casa e é uma alegria poder estar aqui com você nesta maratona de oração. Olha, nós estamos celebrando, queridos, 46 anos da Rádio Canção Nova. E essa maratona, ela vem com esse tema: com o Espírito Santo, tudo se faz novo. Com o Espírito Santo, é uma frase do Monsenhor Jonas. Com o Espírito Santo, tudo se faz novo. Por isso, nós estamos pedindo o Espírito Santo, aquele que transforma os corações. Quais são as realidades aí na tua vida que precisam ser transformadas? Quais são as situações aí na tua história que precisam ser alcançadas? Você vai partilhar com o padre pelo WhatsApp. 12 99145 5871. 99145 5871, DDD 12. Ou se você quiser também, você pode ligar aqui e falar ao vivo com o padre, tá bom? Também pelo DDD 12 3186 2046, 3186-2046. Você pega o telefone aí, liga aqui e fala com o padre, partilhando a tua prece, a tua oração, e nós vamos juntos orar. Pedir a Deus que manifeste nesta santa hora a bênção e o poder dele sobre as nossas vidas. Quero acolher com carinho aqui a Sandra, lá do Rio de Janeiro. Bom dia, padre. Peço pela minha concessão. Sou viúva, gostaria muito de receber o batismo no Espírito. Sou muito grata a Deus, tenho recebido muitas graças. Ser ou não ser, sem a Canção Nova não há evangelização. Sou do Rio de Janeiro, é a Sandra, querida Sandra. Bendito seja Deus, nós apresentamos a Deus, né, essa sua necessidade. E veja, que o teu coração esteja aberto, Sandra, ao Espírito Santo, né? Com certeza, esse Espírito Santo já habita a sua vida, já habita a sua história. Nós precisamos permitir que ele transborde, né? Eu acho muito bonita essa imagem, né? Quando nós pedimos, vem Espírito Santo, não é um vem de fora para dentro, mas sim um vem de dentro para fora, porque o Espírito já habita as nossas vidas. Por isso ele vem com todo o poder, derramando sobre nós os dons, as graças, sarando a nossa vida, o nosso coração. Então peço sobre a tua vida, que Deus, né, que esse vento, este ruar, né, de Deus sopre sobre a tua vida, sobre todo o teu ser, a transbordar os teus pensamentos, a transbordar os teus sentimentos, que você possa receber a graça dos dons, né, você que está aí rezando conosco neste momento. Peça esse Espírito Santo que venha sobre a tua vida, sobre o teu ser, te renovando e te dando um coração novo. Sandra, que alegria ter você conosco, viu? Padre, ora pela tua vida, ora pela tua história, e de maneira especial eu quero agradecer a Deus pela tua vida, pelo carinho que você tem à Canção Nova. Olha, tocou muito o coração do padre quando você disse aqui, ó, sem a Canção Nova não há evangelização, né? E de fato, a Canção Nova é este grande meio que Deus utiliza nos tempos de hoje para poder falar ao coração de tantas e tantas pessoas. Por isso, você também, viu, Sandra, faz parte dessa missão, faz parte, né, desta evangelização, que você possa, onde quer que você esteja, né, falar da Canção Nova, para que tantas pessoas possam aí, né, conhecer a Canção Nova e acompanhar tudo aquilo que a Canção Nova prepara com muito carinho para cada um de nós. Deus abençoe, Sandra, que alegria ter você conosco. Também conosco aqui o Eugênio, de Cruzeiro, aqui em São Paulo. Bom dia, padre, sua bênção, Deus te abençoe. Paz de Jesus Cristo, eu sou o Eugênio. Quero pedir pelos 63 anos de matrimônio de meus pais, pela minha família, filha, genro, netos e familiares e amigos. Deus abençoe os 46 anos da rádio e toda a comunidade Canção Nova e também a sua vida. Fique com Deus. Deus abençoe, querido Eugênio. Nós pedimos, viu, que Deus possa manifestar a bênção dele sobre o matrimônio de seus pais. Que lindo, hein? 63 anos de matrimônio. Gente, olha que graça. Isso é uma profecia, né? É uma expressão, aliás, profética no, nos tempos em que a gente vive. Nos tempos em que a família tem sido atacada, a família cada dia tem sido, né? Os matrimônios têm sido bombardeados com tantas mentalidades, né? Ver um casal celebrar 63 anos de união é para nós essa grande esperança, essa grande certeza que o amor é realidade, que a família, né, a vida matrimonial é uma grande bênção, é um sonho de Deus. Por isso, olha, que Deus derrame graças e bênçãos sobre a vida dos teus pais, que eles continuem sendo esse testemunho para nós, para tantas pessoas que necessitam, e que de maneira muito especial, viu, Eugênio? Rezando pelos teus pais, nós rezamos por tantos casais, né, que estão aí passando por tempos de lutas, por tempos de dificuldades, tantos casais passando em crises, né, por momentos de crise. Queremos pedir ao Espírito Santo que possa visitar, né? Quando sábado eu tive a graça de realizar um casamento e eu me tocou muito a oração feita sobre o casal, onde a gente pede, nós padres, pedimos o Espírito Santo sobre o casal, né? Então, com certeza, sobre a vida matrimonial há uma potencialidade do Espírito Santo. Por isso que o Espírito, todos os casais casados na igreja que receberam essa oração, essa força do Espírito, seja suscitado esse Espírito para curar, para poder, né, quebrar aquilo que está duro na vida matrimonial, para que possam cada dia realizar a sua missão. Eugênio, querido, Deus abençoe, que alegria ter você conosco, viu? Orando pela tua vida e toda a tua casa. E muito obrigado, viu? Vou rezar pela vida do padre também. Depois segue o padre aí no Instagram, @padrefabiolima. Nós vamos estando junto aí na oração e na missão. Que alegria ter-te conosco. E temos mais uma ligação aqui, mais alguém chegando conosco. Você que está nos acompanhando, pode ligar aqui e falar com o padre ao vivo, tá bom? DDD 12 31 86 2046. Alô, bom dia.
1: Alô, bom dia.
0: Quem fala conosco?
1: É José de Arimateia, aqui da paróquia de Santana, São José dos Campos.
0: Santana, São José dos Campos. Seja bem-vindo, seu José. Deus te abençoe grandemente, viu?
1: Amém.
0: Que alegria ter o senhor aqui nesses, celebrando esses 46 anos da Rádio Canção Nova, que é uma bênção para nós, né, seu José?
1: É, eu conheci a Canção Nova no ano de 94.
0: Oh, meu Deus, que benção.
1: Aí eu já comecei a sintonizar a rádio Canção Nova em 94, né?
0: Então o senhor acompanha a rádio desde 94?
1: Desde 94, quando que... era AM ainda.
0: Meu Deus, que benção, seu Jair. Então já viu bastante coisa passando pela rádio Canção Nova, né?
1: Nossa, muita
0: meu
1: graça.
0: Meu Deus, que benção, viu? E que alegria. E que alegria ter o senhor conosco aqui nessa hora, dando este testemunho para nós, viu? Um grande presente dessa grande missão da Canção Nova que perpassa já tantos anos, não é verdade?
1: É verdade, né, padre?
0: Quantas já vidas?
1: Já tive a oportunidade de ver o pessoal narrando o jogo da Copa. Também na década de 90, se não me engano, acho que foi ouvir o Dunga narrando o jogo da Copa, comentando aí.
0: Sim, sim. Que alegria.
1: Também, o que o senhor pensa da Copa aí? O que o senhor acha?
0: O que eu acho da Copa? Ixi, eu nem vou falar da Copa, sabe por quê? O padre não entende nada de futebol. Olha.
1: Mas, senhor,
0: O padre com futebol, olha, é uma tristeza, viu, querido?
1: O técnico nosso é italiano, né?
0: Pois é, né? Esse tempo novo aí que o Brasil tá passando. Vamos ver o que, que vai dar, né, seu José?
1: Ele falou que trabalho só vence quando o talento não pode trabalhar.
0: Olha aí, viu? É cada um.
1: A frase dele. Trabalho vence somente quando o talento não trabalha.
0: Não trabalha.
1: Quando o talento não pode trabalhar, o trabalho vence, né?
0: Vamos lá, né? Vamos ver onde ele vai chegar, né?
1: Gostaria de agradecer aí o espaço aí.
0: Sim.
1: Dizer que nós estamos juntos aí pela verdade aí que rege universo, né, padre?
0: Amém, que bênção. Você gostaria de apresentar alguma prece em especial, seu José?
1: Gostaria de pedir pela conversão pastoral, estrutural e espiritual da nossa diocese aqui de São José dos Campos.
0: Amém, vamos rezar, né, para que o Espírito Santo venha.
1: Que a gente consiga aí realizar esse trabalho aí que o Papa Francisco começou aí de sinodalidade, né?
0: Sim. Inclusive a diocese está vivendo esse tempo, né? Do sínodo aí, com certeza um tempo novo, né? De reflexões, de escuta.
1: Também junto com a oração pela Canção Nova, gostaria de pedir também colocar oração pelos meus familiares, meus amigos, minhas amigas.
0: Amém.
1: Minha amiga Rosângela, startup de arte cênica.
0: Olha que benção.
1: Dizer que estamos aí muito compenetrados com os ensinamentos, né?
0: Amém, querido.
1: Tá bom, padre?
0: E queremos aí, olha, nós oramos pela tua vida, viu? Que Deus te abençoe.
1: Amém, obrigado.
0: Grandemente. Uma alegria
1: ter
0: você.
1: Amém, obrigado.
0: Amém. Fica com Deus, viu, querido?
1: Amém. Boa noite, senhor aí.
0: Amém.
1: Tchau.
0: Rezando por ti. Que alegria. Você pode fazer que nem o seu José de Arimateia, lá de São José dos Campos, ligar aqui para nós e falar ao vivo com o Padre Fábio, tá bom? 12-3186-2046. Nós estamos aqui ao vivo na Maratona de Oração, celebrando esses 46 anos da Rádio Canção Nova, com certeza 46 anos em que o amor de Deus alcançou tantas vidas, em que a graça de Deus foi manifestada na história, na casa de tantas pessoas. Com certeza as pessoas que foram curadas, libertas pela sintonia da Rádio Canção Nova. Você pode mandar para nós, então, também pelo WhatsApp, tua mensagem, o teu pedido de oração, o teu agradecimento, né? E nós vamos aqui orando por você, orando por tantas pessoas necessitadas, tá bom? O nosso WhatsApp, 12-99145-5871. 99145-5871. E nós estamos aqui, né, sintonizado em todo o sistema de rádio da Canção Nova, né? Nós queremos aqui mandar um abraço para todos aqueles que nos acompanham nesse exato momento pela Rádio Canção Nova FM 89.1, aqui em Cachoeira Paulista, também aqui em Cachoeira Paulista, pela FM 96.3, lá em Gravatá, em Pernambuco, FM 100.3, em Vitória da Conquista, na Bahia também, FM 90.9, que Deus abençoe grandemente. Também aqui, direto de São José dos Campos, do nosso ladinho, FM 95.9, né? Canção Nova no coração do vale. Também em Curitiba, 80.9, Também lá em Nova Esperança, no Paraná, Rádio Canção Nova, Nova Esperança, na sintonia da AM670. Também lá em Paulínia, São Paulo, interior de São Paulo, AM1090, Rádio Canção Nova da Divina Providência, a Rádio Canção Nova do Coração de Maria, AM810, em São José do Rio Preto. Também a Rádio Canção Nova Web, em Cuiabá, Mato Grosso. Rádio Canção Nova FM em São Paulo. Quero mandar um grande abraço, porque São Paulo é a casa do padre, né? 85.9. E a Rádio Canção Nova de Brasília, 89.1. É a Rádio Canção Nova, o sistema Canção Nova, celebrando esses 46 anos de evangelização, esses 46 anos em que o amor de Deus vai alcançando a vida e a história de tantos irmãos e irmãs. Você pode enviar para nós sua oração, pode estar aqui te aguardando e já orando por você, viu? A cada partilha, a cada momento, nós vamos juntos tocando a graça e o coração de Deus, que de fato, pela sintonia da Rádio Canção Nova, você possa experimentar o carinho de Deus, viu? Esse Deus que cuida de nós, esse Deus que não nos abandona. E que nós possamos juntos, né? Com essa linda frase do Monsenhor Jonas: com o Espírito Santo tudo se faz novo. E o padre pede, pergunta a você: o que você nesta maratona de oração pede que seja novo? Pede que seja renovado. Qual é o teu pedido de oração para essa maratona de oração, tá bom? 12991455871 é o WhatsApp e o telefone para você ligar aqui. 12 3186 2046. Chegou para nós aqui uma mensagem pelo WhatsApp. Bom dia, sou Maria da Itália, em Verona. Peço oração para mim mesmo, meu casamento e meu marido Thomas e meu filho João Paulo. E para a paz e para os padres e almas. Amém. Querida Maria, direto da Itália, com certeza aí na Itália já é de manhãzinha, né? Já está amanhecendo. Que alegria, Maria, ter você aqui conosco na sintonia da Canção Nova. Queridos, olha, direto da Itália, lá em Verona, que é a Canção Nova que vai chegando a tantos corações, a tantas vidas, veja, rompendo fronteiras do outro lado do mundo, né? E chegando ao coração da Maria, e não só ao coração da Maria, mas tantas pessoas. Nós queremos louvar a Deus, viu, Maria? Pela tua vida, pela tua história e por você estar sintonizada na Canção Nova. Pedimos a Jesus, né, que derrame graças e bênçãos sobre o teu matrimônio, sobre a vida do teu esposo. Orando por você, Maria, nós vamos rezando por tantos irmãos que neste momento estão precisando da graça de Deus, né? E você, com certeza, a tua vida vai sendo também essa intercessão, para que pelo teu pedido o Senhor alcance também, não só a você, mas a tantas pessoas que estão rezando também pelos seus filhos. Você pedindo aí pelo seu filho João Paulo. Quantas mães também estão aqui neste momento pedindo pelos seus filhos. Nós pedimos a ti, Jesus, visita cada um desses filhos, onde quer que eles estejam neste momento. Que a tua bênção, a tua paz possa alcançar, possa transformar os corações, porque a tua presença tudo realiza, Senhor. Nós cremos, por isso clamamos a ti por cada um desses filhos, pedindo a ti, Senhor, acolha o pedido de cada uma dessas mães. Querida Maria, que Deus te abençoe grandemente, viu? Seja bem-vinda e agradecemos aí o teu carinho com a Canção Nova. Com certeza você faz parte também dessa missão, você faz parte desta família chamada Canção Nova. Queridos, a motivação que eu quero levar a você agora é esse Espírito Santo, aquele que transforma os corações. Na palavra de Deus, em Ezequiel 36, versículo 26, diz: Dar-vos-ei um coração novo, e em vós porém um espírito novo. Tirar-vos-ei do peito o coração de pedra, e dar-vos-ei um coração de carne. Você que se acostumou com a dor, você que diz, eu sou assim mesmo e não mudo, o Espírito Santo quer quebrar essa casca hoje. Vou dizer mais uma vez. O Espírito Santo quer quebrar essa casca hoje, não é amanhã, não. Ah, deixa para depois. Não. A ação e a graça de Deus é hoje na tua vida. É nesta hora sobre o teu viver. A transformação do espírito não é uma maquiagem externa. Ela acontece de dentro para fora. O Espírito Santo não acusa. Quem acusa é o demônio, viu? O Espírito Santo mostra onde erramos para nos curar. Ele aponta a ferida, mas já vem com remédio. Isso que é lindo, né? Ele aponta onde é que está a ferida, mas ele já vem ali com o remédio para curar, para aliviar, para tirar do coração, da vida, da história esse mal. Ele transforma o coração, gerando o arrependimento que liberta, e não a culpa que esmaga. Né? A culpa é o que nos faz sofrer. De repente você está aí neste momento se sentindo culpado, culpada. Não, não. Isso não é de Deus, viu? O arrependimento, né? É graça de Deus nas nossas vidas. Porque quando nós reconhecemos nossas feridas, nossas machucaduras, as nossas mágoas, as nossas tristezas, quando a gente reconhece, é sinal que o Espírito Santo está apontando, não é para a gente sofrer, é porque ele quer curar, ele quer transformar. Por isso o Espírito Santo cura a memória e os afetos. Muitas vezes o coração está preso ao passado. Meu Deus do céu, quantos de nós ficamos presos àquele mal que nos falaram, que nos fizeram. Olha, tem pessoas que às vezes no seu hoje traz aí uma mágoa, às vezes até de pessoas que já partiram, mas guarda no coração essa realidade. Meus irmãos, não. O Espírito Santo, quando nos revela essas realidades, não é para que a gente sofra, é para que seja curado. Né? De repente dói, por quê? Porque a gente vai fazendo memória ao sofrimento. Mas veja, é fazer memória junto com Jesus. Né? Como diz aquela canção, né? Vamos Jesus passear na minha vida. Né? Veja, nós vamos com Jesus, de mão dada com ele, passear nas realidades que doeu, que feriu. Por quê? Conforme nós vamos passeando, fazendo memória dessas machucaduras, o Espírito Santo vai curando, o Espírito Santo vai sarando, vai realizando essa obra na nossa vida. Por isso, meus irmãos, que o Espírito Santo, né, que é esse grande movimento de Deus na nossa própria vida, possa neste momento iluminar teu coração, iluminar a tua vida, para que eu e você nós possamos enxergar aquilo que está ferido, aquilo que nós guardamos, aquilo que nos fez sofrer. Quantas pessoas que dizem, ah, deixei para lá, não. Não deixei, está

0: Então nós vamos num brevíssimo intervalo. Enquanto isso, você pode enviar sua mensagem para nós, tá bom? No DDD 12 991455871. A gente vai num breve intervalo, mas continuamos aqui em oração por você e com você.
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2: Falta menos de um mês para o início da Copa do Mundo de Futebol da FIFA. No próximo dia 11 de junho, 48 seleções começam a corrida em busca da mais cobiçada taça da modalidade. A edição 2026 do Mundial, que será realizada no Canadá, México e Estados Unidos, terá um total de 104 jogos. É a maior edição da história. Novo saque do FGTS será liberado no dia 26 de maio para 10 milhões de trabalhadores.
3: O governo federal libera no próximo dia 26 de maio 8 bilhões e 400 milhões de reais em novos saques do Fundo de Garantia por Tempo de Serviço, FGTS. A medida vai beneficiar 10 milhões e meio de trabalhadores que aderiram à modalidade do saque aniversário e foram demitidos sem justa causa entre janeiro de 2020 e dezembro de 2025. O pagamento resolve o impasse entre o governo e a Caixa sobre os valores que ficaram retidos indevidamente. Até então, o banco bloqueava uma fatia maior do saldo para garantir o pagamento de empréstimos de antecipação. Com a nova regulamentação, o governo determinou que apenas o valor exato das parcelas futuras deve permanecer travado, destravando o restante do saldo residual para quem foi demitido no período. O trabalhador deve ficar atento ao calendário de consultas. O saldo disponível para o resgate poderá ser verificado no dia 25 de maio, véspera do pagamento. É importante ressaltar que durante o processo bancário, nos dias anteriores à liberação, o dinheiro pode sumir temporariamente do aplicativo do FGTS, retornando à conta corrente do titular no dia 26. Além do saque em dinheiro, os valores liberados também poderão ser utilizados no programa Desenrola Brasil. Quem optar por quitar dívidas vai poder usar até R$ 1.000 ou 20% do saldo total, o que for maior. O FGTS é um direito do trabalhador com carteira assinada e é formado por depósitos mensais de 8% do salário feito pelo empregador, e o saldo total pode ser consultado a qualquer momento pelo aplicativo oficial do FGTS.
2: A sala de imprensa da Santa Sé anunciou que o Papa Leão XIV vai realizar uma viagem apostólica à França em setembro, onde vai visitar a Organização das Nações Unidas para a Educação, Ciência e Cultura, a Unesco. A visita à França acontecerá de 25 a 28 de setembro. Essa será a quinta viagem internacional do Papa, depois de ter visitado a Turquia e o Líbano no fim de 2025, Mônaco em março deste ano, África em abril e a Espanha, viagem essa que acontecerá em junho próximo. Da Central de Jornalismo Canção Nova, Arielle Prado.
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E nós chegamos ao horário da misericórdia, às 3 horas. E queremos aproveitar neste momento para poder clamar a misericórdia de Deus sobre a nossa vida, sobre a nossa história. Queremos pedir a misericórdia de Deus para poder visitar, né, as realidades dolorosas da nossa vida e do nosso viver. E eu quero convidar você a rezar com o Padre neste momento, nesta hora santa, nessa hora da misericórdia, a rezar comigo o texto da misericórdia. Se você quiser, você pode ligar aqui na rádio, no telefone 12-3186-2046. Você pode ligar, apresentar a sua intenção e rezar com o padre uma dezena, né? Se você conseguir aí, será uma alegria ter você rezando aqui com o padre. 12-3186-2046. E você pode também, nessa hora da misericórdia, mandar pelo WhatsApp a tua prece para a gente ir rezando com você, tá bom? O nosso WhatsApp é o 129-9145-5871.

0: Queremos colocar diante da misericórdia de Deus tantos irmãos e irmãs que estão afastados da fé, tantos irmãos e irmãs, né, que neste exato momento estão enfermos nos hospitais, que a misericórdia de Deus possa alcançar a vida, a história daqueles que estão enfermos em suas casas. Pedimos a Ti, Jesus, que tenha misericórdia do Teu povo. Queremos acolher com carinho nossos ouvintes. Você pode ligar aqui para poder rezar junto com o Padre, tá bom? E apresentar também tua prece. DDD 12 3186 2046. Vamos ver quem está chegando para rezar conosco. Alô, bom dia. Bom dia.
1: Bom dia, Padre.
0: Deus abençoe quem fala conosco.
1: Oi, Edmilson.
0: Oi, Edmilson. De onde você fala, querido?
1: Eu falo de Santa Branca, Padre.
0: Santa Branca?
1: Isso, estado de São Paulo.
0: De São Paulo. Seja bem-vindo, Edmilson. Que alegria ter você conosco. Nós vamos juntos rezar o texto da Divina Misericórdia. Qual a tua prece nesse horário, Edmilson?
1: Padre, eu gostaria de pedir pela cura do meu pai. Ele tem um linfoma no pescoço, sabe? Sim. E a gente está em tratamento com ele. E a minha mãe, ela tem depressão.
0: Sim.
1: E ela está sofrendo muito, sabe?
0: Sim.
1: Aí eu gostaria de pedir a intenção e de todos os agonizantes desta noite, de todos aqueles que passam por tratamento de câncer, que estão nessa situação, né?
0: Sim.
1: E eu peço pela minha saúde também, que eu não... Eu tenho problema na minha perna, sabe?
0: Sim.
1: Aí eu também gostaria de pedir, e pelo senhor, também pela saúde do senhor, que Deus está dando essa oportunidade para mim poder estar rezando com o senhor aí.
0: Que bênção, querido. E olha que esta oração, nesta maratona de oração da Rádio Canção Nova, seja a manifestação da força de Deus na tua vida, viu? Para renovar o teu coração, encher o teu coração de esperança, visitar a vida do teu pai, né? Todo o tratamento que ele está fazendo, nós colocamos na misericórdia de Deus, né? Para que todo o tratamento que ele está fazendo seja abençoado, que Deus vá realizando a cura nele.
1: Ele está nesse tratamento já faz uns 3 anos já.
0: Sim, né? Que luta, né?
1: Aí ele tá fazendo e agora a última vez que a gente foi pra lá pra Taubaté, a médica falou que ele tem o linfoma dele, tá com 2 centímetros.
0: Sim.
1: Aí ele precisa fazer a quimioterapia pra poder ver se tira, né? Se queima isso daí.
0: Então vamos colocar na misericórdia de Deus, né? Porque pra Deus nada é impossível, né? Nós queremos já... Vamos, Edmilson, agradecer a Deus, né, pelo tratamento, porque graças a Deus está fazendo todo o acompanhamento, né, e que Deus vá direcionando, né. Nós pedimos a misericórdia de Deus pela vida dele. Como que é o nome do seu pai?
1: É Pedro Sebastião Ferreira.
0: Pedro Sebastião, vamos pedir, colocar ele na misericórdia de Deus neste momento. Vamos rezar juntos? Em nome do Pai, e do Filho, e do Espírito Santo. Amém.
1: Amém.
0: Pai nosso que estais no céu, santificado seja o vosso nome. Venha a nós o vosso reino, seja feita a vossa vontade, assim na terra como no céu. O pão nosso
1: de cada dia nos dai hoje, perdoai as nossas ofensas, assim como nós perdoamos a quem nos tem ofendido, e não os deixeis cair em tentação, mas levai, Senhor, do mal. Amém.
0: Ave Maria, cheia de graça, o Senhor é convosco. Bendita sois vós entre as mulheres. Bendito é o fruto do vosso ventre, Jesus.
1: Santa Maria, Mãe de Deus, rogai por nós, pecadores, agora e na hora de nossa morte. Amém.
0: Creio em Deus Pai Todo-Poderoso, Criador do céu e da terra, e em Jesus Cristo, seu único Filho, nosso Senhor, que foi concebido pelo poder do Espírito Santo, nasceu da Virgem Maria, padeceu sob Pôncio Pilatos, foi crucificado, morto e sepultado, desceu à mansão dos mortos e ressuscitou ao terceiro dia, subiu aos céus e está sentado à direita de Deus Pai Todo-Poderoso, onde há de vir a julgar os vivos e os mortos. Creio no Espírito Santo, na Santa Igreja Católica, na comunhão dos santos, na remissão dos pecados, na ressurreição da carne e na vida eterna. Amém. Então nós colocamos a tua vida, Edmilson, a vida do seu pai, o Pedro, né, a tua mãe também, pedindo a misericórdia de Deus.
1: Maria da Glória Ferreira, Padre.
0: Maria da Glória, nós pedimos a misericórdia de Deus, né, a sarar toda a enfermidade, e rezando pelo teu pai, pela tua mãe, nós lembramos também, né, tantos casais que estão enfrentando também a enfermidade, na luta, né, no tratamento, um sendo apoio para o outro, que o teu pedido, né, a tua necessidade alcance também, viu, Edmilson, a vida de tantos irmãos que estão unidos a nós. Vamos pedir juntos a misericórdia de Deus. Eterno Pai, eu vos ofereço o corpo e o sangue, a alma e a divindade de vosso dilectíssimo Filho, nosso Senhor Jesus Cristo, em expiação dos nossos pecados e dos pecados do mundo inteiro, pela sua dolorosa paixão.
1: Tende misericórdia de nós e do mundo inteiro.
0: Pela sua dolorosa paixão.
1: Tende misericórdia de nós e do mundo inteiro.
0: Pela sua dolorosa paixão.
1: Tende misericórdia de nós e do mundo inteiro.
0: Pela sua dolorosa paixão.
1: Tende misericórdia de nós e do mundo inteiro.
0: Pela sua dolorosa paixão.
1: Tende misericórdia de nós e do mundo inteiro.
0: Pela sua dolorosa paixão.
1: Misericórdia de nós e do mundo inteiro.
0: Pela sua dolorosa paixão.
1: Tende misericórdia de nós e do mundo inteiro.
0: Pela sua dolorosa paixão.
1: Tende misericórdia de nós e do mundo inteiro.
0: Pela sua dolorosa paixão.
1: Tende misericórdia de nós e do mundo inteiro.
0: Pela sua dolorosa paixão.
1: Tende misericórdia de nós e do mundo inteiro.
0: Edmilson, obrigado pelo teu carinho, viu, querido? Que Deus possa manifestar a força dele na tua vida e carregue sempre essa certeza, viu? O Espírito Santo está contigo e ele vai fazer nova todas as coisas na tua história e na tua família. Creia, tá bom, querido?
1: Tá bom, padre. Obrigado.
0: Deus abençoe, viu? Obrigado pelo carinho. Canção Nova, louva a Deus pela tua vida.
1: Amém, Padre.
0: Amém.
1: Fique com Deus. Obrigado. Amém.
0: Nada. Que alegria, queridos. Estamos aqui na Maratona de Oração, nesta Hora da Misericórdia. E se você quiser, você conseguir aí, pode ligar aqui para rezar junto com o Padre, né? O Terço da Misericórdia. Nós vamos juntos apresentando as nossas preces. Telefone para você poder ligar aqui e rezar com o Padre. 12-3186-2046 12-3186-2046 Quero aqui acolher o pedido, né, da Raquel Azevedo. Bom dia, padre, minha bênção, Deus te abençoe. Aqui é a Raquel de Amsterdã. Nessa hora peço por todos da minha família, meu casamento e pela vida do meu esposo Caio Augusto, minha filha Maria Tereza e por mim mesma. E ela pede também pelo 100% da Canção Nova. Parabéns pela Rádio Canção Nova. Ser Canção Nova é bom demais. Querida Raquel Azevedo, Deus te abençoe grandemente. Colocamos cada um dos teus pedidos aqui na misericórdia de Deus. Você que está nos acompanhando, você pode enviar tua mensagem pelo WhatsApp também, tá bom? Algumas pessoas que estiverem acompanhando, pode acompanhar também ao vivo aqui pelo Instagram do Padre, arroba Padre Fábio Lima, colocar também a tua mensagem aqui, o teu pedido. E nós vamos juntos nessa Hora da Misericórdia, viu? apresentando a Deus a tua necessidade e já experimentando este amor de Deus. Temos mais irmãos aqui na linha ligando para nós. Se você quiser, você pode ligar para nós e rezar com o padre aqui ao vivo, tá bom? 12-31-86-2046 é o telefone aqui da rádio, que você pode ligar e apresentar a tua prece e rezar, né, um mistério daqui do Terço da Misericórdia junto com o padre nesta maratona de oração. Alô, bom dia.
2: Bom dia.
0: Quem fala conosco?
2: É Fabiana.
0: Fabiana, de onde você fala, Fabiana?
2: Guaratinguetá.
0: De Guaratinguetá. Seja bem-vinda, viu, Fabiana? Qual é a tua prece?
2: Obrigada. Eu ofereço pra minha família, pelos jovens.
0: Sim.
2: Todos desempregados. Pra minha família.
0: Amém.
2: Meu pai tá doente. E meu primo também quer ir no médico. E nós estamos passando uma situação difícil.
0: Sim.
2: Que cancelou o pagamento da minha mãe, aí a gente está passando cidade.
0: Sim. Então nós pedimos a Jesus, né, que venha com misericórdia, né, ser providente em todas as necessidades que vocês estão passando, viu, Fabiana? Que a misericórdia, sim, de Deus esteja sempre com vocês. Nós colocamos toda a tua vida, cada um desses pedidos, no coração de Jesus, certo de que Ele cuida de tudo. E rezando com você, nós rezamos com tantos irmãos que nos acompanham nesse exato momento, tá bom? Vamos rezar junto com o Padre. Eterno Pai, eu vos ofereço o corpo e o sangue, a alma e a divindade de vosso diletíssimo Filho, nosso Senhor Jesus Cristo, em expiação dos nossos pecados e dos pecados do mundo inteiro, pela sua dolorosa paixão,
2: tem misericórdia de nós do mundo inteiro.
0: Pela sua dolorosa paixão,
2: tem misericórdia de nós do mundo inteiro.
0: Pela sua dolorosa paixão,
2: tem misericórdia de nós e do mundo inteiro.
0: Pela sua dolorosa paixão,
2: tem misericórdia de nós do mundo inteiro.
0: Pela sua dolorosa paixão,
2: tem misericórdia de nós e do mundo inteiro.
0: Pela sua dolorosa paixão,
2: tem misericórdia de nós do mundo inteiro.
0: Pela sua dolorosa paixão,
2: tem misericórdia de nós do mundo inteiro.
0: Pela sua dolorosa paixão,
2: tem misericórdia de nós no mundo inteiro.
0: Pela sua dolorosa paixão,
2: tem misericórdia de nós no mundo inteiro.
0: Pela sua dolorosa paixão,
2: tem misericórdia de nós no mundo inteiro.
0: Fabiana, querida, que Deus te abençoe grandemente, viu? Todas as tuas preces, nós estamos orando com você.
2: Amém.
0: E por você, viu?
2: Obrigada.
0: Que o teu coração esteja
2: unido. Sua bênção, Padre.
0: Deus te abençoe grandemente. Obrigado pelo carinho. A Canção Nova louva a Deus pela tua vida, viu?
2: Tá, obrigada.
0: Fica com Deus.
2: Amém. Tchau, tchau.
0: Pois é, queridos, que alegria, estamos aqui nesta maratona de oração, rezando neste exato momento o texto da Divina Misericórdia, estamos na hora da misericórdia, né? E queremos colocar a tua prece, colocar a tua necessidade, o telefone que você, se você quiser, pode ligar aqui para rezar junto com o padre, é 12-3186-2046, tá bom? Você pode ligar, apresentar o seu pedido e rezar junto com o padre. Quero apresentar aqui a oração do Wesley, de Barbacena. Ele pede pela mãe dele, a Marisa, pelos filhos Caio e Cecília, pelo irmão Wellington, o sobrinho Leonardo e por um processo na justiça. Nós colocamos na misericórdia de Deus cada um desses pedidos do Wesley. Você também que está acompanhando o padre aqui, né, pelo Instagram do padre, @ Padre Fábio Lima, você pode acompanhar aqui e apresentar também a tua prece, a tua oração e rezarmos juntos aqui. tá bom? O terço da Divina Misericórdia. Nós estamos nesta maratona de oração, celebrando os 46 anos da Rádio Canção Nova, e que traz esse grande tema do Monsenhor, uma frase do Monsenhor Jonas, né? Com o Espírito Santo tudo se faz novo. E nós queremos pedir a misericórdia de Deus, né? Para que o novo de Deus aconteça na nossa vida, aconteça na nossa história. Nós vamos rezar juntos a terceira dezena. E temos, né, ouvinte conosco neste momento. Vamos acolher. Alô, bom dia.
3: Bom dia.
0: Quem fala?
3: Reginaldo. Aqui de Pernambuco, Glória do Goitá.
0: De Pernambuco?
3: Glória do Goitá.
0: Ah, seja bem-vindo, viu, Reginaldo? Que Deus te abençoe grandemente. Qual é a tua prece, o teu pedido neste momento?
3: Todos que estão ouvindo agora na escuta aí, esse pessoal que está enfermo,
0: sim,
3: nos hospitais, que rezo e quer, continue abençoando a todos.
0: Amém, viu, Reginaldo? E queremos colocar a tua vida, viu, por você estar aqui sintonizado com a Canção Nova. Jesus conhece teu coração, Reginaldo, né? Que ele derrame bênçãos e graças sobre a tua vida, tá bom?
3: Obrigado, hein?
0: Vamos rezar juntos. Eterno Pai, eu vos ofereço o corpo e o sangue, a alma e a divindade de vosso dilectíssimo Filho, nosso Senhor Jesus Cristo, em expiação dos nossos pecados e dos do mundo inteiro. Pela sua dolorosa paixão, tende misericórdia de nós,
3: misericórdia de nós
0: e do mundo,
3: inteiro.
0: Pela sua dolorosa paixão,
3: tende misericórdia de nós e do mundo inteiro.
0: Pela sua dolorosa paixão,
3: tende misericórdia de nós e do mundo inteiro.
0: Pela sua dolorosa paixão,
3: tende misericórdia de nós e do mundo inteiro.
0: Pela sua dolorosa paixão,
3: tenha misericórdia de nós e do mundo inteiro.
0: Pela sua dolorosa paixão,
3: tenha misericórdia de nós e do mundo inteiro.
0: Pela sua dolorosa paixão,
3: tenha misericórdia de nós e do mundo inteiro.
0: Pela sua dolorosa paixão,
3: tenha misericórdia de nós e do mundo inteiro.
0: Pela sua dolorosa paixão,
3: tenha misericórdia de nós e do mundo inteiro.
0: Pela sua dolorosa paixão,
3: tenha misericórdia de nós e do mundo inteiro.
0: Querido Reginaldo, Deus te abençoe grandemente, viu? Que a misericórdia de Deus te alcance e seja aí a tua força, viu? E muito obrigado por estar aqui sintonizado, obrigado, com a Canção Nova, celebrando esses 46 anos da Rádio Canção Nova, viu? Deus te abençoe, fica com Deus, querido. É a Canção Nova na maratona de oração, né? São 24 horas de oração, a cada hora um sacerdote rezando conosco. E você pode, nesta hora da misericórdia, rezar aqui junto com o Padre Fábio, tá bom? Você pode acompanhar também pelo Instagram do Padre, né? Tem aqui a Cida, Vitória, Thalita, várias pessoas acompanhando pelo Instagram do Padre aqui, né, a Mônica, mandando também as suas orações, as suas preces, arroba Padre Fábio Lima, ou você pode ligar aqui na rádio, tá bom? 12-31-86-20-46, ou mandar para nós, né, pelo WhatsApp, o seu pedido de oração nessa hora da misericórdia, nessa maratona de oração, viu? Que Deus possa manifestar sua graça, o poder dele na sua vida. A Yara, bom dia, padre. Vou fazer uma punção da tireoide. Peço a Deus que dê tudo certo. Nós colocamos, viu, Yara, a tua vida, esse teu pedido, já na misericórdia de Deus, os médicos, esse procedimento que você vai fazer, na grande certeza de que Deus, né, já realizou o melhor. Já vamos agradecer, né? Agradecer porque Deus está cuidando de tudo, viu, Yara? Bendito seja Deus. A Cláudia também aqui conosco, apresentando, pedindo a Jesus misericordioso que restabeleça a saúde dela e que ela tenha um trabalho físico fixo, né? Que, Cláudia, a misericórdia de Deus possa te alcançar. Nós colocamos no coração de Jesus, né? De onde jorra a água e o sangue. Nós colocamos a tua vida e cada uma das tuas necessidades. Nós vamos rezar juntos o quarto mistério, né, do terço da misericórdia, nessa maratona de oração, clamando o Espírito Santo para que tudo se faça novo. Nós temos ouvinte conosco, não temos não, então o padre vai rezar sozinho esse mistério, tá bom? Você pode ligar aqui que ainda dá tempo, 12 31 86 20 46, e rezar com o padre, tá bom? Uma dezena do terço, apresentar a tua prece, a tua oração, e nós vamos juntos. A Silvana de Guaratinguetá, bom dia, padre, peço a sua bênção, Deus abençoe, peço oração por toda a minha família, que Jesus misericordioso abra a porta de emprego para o sobrinho Juan, a cura das minhas enfermidades físicas, e pelo irmão João Paulo, que irá fazer radioterapia. Silvana, nós colocamos na misericórdia de Deus nessa santa hora, viu? Todos os teus pedidos, na grande certeza desse Deus que cuida de tudo, viu? Ele vai providenciar. E depois você vai poder testemunhar essa graça de Deus aqui na Canção Nova, tá bom? Quero acolher também aqui cada um que está mandando oração aqui também pelo Instagram do padre, tá bom? @ Padre Fábio Lima, você pode acompanhar, né? E pode, a cada momento, né, apresentando a tua prece, unido a nós, e nós vamos a cada mistério, a cada prece, colocando o teu pedido, a tua oração. Vamos juntos neste quarto mistério. Aqui, a M. Bueno, que nos acompanha de Carapicuíba, viu? Que Deus abençoe. Colocamos tua vida, tua prece aqui no texto da Divina Misericórdia. Eterno Pai, eu vos ofereço o corpo e o sangue, a alma e a divindade de vosso dilectíssimo Filho, nosso Senhor Jesus Cristo, em expiação dos nossos pecados e dos pecados do mundo inteiro. Pela sua dolorosa paixão, tende misericórdia de nós e do mundo inteiro. Pela sua dolorosa paixão, tende misericórdia de nós e do mundo inteiro. Pela sua dolorosa paixão, tende misericórdia de nós e do mundo inteiro. Pela sua dolorosa paixão, tende misericórdia de nós e do mundo inteiro. Pela sua dolorosa paixão, tende misericórdia de nós e do mundo inteiro. Pela sua dolorosa paixão, tende misericórdia de nós e do mundo inteiro. Pela sua dolorosa paixão, tende misericórdia de nós e do mundo inteiro. Pela sua dolorosa paixão, tende misericórdia de nós e do mundo inteiro. Pela sua dolorosa paixão, tende misericórdia de nós e do mundo inteiro. Pela sua dolorosa paixão, tende misericórdia de nós e do mundo inteiro. Nós estamos aqui na maratona de oração, nesta hora da misericórdia, celebrando os 46 anos da Rádio Canção Nova. Com o Espírito Santo, tudo se faz novo. Quero acolher aqui a Cláudia pelo Instagram do padre. Ela está pedindo por todos os enfermos, especialmente José Herculin, de 81 anos, diagnóstico de câncer. Estamos na Santa Casa de Itatiba, São Paulo. Sua bênção, amigo e padre Fábio. Amém, querida. Deus te abençoe grandemente, viu, Cláudia? Rezando pelo José Herculin, pedindo a misericórdia de Deus sobre a vida dele, né? Esse tempo da enfermidade. Também a Maria de Carapicuíba está nos acompanhando aqui. Que Deus te abençoe grandemente. Ela reza por todos nós e está dizendo que todos da Canção Nova é bom demais. Bendito seja Deus. Vamos rezar nesse texto da misericórdia por todas as necessidades da Canção Nova. Queremos de maneira muito especial rezar por todos os sócios evangelizadores, né? tantos irmãos e irmãs que são providência de Deus para a Canção Nova. Nós queremos louvar a Deus. Você que está nos acompanhando, se você conseguir aí, dá tempo de você ligar aqui para a nossa rádio e rezar com o Padre Último Mistério, tá bom? Telefone aqui é 12-3186-2046, tá bom? Se você conseguir, liga, o padre vai apresentando aqui as preces enquanto isso, dá tempo de você ligar e poder rezar com o padre, né? Esta última dezena do Terço da Misericórdia. Colocamos aqui na misericórdia de Deus também a Soraya dos Santos Serafim, que está aqui nos acompanhando. Pedimos a misericórdia de Deus sobre a sua vida, sobre as suas necessidades. Também a Francisca Camalba, que está rezando conosco. Que Deus te abençoe grandemente. Colocamos cada uma das suas preces, né, na misericórdia de Deus. Que Deus possa manifestar o poder dele sobre a sua vida, sobre a sua história. Rezamos juntos com a Maria Verônica, né, que renova aqui as suas preces, as suas orações, que está nos acompanhando lá da Itália. Também o Wesley de Barbacena, que Deus abençoe grandemente. Querida Fatiele, querida, colocamos suas preces aqui, sua vida, né, diante de Jesus, pedindo que a misericórdia dele possa alcançar tua vida, alcançar a sua história. Este quinto mistério, né, do texto da Divina Misericórdia, nós queremos rezar também por toda a nossa igreja, né, pelas intenções do Santo Padre, o Papa Leão, pelos nossos bispos, por todos os sacerdotes, por todos os seminaristas, né, por todas as vocações, né, missionárias, de maneira muito especial, todos os vocacionados da Canção Nova. Pedimos a Deus que possa manifestar o seu amor na vida, na evangelização que cada um realiza. Também aqui conosco a Cláudia, direto da Alemanha, rezando conosco. Seja bem-vinda, viu, Cláudia? Que Deus te abençoe grandemente. Apresentamos a tua prece, a tua oração neste terço da Divina Misericórdia, pedindo ao Senhor que possa visitar-te aí na Alemanha. Olha só que presente de Deus, né? O povo na Europa já é de manhãzinha, aí sintonizado, ligadinho com a rádio Canção Nova. É a Canção Nova, né? 46 anos espalhando o amor pelo ar. E com certeza levando essa esperança. E nessa hora da misericórdia, nós clamamos a misericórdia de Deus, né? Sobre as preces, sobre, né, a necessidade de cada um dos irmãos e irmãs. A Cláudia, lá da Alemanha, ela está agradecendo a Deus pelo dom da vida dela. Ontem ela completou 59 anos. Querida Cláudia, que Deus te abençoe grandemente, viu? Queremos colocar na misericórdia de Deus toda a tua vida, os teus sonhos, os teus projetos, na grande certeza, viu, de que Deus cuida de tudo. Ele é o Senhor, tá bom? Você pode ligar aqui na rádio 12-3186-2046, tá bom? 12-3186-2046. E nós vamos rezar juntos aqui a última dezena do Terço da Divina Misericórdia, pedindo que a misericórdia de Deus, né, visite tantos corações, tantas vidas, tantas pessoas necessitadas. Vamos juntos. Eterno Pai, eu vos ofereço o corpo e o sangue, a alma e a divindade de vosso dilectíssimo Filho, nosso Senhor Jesus Cristo, em expiação dos nossos pecados e dos pecados do mundo inteiro. Pela sua dolorosa paixão, tende misericórdia de nós e do mundo inteiro. Pela sua dolorosa paixão, tende misericórdia de nós e do mundo inteiro. Pela sua dolorosa paixão, tende misericórdia de nós e do mundo inteiro. Pela sua dolorosa paixão, tende misericórdia de nós e do mundo inteiro. Pela sua dolorosa paixão, tende misericórdia de nós e do mundo inteiro. Pela sua dolorosa paixão, tende misericórdia de nós e do mundo inteiro. Pela sua dolorosa paixão, tende misericórdia de nós e do mundo inteiro. Pela sua dolorosa paixão, tende misericórdia de nós e do mundo inteiro. Pela sua dolorosa paixão, tende misericórdia de nós e do mundo inteiro. Pela sua dolorosa paixão, tende misericórdia de nós e do mundo inteiro. Deus Santo, Deus Forte, Deus Imortal, tende piedade de nós e do mundo inteiro. Deus Santo, Deus Forte, Deus Imortal, tende piedade de nós e do mundo inteiro. Deus Santo, Deus Forte, Deus Imortal, tende piedade de nós e do mundo inteiro. Ó sangue e água, que jorrastes o coração de Jesus como fonte de misericórdia para nós, eu confio em vós. Jesus, eu confio em vós. Jesus, eu confio em vós.

Que alegria, queridos, chegar até você. São exatamente 3h39 da manhã. É a canção nova nessa maratona de oração, celebrando os 46 anos da Rádio Canção Nova. E olha, essa maratona tem como tema uma frase do Monsenhor Jonas: com o Espírito Santo tudo se faz novo. E o padre quer saber de você: o que é que nesta maratona de oração você pede ao Espírito Santo que seja novo na tua vida, na tua história, né? Na vida de alguém que está aí do seu lado, que está passando por um tempo de luta, de dificuldade? Você pode partilhar conosco, tá bom? Você pode ligar aqui na rádio, DDD é 12-3186-2046, ou senão você pode mandar pelo WhatsApp também, tá bom? 12-99145-5871. E alguém que quiser pode também mandar aqui a mensagem pelo Instagram do padre, tá bom? Que tá ao vivo aqui, @PadreFábioLima. Você manda também sua prece aqui e nós vamos orando com você, por você. É a Canção Nova em todo lugar e em qualquer situação. Eu quero saudar, né, cumprimentar cada um de vocês que estão nesta hora nos acompanhando, né, por tantos lugares. Nós já recebemos aqui mensagem de Amsterdã, olha que bênção. Amsterdã, a Maria lá de Verona, na Itália, nos acompanhando. Você pode ir mandando aí sua mensagem para nós, o seu pedido de oração. São 24 horas que a Canção Nova está nesta maratona, né? Desde a meia-noite, é isso, né? Desde a meia-noite até meia-noite agora do dia 20, né? 24 horas celebrando, orando por esses 46 anos de missão da Rádio Canção Nova. Por isso, bendito seja Deus, você que está aí sintonizado nesta hora. Nós queremos pedir a força do Espírito Santo sobre a tua vida, sobre a tua história, que o Espírito Santo venha te renovando, venha te fortalecendo diante de todos os desafios que a vida apresenta. Olha, não tenha medo, viu? Jesus está contigo, Ele é a tua força, viu? A Raquel Azevedo está pedindo pela verdadeira conversão dela. Nós apresentamos, viu? Pedimos ao Espírito Santo que te dê essa grande graça, viu, Raquel? De um coração convertido, um coração inteiramente entregue a Deus, um coração aí aberto a fazer a vontade de Deus. Que tudo que é mal, tudo aquilo que te afasta de Deus, Raquel, seja dissipado do teu coração e que Deus possa manifestar o poder dele na tua vida e em todo o teu viver. Queremos lembrar, rezar também por tantas pessoas que neste momento, né, estão vivendo fraquezas na vida, né? Que de repente estão aí em algum vício. Você está orando por alguém que está vivendo, né, preso a alguma realidade viciante, né? Nós pedimos a libertação, que o Senhor Jesus vai visitando esses irmãos onde quer que eles estejam neste momento, manifestando o poder dele, manifestando a graça dele, porque para Deus nada é impossível. Para Deus nada é impossível. Por isso, meus irmãos, não desista. Aquela pessoa que por instante você desistiu de rezar, desistiu, né, de ajudar, nós queremos apresentar neste momento, pedindo ao Senhor Jesus que possa Ele, porque é Ele que muda o coração. É o Espírito Santo que transforma as vidas. Por isso nós pedimos a Jesus: Senhor, visita e manifesta o Seu poder. E enquanto você vai enviando para nós sua mensagem, tá bom? DDD 12-99145-5871. Você pode mandar uma mensagem de áudio, pode mandar enviar também, né, sua mensagem escrita pelo WhatsApp, colocando nessa maratona de oração a tua prece, o teu clamor e também o teu agradecimento. Você pode enviar também o teu agradecimento, porque com certeza pela sintonia da Rádio Canção Nova, bênçãos e graças você já recebeu e você pode testemunhar aqui
para que seja também nessa maratona momento de louvor a Deus, viu? Momento de agradecimento. DDD 12 99145 5871. E enquanto você vai enviando para nossa mensagem, nós vamos de música, né? Deixando o nosso coração ser tocado por este amor de Deus e vivendo com intensidade essa grande celebração desta missão de 46 anos da Rádio Canção Nova.

Estamos aqui na Maratona de Oração, celebrando os 46 anos da Rádio Canção Nova. E nesses 46 anos de celebração, trazemos como tema: com o Espírito Santo tudo se faz novo. Uma frase do Monsenhor Jonas Habib. E queremos nessa maratona de oração, 24 horas de oração, rezar pela tua vida, rezar pela tua história, pelos teus sonhos, pelas lutas que você está enfrentando aí, viu? Nós queremos orar por ti, com você, na grande certeza de que Deus tudo faz, tudo realiza, viu? Bendito seja Deus pela tua vida, pela tua história. Você pode enviar para nós uma mensagem, tá bom? Com o teu pedido de oração para esta maratona, DDD 12 99145 5871. 12 99145 5871, tá bom? Você pode enviar para nós sua mensagem com o teu pedido de oração e nós vamos juntos, né, apresentando a Deus a tua necessidade, nessa grande certeza, né, de que Deus nesta hora está ao nosso lado, nos acompanha, visita a nossa vida, a nossa história. Aqui conosco, né, enviando para nós sua mensagem, boa noite, bom dia, a Raquel de Caçapava, pedindo oração pela recuperação da cirurgia dela. Raquel, querida, nós clamamos a manifestação do Espírito sobre a tua vida, que o Espírito Santo vá manifestando a cura no teu viver, né, essa recuperação neste tempo, depois dessa cirurgia que você viveu, mas tenha certeza que Deus está aí contigo, viu? Ele cuida de tudo e manifesta sobre você a graça dele. Que bom que você está unido a nós, tá? Que o teu coração se encha desta alegria de Deus, que o teu coração se encha dessa esperança. Você não está sozinha, não. Deus está contigo, viu? Louvado seja Deus pela tua vida. 12 99145 5871, tá bom? Você pode enviar para nós o seu pedido de oração e nós queremos, unido a você, mergulhar na misericórdia de Deus. Com o Espírito Santo tudo se faz novo. Vocês sabem que o Monsenhor Jonas Habib sempre nos ensinou que o batismo no Espírito Santo não é um evento, é uma transformação de vida. Ele dizia: ou santos ou nada. E essa santidade só acontece quando o Espírito Santo toma o controle do nosso temperamento, das nossas relações e do nosso coração. Por isso, não cansemos de clamar: vem Espírito Santo. Vamos juntos? Vem Espírito Santo. Vem Espírito Santo. Vem Espírito Santo. Toma conta da minha vida. Toma o controle do nosso viver, né? Como dizer: bom dia Espírito Santo. Você que já está acordando, você pode dizer: bom dia Espírito Santo. O que nós vamos fazer juntos hoje? Né? E nós queremos, assim, com muita alegria mesmo, né, clamar essa ação do Espírito sobre a nossa vida nesta maratona de oração. Que o Espírito Santo venha com poder sobre a tua vida, sobre todo o teu viver, viu? E derramando sobre você os dons, os carismas, para que a tua vida seja esse grande testemunho, né, a tantas pessoas que necessitam. Aqui conosco, bom dia, sua bênção, Deus abençoe. Quem é que? A Francisca, que está aqui conosco, né? Ela está pedindo a bênção para ela e para a filha, Fernanda de Alcântara. Ela está unida a nós. Deus abençoe, viu, Francisca? Que você, o Espírito Santo, possa inundar o teu coração e todo o teu ser, viu? Te dá força, a força necessária em todas as realidades da tua vida. E se você quiser, você pode preparar aí um copo com água, o padre vai dar uma bênção especial, né? Lembrando que nós estamos nesta maratona de oração, a cada hora um
padre estará aqui rezando com você, rezando por você, e é importante que você possa compartilhar, viu? Compartilhar este momento de graça, porque com certeza a vida e a história de muitos irmãos vão ser alcançadas nessa maratona de oração. Deus já está operando, realizando milagres, e de maneira especial nós clamando essa graça do Espírito Santo, tá bom? Daqui um pouquinho o padre vai dar a bênção, né, desta hora de oração nossa. Um novo sacerdote estará conosco aqui na maratona de oração, pedindo e clamando, né? A sessão do Espírito Santo, onde tudo se faz novo na nossa vida, na nossa história. E enquanto você vai se preparando aí, né, para receber a bênção de Deus, nós vamos aqui, né, ouvir uma música do Monsenhor Jonas Habib, né? Lugar do Espírito, né? O Monsenhor que é esse grande movimento, né, para que essa evangelização chegue às nossas vidas, ao nosso coração.

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1: Então queremos pedir a bênção de Deus, né? A ser derramada sobre as nossas vidas, nossa história, de maneira especial sobre toda a Canção Nova. Celebrando, aliás, sobre todo o sistema de rádio em especial hoje, Canção Nova, que celebra 46 anos de evangelização e de missão. A nossa proteção está no nome do Senhor, que fez o céu e a terra. Deus Todo-Poderoso, fonte da vida e da bênção, dignai-vos abençoar e santificar a água, criatura vossa, para que onde quer que esta água seja aspergida, que ela marque a tua presença. Aqueles que dela beberem, recebam a cura do corpo e da alma. E seja esta água também arma a dissipar toda e qualquer ação do inimigo. E pedimos a ti, Senhor, derramai sobre a vida deste teu filho, desta tua filha, a tua bênção e a tua paz. Em nome do Pai, e do Filho, e do Espírito Santo. Amém.
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1: Bendito seja Deus por essa maratona de oração. Eu, Padre Fábio Lima, quero aqui agradecer a toda a Canção Nova, né, pela oportunidade de poder estar com vocês aí, unidos, né? Se quiser, depois acompanha o padre, arroba Padre Fábio Lima, e acompanha o padre também lá pela sintonia da Rádio Canção Nova em São Paulo, 85.9, tá bom? Que Deus abençoe, é a Canção Nova, 46 anos, celebrando essa grande missão e espalhando o amor pelo ar. Deus abençoe e um dia abençoado para você.
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4: Do Senhor se falará à geração futura e anunciarão a sua justiça ao povo que ainda vai nascer. Salmo 21, versículo 32.
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5: Rádio Canção Nova, de Rede de Rádio Canção Nova, nós espalhamos o amor pelo ar. Seja bem-vindo, seja bem-vinda, você que sintoniza a Rádio Canção Nova. Eu sou o padre Gilmar Soares e acolho você pela Canção Nova FM 99.1 na região do Vale do Paraíba. Você pela internet, através do aplicativo da rádio em seu celular ou pelo site radio.cancaonova.com. Hoje é 20 de maio, estamos na Maratona de Oração em comemoração aos 46 anos da Rádio Canção Nova. Nessa hora, vamos falar sobre o Espírito Santo, fonte de paz e alegria. Eu convido você a interagir conosco aqui pelo WhatsApp. Já já o padre vai passar para você o WhatsApp, mas você certamente já tem, inclusive, o nosso contato aqui. E vamos nos unir nessa hora, intercedendo uns pelos outros, pedindo ao Senhor que nos alcance com sua paz e alegria. Envie o seu pedido de oração. Queremos rezar por você. Eu, Padre Gilmar, nessa manhãzinha, quero rezar por você. Você que ainda não tem o nosso WhatsApp, anote aí. É 12-991-455871. 99-14-145-5871. E agora vamos chegando. E agora vem chegando música. É com ela, Eliana Ribeiro, Se Eu Orar.

Estamos na maratona de oração, Espírito Santo, fonte de paz e alegria. Eu, Padre Gilmar, estou com você nesta hora para juntos rezarmos em favor de nossas necessidades. E aí, já está acordado? Já está aí de prontidão para rezarmos, nos unirmos ao Espírito Santo? Estamos nos aproximando também de Pentecostes. No próximo domingo já será a solenidade de Pentecostes. E nós estamos clamando o Espírito Santo nessa maratona de oração. Ele que é fonte de paz e alegria. Você precisa de paz? Você precisa de alegria? Com certeza, né? A paz e a alegria são frutos do Espírito Santo. E eu espero que o seu contato, o seu pedido de oração, interaja conosco pelo WhatsApp 12 99 14 5 5871 99 145 5871. A alegria é fruto do Espírito Santo, como diz São Paulo na carta aos Gálatas, lá no capítulo 5, versículo 22. Quando vivemos a vida cristã normal, ou seja, como deve ser, somos alegres e felizes, independentemente das circunstâncias. A alegria é marca de uma vida santa, real, verdadeira, cheia do Espírito Santo. Olha que interessante. Eu me recordo lá de São Paulo, lá em Filipenses 4:4, ele está preso e ele diz assim, nessa condição de aprisionamento: alegrai-vos, repito, alegrai-vos. Filipenses 4:4. Você pode estar passando pela pior dificuldade, né? Pelas cruzes, pelas tribulações, por tribulações. Mas se você está cheio do Espírito Santo, a alegria permanece. As grades, a tristeza, as tribulações não são capazes de retirar de nós a alegria, que é fruto do Espírito Santo. E o Papa Francisco nos recorda dizendo: o Espírito Santo é fonte de alegria que nasce da relação com Deus, de saber que, mesmo nas dificuldades e nas noites obscuras, não estamos sozinhos, perdidos ou derrotados, porque Ele está conosco. E com Ele podemos superar tudo, até os abismos do sofrimento e da morte. O Espírito Santo nos acompanha, minha gente, em todos os momentos da nossa vida, mesmo nas noites obscuras, como disse aqui o Papa Francisco. Ele nunca nos deixa sozinhos. Talvez você esteja aí nos ouvindo, rezando conosco, acompanhando essa maratona de oração, e você esteja passando por uma noite escura, por uma depressão profunda, por uma perda, portanto, passando pelo luto. Esteja, né, vivendo tudo isso. Peça agora comigo a graça do Espírito Santo. Clame o Espírito Santo, né? E se nós pedimos Ele sobre nós, Ele vem, Ele nos enche de alegria, Ele nos tira da tristeza e do luto. Os apóstolos estavam lá no cenáculo, né, trancados, com medo, acabrunhados, mas quando Jesus, o ressuscitado, entra e sopra sobre eles o Espírito Santo e diz: recebei, né, o Espírito Santo, né, a paz esteja convosco, shalom, hebraico. Aqueles discípulos agora cheios do Espírito Santo, todo medo, todo luto, toda tristeza vai embora. Que o Espírito Santo repouse sobre nós de forma assim efusiva nesta manhãzinha, não é? Sobre todos nós. Estamos aí por toda a rede de rádio Canção Nova, não é? Inúmeras rádios, graças a Deus. E nós estamos clamando, pedindo o Espírito Santo sobre nós. E para isso nós vamos agora, nós vamos com a música, né? Ser auxiliados, ser ajudados, para que venha sobre nós a graça do Espírito Santo. Vamos de música, Te Encontrarei, Amor e Adoração.

Estamos de volta com a maratona de oração. Espírito Santo, fonte de paz e alegria. Desejamos esta grande graça, não é verdade, nas nossas vidas, a paz e a alegria. Quantas vezes eu, como padre, escuto as pessoas dizendo: padre, eu preciso de paz na minha vida, eu não tenho paz. Talvez você se encontre nessa condição, não é? Padre, eu preciso desse dom, dessa graça do Espírito Santo, desse fruto do Espírito Santo, que é a paz, também a alegria. Um está, né, intimamente ligado ao outro. Onde há paz, há alegria. Onde há alegria, há paz, como frutos do dom, como frutos do Espírito Santo. E eu quero convidar você, não é, a mandar o seu pedido de oração aqui para nós. Eu quero ver o teu, quero receber o teu pedido de oração pelo WhatsApp. Entre aí no nosso WhatsApp, mande para nós. Eu vou repetir aqui o nosso WhatsApp. É o 12991455871. 991455871. Manda aqui para nós o seu pedido de oração. Interaja conosco. Diga: padre, eu estou acompanhando de tal lugar, assim assado, não é? A maratona de oração. Assim como Wesley, que está lá no meu querido estado de Minas Gerais. Ou Minas Gerais, quem te conhece, não esquece jamais. Terra do pão de queijo, né? Que maravilha. E o Wesley diz assim, né? Ele pede oração por sua mãe Marisa, por seus filhos Caio e Cecília, também pelo seu irmão Wellington e o sobrinho Leonardo, e também por um processo na justiça. Wesley, estou colocando aqui o seu pedido de oração pela sua família, tudo aquilo que você apresentou aqui, na certeza de que quem pede, recebe. Não é assim que Jesus diz? Lá em Mateus 7,7, Jesus diz: pedi e recebereis, batei e abri-se-vos-á, procurai e achareis. Não é? Só quem pede, recebe. Jesus quer ouvir o meu e o teu pedido. E Ele quer nos conceder aquilo que nós necessitamos. É claro que Ele já sabe a nossa necessidade. Sabe a minha necessidade, sabe a sua necessidade. Mas Ele quer ouvir dos nossos próprios lábios aquilo que nós tanto necessitamos. Tá certo? Então mande para nós o teu pedido de oração. Estou aqui ansioso para recebê-lo e assim para poder rezar por cada um dos pedidos que nos chegam. Olha aqui, o Manuel lá de Ibicaraí. Manuel de Ibicaraí, Bahia, mandou aqui para nós, não é? Uma pequena mensagem. Deus abençoe você, Manuel. Que a paz do Espírito Santo, a alegria do Espírito Santo alcance seu coração e a sua vida. Eu quero aqui cumprimentar toda a rede de rádio Canção Nova que nos acompanha. Eu quero listar aqui todas as rádios espalhadas pelo nosso imenso Brasil. Rádio Canção Nova FM 91.9, aqui de Cachoeira Paulista, de onde o padre, né, de onde eu faço esse momento com vocês, está uma hora da maratona de oração. Rádio Canção Nova FM 96.3, também Cachoeira Paulista. Rádio Canção Nova FM 100.3, Gravatá, Pernambuco. Olha que beleza. Um abraço a você que está nos acompanhando aí do Pernambuco. Rádio Canção Nova FM 90.9, Vitória da Conquista, Bahia. Tive a oportunidade de morar na Bahia por quase 5 anos. Que cidade maravilhosa. Vitória da Conquista me conquistou. Um grande abraço para você, conquistense, você aí das da redondeza. Eu sei que a Rádio Canção 9, aí 90.9, pega em várias cidades, né, circunvizinhas aí de Vitória da Conquista. Um abração para você aí da região. Também Rádio Canção Nova no coração do Vale, 95.9, São José dos Campos. Que alegria, passei por São José dos Campos esses dias, em missão. E São José dos Campos, tive a alegria de morar aí, não é, no ano de 2012, quando fiz o ano pastoral. Nós, seminaristas, quando estamos no período de formação,
entre filosofia e teologia, normalmente fazemos um ano pastoral, né? Ou chamado de tirocínio. Tive a graça de morar em São José dos Campos. Um abraço para você aí de São José dos Campos, quero receber a sua mensagem também, tá certo? Rádio Canção Nova FM 80.9, Curitiba, Paraná. Belíssima cidade, Curitiba. Tive a oportunidade também de morar em Curitiba, inclusive ano passado. Cidade belíssima, um povo maravilhoso. Um abraço para você aí de Curitiba, de Pinhais, enfim, cidades aí vizinhas que também sintoniza a Rádio Canção Nova FM 80.9. Rádio Canção Nova, Nova Esperança AM 670, Nova Esperança Paraná. Um abraço para você de Nova Esperança, não é? E cidades próximas. Rádio Canção Nova da Divina Providência AM 1090, Paulínia, São Paulo. Rádio Canção Nova no Coração de Maria AM 810, São José do Rio Preto. Rádio Canção Nova Web Cuiabá, Mato Grosso. Passei por Cuiabá na semana passada, conhecendo Cuiabá, um pouco do Mato Grosso. Estive inclusive em Poconé, lugar maravilhoso. Um abraço para você aí de Cuiabá, Várzea Grande, enfim, essa missão Canção Nova que tem aí, maravilhosa. Rádio Canção Nova FM 85.9, São Paulo capital. Um abraço para você, paulistano, que já está aí, não é? A todo vapor. São Paulo é a capital que não dorme, não é? Funciona dia e noite, 24 horas. Estamos unidos aqui, não é, pela maratona de oração. Também Rádio Canção Nova FM 89.1, Brasília, Distrito Federal. Um abraço para você que é aí de Brasília, não é, do famoso DF. Estamos rezando por você, né? Grande abraço. E nós seguimos aqui, olha, graças a Deus, chegando aqui vários pedidos de oração. Eu quero aqui trazê-los, né, para nós rezarmos. É interação, é isso mesmo, interaja conosco, você de todos os lugares. Agora são 4 horas e 24 minutos e você está ligadinho aqui com o Padre Gilmar Soares. Sou eu mesmo que vos falo neste momento. É uma grande alegria, não é? O Padre está aqui animado, não é? Graças a Deus, desejando também esta graça, esses frutos do Espírito Santo, que é a paz e a alegria, tema dessa nossa maratona de oração. Quero trazer aqui, não é, os pedidos de oração que está chegando. Vamos lá. Evaí Itabirito, Minas Gerais. Oh, minha Minas Gerais querida. Aqui ele traz um texto, ele diz assim: quando Deus diz bom dia, eu cuido de tudo, então sai da frente, deixa eu olhar aqui direitinho e deixa ele fazer. Não importa o que seja, não importa o quanto esteja difícil, pesado, doído, incerto, longe, ele toma a frente e faz um movimento tremendo, mas cumpre o que diz. Uma belíssima reflexão aqui do Evaí Itabirito. É um texto bastante longo, mas um abraço para você, Evaí, um abraço para todos os mineiros que nos acompanham pela Rádio Canção Nova. Um grande abraço. Coloca a sua vida, coloca as suas intenções aqui neste momento, Evaí. Também Andréia de Vitória da Conquista. Alô, Vitória da Conquista, querida Vitória da Conquista. Bom dia, família Canção Nova. Peço oração por minha família, pelo meu impossível. Rezo também pelo projeto das minhas almas e vamos juntos ao 110%. Gostei disso, viu, Andréia? Andréia, lá de Vitória da Conquista, Bahia. Vamos juntos ao 110%. Esta é uma mulher de fé, isso mesmo. Não apenas 100%, disse ela, mas 110%. Um grande abraço para você, Andréia. Estamos rezando, sim, pela sua família e pelo seu impossível. Mais intenções aqui. Francisca, lá do DF, Brasília, Distrito Federal. Sou Francisca Alves Barros, sou de Brasília. Peço oração pela minha saúde e pelos meus filhos. Um grande abraço, Francisca. Estamos rezando, sim, pela sua saúde e pelos seus filhos.
Manda mensagem para nós, manda seu pedido de oração, que o padre, né? Eu vou ler aqui com muito carinho, não vai ficar nenhuma mensagem, prometo para vocês, até o final não vai ficar nenhuma mensagem sem ser, não é, mencionada aqui, tá certo? E vamos um pouco aqui de reflexão. Agora são 4 horas e 27 minutos. Estamos de volta com a maratona de oração Espírito Santo, fonte de paz e alegria. Sou Padre Gilmar, vou ficar com você até às 5 da manhã. Quando os contratempos, as enfermidades, as privações, melhor, as provações, as necessidades e as perseguições se arrastam por um tempo, por um período interminável, as pessoas se abatem, sofrem e às vezes se entristecem. Já outros são acometidos por um sentimento de desistência quando perdem a perspectiva da própria vida. Tornar-se cristão não blinda dos problemas. Atenção! Tornar-se cristão não o blinda dos problemas, mas o reveste de alegria e paz que o mundo não pode dar. O mantém ligado à fonte da alegria, que é Cristo, por meio do Espírito Santo. Experimente um derramar do Espírito de alegria em sua vida. Os cristãos cheios do Espírito Santo transbordam de alegria, mesmo quando enfrentam perseguições. Como diz os Atos dos Apóstolos, lá no capítulo 13, dos versículos 48 a 52. Cada um de nós deve buscar essa plenitude do Espírito. Alegria, a igreja, melhor dizendo, toda deve transbordar de alegria no Espírito Santo. E esse mesmo Espírito nos concede a paz necessária para vivermos, na certeza da esperança que nos aguarda. É isso, que beleza, né? Então veja, tornar-se cristão não blinda dos problemas. Às vezes, minha gente, a pessoa diz assim: padre, eu rezo, padre, eu leio a palavra de Deus todos os dias, eu vou à missa, padre, mas são tantos os problemas. E alguns até brincam, né, com aquele velho ditado: parece que quanto mais rezo, mais assombração aparece. Já ouviu, Thales? Thales, nós está aqui operando, né? Nosso operador. Pois é, minha gente, o ser cristão não nos blinda, não nos priva dos problemas, das provações. Mas em meio a tudo isso, a certeza, eu estou, não é? Eu estou blindado, eu estou, melhor dizendo, amparado pela graça de Deus. Eu estou amparado pelo Espírito Santo. É Ele que me impulsiona, é Ele que me coloca para frente. Ele não me deixa sozinhos. Jesus, no Evangelho anteontem, ele dizia, não é? No mundo tereis aflições, mas coragem, eu venci o mundo. Coragem, eu venci o mundo. Você está passando por alguma provação? Você está passando por alguma cruz? Eu conheço tanta gente, não é, que está passando por verdadeiro calvário. Tem uma pessoa mesmo que eu acompanho. Ela fez nos últimos 3 meses 7 cirurgias. Passou, não é, quase 3 meses hospitalizada. Saiu a semana passada. Mas é uma pessoa resiliente, uma pessoa sempre confiante na graça de Deus. Não reclama, não murmura. Imagine, minha gente, 7 cirurgias. Mas sempre ali alegre, uma pessoa cheia do Espírito Santo. Sempre em paz. Ela nunca deixou... Não, nunca se deixou perturbar. Inclusive, né, mediante, porque por várias vezes ela esteve à beira da morte mesmo. Os médicos foram muito claros, muito transparentes com ela e disse: olha, você pode não resistir. Mas ela sempre confiante. A minha confiança, a minha esperança está em Deus. E dizia ela, né, várias vezes ela partilhou isso comigo.
A minha vida está nas mãos de Deus e eu me entrego, eu me rendo à sua vontade. O que ele quiser para mim, eu sei que será o melhor, né? Eu acolherei a sua vontade. Então, que o Espírito Santo venha sobre mim, venha sobre você e nos fortaleça, nos conceda a graça da resiliência, nos conceda a graça, não é, da perseverança. Porque o que sucede à cruz, o que sucede à tribulação, é a alegria da ressurreição. Jesus morreu, mas ao terceiro dia ele ressuscitou. A tristeza, o luto que tomaram com os corações dos discípulos, dos apóstolos, de sexta até sábado, quando foi no domingo, teve que ceder espaço para a alegria do ressuscitado. Que o Espírito Santo nos conceda esta graça, a graça da alegria, a alegria do ressuscitado. Estamos aí no finalzinho do período pascal, não é? Experimentando, vivendo essa alegria do ressuscitado. Que essa alegria alcance os nossos corações, que a paz de Cristo, a paz do ressuscitado, alcance o seu coração. Não perturbe o vosso coração, como disse Jesus lá em São João 14:1. Não perturbe o vosso coração. Crede em Deus, crede também em mim. Muito bem, eu quero aqui, né, mais uma vez dizer para você que eu estou aguardando o seu pedido de oração. Mande o seu pedido de oração pelo nosso WhatsApp 12991455871. Agora são 4h33 e eu estou aqui esperando o seu pedido de oração ansioso. Aqui chegou um pedido de oração. É a Francisca Lopes. Ela diz assim: sua bênção, padre. Peço que Jesus resolva. Peço que Jesus ajude, não é, a tirar o meu cunhado da casa, pois estou fazendo inventário e preciso resolver logo isso. Francisca Lopes, né? Deus abençoe, que tudo possa ocorrer na sua santa vontade, que esse inventário que você precisa realizar aconteça, que as coisas se resolvam na paz, tá certo? Você, juntamente com o teu cunhado, possam conversar, possam dialogar e chegar a um consentimento, porque o Espírito Santo é o Espírito de unidade, o Espírito de entendimento e não de confusão, tá certo? O espírito de confusão é o espírito de porco. É o espírito do mal, do diabo, diabólico, né? O Espírito Santo, ele nos leva ao entendimento, ele nos leva ao diálogo, né? Ele é um espírito da unidade, tá certo? Então, Deus abençoe você, Deus abençoe esta situação que você, né, está resolvendo do inventário aí das coisas. Muito bem, vamos de música, Thales. Nós vamos agora de música. Deixa o padre procurar aqui. Tudo pode ser mudado. É ela, Salete Ferreira, né? E padre, juntamente com o padre Jonas Habib, nosso querido fundador.

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A paz do Espírito Santo é uma transformação interior que brota no coração, nos pensamentos e nas atitudes, permitindo viver com serenidade, amor e alegria, cultivando a paciência e a mansidão. A paz não se caracteriza pela ausência de lutas e adversidades, mas pelo discernimento e controle emocional diante de situações que trazem angústia, dúvida ou medo. Esse fruto do Espírito, descrito nas Sagradas Escrituras, é muito diferente do que o mundo entende como sendo paz, pois é segredo pelo consolo do Espírito Santo, pela transformação pela qual passamos ao aceitar a Cristo como único Salvador. Quer se encontrar com a verdadeira paz? Entregue-se a Jesus. Ele nos diz: eu vos deixo a paz, eu vos dou a minha paz. Como é que o mundo entende a paz? Para o mundo, a paz é ausência de conflitos, ausência de guerra. Mas para nós, não. É muito mais. É muito mais. Ela se caracteriza, né, pelo discernimento, a paz como fruto do Espírito Santo, discernimento e controle emocional diante de situações que trazem angústia, dúvida ou medo. É aquilo, mesmo passando pelos conflitos, mesmo passando, né, por guerras, em situações extremas, mas nós permanecemos interiormente em paz, porque sabemos que somos acompanhados por Deus, que somos amparados por Ele. Muito bem, eu quero aqui trazer mais mensagens, mais pedido de oração que está chegando pelo nosso WhatsApp. E quero reforçar, anote o nosso WhatsApp, você que não tem, é o 12991455871. Chegou aqui o pedido de oração de Regina Andrade. Ela que é de Silveiras, aqui pertinho do estado de São Paulo. Ela diz assim: bom dia, padre, sua bênção. Deus abençoe, Regina. Hoje gostaria de pedir oração por minha irmã Reginete, que vai passar por um procedimento cirúrgico no dia de hoje, e também por minha família. Por favor, disse ela. E também ela diz assim: estou unida com a Canção Nova e gratidão a Deus por esta obra, que é uma bênção de Deus para todos nós. Estou fazendo almoço para os meus filhos e para o trabalho. Gratidão a Deus, louvado seja nosso Senhor Jesus Cristo, para sempre seja louvado. Olha, Regina, estamos rezando sim pela sua irmã Reginete, viu, que nesse dia de hoje vai passar por esse procedimento cirúrgico, também pela sua família, viu? E ao dizer que está fazendo almoço aí para os seus filhos levarem, não é, para o trabalho, eu me recordei da minha mãe. A minha mãe, durante mais de 20 anos, também acordava ali, não é, pelas 3 e meia da manhã, não é, e já começava a cozinhar para o meu pai e os meus irmãos, que, não é, trabalhavam fora, né? Eles todos os dias levavam o almoço, e era minha mãe que fazia questão, levantava de madrugada, 3 e meia, no máximo 4 da manhã já estava de pé e nunca usou despertador. Minha mãe, durante anos e anos. Então, não é o exemplo da senhora aí, guerreira, não é, cuidando do almoço dos filhos, não é, para os filhos levarem para o trabalho, me fez lembrar da minha mãe. Deus abençoe a senhora, tá certo? Que o Espírito Santo de Deus recaia sobre a senhora e, de modo todo particular, sobre a sua irmã, que vai passar por esse procedimento cirúrgico. Deus abençoe. E nós vamos de música. Batizados no Espírito Santo, é ela, Ana Lúcia, minha irmã de comunidade.

Estamos de volta com a Maratona de Oração Espírito Santo, fonte de paz e alegria. Sou o Padre Gilmar, com você até às 5 da manhã. Já estamos quase findando esta uma hora que passa muito rápido. Passou muito rápido, não é, minha gente? Mas que alegria, que graça poder estar aqui fazendo parte desse momento com todos vocês que nos acompanham, não é? A paz está justamente no discernimento de qual caminho eu vou seguir, o da murmuração ou do louvor. Somente uma alma que experimenta o dom da paz é capaz de, auxiliada pela graça divina do Espírito Santo, de escolher o que é bom para si mesma. Para o Senhor, peça ao Senhor que envie sobre você a graça da paz, da harmonia e mesmo diante das tribulações, a capacidade de louvar, crendo que a nossa esperança está no Senhor, pois o seu amor foi derramado em nossos corações. Olha que coisa extraordinária. A paz está justamente no discernimento de qual caminho eu vou seguir, o da murmuração ou do louvor. Veja, Padre Jonas, né, era um homem de louvor. Ele era um homem, ele sempre dizia, né, que a murmuração, né, é, digamos, o louvor do diabo, né? Mas os filhos de Deus, eles louvam, dos seus lábios saem palavras de louvor, de gratidão, de agradecimento. Pergunta a você: você é uma pessoa que louva ou uma pessoa que murmura? Deus me livre e guarde pessoas que vivem murmurando, né? É ruim, é muito ruim conviver com pessoas que vivem murmurando, né? São pessoas pessimistas, terrível. Agora, aquelas pessoas que louvam, aquelas pessoas que são gratas a Deus, que beleza, que alegria, como ela nos edifica, não é? Que dos meus e dos seus lábios possam sair apenas o louvor, a gratidão de corações que estão permeados, cheios do Espírito Santo. Pois o coração que está cheio do Espírito Santo louva, agradece, não murmura, não murmura. Padre Jonas até escreveu um documento aqui na Canção Nova: murmuração nunca mais. Você pode tomar isso para si. A partir de hoje, eu que sou um homem, uma mulher cheia do Espírito Santo, nunca mais vou murmurar. Murmuração nunca mais. Tolerância zero para murmuração. Amém? E para... Tá chegando aqui mais algumas mensagens que eu quero trazer aqui. Como havia prometido, disse que não ficaria nenhuma sem ler. Eu quero trazê-las aqui, porque já estamos chegando no finalzinho aqui desta uma hora. Bom dia, amigão. Deus abençoe. Olha aí. Toca para nós. Ah, tá pedindo aqui uma música. Ah, pena que o horário já está no finalzinho, né? E nós já temos uma música aqui na grade, não é? Na pauta, senão o padre ia pedir para tocar, sim. Deus abençoe. Mas aqui uma última, onde está? Ah, que pena, veio um áudio, mas o áudio infelizmente não está bom. Infelizmente não vamos ter como colocar aqui, não é? Para rolar. Muito bem, eu quero aqui agradecer a todos vocês que passaram aí esta uma hora comigo, Padre Gilmar, dizer que foi uma grande alegria fazer parte da maratona de oração, não é? Com esse tema extraordinário, né? O nosso tema: Espírito Santo, fonte de paz e alegria. Eu tenho certeza

presente agora, pode trazer também no seu coração, que o padre vai dar a bênção, não é? Para tudo isso, encerrando aqui esta uma hora. Deus abençoe a sua vida, Deus abençoe esse dia, esse seu dia hoje, 20 de maio, que você possa continuar ligadinho conosco, toda a rede de rádio Canção Nova. Não saia daí. Eu não vou dizer quem é que vai estar aqui, o próximo padre, mas olha, uma grande pessoa, um grande sacerdote, não é? Eu particularmente gosto demais, tenho certeza que você vai amá-lo, você já o conhece. Então não saia daí, daqui a pouquinho, não é? Virá um outro aqui, um homem de Deus, cheio do Espírito Santo, cheio do Espírito Santo, tá bem? Então apresente aí, não é, aquilo que você tem para ser abençoado. Pode trazer no seu coração: padre, quero que seja abençoado a minha casa, o meu carro, a minha família. O padre vai dar a bênção para você, tá certo? O Senhor esteja convosco, Ele está no meio de nós. Que desça sobre você, sobre a sua família, sobre a sua casa, sobre os seus negócios, por intercessão da bem-aventurada Virgem Maria, ela que é cheia do Espírito Santo por excelência. Em nome do Pai, e do Filho, e do Espírito Santo, amém. E vamos com Fraternidade São João Paulo II, Terra Seca.

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2: Monsenhor Jonas, desde criança, aprendeu a entregar tudo aos cuidados da Virgem Maria.
3: Maria está aí como a nossa intercessora. Ela é o meio para que nós cheguemos até Jesus.
2: Ser como criança que se confia nos cuidados de sua mãe, que se lança em seus braços.
4: Sou dono teu, Maria. Sou dono.
2: Neste mês de maio, recorramos à Virgem Maria em todas as nossas necessidades.
5: Eu comemorarei o teu nome de geração em geração. Por isso os povos te louvarão eternamente. Salmo 44, versículo 18.
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7: Rede Canção Nova de Rádio, nós espalhamos o amor pelo ar. Seja bem-vindo, seja bem-vinda você que sintoniza a Rádio Canção Nova. Eu sou o Padre Toninho, missionário da comunidade Canção Nova, e acolho você pela Canção Nova FM 89.1, na região aqui do nosso Vale do Paraíba, Cachoeira Paulista. Você, pela internet, através do aplicativo da rádio, em seu celular ou pelo site radio.cancaonova.com. Hoje, 20 de maio, estamos na Maratona de Oração, em comemoração aos 46 anos da Rádio Canção Nova. Nesta hora, vamos falar sobre o Espírito Consolador dos Aflitos, Semana de Unidade dos Cristãos, preparação para a grande solenidade de Pentecostes. E você, querido irmão, querida irmã, de onde você estiver, de norte a sul do nosso país ou além Brasil, você também pode enviar aqui o seu pedido de oração. Queremos rezar com você e por você. O nosso WhatsApp aqui da nossa rádio é 12-99-145-5871. Vamos repetir, 12-99-145-5871. E começamos o nosso encontro, esse momento de maratona, 24 horas de oração aqui pela nossa rádio Canção Nova. Já passaram tantos sacerdotes, o último que passou aqui foi meu irmão Padre Gilmar. Então você que está conosco pode ter certeza que neste dia desta maratona de oração, estamos com você, meu irmão, minha irmã, para louvar e bendizer a Deus os 46 anos da nossa rádio Canção Nova, 46 anos espalhando o amor pelo ar. Então, queremos louvar e bendizer pela inspiração do nosso pai, fundador, Padre Jonas Habib, que há 46 anos investiu na rádio Canção Nova. Então, hoje estamos aí comemorando esses 46 anos de vida. E quantas coisas já aconteceram aqui nesta rádio, quantos irmãos aqui já passaram, deixaram a sua mensagem de vida, de esperança, de amor. E agora estamos aqui hoje, passados 46 anos da nossa rádio Canção Nova, estamos aqui com toda a nossa programação, 24 horas, espalhando amor pelo ar. É isso mesmo, a rádio Canção Nova não para. 24 horas levando a mensagem de nosso Senhor Jesus Cristo para você. Que bom estarmos juntos. Louvo e bendigo a Deus e quero dizer para você, meu querido irmão, minha querida irmã, que você está constantemente nas nossas orações. Eu, Padre Toninho, rezo a missa aqui na nossa capela da Rádio Canção Nova toda quinta-feira e eu tenho essa intenção particular de rezar por todos vocês, ouvintes, sócios evangelizadores que acreditam nesta obra de evangelização. Deus abençoe você, Deus abençoe a sua família. E vamos com música para você. Faz Chover, Aline Brasil, e Jesus Minha Esperança, André Florêncio.

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1: Estamos na maratona de oração, Espírito Santo Consolador dos aflitos. Eu, Padre Toninho, estou com você nesta hora para juntos rezarmos. E você, querido irmão, querida irmã, pode estar mandando as suas intenções através aqui do nosso WhatsApp, do nosso telefone WhatsApp, que é 12991455871. Vou repetir, 12991455871. Você também pode interagir conosco ligando aqui para nossa rádio. Esse é o telefone fixo aqui da Rádio Canção Nova. Você pode ligar também o prefixo 12-3186-2046. Vou repetir, 12-3186-2046. Você pode estar ligando e conversando conosco aqui ao vivo, tá bom? Estou aguardando então a sua ligação e a sua participação. Vamos então aqui trazer já algumas participações. Começo com a Lourdes de Poços de Cumaru, Pernambuco. Ela diz: bom dia, Deus abençoe você grandemente, todos da Canção Nova. Então, que Deus abençoe você, Lourdes de Poços de Cumaru, Pernambuco. O Cláudio Antônio de São João da Boa Vista mandou aqui um áudio para nós. Vamos então escutar o que ele está dizendo aqui para todos nós.
2: Um dia, só em Deus estou seguro, é dele que me vem o que eu espero. Nossa vida está cheia dessas esperas. Esperar é querer um bem que ainda não temos. Esperar faz parte de nossa vida. Não somos donos do futuro, mas podemos viver em função de um futuro. De joelhos dobrados, rezando, evangelizando, orando. Tio, vozinho, Claudinho, fiscal noturno, terminal rodoviário. Amém.
1: Então aí a participação do Cláudio Antônio de São João da Boa Vista. Também temos aqui a Marina de Cambuquira, Minas Gerais. Ela diz aqui, 17 graus agora em Cambuquira, tempo bom. Então Deus abençoe você, Marina de Cambuquira, e todos aí da cidade de Cambuquira. A Ivete de Parnamirim, Rio Grande do Norte, ela também pede aqui faz aqui os seus pedidos para que tudo concorra para a honra e glória do Senhor. Então vamos estar rezando na sua intenção, Ivete de Parnamirim. Evaldo Coelho, de Campos Gerais, Minas Gerais. Ele aqui pede para colocar os seus pais na sua oração, sua esposa, seus filhos. Vamos estar rezando, seus irmãos também, toda a família. Então, Evaldo Coelho, de Campos Gerais, Minas Gerais, Deus abençoe você. Wesley, de Barbacena, Minas Gerais, também pede pela sua família. Então, vamos estar rezando nas suas intenções, Wesley de Barbacena. Aqui a Maria Pereira de Vitória da Conquista, ela também aqui pede a bênção, Deus abençoe, e pede para todos aí do município de Vitória da Conquista. Vamos colocar aqui as suas intenções para que o Senhor possa olhar por cada um de vocês. A Ângela, Lagoa de Itaenga. Então, Deus abençoe você também. Ela diz: louve bem e agradeço pela Rádio Canção Nova, que é a presença de Deus em nossos lares. Então, ela diz, reza que coloque em oração todos os missionários da Canção Nova. Ela diz que é sócia evangelizadora e cada dia me convenço que essa é uma obra de Deus. Exatamente, é uma obra de Deus, viu, querida? Então, sempre acompanho o Terço da Misericórdia. Ela diz que ama as minhas meditações com o Diário de Santo Irmão Faustino. Obrigado, querida. Meu abraço fraterno, conte sempre com as minhas orações. Parabéns, Rádio Canção Nova. Ângela Oliveira de Lagoa de Itaenga, Pernambuco. Deus abençoe você e todo o povo de Lagoa de Itaenga, Pernambuco. É isso daí, minha gente. É o nosso povo interagindo conosco. Você pode mandar o seu pedido aqui através do nosso WhatsApp, como mandaram aqui os nossos irmãos que acabei de citar. 12-99-145-5871. Ou você também pode estar interagindo conosco aqui, ligando diretamente aqui para o telefone da Rádio Canção Nova. Anote aí o número. 12 3186-2046. Isso mesmo, 3186-2046. Deus abençoe você que está sintonizado conosco nesta nossa maratona de oração. Com o Espírito Santo, tudo se faz novo, dizia o nosso querido pai fundador, Padre Jonas Habib. Meu querido irmão, minha querida irmã, o Espírito Santo é a terceira pessoa da Trindade. Ele é a presença de Deus que atua e habita em nossas vidas. Jesus prometeu enviar o Espírito Santo aos seus discípulos após sua ascensão. Jesus disse aos seus discípulos que o Pai enviaria outro Consolador, o Espírito da Verdade, para permanecer com eles para sempre. Isso se cumpre no acontecimento de Pentecostes, quando o Espírito Santo desce sobre os apóstolos. O poder do Espírito Santo nos guia, capacita, transforma e produz frutos em nossas vidas. É muito importante buscarmos uma relação íntima com Ele, permitindo que Ele opere em nós de maneira plena, de modo que possamos viver vidas que glorificam a Deus e refletem seu amor e graça. Querido irmão, querida irmã, Padre Jonas ensinou a comunidade Canção Nova a todos os dias a saudar o Espírito Santo. Ele dizia: bom dia, Espírito Santo, o que vamos fazer juntos hoje? Você já disse isso ao Espírito Santo? Então, vamos lá. Bom dia, Espírito Santo, o que vamos fazer juntos hoje? E vem mais música agora para você. Santo para sempre, Ramon e Rafael, Ele Não Mudou, Emanuel Stênio.

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1: Maratona de Oração aqui pela nossa Rádio Canção Nova. Nós espalhamos o amor pelo ar. Exatamente, querido irmão, querida irmã. Maratona de Oração, Espírito Consolador dos Aflitos. Eu sou o Padre Toninho. Vou ficar com você até às 6h30. Isso, já foram meia hora, desde quando começamos aqui o nosso programa, a minha participação. Então, 24 horas rezando com você e por você, meu querido irmão, minha querida irmã, onde você estiver, deste Brasil e além Brasil, sinta-se acolhido aqui em nossa programação especial neste dia de Maratona de Oração.
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1: Jesus sabia as dores que os discípulos enfrentariam. Sabia que viriam perseguições, medos, inseguranças e momentos de tristeza. Por isso, antes mesmo da cruz, faz uma promessa: vocês não ficarão sozinhos. Quantas vezes nós nos sentimos cansados? Há dias em que o coração parece pesado demais, em que as preocupações tiram a nossa paz, em que até sorrir se torna difícil. E nesses momentos surge a sensação de abandono, como se Deus estivesse distante. Mas a palavra nos lembra exatamente o contrário: o Senhor permanece. O Espírito Santo pode consolar aquele que perdeu as forças, sustentar quem pensa em desistir e trazer paz até no meio das tempestades da vida. Talvez hoje exista alguém que está nos ouvindo agora, que está carregando silenciosamente uma dor que ninguém conhece. Eu quero dizer para você, meu irmão, minha irmã, você não está sozinho, você não está sozinha. Jesus está conosco. Então vamos pedir que o Espírito Consolador console a nossa vida diante das turbulências, tribulações que passamos. Então nunca se esqueça, você não está sozinho, Jesus está contigo. Essa é a certeza que o próprio Jesus deixou para os seus apóstolos. No mundo tereis tribulações, mas coragem, eu venci o mundo, eu estarei sempre convosco. Essa é a grande promessa que Jesus faz e ele cumpre. Então vamos confiar, meu irmão, minha irmã. Participação aqui para o nosso encontro da Maratona de Oração, você pode mandar aqui através do nosso WhatsApp 12991455871, 12991455871. E vamos com mais música para você: Seu Orar, com Eliana Ribeiro, e depois Egito, Flávio Vitor e Juliane Souza.

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1: Maratona de oração aqui pela nossa Rádio Canção Nova. Nós espalhamos o amor pelo ar. Eu sou o Padre Toninho, com você até às 6:30. Isso mesmo. Aqui o Edmar, nosso funcionário aqui, o nosso colaborador, né? A gente fala nossos colaboradores aqui da Rádio Canção Nova, que trabalha aqui conosco. Então, para todos os nossos colaboradores da Canção Nova que estão nos ouvindo, quero mandar um abraço aqui pro meu irmão de comunidade, Edésio, que está nos acompanhando. É isso aí, Edésio, fazendo aquele café chique que ele sabe fazer lá para a família logo cedo. A gente mora no mesmo condomínio. Unidos, ele diz aqui, unidos em oração e rezando pelos doentes agonizantes e pelas almas do purgatório e para todos os ouvintes. Deus abençoe Edésio e toda a sua família, meu querido irmão. Vamos aqui com a participação de Leandro de Taboão da Serra, que manda um áudio para nós.
2: Bom dia, padre, sua bênção. Bom dia a todos os ouvintes, os operadores envolvidos nessa que faz acontecer, né? A Rádio Canção Nova. Louvado seja Deus por mais um dia. Coloca minha família em suas orações, padre, na oração de hoje, na coleta. Bernardo do Santo Silva, meu filho mais velho, Benício, meu filho mais novo, minha esposa Maria Jaciara. E se possível, padre, toque pra gente 99 ovelhas. Sua bênção, padre, bom dia. Boa semana.
1: Então Deus abençoe você, Leandro, de Taboão da Serra, São Paulo. Então ele pediu 99 ovelhas com a Fraternidade São João Paulo II.

Muito obrigado, Senhor, por esse amor que gosta de correr risco, que gosta de nos amar, ainda que saiba da fraqueza deste

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2: Maratona de oração aqui pela nossa Rádio Canção Nova. Então quero mandar aqui um alô, que está mandando aqui para nós. Bom dia, padre, sua bênção. Rezar pelo meu trabalho. João, taxista de São Paulo. Deus abençoe você, meu irmão, pelo seu trabalho. Também vamos aqui rezar com a Roselane de São Paulo. Então, estamos rezando na sua intenção. Que Deus abençoe. E pode contar, filha. Tudo pode ser mudado pela força da oração. Estamos unidos a você, Roselane de São Paulo. Também Ana Amélia de Guaratinguetá, São Paulo, aqui pertinho da gente. Bom dia, padre, sua bênção, unida com todos vocês em orações, saindo para trabalhar. Pois também, então Deus abençoe você, bom trabalho, rezando também nas suas intenções que você hoje apresenta, Ana Amélia de Guaratinguetá. Vamos aqui rezar também e nos unirmos em oração com a Maria da Glória de Surubim, Pernambuco. Bom dia, padre, bom dia, filho, Deus abençoe, rezando com você e nas suas intenções que você apresenta aqui. Também vamos estar unidos em oração. Bom dia, padre, estou unido em oração neste dia, pedindo por todas as necessidades dos sócios da Canção Nova. Muito bem, por todos que pediram as nossas orações e agradecendo a Deus pelos 46 anos da Rádio Canção Nova neste mês de maio. Muito bem, Sheila, Deus abençoe você, querida, onde você estiver, que Deus te acompanhe na sua caminhada de fé. Vamos aqui com o pedido da Edileuza Martins, de Passira, Pernambuco. Ela pede uma música com Helena Duarte, mas não temos com ela, mas temos com uma outra banda aqui. Se não fosse Deus, ela oferece para o seu filho Davi Luiz e para todos da família. Bom dia, abraço.

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1: Maratona de oração aqui pela nossa rádio Canção Nova. Eu sou o Padre Toninho, com você até às 6h30. Isso mesmo, que bom estarmos juntos nesta maratona de oração. 46 anos da rádio Canção Nova e nós espalhamos o amor pelo ar. Isso mesmo.

0: 1245-5871. 1299-145-5871. 24 horas, né? Nesta programação especial hoje, começou à meia-noite, vai até à meia-noite. 24 horas hoje, maratona de oração, rezando com você, por você, nas suas intenções. Estamos então aguardando, já chegaram vários pedidos. Depois nós vamos apresentar a cada um de vocês esses nossos pedidos que estão chegando aqui para nós. Que Deus abençoe onde você estiver, sinta-se acolhida, acolhida em toda a nossa programação. Deus abençoe você, meu irmão. Deus abençoe você, minha irmã. Vamos agora para um breve intervalo e já voltaremos.
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7: Rádio Canção Nova, nós espalhamos o amor pelo ar. Maratona de oração, aqui pela nossa Rádio Canção Nova. 46 anos de Rádio Canção Nova, que bom poder comemorar esses 46 anos. Aí, vamos assim dizer, né? Rumo ao jubileu de ouro, se Deus quiser. Daqui a 4 anos, 50 anos. Olha, 4 anos passa rapidinho, viu, minha gente? Já foram 46, então para 50 é um, como diz, é um pulinho, né, Edmar? É um pulinho. Muito bem, então você que está sintonizado conosco, Deus abençoe você, meu irmão, minha irmã. Mando aqui um abraço para o Adão Sérgio, Jardim da Granja, São José dos Campos. Pede oração pela sua família e por todos da Canção Nova. Que Deus abençoe você. E também aqui, Eronita, de Gravatá, Pernambuco. Que Deus abençoe você. Estamos rezando também nas suas intenções. Também aqui a Maria Helena, de Cachoeira Paulista, rezando também na sua intenção.

Família, tudo pode ser mudado pela força da oração, como dizia Padre Jonas, aguenta firme. Rezamos também com a Luzilene de Osasco, rezando nas suas intenções, que Deus abençoe você, minha querida. Também aqui, Geralda Margarete de São João Evangelista, Minas Gerais, está em BH, pronto, Deus abençoe, rezando também nas suas intenções. Também a participação da Lurdinha de Passira, Pernambuco. Tá bom? Que Deus abençoe você, Lurdinha, e a toda a sua família. Também temos a participação da Maria do Carmo de Barra Mansa, Rio de Janeiro. Que Deus abençoe você. Também a Lourdes de Poços de Cumaru, Pernambuco. Que Deus abençoe vocês, toda a sua família. Vamos estar rezando nas suas intenções que você está apresentando. A Djanira de Roseira, São Paulo, também rezando por você nas suas intenções. Que Deus abençoe a cada um de vocês que estão sintonizados aqui com a nossa Rádio Canção Nova. Deus abençoe você. 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Quantas vezes, meu querido irmão, minha querida irmã, a aflição é tão grande que faltam palavras. Tem dias em que nem conseguimos explicar o que sentimos. O coração fica apertado, a mente cansada e até rezar parece difícil. Mas São Paulo nos lembra que o Espírito Santo vem em auxílio da nossa fraqueza. Deus conhece até as dores que nunca conseguimos colocar em palavras. Não estamos sozinhos quando só existem lágrimas, quando existe silêncio, quando existe medo, quando existe confusão. O Consolador se aproxima também do cansado, do ferido e do abatido. Por isso, precisamos ser íntimos do Espírito Santo. Então, vamos pedir que o Espírito Santo venha em nosso auxílio para nos ajudar em nossa caminhada de fé. Vamos com música para você. Ele te ouve, Thiago Tomé, e depois Desperta, Ministério M13, André Cavalcante.

presença de cada um de vocês. Vocês são demais. Muito obrigado. Glória a Deus. Para fechar essa noite, quando nós contarmos três, é para sair do chão, cantar forte, bater palma. Pode ser? Vamos lá? No três, hein?

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1: Maratona de Oração, Espírito Santo Consolador dos Aflitos. Eu sou o Padre Toninho, com você até às 6:30, isso mesmo. Padre Toninho aqui da comunidade Canção Nova. Meu querido irmão, minha querida irmã, ainda existem muitos corações cansados. Pessoas cansadas emocionalmente, espiritualmente e até fisicamente. Gente que luta todos os dias para continuar firme, mas que por dentro está sobrecarregada. Talvez alguém tenha buscado alívio em muitos lugares e ainda continue vazio por dentro. Mas o Senhor continua chamando os aflitos para perto dele. Continua acolhendo os cansados e renovando as forças daqueles que já pensavam em desistir. O Espírito Santo é presença de Deus no meio das nossas dores. É força quando tudo parece difícil. É esperança quando o coração pensa em parar. Permita que Deus conduza a sua vida e saiba que até nas noites mais difíceis ainda é possível permanecer de pé com Ele. Maratona de Oração aqui pela nossa Rádio Canção Nova. E mando um abraço aqui para o Júlio César de Leopoldo, Minas Gerais, que colocou aqui as suas intenções. Rezamos sim, filho, por todas essas intenções, para que Deus continue realizando a obra de misericórdia na vida dessas alminhas que você apresentou aqui para serem rezadas. Deus abençoe você, Júlio César, e todos que estão sintonizados conosco. Vamos com música para você. Pedir recebereis, Wagner Bittencourt, e Livre Acesso, Clara Coutinho.

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1: Maratona de Oração aqui pela nossa rádio Canção Nova. Nós espalhamos o amor pelo ar. Meu querido irmão, minha querida irmã, ao longo da vida todos nós atravessamos momentos de aflição. Existem dores que marcam o coração, perdas que deixam silêncio dentro da alma e batalhas que muitas vezes ninguém percebe. Talvez hoje você tenha chegado nesta maratona carregando medo, ansiedade, tristeza ou um peso difícil demais para dividir com alguém. Eu quero te dizer que o Espírito Santo conhece profundamente cada dor sua. Conhece as noites difíceis, as orações feitas em silêncio e os pensamentos escondidos dentro do seu coração. E mesmo quando tudo parece escuro, Deus continua presente. Meu querido irmão, minha querida irmã, quero já me despedir de você. Chegamos ao nosso momento aqui, né? Padre Toninho ficou com você das 5 até agora. Depois vamos ter mais um momentinho aí das notícias da Canção Nova e depois continuamos com a nossa maratona de oração. Então que Deus abençoe você. Quero dar aqui um último alô para Geralda Margarete, de São João Evangelista, Minas Gerais. Que Deus abençoe. Também rezo com a Tina, de Vitória da Conquista, Bahia, rezando nas suas intenções. Me despeço de você pedindo a bênção do Senhor. O Senhor esteja convosco, Ele está no meio de nós, e que desça sobre você, sobre sua família, a bênção do Deus Todo-Poderoso, Pai, Filho e Espírito Santo. Amém. A nossa última canção, Não Deixe de Sonhar, Fátima Souza, Juninho Cassimiro.

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15: Olá, bom dia. Pelo horário de Brasília, 6:30. Quarta-feira, 20 de maio de 2026. É hora de notícias aqui na Rádio Canção Nova. Na catequese de hoje, o Papa Leão XIV destacou que a liturgia é o espaço, o tempo e o contexto no qual a Igreja recebe de Jesus a própria vida. Frente de missão, Canção Nova prepara a festa em honra à Nossa Senhora Auxiliadora em Lavrinhas. Papa responde carta de jovem e destaca: o tempo é um mestre e cura as feridas. Conselho Nacional de Educação aprova normas para usar inteligência artificial nas escolas. E confira os resultados de ontem e os jogos desta quarta-feira da Libertadores e Copa Sul-Americana. Essas e outras notícias a partir de agora no Jornal Canção Nova. Eu sou Daniel Gonçalves e trabalha comigo na operação do áudio Edmar Quintanilha. Esta é uma emissora da Rede Canção Nova de Rádio, jornalismo a serviço da vida e da esperança. Na audiência geral desta quarta-feira no Vaticano, o Papa Leão XIV encerrou o ciclo de catequeses sobre a Sacrosanctum Concilium, o primeiro documento promulgado pelo Concílio Vaticano II. Durante a reflexão, o pontífice destacou que a liturgia é o espaço, o tempo e o contexto no qual a Igreja recebe de Jesus Cristo a própria vida. Mais informações com a Rádio Vaticano.
14: Iniciamos hoje o ciclo de catequeses sobre a Constituição Sacrosanctum Concilium, primeiro documento promulgado pelo Concílio Vaticano II. A liturgia é o espaço, o tempo e o contexto no qual a Igreja recebe de Cristo a própria vida. Nela se opera o fruto da nossa redenção. O mistério da paixão, morte e ressurreição do Senhor torna-se presente de modo sacramental na celebração litúrgica, de modo que sempre que participamos da Assembleia reunida em seu nome, somos imersos neste mistério. Os ritos litúrgicos exprimem a fé da Igreja e, ao mesmo tempo, plasmam a sua identidade enquanto corpo místico de Cristo. Deste modo, a liturgia é simultaneamente a meta para a qual se encaminha a ação da Igreja e a fonte de onde promana toda a sua força.
16: 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Uniti nella stessa fede, chiediamo al Signore una rinnovata effusione dello Spirito Santo sulla sua Chiesa. Dio vi benedica.
14: Uma cordial saudação a todos os fiéis de língua portuguesa, em particular aos sacerdotes da Arquidiocese de Maringá e aos grupos de peregrinos vindos do Brasil e de Portugal. Unidos na mesma fé, peçamos ao Senhor uma renovada efusão do Espírito Santo sobre a sua Igreja. Deus vos abençoe.
15: O Papa Leão XIV respondeu à carta de um jovem estudante da Calábria que relatava viver um período de inquietação e confusão, especialmente nas relações construídas ao longo da vida. Na mensagem, o pontífice procurou transmitir esperança e confiança, afirmando que o tempo também é um mestre capaz de curar as feridas e amadurecer o coração humano. O Papa recordou ainda que Deus não abandona aqueles que buscam sentido para a própria vida. Mais informações com Mariângela Jaguraba.
17: Não se apresse em compreender tudo de uma vez. O tempo é um mestre paciente e cura as feridas. A oração diária, mesmo que simples e breve, a escuta da palavra de Deus, a celebração dos sacramentos e o convívio com pessoas sábias ajudarão você a reconhecer quais relações valorizar e fazer crescer e quais cultivar sem julgamento. Este foi o conselho de Leão XIV a Pietro, um jovem estudante de Red Calábria. Numa carta publicada na revista Piazza San Pietro da Basílica Vaticana, dirigida pelo franciscano conventual Enzo Fortunato, ele confidenciou ao pontífice que sentia muita inquietação e confusão interior, especialmente no que diz respeito às relações e aos laços construídos ao longo do tempo. Tenho medo, escreve Pietro na edição de maio, de perder todas as amizades que conquistei nesta fase da minha vida, não só na escola, mas também na paróquia e no meu dia a dia. O Papa tranquiliza o jovem lembrando-o: você é amado por Jesus, não de forma abstrata, mas pessoalmente, exatamente como você é hoje, com suas perguntas e seus sonhos, com seus medos e seus desejos. Esse amor o precede e sempre o acompanhará. Não depende das escolhas que você irá fazer ou dos caminhos que você percorrerá, acrescenta o bispo de Roma, recordando que Jesus conhece bem a experiência da amizade. Ele chamou seus discípulos de amigos, compartilhou o pão e a caminhada com eles. Foi amigo de Lázaro, Marta e Maria. Ele viveu laços verdadeiros e autênticos, até mesmo ao ponto de viver a luta da separação e da traição. Por isso, continua o Papa, Jesus seria o primeiro a compreender o seu medo de perder as amizades que marcaram estes anos. Para você, nem tudo permanecerá igual, mas o que foi autêntico não se perde. Aliás, o verdadeiro amor não se dissolve e permanece para sempre, amadurecendo mesmo quando muda de forma. Na carta, Pietro confidencia que sonha em caminhar com alguém na estrada do amor de Cristo, mas, continua ele, as minhas certezas relacionais estão vacilando. Temo não conseguir sequer discernir quais são os laços autênticos que valem a pena preservar e nutrir e quais são os menos sinceros dos quais posso prescindir. Santo Padre, conclui a carta, por tudo isto e pelo meu futuro imediato, peço-lhe que interceda por mim, para que eu possa compreender como conviver com este sentimento de inquietação e nostalgia que me acompanha e ser capaz de seguir serenamente o meu caminho, fazendo sempre a vontade de Deus. Em sua resposta, o Papa tranquiliza o jovem destacando como seu sonho de uma família fundada no amor de Cristo é também um dom precioso para a Igreja. Proteja-o com confiança. O Senhor não decepciona os desejos que ele mesmo acendeu no coração. Asseguro-lhe minhas orações. Peço para você a graça da paz interior, da confiança e de uma visão clara de sua vida. Confio a Maria, conclui Leão 14, que ainda jovem aprendeu a confiar, apesar de guardar no coração perguntas maiores do que ela.
15: O pároco da paróquia Santo Antônio em Arapeí, no interior de São Paulo, padre Robson Moraes, faz uma reflexão sobre o significado de Pentecostes para os cristãos. A celebração recorda a descida do Espírito Santo sobre os apóstolos e marca o nascimento missionário da Igreja, renovando a fé, a esperança e o compromisso evangelizador dos fiéis.
18: E na festa de Pentecostes nós celebramos o nascimento da Igreja. Por quê? Porque ali a Igreja inaugura a sua missão. A missão de santificar este mundo pela força do Espírito. No batismo nós recebemos o Espírito Santo como dom primeiro de Deus. Então o Espírito vem, faz a sua morada em nós e fazendo a sua morada em nós, ele tem este trabalho de nos santificar dia após dia. O Espírito Santo ele nos santifica e nós precisamos fazer apenas uma coisa, rezar. Rezar, participar da Santa Missa. De fato, sermos cristãos, procurarmos a perfeição cristã, para que assim o Espírito Santo vá nos santificando e à medida em que ele nos santifica, nós nos tornamos a perfeita estatura de Cristo Jesus, nosso Senhor. Então, a festa de Pentecostes quer nos recordar disso, que dentro de nós mora um Deus que nos foi dado por Cristo, pelo Pai, e para que assim este Espírito, este Deus que mora em nós, ele sempre nos dê a graça de santificar a nossa vida. Que nós, nesta festa de Pentecostes, possamos ter essa consciência de que Deus habita em nós e habita em nós para nos santificar, para gerar em nós vida na graça, vida no Espírito. Então, por isso, nessa festa de Pentecostes, nós também somos convidados, convocados pelo Espírito, que é caridade, a sermos neste mundo também caridade. Deus doou o Espírito Santo para nós e nós devemos doar a nossa vida, doar também este Espírito que recebemos aos irmãos, à comunidade, também no nosso dia a dia, no nosso trabalho, devemos doar a nossa vida. Também, sobretudo, também com os cuidados com os mais pobres, com aqueles desfavorecidos, fazendo a nossa boa ação, dando alimento a quem tem fome, dando também o pão da palavra àquele que não conhece o Cristo, para que assim a caridade de Cristo seja conhecida nesta terra.
15: Obrigado, padre, pela sua participação. Muito obrigado pela atenção ao jornalismo da Rádio Canção Nova. E a sua bênção, padre, aos ouvintes também, por favor.
18: O Senhor esteja convosco. Ele está no meio de nós. Por intercessão da bem-aventurada Virgem Maria, Senhora de Pentecostes, abençoe-vos Deus Todo-Poderoso, Pai e Filho e Espírito Santo.
15: Amém. A Frente de Missão Canção Nova em Lavrinhas, interior de São Paulo, realiza de 21 a 25 de maio o Tríduo e a Festa em honra à Nossa Senhora Auxiliadora, patrona da Canção Nova. Um momento para fortalecer a fé e colocar todas as intenções sob a intercessão de Nossa Senhora. As missas serão celebradas na Capela de Nossa Senhora Auxiliadora de quinta-feira a sábado às 7 horas da noite. Além da parte religiosa, os fiéis também poderão desfrutar da tradicional quermesse após a missa. No domingo, dia de Nossa Senhora Auxiliadora, a abertura das atividades será às 9 horas da manhã com a missa da festa de Pentecostes. No decorrer do dia, a programação conta com várias atrações para as famílias. O encerramento das festividades ocorre na segunda-feira com a missa às 7:30 da noite. 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Muito obrigado pela sua contribuição e generosidade. 6:43. Autoridades de saúde monitoram surto de ebola e China recebe o presidente russo. Assuntos em destaque na imprensa internacional com Malu Souza.
19: O ex-diretor do Centro de Controle e Prevenção de Doenças dos Estados Unidos, o Dr. Tom Frieden, expressou preocupação com o potencial devastador da cepa rara do vírus ebola. Frieden liderou trabalhos durante o surto na África Central entre os anos 2014 e 2016. Ele também manifestou preocupação com os cortes no orçamento por parte do governo americano, após o presidente Donald Trump declarar a saída oficial dos Estados Unidos da Organização Mundial da Saúde. Um cidadão americano que trabalha no Centro de Controle testou positivo para a doença. O centro trabalha com o Departamento de Estado dos Estados Unidos na transferência do americano à Alemanha para tratamento, junto com outras 6 pessoas que também foram expostas ao vírus. No Congo, há 105 mortes suspeitas e quase 400 casos também suspeitos, segundo o Centro de Saúde do país. No último domingo, a OMS declarou emergência pública de importância internacional com o surto de ebola no Congo e em Uganda. O governo ugandês reforçou a triagem de saúde nas fronteiras com a República Democrática do Congo. Os dois países que compartilham fronteiras correm alto risco de propagação, segundo a Organização Mundial da Saúde. O Irã anunciou a criação da Autoridade do Estreito do Golfo Pérsico, que vai administrar o Estreito de Hormuz. O país também lançou a conta oficial da nova agência nas redes sociais, onde atualiza em tempo real as atividades na região estratégica. Também ontem, a Guarda Revolucionária Iraniana anunciou em seu canal de notícias que todos os cabos de fibra ótica que atravessam o estreito estão sujeitos à cobrança de pedágios e supervisão do Irã.
15: A inteligência artificial já entrou na sala de aula, mas até onde a tecnologia pode avançar sem substituir o olhar humano, o compromisso ético e o papel do professor no ensino? O Conselho Nacional de Educação aprovou novas diretrizes para o uso da IA na educação básica e superior. Cerca de 4 mil alunos do ensino médio e fundamental de uma escola privada em Brasília já têm acesso à inteligência artificial na grade curricular. Aline Campelo conversou com o professor Gabriel Silva Carvalho sobre esse novo processo de aprendizado.
20: Uma aula na qual ele vai estar aprendendo sobre inteligência artificial. Dentro desse componente curricular, os nossos alunos eles vão aprender não só a utilizar as ferramentas das IAs, mas também toda a parte ética sobre o uso delas.
21: Escolas e universidades deverão desenvolver a inovação tecnológica, priorizando compromisso ético e formação humana na educação. A presença de inteligência artificial no programa curricular deverá obedecer ao filtro estabelecido pelo marco regulatório,
22: que também proíbe práticas como vigilância emocional de estudantes, pontuação social, criação de perfis para punição e decisões totalmente automatizadas sobre aprovação, reprovação ou desligamento de alunos.
20: Dentro do ambiente escolar, com a supervisão do professor, não é qualquer plataforma e é tudo muito bem acompanhado para que eles não fiquem expostos.
22: Segundo o Conselho, a inteligência artificial poderá auxiliar no acompanhamento do desempenho e na personalização do ensino, mas sem substituir a mediação em sala de aula. Após consulta pública, o texto será encaminhado ao MEC para aprovação. E nunca é demais lembrar da mensagem do Papa Leão XIV para o Dia Mundial das Comunicações, onde o Santo Padre pede: embora a IA possa dar apoio e assistência na gestão de tarefas comunicativas, não podemos nos abster do esforço do próprio pensamento e nem nos contentarmos com uma compilação estatística artificial. Porque ao longo do tempo, corremos o risco de deteriorar nossas capacidades cognitivas, emocionais e comunicativas.
15: A saúde mental de crianças e adolescentes é foco de uma campanha na Sociedade de Pediatria de São Paulo, lançada neste mês. A repórter Aline Mércio visitou uma escola pública na capital paulista que tem ações de apoio psicológico aos alunos.
1: Exatamente, nós estamos aqui na Escola Estadual Lazar Segal, que atende crianças do sexto ao nono ano. Nós vamos conversar agora com a psicóloga Ana Bandeira. Ana, quais são as ações promovidas aqui de apoio psicológico aos alunos?
2: Bom dia. As ações promovidas na escola são ações coletivas, acolhimento dos alunos. Psicólogos na escola, ele realiza um acolhimento, né, pelo Conviva, e nós realizamos várias ações preventivas, referente ao bullying, ao cyberbullying. Então, essas ações que nós estamos aqui realizando na escola.
1: E essa necessidade é crescente entre os alunos dessa faixa etária?
2: Sim, bastante. É necessário esse acolhimento para orientação de como agir nesse momento referente ao bullying.
1: Perfeito, muito obrigada, viu, Ana? Então fica aí o exemplo também para outras escolas, né? Voltamos aos estúdios.
15: Mais de 30% da população brasileira sofre com a hipertensão arterial, uma doença considerada silenciosa e que pode causar sérios problemas de saúde quando não tratada adequadamente. A hipertensão é um dos principais fatores de risco para doenças cardiovasculares como infarto e AVC, reforçando a importância da prevenção e do diagnóstico precoce. A reportagem é de João Barbosa.
3: Eu descobri que estava com hipertensão baseado num histórico de família. A minha mãe e a minha avó tinham esse problema e, obviamente, me preocupei desde o início. E eu comecei a sentir assim um pouco de cansaço, me deu um desconforto. O organismo mostrou alguma coisa, né? Foi daí que eu procurei um médico e comecei a fazer os meus exames. Até que, além dos exames de sangue, de laboratório, etc., veio a questão da hipertensão.
23: A hipertensão arterial é uma doença crônica não transmissível, caracterizada pelo aumento da pressão sanguínea nas artérias. Ela afeta milhões de brasileiros, como o professor Nelson Ludovico, que está entre os mais de 30% da população que sofrem com a enfermidade. A estimativa do Ministério da Saúde acende um alerta para a prevenção da doença. O cardiologista da Sociedade Brasileira de Hipertensão, Nelson Dinamarco, explica que o estilo de vida é um dos fatores que mais contribuem para o surgimento da hipertensão.
24: Quais são esses hábitos não saudáveis? O consumo exagerado de bebida alcoólica, o consumo de alimentos ultraprocessados e processados, que tem muito sal, a falta de prática de exercício físico, o hábito do tabagismo, além da própria da genética do paciente.
23: Outros fatores são ligados à parte emocional, como o estresse e a ansiedade, responsáveis também por ocasionar doenças cardiovasculares. Essas condições ativam o sistema nervoso simpático, liberando hormônios de adrenalina e cortisol que deixam o corpo em estado de alerta, aceleram os batimentos cardíacos e estreitam os vasos sanguíneos, elevando a pressão. Se não controlada, o paciente pode sofrer acidente vascular cerebral, infarto, aneurisma arterial e insuficiências renal e cardíaca. O problema é que a maioria dos pacientes nem sabe que é hipertenso, pois a doença age de forma silenciosa. Por isso, Nelson Dinamarco recomenda aferir a pressão regularmente.
24: Algumas pessoas reclamam de dor na nuca, de enxergar uns vagalumes voando, que a gente chama de escotoma cintilante. Algumas pessoas sentem dor na perna, sentem uma irritabilidade. E a maioria dos pacientes não sente absolutamente nada. Então, a primeira coisa é ficar atento a esses sinais de alterações, né, que eu acabei de citar, e medir regularmente a sua pressão arterial. Principalmente pacientes já entrando na segunda para terceira etapa de vida.
23: Segundo o cardiologista, na avaliação, é preciso verificar se a pressão está entre 120 por 80 e 140 por 90, valores geralmente definidos como estáveis para pessoas saudáveis. Se já for diagnosticado com hipertensão, o ideal é que a pressão esteja abaixo de 130 por 80. Além disso, não deixe de se consultar periodicamente com o médico e de usar a medicação conforme as instruções adequadas.
15: E agora vamos falar de futebol. O Fluminense vence no Maracanã e o Mirassol garante classificação na Libertadores da América. E o São Paulo só empata na estreia de Dorival Júnior pela Copa Sul-Americana.
4: A torcida do Fluminense acreditou, compareceu ao estádio do Maracanã, mais de 60 mil torcedores, mas dentro de campo um jogo tenso. E o Fluminense venceu o Bolívar pelo placar de 2-1, resultado que não é suficiente para fazer com que os cariocas dependam somente de si para se classificar às oitavas de final da Copa Libertadores da América. Mesmo com a vitória, a sensação foi de que poderia ter sido mais. O Cruzeiro depende somente de si, mesmo jogando com um a menos, já que Gerson foi expulso, conseguiu arrancar um empate na La Bombonera diante do Boca Juniors pelo placar de 1-1. O Mirassol conseguiu a classificação com uma rodada de antecedência e eliminou o Always Red, venceu por 2-1, do time boliviano, jogo que aconteceu no Paraguai. Nesta quarta-feira, outros brasileiros entram em campo. O Flamengo recebe o Estudiantes no Maracanã. A tendência é que Leonardo Jardim vá com o time titular, já que o Flamengo é o líder do Grupo A, mas ainda não está garantido na próxima fase. O Palmeiras também enfrenta o Cerro Porteño dentro de casa às 9:30 da noite. Está na liderança também do seu grupo, o Grupo F. O Palmeiras tem 8 pontos e tem um confronto direto com o segundo colocado. Na estreia do técnico Dorival Júnior, o São Paulo empatou em 1-1 com o Milionários da Colômbia e desperdiçou a chance de aumentar a distância para o segundo colocado na liderança do Grupo C da competição. Isso frustrou os planos da equipe paulista para a quinta rodada da fase de grupos, já que foi a campo com todos os titulares e vivia a possibilidade de se aproximar da vaga para as oitavas de final. Nesta quarta-feira, mais brasileiros entram em campo. O Botafogo visita o Independente Petroleiro, jogo que será realizado no Paraguai às 9 horas da noite. Outro carioca também joga nesta quarta-feira. O Olímpia recebe o Vasco no Paraguai, no estádio Defensores del Chaco, às 7 da noite. O time cruzmaltino vai com a equipe mista de reservas, já mantendo o que Renato Portaluppi vem fazendo na competição. O
15: É com profundo pesar que comunicamos o falecimento de Nilson Fernando Correia, irmão do diácono Nelsinho Correia, ocorrido nesta terça-feira. O velório acontece hoje às 4 horas da tarde no velório municipal de Piquete. A Santa Missa de Corpo Presente será celebrada hoje, às 9 horas da manhã, na Igreja Miguel e Almas. Em seguida, o sepultamento ocorrerá no Cemitério Municipal de Cachoeira Paulista. Neste momento de dor, nos unimos em oração pelos familiares e amigos, pedindo a Deus que conceda conforto e esperança a todos. Pelo horário de Brasília, são 6 horas e 56 minutos. 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
4: Desde o século 8, o mês de maio é um mês dedicado a Nossa Senhora. 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Ela age como intercessora e educadora.
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6: Os olhos do Senhor estão voltados para os justos e seus ouvidos atentos aos seus clamores. Salmo 33, versículo 16.
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7: Feliz o homem que não procede conforme o conselho dos ímpios, não trilha o caminho dos pecadores, nem se assenta entre os escarnecedores.

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Pai das misericórdias e Deus de toda a consolação, ouvindo, seja bem-vindo, você que veio ao santuário nesta quarta-feira chuvosa em Cachoeira Paulista, e você que nos acompanha pelos meios de comunicação, rádio, TV, internet, que bom que você está conosco para viver esta Eucaristia. Vamos juntos cantando, louvando ao nosso Deus.

0: Bom dia.
1: Sejam bem-vindos ao Santuário do Pai das Misericórdias, a canção nova para esta Santa Missa. Sou o Padre Márcio, missionário aqui da comunidade, acolho os meus irmãos de comunidade, de curadores, peregrinos que estão aqui conosco nesta manhã, nesta quarta-feira. Apresentamos aqui no altar do Senhor nossas intenções, acolhemos também as pessoas que estão em casa, nos acompanham pelo sistema Canção Nova de Comunicação. Apresentamos aqui no altar os aniversariantes, os sócios benfeitores desta obra, a obra Canção Nova. Hoje também é aniversário do Padre Marcelo Rossi, colocamos o dom da sua vida aqui, a Irani Machado, aniversariantes de casamento, pelos falecidos, rezamos pela alma do Nilson Fernando Correia, irmão do diácono Nelsinho Correia, outros irmãos ainda falecidos, Geraldo Romeu, José Casimiro e outras intenções que estão aqui escritas, nós colocamos no altar. Coloque também a sua intenção, sua vida, rezemos pela nossa igreja, rezemos pelo projeto da M Almas, pelos nossos impossíveis, nós apresentamos aqui no altar do Senhor. Te convido a inclinar um pouco a sua cabeça, neste breve exame de consciência, irmãos e irmãs, reconheçamo-nos todos pecadores, necessitados da misericórdia do Pai.

0: e do Filho e do Espírito Santo.
1: Amém.
0: A graça e a paz de Deus nosso Pai e de Jesus Cristo nosso Senhor estejam convosco.
1: Bendito seja Deus que nos reuniu no amor de Cristo.
0: Bom dia.

0: Deus Todo-Poderoso, tenha compaixão de nós, perdoe os nossos pecados e nos conduza à vida eterna.
1: Amém.
0: Oremos. Deus de misericórdia, concedei benigno à vossa igreja, congregada no Espírito Santo, servir-vos de todo o coração, unida em sincero amor. Por nosso Senhor Jesus Cristo, vosso Filho, que é Deus e convosco vive e reina, na unidade do Espírito Santo, por todos os séculos dos séculos.
1: Amém.
2: Leitura dos Atos dos Apóstolos. Naqueles dias, Paulo disse aos anciões da igreja de Éfeso: cuidai de vós mesmos e de todo o rebanho, sobre o qual o Espírito Santo vos colocou como guardas, para pastorear a igreja de Deus, que ele adquiriu com o sangue do seu próprio Filho. Eu sei, depois que eu for embora, aparecerão entre vós lobos ferozes que não pouparão o rebanho. Além disso, do vosso próprio meio, aparecerão homens com doutrinas perversas que arrastarão discípulos atrás de si. Por isso, estais sempre atentos. Lembrai-vos de que, durante 3 anos, dia e noite, com lágrimas, não parei de exortar cada um em particular. Agora, entrego-vos a Deus e à mensagem da sua graça, que tem o poder para edificar e dar a herança a todos os que foram santificados. Não cobicei prata, ouro ou vestes de ninguém. Vós bem sabeis que essas minhas mãos providenciaram o que era necessário para mim e para os que estavam comigo. Em tudo, vos mostreis que, trabalhando deste modo, se deve ajudar os fracos, recordando as palavras do Senhor Jesus, que disse: há mais alegria em dar do que em receber. Tendo dito isto, Paulo ajoelhou-se e rezou com eles. Todos, depois, prorromperam em grande pranto e lançaram-se ao pescoço de Paulo, o beijavam aflitos, sobretudo por lhes haver ele dito que não tornariam a ver-lhe o rosto. E o acompanharam até o navio. Palavra do Senhor.
1: Graças a Deus.

ressuscitai vosso poder. Confirmai este poder que por nós manifestastes, a partir de vosso templo que está em Jerusalém. Para vós venham os reis e vos ofertem seus presentes.

nosso Deus, cantai-lhe salmos. Ele viaja no seu carro sobre os céus dos céus eternos. Eis que eleva e faz ouvir a sua voz, voz poderosa.

Dai glória a Deus e exaltai o seu poder por sobre as nuvens. Sobre Israel, eis sua glória e sua grande majestade. Em seu tempo, ele é admirável e a seu povo dá

0: Senhor esteja convosco.
1: Ele está no meio de nós.
0: Proclamação do Evangelho de Jesus Cristo segundo João.
1: Glória a vós, Senhor.
0: Naquele tempo, Jesus ergueu os olhos para o céu e rezou, dizendo: Pai Santo, guarda-os em teu nome, o nome que me deste, para que eles sejam um, assim como nós somos um. Quando eu estava com eles, guardava-os em teu nome, o nome que me deste. Eu guardei-os e nenhum deles se perdeu, a não ser o filho da perdição, para se cumprir a escritura. Agora eu vou para junto do Pai, junto de ti, e digo estas coisas, estando ainda no mundo, para que eles tenham em si a minha alegria plenamente realizada. Eu lhes dei a tua palavra, mas o mundo os rejeitou, porque não são do mundo, como eu não sou do mundo. Não te peço que os tires do mundo, mas que os guarde do maligno. Eles não são do mundo, como eu não sou do mundo. Consagra-os na verdade. A tua palavra é verdade. Como tu me enviaste ao mundo, assim também eu os enviei ao mundo. Eu me consagro por eles, a fim de que eles também sejam consagrados na verdade. Palavra da salvação.
1: Glória a vós, Senhor.
0: Podemos sentar, irmãos e irmãs, filhos e filhas do Pai das Misericórdias, nesta semana em que nós nos preparamos também para a grande solenidade de Pentecostes. Nesses dias temos escutado o Senhor no seu discurso de despedida dos seus discípulos, e nenhuma despedida é fácil, né, gente? Quando algum irmão, parente parte, alguém parte para uma missão, sobretudo, claro, aqueles que fizeram boas experiências com aquele que está partindo, né? Se sente no coração, se sente na alma a partida daquela pessoa. E é claro que Nosso Senhor foi alguém marcante na vida dos discípulos. Tantos ensinamentos, o caminho que Ele fez com os seus discípulos, e coisas que somente os discípulos vivenciaram. Nós temos muita coisa aqui que foi relatada no Evangelho, mas tantas outras coisas eles viveram com Nosso Senhor. Imagina então, pessoas tão próximas e Ele ali se despedindo dos seus discípulos. Mas nessa despedida, Ele deixou ali um caminho para os seus discípulos e também para cada um de nós. Normalmente, né, quando alguém está partindo, se deixa ali algum recado, algum ensinamento: olha, cuida disso aqui, para o pai, para a mãe, cuida do seu irmão, cuida de fulano de tal, não é? Às vezes a gente escuta isso de quem está partindo, não é? E Nosso Senhor aqui deixou também algumas coisas para que os discípulos vivenciassem. E que bonito, minha gente, a oração sacerdotal que nós escutamos o Senhor neste Evangelho de João, capítulo 17, essa despedida do Senhor, onde Ele pede ao Pai para que os seus sejam um, para que vivam a unidade. Nosso Senhor poderia ter pedido tanta coisa aqui, não é, minha gente? Ele poderia ter pedido, que eles vivam em paz, que eles tenham saúde, que eles sejam curados dos seus males. Nosso Senhor pediu aos seus discípulos e pede a cada um de nós, meus irmãos, o dom da unidade. Porque é a partir da unidade, primeiro com Deus e depois com os irmãos, que nós conseguimos transpor tantas barreiras. Vamos analisar um pouquinho o nosso mundo: guerras, conflitos, violência, tantas coisas que nós infelizmente vivemos no nosso tempo por conta desta falta de unidade, primeiro com Deus, né? A falta do temor a Deus, a falta do do reverenciar a Deus, do obedecer os seus mandamentos, é trágico, sim, se nós não obedecemos a Deus, se nós não vivemos a unidade com Deus, e consequentemente, vivendo a unidade com Deus, nós devemos viver a unidade entre nós, irmãos. Esta unidade que Nosso Senhor está rezando, está pedindo aos seus discípulos, está deixando como herança, como é legado para os seus, está deixando também para nós. Busquemos a unidade com Ele, com o Pai. Busquemos a unidade entre nós. É ou não é verdade que quando nós estamos unidos, nós somos mais? Não é só o programa, né, da rádio, da TV, aliás, juntos somos mais, né, Cris? Não, não é só isso, é muito mais do que isso, porque de fato, unidos, o inimigo não pode com uma comunidade unida, o inimigo não pode com uma igreja unida, e é por isso que como igreja, por isso que como comunidade, nós já vencemos tantas batalhas, amém? Já vencemos tantas batalhas, porque estamos unidos, unidos ao Senhor, unidos entre nós, nós somos mais de fato. O Senhor rezou pela unidade, o Senhor estava partindo, mas deixou isso para os seus discípulos. Meus irmãos, caprichemos em buscar cada vez mais a unidade com nosso Senhor. É interessante que Jesus aqui está dizendo, né? Ele disse nesses dias que partiria, disse que não nos deixaria sozinhos, não nos deixaria órfãos. Mas como assim? Ele está partindo, como é que ele não vai deixar? Ele vai deixar, se ele está partindo. Mas ele falava de uma outra presença na vida dos discípulos, de uma outra presença na nossa vida e que nós podemos sentir, que não é uma presença realmente corpórea, e que muitas vezes a presença corpórea, material, física, ela é pobre, né, gente? Quantas vezes nós estamos uns com os outros, mas não estamos uns com os outros? É uma presença pobre, está, mas não está. Nosso Senhor chamava e nos chama a estar com Ele muito mais do que na presença física, corpórea. Era isso que Nosso Senhor estava dizendo aos seus discípulos, mas essa presença espiritual. Ele partiria, mas continuaria com eles. O Senhor partiu, mas continuou com os seus discípulos. E é essa presença que nós somos chamados a tomar cada vez mais consciência, irmãos. É claro, né? Nós gostamos, né, de ver, de ouvir, de tocar, mas quantas vezes Nosso Senhor se esconde, silencia, e nós precisamos pelo menos tomar consciência, não, mas Ele está aqui, é o que a gente sempre repete na Santa Missa, né? Ele está no meio de nós, e nós precisamos levar isso para a nossa vida, Ele está presente. Mesmo com esse conflito que eu estou vivendo, mesmo com essa conta que eu tenho para pagar, mesmo com essa dificuldade, Ele está comigo, Ele está no meio de nós. O Senhor partiu, mas não deixou de estar conosco. O Senhor deixou este legado, deixou esse ensinamento para nós, meus irmãos. A unidade, a presença dEle, que é muito mais do que uma presença física, e Nosso Senhor também deixou este outro ensinamento. Ele enviou os seus discípulos, consagrou os seus discípulos e os enviou, consagrou-os à verdade, na verdade, e os enviou para anunciar essa verdade, para serem apóstolos desta verdade, unidos com Ele, sabendo da presença dEle, enviados a anunciar a verdade. Quem é a verdade? É Jesus. Ele se disse assim, Ele se apresentou assim: caminho, vida, verdade, verdade. Ele é a verdade. E no nosso mundo, com tantas mentiras, com tantas inverdades, com tanta propagação de eu tenho a minha verdade, nós temos a nossa verdade, nós somos chamados a anunciar a verdade, que é Deus, a verdade que é nosso Senhor Jesus Cristo. É Ele a verdade que liberta, que cura, que salva. Ele é. Diante das fake news que nós temos, dos vídeos também fakes, de tantos áudios fakes, nós somos chamados a anunciar a verdade, que é o Evangelho de nosso Senhor Jesus Cristo. O Senhor nos consagrou à verdade, meus irmãos. Nós somos ungidos, recebemos um dia o batismo, fomos um dia confirmados, recebemos uma graça, um chamado, somos consagrados à verdade. E é a verdade realmente que liberta, e a verdade é Ele. Busquemos, meus irmãos, cada vez mais a Ele. Sejamos cada vez mais sinceros com nosso Senhor, sinceros uns com os outros, porque é isso que liberta. O Senhor deixou esse caminho para nós. Busquemos a unidade, busquemos a Sua presença e sejamos apóstolos da verdade. Fomos consagrados à verdade e somos chamados a divulgar essa verdade, nosso Senhor Jesus Cristo. Há tantos irmãos e irmãs que ainda estão na escuridão das mentiras, na escuridão das inverdades. Sejamos apóstolos, então, da verdade de nosso Senhor Jesus Cristo, busquemos a unidade com Ele e tomemos consciência, Ele está conosco. Vamos enfrentar, sim, as dificuldades, sabendo que Ele está conosco e que Ele se encarrega também de encaminhar todas as coisas ao seu tempo e também conforme a sua vontade. Te convido a inclinar um pouquinho a sua cabeça e peça essa graça a nosso Senhor da unidade, a unidade com Ele, a unidade com seus irmãos, a unidade enquanto comunidade, a unidade enquanto igreja, enquanto sociedade, para dissipar as mentiras e, vivendo a unidade, vivendo na presença de nosso Senhor, também sermos consagrados e vivemos como consagrados à verdade. A verdade que é Jesus, e que essa verdade nós possamos levá-la com as nossas palavras, com a nossa vida, com o nosso testemunho a tantos que estão nas trevas das mentiras, das falsidades. Eis-nos aqui, Senhor. Obrigado por nos consagrar na verdade, e ajuda-nos, Senhor, a viver na verdade, porque é a verdade que vai nos levar ao Senhor em definitivo para a eternidade. Obrigado, Senhor, por esta palavra, por esses ensinamentos que o Senhor deixou para nós. Obrigado, Senhor, porque o Senhor partiu, sim, é verdade, corporeamente, mas o Senhor está ainda mais presente no meio de nós. E que esta certeza, Senhor, de que o Senhor está presente no meio de nós, nos ajude a viver com confiança, com esperança, nos ajude a viver com ardor a nossa fé. Porque o Senhor não nos deixou, o Senhor continua no meio de nós. Obrigado, Senhor, que nós trabalhemos pelo Teu reino, trabalhemos pela verdade. Amém. Louvado seja nosso Senhor Jesus Cristo.
1: Para sempre seja louvado.
0: 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Muito obrigado, meus irmãos, pela generosidade de vocês.

0: Orai, irmãos e irmãs, para que o meu e vosso sacrifício seja aceito por Deus Pai Todo-Poderoso.
1: Receba o Senhor por tuas mãos este sacrifício, para a glória do seu nome, para o nosso bem e de toda a sua santa igreja.
0: Acolhei, Senhor, nós vos pedimos, o sacrifício que instituístes, e pelos sagrados mistérios que celebramos em vossa honra, dignai-vos completar a santificação daqueles que salvastes. Por Cristo nosso Senhor.
1: Amém.
0: O Senhor esteja convosco.
1: Ele está no meio de nós.
0: Corações ao alto.
1: O nosso coração está em Deus.
0: Demos graças ao Senhor nosso Deus.
1: É nosso dever e nossa salvação.
0: Na verdade, é digno e justo, é nosso dever e salvação. Dá-vos graças sempre em todo lugar, Senhor Pai Santo, Deus Eterno e Todo-Poderoso, por Cristo, Senhor nosso. Ele é o nosso único mediador. Entrou uma vez por todas no santuário dos céus e intercede por nós, garantindo-nos a perene efusão do Espírito Santo. Pastor e guardião de nossas vidas, Ele nos chama a unânime oração, a exemplo de Maria e dos apóstolos, na espera de um novo Pentecostes. Por este mistério de santificação e amor, transbordando de alegria pascal, exulta a criação por toda a terra. Também as virtudes celestes e as potestades angélicas proclamam um hino à vossa glória, cantando a uma só voz.

0: A verdade, vós sois santo, ó Deus do universo, e tudo o que criastes proclama o vosso louvor, porque por Jesus Cristo, vosso Filho e Senhor nosso, e pela força do Espírito Santo, dais vida e santidade a todas as coisas. E não cessais de reunir para vós um povo que vos ofereça em toda parte, do nascer ao pôr do sol, um sacrifício perfeito. Por isso, ó Pai, nós vos suplicamos, santificai pelo Espírito Santo as oferendas que vos apresentamos para serem consagradas, a fim de que se tornem o corpo e o sangue de vosso Filho, nosso Senhor Jesus Cristo, que nos mandou celebrar estes mistérios.
1: Enviai o vosso Espírito Santo.
0: Na noite em que ia ser entregue, Jesus tomou o pão, pronunciou a bênção de ação de graças, partiu e o deu a seus discípulos, dizendo: tomai todos e comei, isto é o meu corpo, que será entregue por vós.

Do mesmo modo, no fim da ceia, ele tomou o cálice em suas mãos, pronunciou a bênção de ação de graças e o deu a seus discípulos, dizendo: Tomai todos e bebei. Este é o cálice do meu sangue, o sangue da nova e eterna aliança, que será derramado por vós e por todos para a remissão dos pecados. Fazei isto em memória de mim.

0: Mistério da fé.
1: Anunciamos, Senhor, a vossa morte e proclamamos a vossa ressurreição. Vinde, Senhor Jesus.
0: Celebrando agora, ó Pai, o memorial da paixão redentora do vosso Filho, da sua gloriosa ressurreição e ascensão ao céu, e enquanto esperamos sua nova vinda, nós vos oferecemos em ação de graças este sacrifício vivo e santo.
1: Aceitai, ó Senhor, a nossa oferta.
0: Olhai com bondade a oblação da vossa Igreja e reconhecei nela o sacrifício que nos reconciliou convosco. Concedei que, alimentando-nos com o corpo e o sangue do vosso Filho, repletos do Espírito Santo, nos tornemos em Cristo um só corpo e um só Espírito.
1: O Espírito nos una num só corpo.
0: Que o mesmo Espírito faça de nós uma eterna oferenda para alcançarmos a herança com os vossos eleitos, a Santíssima Virgem Maria, Mãe de Deus, São José, seu Esposo, os vossos santos apóstolos e gloriosos mártires, e todos os santos que não cessam de interceder por nós na vossa presença.
1: Fazei de nós uma perfeita oferenda.
0: Nós vos suplicamos, Senhor, que este sacrifício da nossa reconciliação estenda a paz e a salvação ao mundo inteiro. Confirmai na fé e na caridade a vossa Igreja que caminha neste mundo com o vosso servo, o Papa Leão, o nosso bispo, Vladimir, os bispos do mundo inteiro, os presbíteros e diáconos, e os outros ministros e o povo por vós redimido. Atendei propício às preces desta família que reunistes em vossa presença. Reconduzi a vós, Pai de misericórdia, todos os vossos filhos e filhas, dispersos pelo mundo inteiro.
1: Lembrai-vos, ó Pai, da vossa Igreja.
0: Acolhei com bondade no vosso reino os nossos irmãos e irmãs que partiram desta vida. Nilson Correia, Geraldo Romeu, José Casimiro e todos os que morreram na vossa amizade, unidos a eles, esperamos também nós saciar-nos eternamente da vossa glória, por Cristo Senhor nosso. Por ele dais ao mundo todo bem e toda graça. Por Cristo, com Cristo e em Cristo, a vós, Deus Pai Todo-Poderoso, na unidade do Espírito Santo, toda a honra e toda a glória, por todos os séculos dos séculos.
1: Amém.
0: O Senhor nos comunicou o seu Espírito. Com a confiança e a liberdade de filhos, digamos juntos: Pai nosso, que estais nos céus, santificado seja o vosso nome. Venha a nós o vosso reino. Seja feita a vossa vontade, assim na terra como no céu. O pão nosso de cada dia nos dai hoje. Perdoai-nos as nossas ofensas, assim como nós perdoamos a quem nos tem ofendido. E não nos deixeis cair em tentação, mas livrai-nos do mal. Livrai-nos de todos os males, ó Pai, dai-nos hoje a vossa paz. Ajudados pela vossa misericórdia, sejamos sempre livres do pecado e protegidos de todos os perigos, enquanto aguardamos a feliz esperança e a vinda do nosso Salvador, Jesus Cristo.
1: Vosso é o reino, o poder e a glória para sempre.
0: Senhor Jesus Cristo, dissestes aos vossos apóstolos: eu vos deixo a paz, eu vos dou a minha paz. Não olheis os nossos pecados, mas a fé que anima a vossa Igreja. Dai-lhe segundo o vosso desejo a paz e a unidade. Vós que sois Deus com o Pai e o Espírito Santo.
1: Amém.
0: A paz do Senhor esteja sempre convosco.
1: O amor de Cristo nos uniu. Cordeiro de Deus, que tirais o pecado do mundo, tende piedade de nós. Cordeiro de Deus, que tirais o pecado do mundo, tende piedade de nós. Cordeiro de Deus, que tirais o pecado do mundo, dai-nos a paz.
0: Quando vier o defensor que eu vos mandarei, o Espírito da verdade que procede do Pai, ele dará testemunho de mim, e vós dareis testemunho, diz o Senhor. Aleluia. Eis o Cordeiro de Deus que tira o pecado do mundo.
1: Senhor, eu não sou digno de que entreis em minha morada, mas dizei uma palavra e serei salvo.

Obrigado, Senhor, pela graça dessa comunhão, essa unidade contigo. Obrigado pela tua presença, Senhor. Muito mais do que material, muito mais do que os nossos olhos podem perceber, nós podemos sentir e podemos saber que o Senhor está conosco. Obrigado, Senhor. Sim, que esta consciência também nos ajude a avançar, consagrados na tua verdade, anunciar a verdade. Obrigado, Senhor. Dá-nos a graça da unidade, da consciência da tua presença, de sermos apóstolos da tua verdade. Glória a ti, Senhor. Obrigado, Senhor.

0: Oremos. Senhor, a participação no Divino Sacramento aumente sempre em nós a vossa graça e, purificando-nos pela sua força, nos torne cada vez mais dignos de tão grande dom. Por Cristo nosso Senhor.
1: Amém.
0: Façamos a nossa oração ao Pai das Misericórdias. Te convido a voltar o seu olhar aqui para o Pai e apresente com confiança o seu pedido, este mosaico que apresenta este Pai acolhendo o seu filho, o filho pródigo, que gastou seus bens, mas o Pai também que é pródigo, que se gasta em misericórdia. Ele te acolhe, ele acolhe a sua intenção, o seu impossível. Obrigado, Pai, por nos acolher. Abençoa-nos, Pai. Pai das misericórdias e Deus de toda a consolação, ouvi a súplica confiante que vos apresentamos neste momento. Acolhei este povo que vem cheio de fé e esperança ao vosso santuário. Consolai os aflitos, socorrei os necessitados. Enxugai as lágrimas aqui derramadas, amparai os fracos. E recebei em vossos braços paternos este filho pródigo que volta para vós. Dai-nos a graça de sermos instrumentos da vossa misericórdia na vida dos nossos irmãos, para que assim o vosso nome seja amado em nossa família e em nossa nação. Tudo isso vos pedimos por vosso Filho Jesus Cristo, que convosco vive e reina na unidade do Espírito Santo.
2: Amém.
0: Pai das misericórdias e Deus de toda a consolação,
2: ouvi-nos.
0: Você pode apresentar a água para ser abençoada, algum outro objeto de devoção, lembrancinha que você adquiriu, pode apresentar para a bênção. Bendito sois, Senhor, fonte e origem de toda a bênção, pois vos alegrais com vigor da piedade dos vossos fiéis. Permanecei ao lado deles, concedei que usem estes sinais de fé e piedade para transformar-se na imagem do vosso Filho, que vive e reina para sempre.
2: Amém.
0: Obrigado, equipe, que nos ajudou a rezar essa santa. Isso, equipe técnica, áudio, vídeo e tudo mais, rádio também, equipe litúrgica, acolhida, os cânticos. E um recado importante, né, nesse final de semana, um convite, né, teremos o acampamento de Pentecostes, então estão todos convidados a participar desse grande evento na igreja e que vai acontecer também aqui na Canção Nova neste final de semana. E no outro final de semana teremos a festa do Pai das Misericórdias, né? Também estão convidados a viver esse momento de fé, de intimidade com o Pai e poder também transmitir a paternidade e a misericórdia que nós aprendemos com Ele. Amém? E um último recado ainda, hoje na Rádio Canção Nova nós teremos a maratona de oração, então pode acompanhar a Rádio Canção Nova. A Rádio Canção Nova neste mês completa 46 anos, né? Então vamos rezar, vamos divulgar, né, a sintonia da Rádio Canção Nova, que tem feito bem maravilhoso, né, um bem a tanta gente também. A rádio continua aí, graças a Deus, viva e anunciando o Evangelho de nosso Senhor Jesus Cristo. Rezemos pela rádio também. O Senhor esteja convosco.
2: Ele está no meio de nós.
0: Abençoe-vos Deus Todo-Poderoso, Pai e Filho e Espírito Santo.
2: Amém.
0: Alegria do Senhor seja a vossa força e de em paz o Senhor vos acompanhe.
1: Graças.

0: O Senhor é minha luz e salvação. De quem terei medo? Salmo 27.
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7: Na minha angústia invoquei o Senhor e clamei ao meu Deus. Ele ouviu a minha voz. Salmo 17, versículo 7.
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8: Muito bom dia para você que está na escuta da Rádio Canção Nova, celebrando 46 anos, são 8 horas da manhã, direto de Cachoeira Paulista. Eu chego até o seu coração. Eu sou o Padre Donizete Ferreira, da comunidade Canção Nova, e estou muito feliz pelo convite de estar aqui na Maratona de Oração, na nossa 89.1, região do Vale do Paraíba. Você que está acompanhando também pela internet, radio.cancaonova.com, no nosso site oficial da Rádio Canção Nova. É muito bom chegar até o seu coração. Hoje, 20 de maio, nós estamos nessa maratona de oração especial em comemoração aos 46 anos da Rádio Canção Nova. E nessa hora nós vamos rezar junto com você. Por isso é maratona de oração. Você que está no seu trabalho, você que está em casa, indo para o trabalho, no seu carro, meios de transporte que você utiliza para chegar até o seu trabalho, talvez nos escutando em lugares tão inusitados desse Brasil e do mundo, porque também em outros países nós temos muitos brasileiros que ouvem a Rádio Canção Nova, nossos irmãos que também podem receber a mensagem do Evangelho através da internet. É bom estar com você, é bom chegar até o seu coração, e nesta hora de oração aqui, de 8 às 9 da manhã, eu estarei com você. E você aí do outro lado, abre o seu coração, porque o Espírito Santo de Deus renova a nossa vida, e nós vamos rezar para que o Espírito Santo de Deus renove também os nossos relacionamentos, desde a nossa família, as pessoas que estão próximas de nós, do nosso trabalho. O Espírito Santo renova, porque nós estamos também numa semana muito especial de oração pela unidade dos cristãos. Então, esse dom que o Espírito Santo nos concede, o dom do amor, o dom da unidade, que ele possa de fato encontrar abrigo em nossos corações, em nossos lares, para que sejamos de fato um belo testemunho do amor de

Cristo no mundo onde nós estamos. E você interage conosco, porque você tem aqui o nosso WhatsApp para você fazer a sua participação. É o 12 99145-5871. A partir de hoje você já grava no seu celular Rádio Canção Nova ou SOS Oração, porque esse número de telefone de WhatsApp você terá para todos os momentos da sua vida que você quiser dividir com a Canção Nova, suas alegrias, mas também as suas lutas e as suas dificuldades. Vou falar de novo, hein? 12 99145-5871. Esse é o nosso contato WhatsApp para você já mandar o seu pedido de oração. O Padre Donizete vai estar aqui para te acolher e você pode enviar o seu pedido de oração. Abra o seu coração, como eu falei. Deixa Jesus tocar a sua vida, deixa Jesus tocar o seu coração. Eu não sei o que você está vivendo, mas Deus conhece você, o Espírito Santo sonda o teu coração. Então não deixe de partilhar conosco, tá bom? Se você quiser fazer também pelo telefone, você pode ligar ou participar conosco, 12-3186-2046. 12-3186-2046 é o telefone da Rádio Canção Nova, se você quiser ligar aqui para falar conosco, tá bom? É uma alegria receber você que está conosco até as 9 da manhã. Eu faço companhia para você e nós vamos iniciar invocando o Espírito Santo de Deus, pedindo que ele sopre sobre nós. São 8 horas e 4 minutos, está começando mais uma hora de maratona de oração aqui, celebrando 46 anos da Rádio Canção Nova.

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1: Estamos juntos na Maratona de Oração, 8 horas e 8 minutos. Estamos ao vivo aqui direto de Cachoeira Paulista, acolhendo você que está aí do outro lado. Não sei onde você está, mas eu desejo que o Espírito Santo visite você nesta manhã. Acolha o teu coração, teus sentimentos, teus afetos, da forma como você se encontra agora, que Deus possa, pelo seu Espírito Santo, derramar amor no seu coração e muita graça para você. Padre Jonas sempre dizia, com o Espírito Santo, tudo se faz novo. E essa frase não é só uma frase de efeito, ela é de efeito, né? Mas não é uma frase qualquer. Dizer que o Espírito Santo, com ele, tudo se faz novo, é de fato você acreditar que na situação em que você se encontra, que aquilo que você está enfrentando e passando pode ser transformado pela graça de Deus. Nós acreditamos assim. Esta é a nossa esperança, esta é a nossa confiança, porque Jesus mesmo nos prometeu este auxílio, Jesus nos prometeu estar do nosso lado. E deixar que o Espírito Santo renove e transforme a nossa vida, nós queremos pedir isso na nossa realidade concreta do nosso coração. Porque nós vamos rezar pela restauração dos nossos relacionamentos, que o Espírito Santo nos dê essa graça. Mas isso tem que começar dentro do nosso coração. O primeiro lugar a se reconciliar é o nosso coração. Capaz de renovar o Espírito Santo, aquelas realidades em nós que estavam adormecidas, sabe, às vezes a falta de vontade até de amar as pessoas, a falta de vontade de perdoar, a falta de iniciativa de fazer um gesto de amor, de caridade na direção de alguém. Peça agora que o Espírito Santo renove isso em você, renove o amor dentro do teu coração, renove a força de amar dentro de você que ficou esquecida pelas decepções, pelas traições, pelas situações dolorosas, pelas feridas que te causaram, pelas situações nas quais você acabou entrando e vivendo feridas profundas. Espírito Santo de Deus, cura o nosso coração, dá-nos a graça desta restauração interior, primeiro em nós, liberta-nos de todos os sentimentos ruins, mágoas, angústias, rancores, aquilo que ficou no nosso coração, quem sabe até mesmo um ódio contra alguém, um sentimento tão ruim que o nosso coração muitas vezes ele é assaltado por esses sentimentos. Espírito Santo, nos liberta de tudo isso. Liberta o nosso coração para o amor, liberta o nosso coração dessa tendência ao negativo, a ver somente o negativo nas pessoas, a ver os defeitos das pessoas. Liberta, Espírito Santo, o nosso coração desta rede de sentimentos que acabou nos colocando numa situação tão difícil. Que esta obra comece dentro do nosso coração, Espírito Santo. Que esta mudança comece em nós, para que a partir de nós, nós consigamos também amar aquelas pessoas que estão perto de nós, amar aquelas pessoas que Deus colocou no nosso caminho, na nossa vida, mas é preciso iniciar esta obra dentro do nosso coração. Então você que está escutando agora, abra-se a esta ação do Espírito Santo, abra o seu coração a tudo que Deus quer fazer e vai realizar em você pela graça do Espírito Santo. O Espírito Santo é conhecedor dos corações, nós não precisamos nos esconder do Espírito Santo, não há necessidade disso e até mesmo seria uma tolice da nossa parte, desculpa dizer assim, porque o Espírito Santo nos conhece, o Espírito Santo tem acesso ao nosso coração, ao nosso interior, então é preciso se abrir, é preciso deixar que ele agora penetre no mais profundo do nosso ser e possa ir tirando essas coisas ruins, esses sentimentos ruins que habitam o nosso coração. Espírito Santo de Deus, visita agora cada um daqueles que estão acompanhando esse momento de oração. Na autoridade teu sacerdote, eu peço que agora o teu Espírito expulse estas trevas dos nossos corações, expulse esses sentimentos ruins que nos afastam de Deus, para que possamos experimentar profundamente a graça do Senhor. É isso que nós te pedimos, Jesus. Pelo teu Espírito Santo, renova o nosso coração. Olha, é muito bom poder rezar com você. Eu quero acolher cada um de vocês que estão na sintonia da Rádio Canção Nova, celebrando esses 46 anos com esta beleza de maratona de oração. Nós queremos acolher aquilo que está no seu coração. Eu quero acolher já a Giovânia Passos, de João Lisboa, no Maranhão, que está rezando e também orando junto conosco nesse momento. A Ângela Lagoa de Itaenga, rezando conosco, também invocando o Espírito Santo, né, sobre o seu lar, sobre a sua família. Isso é uma bênção. A Maria Helena, aqui de Cachoeira Paulista, também acompanhando, né, a Rádio Canção Nova. Ela disse que está desde a madrugada, né, acompanhando, ligada na Rádio Canção Nova, vivendo, né, as suas lutas, as suas dificuldades, mas unida conosco, rezando nessa hora. O Marcos, de São José dos Campos, né? Ele é motorista e ele está acompanhando também agora esse momento de oração e está pedindo pela sua família, a família Duarte, também pedindo pela necessidade de cada um dos membros, né, da sua família. Ele disse que trabalha, né, na coleta de lixo de São José dos Campos e está acompanhando a maratona de oração. Quantas pessoas, né, no seu trabalho, ali na luta do dia a dia, já iniciando um dia de trabalho, mas contam, né, com a graça de Deus. E que bonito, contam com a Canção Nova. Nós estamos aqui por vocês, nós estamos aqui para ajudar vocês a rezar, a colocar-se na presença de Deus, a pedir a graça de Deus. A Ângela Maria da Silva, ela é de Caçapava, também aqui no Vale do Paraíba, né, pertinho de nós, acompanhando também, mas tem gente de um pouco mais longe. A Maria Lúcia, lá em Vitória da Conquista, que está na maratona de oração, rezando conosco e nos acompanhando também. A saudação para ela. A Rosângela Pereira, ela é de Cachoeira Paulista, se não me engano. Isso, Cachoeira Paulista, também está rezando conosco nesta hora, invocando a graça de Deus. De Silveiras, a Márcia Andrade está rezando conosco, rezando pela filha Gisele, a Geisa, a sua mãe Maria Aparecida e todos os seus familiares. Como é bom, né? Nós estarmos unidos. Espírito Santo de Deus, gera em nossos corações esta graça de libertação. Nós estamos, nesse primeiro momento, abrindo o nosso coração, pedir que o teu Espírito Santo expulse essas trevas do nosso coração, todos os sentimentos ruins que nos prendem ao pecado e ao mal, para podermos livres, poder amar, poder acolher as pessoas, poder viver na tua graça. É isso que nós te pedimos, Espírito Santo de Deus, vem nos visitar com a tua graça, vem nos tocar com o teu amor.

0: Pensa agora em cada membro da sua família. Você não vai desistir de nenhum. O sonho que você deve desejar é este: eu e minha casa serviremos ao Senhor. Um dia na sua casa. Talvez hoje você não consiga.
1: Apresenta a sua família diante da presença de Deus. Estamos motivados, né, pela música Não Desistirei da Minha Família. Eu e minha casa serviremos ao Senhor. Você pode dizer isso com toda a fé no seu coração. Eu e minha casa serviremos ao Senhor. Nós nos abrimos, Espírito Santo, à tua ação, para que a nossa casa seja de fato uma casa que teme a Deus, que vive na graça de Deus. 8:35, estamos ao vivo aqui de Cachoeira Paulista. Hoje muito feliz de poder viver esta maratona especial de oração junto com você, que é família Canção Nova, que mantém esta obra, né, 24 horas no ar evangelizando. Nós só estamos aqui também por causa de você, porque você, sócio evangelizador, assumiu esta obra de Deus, não é? Também com a responsabilidade de todos os meses ajudar de alguma forma a Canção Nova, para que a gente continue 46 anos da Rádio Canção Nova, e nós queremos continuar esta linda missão de evangelizar. Você pode ajudar a Canção Nova, você tem já consciência de todas as formas para você ajudar a Canção Nova. Então nós só podemos dizer muito obrigado por você ser família conosco. O Leandro está em Caçapava, aqui no Vale do Paraíba, rezando conosco nessa maratona. Reza pela esposa, pela filha, pela sogra e também todos da sua comunidade aí, São Pedro, Caçapava. É, o Leandro está conosco, Deus abençoe. O Walter de Aparecida, aqui também no Vale do Paraíba, vamos rezar pela sua irmã, pela Cida, viu, Walter? Colocando ela na presença de Deus. Queremos também acolher o João Batista, ele é da Asa Norte de Brasília, está rezando conosco, trabalhando e acompanhando, né, pelo fone, a Rádio Canção Nova, a nossa maratona de oração. Deus abençoe você, meu irmão. A Luciane está rezando conosco, apresentando o filho Paulo Fernando. Ela é lá de Gravatá, no Pernambuco. A Ana Amélia, de Guaratinguetá, também rezando conosco aqui pela sua família. A Rosana, de Paraibuna, São Paulo, colocando a filha Ana Laura, sua família, para que ela também possa receber a graça de Deus. Ivanilda de Bezerros, no Pernambuco, está conosco, rezando também. Ela disse que desde as 5 da manhã ela está com o radinho ligado, acompanhando a maratona de oração. Que bênção, né? Que bom que nós podemos fazer companhia para você, Ivanilda. Rádio Canção Nova chegando até o seu coração, isso é maravilhoso. Ana Luísa, aqui também conosco.

Tem aqui também a participação do Claudinei Elias, rezando conosco também aqui na maratona. O Odair, ele é de Itajaí, Santa Catarina. Eu sou o Odair, ele disse para Donizete, eu estou acompanhando a maratona e ele está indo para o trabalho lá em Itajaí, Santa Catarina. Odair, Deus te abençoe, meu irmão, que seja um trabalho abençoado, abençoe sua família também, viu? O Anderson, ele é de Brasília, no Distrito Federal, ele está acompanhando no trabalho e está pedindo também a nossa intercessão por uma causa que ele está precisando na Justiça. Vamos colocar isso na presença de Deus. Anderson Maia, de Brasília, no Distrito Federal. O Cido Meirelles, de Sorocaba, também está colocando a sua família aqui e pedindo pela saúde. Luiz Oliveira, que sofreu um AVC. O Fernando, lá em Londrina, no Paraná, ele está parabenizando na Rádio Canção Nova pelos 46 anos, e ele diz, é só gratidão, porque há 2 anos atrás a Canção Nova foi a minha ajuda, porque eu já tinha, né, me decidido também, com tantos sofrimentos que eu estava vivendo, me afastar, e aí ele encontra a graça de Deus através da Canção Nova, e nós somos muito felizes porque estamos realizando a missão que Deus nos confiou. Fernando, meu abraço, minha bênção para você em Londrina, no Paraná, viu? Deus te abençoe muito. A Cristiane está conosco aqui também, e ela é de Vitória da Conquista, na Bahia. Coloca a sua família, os enfermos, todos os missionários da Canção Nova, e ela diz que a Canção Nova é a sua companhia diária, e também apresenta a cunhada Edileuza, que está fazendo aniversário hoje. Tem também o José Carlos Carmo Prado, ele é de São José dos Pinhais, região metropolitana de Curitiba, acompanhando também a Rádio Canção Nova e essa maratona de oração. A Fátima, lá em Vitória da Conquista, o povo baiano participando hoje conosco aqui na maratona, né? Quantas participações! Que bom que a Rádio Canção Nova, aí em Vitória da Conquista, também leva a vocês o amor de Deus. Também de Conquista, a Maria Pereira, que está acompanhando também a maratona de oração, e ela é do município de Vitória da Conquista, é do próprio município, né? Vitória da Conquista, lá na Bahia, onde tem casa da Canção Nova. A Maria Pereira mora especificamente no povoado de São Sebastião, tá? E ela tá acompanhando lá conosco. O José Lopes, de Muritinga do Sul, São Paulo, ele disse, eu tô no site da rádio e gostaria de agradecer a rádio, né, por interceder a Jesus sempre que nós precisamos. E ele tá rezando lá da Bolívia. Olha só que coisa maravilhosa. O José Lopes está lá na Bolívia e está rezando conosco, acompanhando essa maratona de oração. É bênção sobre bênção. Você que está acompanhando, pode mandar sua mensagem. Vai ser uma alegria receber a sua participação. É o 12991455871. Você que está acompanhando, pode participar conosco. Bom, nós estávamos rezando, né, pela nossa família, estávamos suplicando que o Espírito Santo, né, refaça esses laços, que são aqueles mais importantes da nossa vida, né? Depois do Espírito Santo fazer esta obra dentro do nosso coração, nós pedimos a restauração dos laços familiares. E agora nós vamos estender um pouco mais esses laços. O Espírito Santo gere unidade e comunhão em todos os nossos relacionamentos. Você que está com dificuldade aí no trabalho, talvez tenha alguém no seu trabalho que você está vivendo uma dificuldade. A gente sabe que nesses ambientes de trabalho, né, tantas coisas às vezes acontecem, invejas, ciúmes, comparações, disputas, competições, muitas vezes as pessoas que agem de forma falsa, leviana, muitas vezes relacionamentos ali que poderiam ser maravilhosos acabam se estragando. Também no nosso ambiente comunitário, pensa na sua paróquia, na sua comunidade, no grupo que você pertence, onde você faz parte ali, onde você reza, onde você é alimentado pela palavra de Deus, celebrando a Eucaristia, começando ali dentro da realidade da sua comunidade também paroquial. Peça o Espírito Santo agora que ele também possa agir nesses relacionamentos. A gente sabe que nesse ambiente comunitário também, muitas vezes a gente acaba ferindo as pessoas, muitas vezes somos feridos pela miséria do outro, pela dificuldade do outro, muitas vezes não concordamos com o modo como são feitas algumas coisas. Talvez você tenha dificuldades com seu pároco,
com aquele que está à frente da sua comunidade, o seu coordenador de grupo, aquele que está ali coordenando a comunidade. Quantas dificuldades nós vivemos, e aí começam as picuinhas, as fofocas, começa a falar mal um do outro, as murmurações, e aí o clima vai esfriando, aquele amor comunitário, você vai perdendo até mesmo o gosto, a vontade de ir participar do grupo, ir participar de uma missa. Você até mudou de paróquia, você está indo à missa em outro lugar, porque está com dificuldade na sua comunidade. Vamos pedir agora, Espírito Santo, todos esses laços de relacionamento, que o Senhor possa curar, Espírito Santo. Que o Senhor possa, de novo, fazer brotar do nosso coração iniciativas do perdão, da reconciliação. Expulsa dos nossos ambientes de trabalho esse espírito de competição, de intrigas, de divisões. Expulsa das nossas comunidades, das nossas paróquias, esse espírito maligno da murmuração, da calúnia, da difamação, para que as nossas comunidades, os nossos ambientes de trabalho sejam lugares da presença de Deus. Espírito Santo, restaura também esses relacionamentos. Você agora, onde você está, pense naquela pessoa que você tem muita dificuldade. Pense naquele irmão de comunidade que você está vivendo uma situação difícil com ele ou com ela. E peça ao Espírito Santo agora, visita essa pessoa, Espírito Santo. Toca o coração dessa pessoa, Espírito Santo. Realiza a tua obra no coração desta pessoa. Eu não quero mais viver esta indiferença, frieza. Muitas vezes nem cumprimenta, nem um bom dia, não tem um sorriso mais, não tem um abraço, um aperto de mão. Esses gestos que fazem parte da nossa vida foram embora. Espírito Santo, resgata em nossos corações a capacidade de enxergar o outro para além das suas misérias. Quem é que não tem defeitos? Quem é que não tem pecados? Quem é que não tem falhas? Que atire a primeira pedra. Todos nós somos falhos e pecadores. Então, nós que não somos perfeitos, também convivemos com pessoas que não são perfeitas, que precisam se abrir à graça de Deus, que precisam ser restauradas pelo Espírito Santo, para que de fato aí sim nossas comunidades sejam comunidades de amor, sejam comunidades fraternas, sejam comunidades que se amam. Mas nós precisamos do Espírito Santo. Vem sobre nós, Espírito Santo, sopre a tua graça de unidade sobre as nossas vidas, porque nós queremos também transformar os nossos ambientes, sejam eles comunitários, paroquiais, de trabalho, em lugares da presença do Senhor, em lugares onde nós experimentamos a graça de Deus e vivemos em harmonia uns com os outros, vivemos em unidade, vivemos em comunhão. Vem sobre nós, Espírito Santo.

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1: O Espírito Santo renova todas as coisas e nos renova a cada dia. São 46 anos da Rádio Canção Nova, celebrando com você, família Canção Nova, que mantém essa obra de evangelização 24 horas no ar. Meu abraço para Cleusa de Aparecida, que está conosco na Maratona de Oração. A Graciélia de Planalto, na Bahia, também acompanhando conosco. Deus te abençoe aí. A Selma, Sítio Macaco, Xangrande, Pernambuco, acompanhando a maratona. A Célia Regina, de Jundiaí, São Paulo. Também a nossa irmã, deixa eu

0: carinho no coração.
1: Minas Gerais, diz aqui que está ligadinha na Rádio Canção Nova, mora na zona rural, na roça. Nós queremos aqui agradecer a sua participação, Adriana. Deus lhe abençoe, viu? Continue aí ligada junto conosco. A Aguimar de Vitória da Conquista, escreve assim: sua bênção, padre, Deus lhe abençoe. Sou Aguimar de Vitória da Conquista, Bahia, rezo pela minha saúde, trabalho, rezo pelo meu sobrinho Henrique Jesus, confio em vós. Minha irmã, obrigado pela sua participação, viu? E olha só onde a Rádio Canção Nova chega. A Rádio Canção Nova é uma bênção de Deus, nós estamos espalhados pelo Brasil. Temos aqui a Rádio Canção Nova e nesse dia nós estamos todos, né, sintonizados na mesma, mesmo programa, nessa maratona de oração pela Rádio Canção Nova aqui de Cachoeira Paulista, 99.1, também pela FM 96.3 aqui de Cachoeira também, a Rádio de Gravatá, Pernambuco. Meu abraço para todo mundo aí de Gravatá, na Rádio FM 100.3, na Rádio de Vitória da Conquista, aqui várias participações lá de Vitória. Quero já mandar o meu abraço para todo mundo aí de Vitória da Conquista, o pessoal da Bahia, na Rádio FM 90.9. Também aqui em São José dos Campos, no coração do Vale, a Rádio Canção Nova 95.9. Meu abraço para todo mundo de São José dos Campos, aqui região. A Rádio de Curitiba também, um abraço pessoal do Sul, Curitiba FM 80.9. A Rádio Canção Nova Esperança, Nova Esperança Paraná, a M670. Rádio Canção Nova da Divina Providência em Paulínia, a M1090. Um abraço para todo mundo de Paulínia. Rádio Canção Nova do Coração de Maria de São José do Rio Preto, a M810. Um abraço para todo mundo de São José do Rio Preto. Também um abraço para nossa web rádio de Cuiabá, Mato Grosso. Também a Rádio Canção Nova de São Paulo, FM 95.9. E a Rádio Canção Nova também de Brasília, Distrito Federal, FM 99.1. Um abraço para todo mundo que está sintonizado na Rádio Canção Nova. E quero incentivar mais uma vez a sua participação, viu? Mande o seu áudio, mande a sua partilha, o seu testemunho. Nós acabamos de ouvir aqui o testemunho do Paulo e eu quero também ouvir o seu testemunho nesse dia. E hoje nós queremos, estamos, né, nos preparando para celebrar Pentecostes, e o tema do nosso, dessa nossa maratona de oração é: o Espírito Santo renova os nossos relacionamentos. Nós sabemos que nós vivemos em tempos em que muitos lares estão aí feridos, né? Amizades se desfazendo com muita facilidade, famílias se dividindo, né? Em ambientes de trabalho, se tornando às vezes um campo de batalha, né? E as pessoas estão emocionalmente cansadas. E diante de tudo isso, nós precisamos pedir a graça do Espírito Santo. Hoje não se dedica mais tempo para escutar o outro, né? Infelizmente, muitos acabam na correria do trabalho, nas muitas atividades, não dando mais atenção, não dando mais tempo para conversar, para partilhar. E isso também dificulta ter ali aquela paciência para ouvir, a humildade de compreender. Estamos cercados também, né, hoje, de muitas mensagens. Como o celular tem sido sim uma bênção, né? O celular facilita muito a nossa vida, mas infelizmente, se nós não sabermos bem usar também o celular, nós ficamos ali presos numa telinha e esquecemos do irmão que está do nosso lado, né? Ficamos ali cheio de muitas mensagens, de muitas visualizações, redes sociais, e nos esquecemos que o mais importante é dar atenção para o irmão que está ao nosso lado. E aí as palavras vão ficando ríspidas, frias, muitas vezes carregadas de impaciência, e são justamente essas pequenas atitudes que vão desagradando, né, os relacionamentos aos poucos.

0: Existem casais que perdem o diálogo, amigos separados pelo orgulho, pessoas carregando mágoas que nunca cicatrizam. E o mais perigoso é quando você se acostuma com isso. Aí é difícil, hein? Se acostumar com tudo isso, com essa frieza, né? Isso não é normal, viu, meu irmão? Não é normal. Então nós devemos pedir, saber pedir perdão e recomeçar. Mas como fazer isso? Como fazer isso? Como pedir o perdão e recomeçar? Às vezes é difícil, né? Mas o Espírito Santo nos dá essa graça. O tema de hoje é isso. O Espírito Santo que renova os nossos relacionamentos. Talvez você está me escutando e está se vendo aí dentro dessa situação. Seja na sua família, no seu trabalho, no convívio com os amigos, você tem se percebido assim. Como que eu vou retomar tudo isso? Como que eu vou fazer com que o meu relacionamento volte a ser como era antes, né? Um relacionamento ativo com os amigos, com a família. Como que eu vou retomar o diálogo? E é isso que nós queremos hoje meditar e pedir a graça. O Espírito Santo pode fazer isso. O Espírito Santo pode mudar, meu irmão, toda a realidade de distanciamento. O Espírito Santo é aquele que nos ajuda a vivermos como irmãos, a vivermos a unidade. Essa é a graça do Espírito Santo. Sabe por quê? O Espírito Santo, habitando o nosso coração, ele faz com que nós nos enxerguemos como irmãos. Temos um único Pai, somos irmãos. Temos diferenças. Isso a gente não pode negar. Somos diferentes. Graças a Deus que somos diferentes. Já pensou se fosse todo mundo igualzinho? Não ia dar muito certo também. Somos diferentes, mas as diferenças não podem ser barreiras. As diferenças não podem nos impedir de vivermos como irmãos. E o Espírito Santo, agindo em nossa vida, nos faz enxergar o diferente não como um inimigo, como um opositor, mas o Espírito Santo nos faz enxergar aquela pessoa que é diferente, tem um temperamento diferente, tem um jeito diferente de agir, mas me faz enxergar aquela pessoa diferente de mim como meu irmão. E eu enxergando ele como meu irmão, eu posso sim viver a caridade, viver o amor fraterno, posso sim ajudar o meu irmão, posso sim ser caridoso com o meu irmão. E é o Espírito Santo que faz essa obra em nós, nos faz enxergar, nos enxergar como irmãos. Estou aguardando a sua participação, viu? Vou aqui mais uma vez dizer para você o nosso WhatsApp, para você anotar aí no seu celular. Nosso WhatsApp é o 1299-145-5871. 1299-145-5871. E eu estou aqui com a participação. Deixa eu abrir aqui a mensagem dela. Olá, estou no site da Rádio Canção Nova e gostaria de agradecer por tudo e pedir oração pela minha família. É a Eliana, ela não diz aqui de onde ela é, mas gostaria de pedir oração pela minha família, inclusive minha libertação da falta de fé, dependência química e salvação das almas do de hoje e da minha família. Amém. Então nós colocamos aqui a sua intenção, viu, minha irmã? Daqui a pouquinho nós vamos suplicar, e é o Espírito Santo também que renova a nossa fé, que afervora novamente a nossa fé. Estou aqui também com a participação, deixa eu ver aqui rapidinho, da Maria. Ela também não escreve aqui de onde ela é, na Maria do Carmo, e ela diz aqui que gostaria de contribuir com a Canção Nova, mas não sabe fazer o Pix. Ô, minha irmã, pede ajuda aí dos mais jovens. Daqui a pouquinho eu quero passar aqui também, vou pegar aqui com o pessoal da produção o nosso Pix, acho que é pix.doação@cancaonova.com. Então pede aí ajuda de quem manja mais aí da internet, do pessoal mais jovem. Você consegue aí ajudar a Canção Nova nesse mês de maio a chegarmos ao nosso 100%. Estou aqui também com a participação do Marcos de São José dos Campos. Ele mandou um áudio para nós. Vamos escutar aqui o Marcos.
1: Olá, bom dia. Sou o Marcos, motorista lá de São José dos Campos. a minha experiência com a Rádio Canção Nova, o ano passado, dia 26, eu perdi meu pai. E a Rádio Canção Nova me ajudou muito nessa hora tão difícil que eu passei, acompanhando os textos, as pregações da Rádio Canção Nova. E eu só tenho a agradecer a Rádio Canção Nova. Deus abençoe. Feliz aniversário pela Rádio Canção Nova.
0: Amém, Marcos. Obrigado pela sua participação, pelo seu testemunho, meu irmão. Que bom que a Rádio Canção Nova, a graça de Deus por meio da Rádio Canção Nova te alcançou nesse momento tão difícil, né? Nós continuamos em oração por você, para que Deus possa continuar te dando o consolo e principalmente a esperança do céu. Deus seja louvado pela Rádio Canção Nova, que tem chegado aos corações e tem ajudado tantas pessoas, assim como o Marcos, que acabou de partilhar aqui conosco. Temos também a participação do Adriano, de São Paulo, capital, aqui na maratona, rezando por uma causa para minha sogra, uma casa para minha sogra, Dona Aparecida. Ela mora de aluguel e pediram a casa. Que Deus nos conceda ter condições para ajudá-la e a encontrar um lar. Senhor Jesus, Virgem Maria, São José, abra os nossos caminhos. Amém. Amém, meu irmão. Vamos interceder por essa graça, pedindo aí, que vocês possam logo encontrar essa casa da sua sogra. O Renato, também de São José dos Campos, escreve assim para nós: bom dia, Padre Bruno, sua bênção, Deus abençoe, meu irmão. Sou José Renato, de São José dos Campos, quero pedir oração e intercessão à minha família, esposa, meus filhos, meus pais, meu trabalho, pelo Papa Leão, por todos os sacerdotes e pelo 100% do projeto Time Almas. Abençoada semana a todos. Muito obrigado, meu irmão. Deus lhe abençoe. Quero trazer aqui mais uma participação antes da gente escutar mais algumas músicas. A Rose Maria, ela pede aqui oração por uma cirurgia que ela precisa fazer nos ombros. Pede aqui também oração e restauração da sua família. Reza aqui também pedindo pela saúde de Nicolas Queiroz, né? Então nós colocamos aqui, ela pede também aqui por Priscila Rios e também por Álcio Augusto, pedindo oração aqui pela libertação, pela cura da depressão. Então nós colocamos aqui a sua intenção, tá bom, minha irmã? Marluce de Barão Melgado, Mato Grosso. Vamos de mais música? Agora nós vamos escutar Cura, Senhor, Onde Dói, de Ramon e Rafael.

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2: Estamos de volta com a Maratona de Oração. Espírito Santo, renova os nossos relacionamentos. Nós acabamos de ouvir aí, né, a Eliana Fátima Souza, perdão, Fátima Souza, com essa determinada decisão. E é isso mesmo, para viver renovar dos nossos relacionamentos, se faz necessário uma determinada decisão de amar. Amar perdoando. Falhas, erros, nós sempre vamos ter. Nós somos humanos. Vamos errar, vamos falhar. Dentro dos nossos relacionamentos vão existir erros, falhas. Mas é preciso, acima de tudo, existir também o perdão. Se no nosso coração habita o Espírito Santo de Deus, que é o amor de Deus derramado em nós, deve sempre existir também a graça do perdão. E aí, existe alguém que você precisa perdoar? Alguém que falhou com você, que errou, mas que se arrependeu, está decidido a mudar. Agora é preciso entrar o perdão. Quem você hoje precisa perdoar? Tem alguém que você ainda precisa perdoar? Ah, padre, mas eu não consigo esquecer o que a pessoa fez comigo, não consigo esquecer, foi muito difícil. Olha, tem uma frase de um santo, eu vou ler aqui para você, que nos ajuda a pensar um pouco sobre isso. São Padre Pio vai dizer para nós: perdoar não muda o passado, mas muda o futuro. O passado talvez não vai mais mudar, não muda, né? A ferida, a falha, o erro que aconteceu. Mas você pode mudar o futuro. Você não precisa continuar trazendo essa mágoa, esse ressentimento no seu coração. O perdão pode sim restaurar, né, o relacionamento. E é o caminho para restaurar o relacionamento. Então, meu irmão, se abra nesse dia a esta graça. Você vai dizer: ah, padre, eu não consigo. Talvez por você mesmo você não consegue, mas se você pedir o Espírito Santo, ah, eu tenho certeza que você consegue, porque é o Espírito Santo que nos ajuda a viver essa graça. Então vamos juntos nesse dia pedir isso? Peça aí, vem Espírito Santo, nesse dia, hoje, nesse instante, me ajuda a viver a graça do perdão. Eu sozinho não consigo, eu sozinho já tentei e não consegui, mas eu acredito, eu creio, que se for pela força do alto, pela força de Deus agindo em nós, o Espírito Santo, eu consigo sim perdoar. E eu quero acolher sua participação e o seu testemunho. Partilha conosco, quero incentivar você até partilhar isso. Houve na sua vida alguma situação difícil, dolorosa, de falta de perdão, né? De alguma coisa que te fizeram com você, mas que você conseguiu perdoar, que você se abriu ao perdão, que o Espírito Santo te ajudou a viver o perdão e a se reconciliar e assim restaurar os relacionamentos. Pode sair com um amigo, com um familiar, dentro da sua casa. Partilha conosco se o Espírito Santo te ajudou a viver a graça do perdão. Eu estou aqui com a participação da Marilda de Fátima. Ela é de Curitiba, Paraná, e ela pede aqui, né, pelo seu trabalho, pede o perdão e a convivência familiar, e ela escreve assim para nós: bom dia, as bênçãos de Deus estejam com todos. O Espírito Santo para mim é tudo em todo momento para eu conseguir ir em frente diante de tantos desafios. Entrego a família Gonzaga, minhas filhas, meus filhos, nora, netos, genros, a família Vidal, Santos, né, a família Melo, daqui de Santa Cândida, Curitiba, Paraná, pela minha mãe, que era sócia, e eu porta a porta sócia há muito tempo, peço a sua bênção, Padre Bruno. Deus lhe abençoe. Ela aqui deseja parabéns à Rádio Canção Nova, e diz que a Rádio Canção Nova faz parte da sua vida há mais de 20 anos. Que maravilha, hein, minha irmã? Deus abençoe. Que bom saber que você acompanha a rádio há mais de 20 anos. A Rádio Canção Nova está aí fazendo parte da sua vida. A Maria Cláudia, de Rio Pequeno, São Paulo, mandou aqui para nós um áudio. Vamos escutar o que a nossa irmã partilha conosco.
3: Canção Nova, Rádio da Canção Nova. Eu assisto a Rádio da Canção Nova 24 horas. Quero pedir oração, toda a minha família, todos os enfermos, e aqui nesse bairro do Rio Pequeno, que está muito perigoso. Quero colocar também pela um exame que eu vou fazer sábado, que Maria Santíssima esteja à frente e o Divino Espírito Santo, e que proteja toda a minha família a sair de casa. E um bom dia aí para vocês, para todos, padre, padre Bruno, todos os padres que eu assisto todo dia. Canção Nova é bom demais.
2: Obrigado, Maria Cláudia. Um bom dia também. Deus lhe abençoe. Obrigado pela sua partilha. Nós vamos colocar aqui você em oração, pedindo a Deus e a graça do Espírito Santo sobre você, tá bom? Deus abençoe. A Vitalina, de Vitória da Conquista, também mandou um áudio aqui para nós. Vamos escutar a Vitalina.
4: Paulo. Bom dia, padre. A Vitalina, padre, de Vitória da Conquista. Né? Sua bênção, padre. Ô, padre, é a Canção Nova na nossa vida. Uma bênção, viu, padre? E eu tô num momento ainda de dor, perdi minha mãe, tem para Deus, minha mãe foi para Deus, tem 3 meses, padre, vai fazer 4 meses. Um irmão também, padre, a gente ainda está vivendo esse tempo de dor, viu, padre? A Canção Nova fortalece nós, padre, reza por minha família, peço oração por cada um de meus irmãos, cada um. Pessoa, padre, que perdeu seu gente querido. E peço também por vocês uma grande missão, a Canção Nova, padre. É a missão de Deus. Ela que nos fortalece a cada um de nós, viu, padre? Um abração, padre. Que Deus abençoe a missão. Deus abençoe essa grande missão, viu, padre?
2: Amém, Vitalina. Conte com as nossas orações, viu? Estamos unidos. Nós iremos pedir a graça do consolo, do conforto, né? E principalmente a graça da esperança do céu. Então conte com as nossas orações, esse tempo de luto. Queremos rezar também, colocar aqui, como a Vitalina disse, né? Por todas as pessoas que hoje vivem o luto, pedindo a graça do consolo, que o Espírito Santo seja esse consolo, né? essa esperança de eternidade, né? Possa vir sobre todas as pessoas que hoje vivem também o luto. Quero aqui também trazer a participação do Paulo de Resende. Paulo Resende, ele escreve assim para nós: bom dia, tenho muito prazer em ajudar esta obra. Eu fiz um resumo, na realidade estava com depressão e crise de ansiedade, de pânico devido à minha vida, de uso de álcool, drogas, até crack, devido, né? A pastoral da sobriedade, através de todos os dias, a Canção Nova, hoje estou melhor e me sinto cada dia mais confiante para receber através da Canção Nova a presença de Deus diariamente na minha vida. Ô, meu irmão, muito obrigado pelo seu testemunho, pela sua partilha. Isso mesmo, a Canção Nova tem sido a companhia de muitas pessoas. A Rádio Canção Nova tem sido a companhia de muitos. E como é bom poder ouvir esse testemunho e saber que a Canção Nova tem te ajudado, né? Que Deus, por meio da Canção Nova, tem ajudado você aí na sua luta. Trago aqui também a participação do Jailton. Ele escreve: bom dia, padre Bruno, sua bênção, Deus abençoe, meu irmão. Peço oração para toda a minha família, em especial a minha esposa Liana, que está fazendo aniversário hoje. Parabéns, padre Liana. Ele é de Vitória da Conquista, na Bahia. Que maravilha, meu irmão. Deus abençoe sua esposa. Conte com as nossas orações nesse dia tão especial para ela. Mais uma participação aqui, antes da gente escutar mais uma música. Ela escreve: bom dia, paz de Jesus. É Adriana Cristina Ferreira Ribas, sou de Fervedouro, Minas Gerais. Acho que essa participação aqui já, ela só pediu a benção aqui no final, nós já falamos sobre essa participação. Temos aqui também a participação da Rose. Ela pede, aqui escreve aqui para nós: benção, Padre, Deus abençoe, Rose. Peço oração pelos meus filhos e peço oração para que consiga encaminhar meu marido para a igreja. E depois de 24 anos, podemos nos casar na igreja. Vamos rezar, vamos pedir aí essa graça, tá bom? Vamos de mais música, antes até aqui do nosso momento, para a gente poder rezar um pouquinho. Vamos escutar Colo de Mãe, de Frei Gilson.

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1: Estamos de volta e já estamos aí quase encerrando esta hora de essa maratona de oração, essa primeira parte, né? Esse primeiro horário das 9 às 10. Eu quero já agradecer a sua companhia, quero agradecer a sua participação, quero agradecer os testemunhos que chegaram para nós aqui. E antes mesmo de encerrar, quero também trazer mais uma participação aqui da Maria Ana, de Gravatá, Pernambuco. Ela mandou um áudio para nós. Vamos escutar o áudio dela antes da gente poder rezar um pouco também, apresentando a Deus todas as intenções que foram colocadas aqui neste horário.
2: Padre Bruno, sua benção. Sou Maria Ana, daqui de Gravatá, sempre na escuta da Canção Nova. Todo dia eu peço ao Espírito Santo sobre a minha vida, sobre toda a minha família, e peço oração por mim, pela minha saúde, pelos meus 4 filhos, um deles tem vocação, que é José Luiz, pela vocação dele. E por todos vocês aí que são uma bênção na minha casa. Canção Nova é uma bênção na minha casa. Tchau, um abraço a todos vocês. Fique com Deus.
1: Amém. Um abraço, Maria Ana, de Gravatá, Pernambuco. Obrigado pela sua participação. Nós iremos rezar sim pelas suas intenções, tá bom? Antes, eu quero aqui só também já agradecer a você que já ajudou a Canção Nova nesse mês de maio. 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Faltam 45%. 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E eu quero agora apresentar ao Senhor todas as intenções que foram colocadas neste momento, e nós queremos pedir a graça do Espírito Santo. Nós estamos rezando nessa maratona de oração, pedindo ao Espírito Santo pela graça da restauração dos relacionamentos. Então nós queremos pedir mesmo esta graça. O Espírito Santo é capaz de restaurar todas as coisas e é capaz também de restaurar todo o relacionamento ferido, machucado. E nós queremos suplicar isso, Senhor. Derrama sobre nós o Teu Espírito. Derrama sobre todos aqueles que agora nos escutam, sobre todas as intenções que foram apresentadas, de modo especial, sobre todas as pessoas que hoje precisam viver reconciliações, que precisam viver a graça do perdão. Dar, mas também saber receber o perdão. Sim, Espírito Santo, impulsiona o nosso coração a viver esta graça, que nós estejamos abertos a perdoar quem nos feriu, quem nos machucou, mas também estejamos abertos a dar esse perdão, a não guardar ressentimento, não guardar rancor, a não querer pagar na mesma moeda. Às vezes tira do nosso coração todo e qualquer sentimento de vingança, de rivalidade. Nós somos irmãos, todos nós somos irmãos, e eu quero pedir que o Espírito Santo de Deus hoje venha nos dar essa graça de nos enxergarmos como irmãos, de sermos compreensíveis nas nossas diferenças. Sim, Espírito Santo, nos dá a graça da compreensão, de nos compreendermos uns aos outros. Dá-nos a graça, Espírito Santo, da paciência, de sermos pacientes. Sim, pacientes nas nossas diferenças, pacientes com o tempo do outro, com o limite do outro, com aquilo que o outro ainda tem dificuldades, não consegue. Sim, Espírito Santo, nos faz pacientes. Nos dá essa graça, a graça de sermos pacientes com os nossos familiares, com aqueles que convivem conosco, seja no nosso trabalho, no nosso ciclo de amizades. E nos faz enxergarmos como irmãos. Nos faz entender que nós somos todos irmãos, temos um único Pai. O Espírito Santo, que foi derramado sobre nós, é Ele que nos faz também clamar e chamar a Deus de Pai. Por isso nós somos irmãos. Nós todos somos irmãos. E eu quero aqui suplicar a bênção de Deus sobre você. E que nessa bênção você possa receber a graça de enxergar a todos, por mais diferente que nós sejamos, mas de enxergar a todos como irmãos e de viver a graça do perdão, da reconciliação. Que o Espírito Santo de Deus seja derramado sobre a sua vida e assim você possa viver a graça da reconciliação. O Senhor esteja convosco, Ele está no meio de nós. Sobre você, sobre a sua família, sobre todas as intenções que foram apresentadas neste momento, desça a bênção de Deus Todo-Poderoso, Pai, Filho e Espírito Santo. Amém.
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4: Na audiência geral desta quarta-feira, no Vaticano, o Papa Leão XIV iniciou o ciclo de catequeses sobre a Sacrosanto Concilium, primeiro documento promulgado pelo Concílio Vaticano II. Durante a reflexão, o pontífice destacou que a liturgia é o espaço, o tempo e o contexto no qual a Igreja recebe de Jesus Cristo a própria vida. Mais informações na reportagem da Rádio Vaticano.
5: Iniciamos hoje o ciclo de catequeses sobre a Constituição Sacrosanto Concilium, primeiro documento promulgado pelo Concílio Vaticano II. A liturgia é o espaço, o tempo e o contexto no qual a Igreja recebe de Cristo a própria vida. Nela se opera o fruto da nossa redenção. O mistério da paixão, morte e ressurreição do Senhor torna-se presente de modo sacramental na celebração litúrgica, de modo que sempre que participamos da Assembleia reunida em seu nome, somos imersos neste mistério. Os ritos litúrgicos exprimem a fé da Igreja e, ao mesmo tempo, plasmam a sua identidade enquanto corpo místico de Cristo. Deste modo, a liturgia é simultaneamente a meta para a qual se encaminha a ação da Igreja e a fonte de onde promana toda a sua força.
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5: Uma cordial saudação a todos os fiéis de língua portuguesa, em particular aos sacerdotes da Arquidiocese de Maringá e aos grupos de peregrinos vindos do Brasil e de Portugal. Unidos na mesma fé, peçamos ao Senhor uma renovada efusão do Espírito Santo sobre a sua Igreja. Deus vos abençoe.
4: A Irmandade da Santa Casa de Misericórdia de Votorantim informou que vai assumir oficialmente a gestão do Pronto Atendimento Municipal de Cachoeira Paulista, interior de São Paulo, a partir desta quinta-feira, dia 21. Segundo a instituição, um processo seletivo foi realizado na última semana para a formação da nova equipe de profissionais da unidade. De acordo com a Santa Casa, cerca de 700 pessoas participaram da seleção. Ao todo, foram divulgados 38 cargos, entre eles assistente administrativo, motorista e farmacêutico. Em nota, a Santa Casa de Votorantim

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3: Ouve, ó Senhor, a voz da minha súplica quando clamo a Ti, quando levanto minhas mãos para o Teu santo templo. Salmo 27, versículo 2.
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5: Um bom dia para você que nos acompanha pela rede Canção Nova de Rádio. Sou eu, Padre Sandro Magalhães, daqui da comunidade Canção Nova, que estarei com você agora nessa uma hora, das 10 às 11 horas da manhã, nesse momento maravilhoso que estamos vivendo, que é um momento de oração. E já quero convidar você. Participe, coloque a sua intenção, as suas necessidades, porque eu quero rezar com você e por você. E o telefone já está à sua disposição, viu? Olha, a gente já sabe, WhatsApp, a gente participa, coloca a sua intenção, 12991455871. Esse é o WhatsApp para você mandar a sua mensagem. Você que está aí meio atrapalhado, correndo no dia, manda o áudio. Manda um áudio, diz, pede, coloca sua oração, pede aquilo que você necessita hoje, porque eu quero rezar com você. Eita, aqui no estúdio não estou só, viu? A Rita está ali na produção, a Demar está na técnica. Bom dia para vocês também. Tem a Ana Paula, eu esqueci o nome dele. O Bruno está aqui tirando foto. Graças a Deus, estamos nesse dia preparando a Rádio Canção Nova, porque vamos fazer 46 anos. Eita, que história que a Canção Nova tem. E você, quero convidar você também para responder isso. Qual é a história da Rádio Canção Nova na sua vida? Coloque a sua intenção, mas diga, Padre, a Rádio Canção Nova para mim é a minha companheira. É nela que eu rezo, por ela eu rezo, por ela eu peço bênçãos a Deus, por ela eu sou evangelizado, evangelizada, por ela eu ouço a palavra de Deus, eu escuto o que é a rádio.

0: de canção nova na sua vida. E claro, vamos rezar, porque nesse momento que estamos vivendo, que é uma maratona de oração, queremos apresentar a Jesus as nossas intenções. Já tem gente colocando o pedido de oração aqui, mas eu quero ouvir um áudio, hein? Quero ouvir a sua voz. Você está ouvindo a voz do padre aí, mas eu quero ouvir a sua voz. Como a gente diz, né? Eu quero ouvir o timbre da sua voz. Pelo telefone 12 99145 5871 é o nosso WhatsApp para você enviar o seu áudio e colocar as suas intenções. Padre, qual é o tema que nós vamos rezar? Qual o tema que o senhor vai rezar aí por nós? Com o Espírito Santo, tudo se faz novo. Com o Espírito Santo, tudo se faz novo. O que é que você quer na sua vida hoje? O que é que você quer que seja novo na sua casa, na sua família, no seu trabalho, talvez na vida de alguém, na vida do seu filho, na vida da sua filha? Como é que está a situação? Olha, ei, padre, se o senhor estivesse aqui em casa para ouvir, então manda aí o seu áudio, coloque a sua intenção. Ah, mas eu não queria citar o nome do meu filho. Não precisa você falar: olha, padre, reza pelo meu filho, reza pela minha filha, reza pelo meu casamento que está passando por uma situação difícil. Não precisa colocar o nome do seu esposo. Nós vamos rezar, pedir esse Espírito Santo que tudo se faz novo. São 10 horas e 6 minutos. O relógio acabou de mudar aqui. Nesse momento, estamos aqui, direto da Rádio Canção Nova de Cachoeira Paulista, para toda a rede Canção Nova de rádio. E eu quero mandar um abraço aqui para o povo aqui de Cachoeira Paulista, toda a região de Cruzeiro, Lorena, Canas, Guaratinguetá, eita, tem Lavrinhas também, Queluz, tantas cidades aqui pertinho de Cachoeira Paulista, de Silveiras, não posso esquecer de Silveiras, né? Nossa vizinha aqui. E você que também que está em São José dos Campos, um abraço para você nos acompanhando pela 95.9, para todo o povo de Taubaté, Caçapava, Jacareí, um abraço para vocês. Participe conosco também, quero rezar com você e por você, viu? E você que está aí na capital do Paraná, Curitiba, nos acompanhando pelo 80.9 FM, que Deus abençoe você, toda a região metropolitana de Belo Horizonte. Eu não vou falar o nome da cidade porque eu vou esquecer. Mas todo o povo da região metropolitana de Curitiba, um abraço, que Deus abençoe você, que Nossa Senhora cubra com o manto sagrado a cada um de vocês. Tem um povo também no norte do Paraná, em Nova Esperança, pela M670. Um abraço para você também acompanhando. Mande sua mensagem que eu quero rezar também, ouvir o timbre da tua voz. Para você que está nos acompanhando em Paulínia, região metropolitana de Campinas, pela Rádio Divina Providência, AM 1090, quero ouvir a sua voz também. Qual é a intenção que você traz hoje, meu amigo, minha amiga, meu irmão, minha irmã? Vamos rezar. Olha, já está começando, mas eu quero ouvir o que você traz hoje, seja momentos difíceis ou um agradecimento. Vamos rezar junto. Você que está aí em Campinas, ou você que já está lá um pouquinho mais distante, em São José do Rio Preto, um abraço para vocês também que nos acompanham pela Rádio Canção Nova, Coração de Maria, AM 810. Que alegria poder chegar aí na sua casa, no seu carro, no seu trabalho e poder rezar com você. Tem mais gente também, agora sim, hein? Na capital do nosso estado aqui de São Paulo. Onde você está em São Paulo, hein? Guarulhos. Ou você está em outra cidade da região metropolitana, em Santo André, São Bernardo, Diadema, Mauá. Olha, cidade demais. Mas está nos acompanhando pela 85.9 FM, direto aí da capital paulista, nossa capital, né? O coração econômico do nosso Brasil. Que Deus abençoe você, viu? Você que tá no carro, tá aí no trânsito, mas tá ligadinho na Rádio Canção Nova. Que Deus abençoe você. E fechando, falei da capital de São Paulo, tem que falar da capital do nosso querido Brasil, Brasília.
1: Brasil!
0: Brasil! É isso aí, Ademar. Essa capital que nós rezamos muito, pedindo graças e bênçãos de Deus sobre todo o povo de Brasília, que nos acompanha pela 89.1. Que Deus abençoe você. Olha, não sei como é que está em Brasília, mas aqui em Cachoeira Paulista o tempo tá um pouquinho feio, viu? Choveu a noite toda, agora tá aquele dia bem nublado, mas nosso coração está aquecido. Eu estou chegando pra gente rezar junto, hein? Então você que tá em Brasília, 89.1, manda o seu pedido de oração, porque queremos e eu estou aqui pronto para rezar por você e com você. 12 99145-5871. Vou repetir, hein? 12 99145-5871 é o nosso telefone, nosso WhatsApp para você enviar a sua mensagem. Vamos de música, porque daqui a pouquinho a gente volta, hein? Já quero falar os primeiros pedidos, hein? Tudo posso, Celina Borges.

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1: Estamos de volta, são 10 horas e 16 minutos. Sou eu, Padre Sandro Magalhães, aqui da comunidade Canção Nova, que estou com você nessa hora, das 10 às 11, aqui na Maratona de Oração, já preparando o nosso coração, todo o nosso ser, porque na segunda-feira a Rádio Canção Nova faz 46 anos de história. E quem ganha presente é você, porque você está aí na sua casa, você que faz parte dessa família Canção Nova. E o que a gente pode dar de melhor para você? Oração, Jesus, Deus, o Espírito Santo. Por isso, você é convidado a deixar o seu pedido de oração aqui, colocando o seu áudio pelo 12 99145 5871. Vou repetir: 12 99145 5871, deixando o seu pedido de oração, como a Roseli Santos. Ela é de Caraúbas, no Piauí. Ela diz que queria ouvir, ó, Celina. Já foi cantado, viu? Que Deus te abençoe. E ela pede aqui pela gestação do João Manuel. Está com 8 meses, está gestando o seu João Manuel, como ela disse. Que Deus te abençoe. E ela pede oração por todas as mulheres também. E olha, Roseli, falando aqui, você colocou essa situação. Já quero rezar também por você que é mãe. E por você que deseja ser mãe e que ainda não teve essa graça. Eu quero pedir a Deus, ao Espírito Santo, que faça um novo na vida dessa mulher, desse casal que deseja ter um filho. Nós pedimos ao Espírito Santo nesse momento. Também eu quero rezar aqui juntinho, já aqui pertinho da gente, em Guaxupé, no sul de Minas. O Israel, ele diz: bom dia, Padre, sua bênção, Deus te abençoe. Ele pede oração pelas netas, a Esther e a Miriam. Que Deus abençoe vocês, viu? E toda a sua família. Israel, um abraço para você, todo o povo aí de Guaxupé, sul de Minas, terra boa, hein? A Vânia Lopes é daqui de Lorena, deixou aqui o seu pedido de oração. Que Deus abençoe você, derrame bênção sobre a sua vida, sobre toda a sua família. Também tem o Cícero. Está lá na Bahia, em Brumado. Ele diz: a sua bênção, Padre. Deus te abençoe, Cícero. Ele diz que quer oração pela sua esposa. Temos 8 anos. Ela está dizendo aqui, 8 anos tentando engravidar. Olha aí, o padre acabou de rezar, chegou um pedido aqui. Já estava aqui o pedido, só que agora que o padre está abrindo. Que Deus te abençoe, Cícero. No final do momento de oração, vou pedir essa bênção. Daqui a pouquinho eu vou rezar também pedindo essa graça. Coloque aí a sua esposa, se abra também essa graça para que Deus abençoe vocês, tá bom? Ele diz aqui: a Canção Nova para minha vida é uma bênção. Estamos sempre ligados na Rádio Canção Nova. Olha aí, o Cícero respondeu o que o padre falou. Que bênção, não é? Cícero, que é lá de Brumado, pertinho de Vitória da Conquista. Um abraço para todos em Vitória da Conquista, Brumada, Nagé, essas cidades que estão aí pertinho. Bom dia, peço oração pela minha esposa Marcela, filha a Bianca, a Maria Neuza, que é a sua sogra, a Lúcia e o Sérgio, todos comunidades São Pedro. Sou Leandro de Caçapava. Um abraço para você, Leandro, do bairro Marambaia. É isso mesmo o nome do bairro? Acredito que é isso, Marambaia. Deus abençoe a todos em Caçapava. Ano passado eu estive em Caçapava, lá no Exército, fazendo um curso. Foi muito bom estar aí com vocês. Tem aqui um pedido também, o Marcos, de São José dos Campos. Ele diz: sempre unido em oração com a Rádio Canção Nova. Um abraço, Marcos, obrigado por responder, viu? Tem aqui mais um pedido, que é da Rosiane. Rosiane está aqui pertinho, em Lorena. Um abraço para você, Rosiane. Ela diz: bom dia, diga todos os dias juntos, perdão, sigo todos os dias junto com vocês. Chego no serviço e já ligo meu rádio, estou sempre participando. Ia em oração, aí em oração. Hoje peço oração pela minha família, situação financeira, pela situação financeira. Ela diz: sua bênção, padre, que Deus te abençoe, Rosiane. Um abraço para você, que bom saber, viu, que você está sempre ligado na Rádio Canção Nova. Assim como você, eu sei que tem muita gente. Tem gente que é assim, viu, Rosiane? Tá dentro do carro, liga a rádio no carro. Saiu do carro, entrou em casa, liga a rádio dentro de casa. Porque sempre quer essa companhia gostosa, digo essa palavra, porque é essa graça de poder receber Deus, receber a graça de Deus na nossa alma, que a Canção Nova nos traz. Que Deus te abençoe. São 10 horas e 22 minutos. Tem mais pedido de oração aqui. Deixa eu olhar, porque senão vai passar o tempo. E eu sou muito devagar, viu? A Rita já tá olhando pra mim ali. Olha aqui, ó. Meu nome, Rita de Cássia. Falei da Rita, viu? A Rita. Ela é da cidade de Pindamonhangaba. Um abraço pra você, viu? Acompanhando a gente, rezando conosco. Rita e Rita. As duas Ritas, depois de amanhã é dia de Santa Rita. É! Bom dia, Padre Sandro. Bom dia. Peço oração pela minha filha Natália, que está fazendo tratamento de câncer no fígado. Quero apresentar a Natália, viu? Ela diz assim: a Canção Nova é minha companheira. Toda hora, todas as horas. Olha que bênção. Maria de Fátima está em Aparecida. Que Deus te abençoe. Já assuma a Natália no meu coração aqui, viu, Maria? Para rezar por ela, pedir a graça, esse novo na vida dela e de tantas pessoas também que está passando por esse problema, que é o tratamento de câncer. A pessoa aqui, deixa eu abrir aqui. Tem áudio aqui. Depois a Rita vai olhar ali pra gente. A pessoa diz: olá, padre, sua bênção, Deus te abençoe. Sou a Vanessa Tereza de Joinville. Olha que beleza, lá em Santa Catarina. Que bênção. Ouvindo pelo aplicativo na rádio de Curitiba, minha companheira diária. Olha que bonito. Vanessa, que Deus te abençoe, viu? Que bom saber que você está aí ligadinha, está na nossa companhia e a gente na companhia, na sua companhia também, viu? Bom dia, a pessoa aqui é a Bárbara de Belo Horizonte. Ela pede oração pelo seu casamento, também pela situação. Ela coloca aqui do casamento, a sua casa, seus filhos. Ela diz aqui: meu filho mais velho e também os dois filhos, tem 8 e o outro tem 11 anos. Então quero rezar pelo seu filho, viu? A Bárbara, e também pelo seu casamento, Bárbara. Tenha certeza que já apresento aqui diante de Deus, pedindo a graça do Espírito Santo. Mais um pedido. Ela diz assim: bom dia, sua bênção, padre. Deus te abençoe, é Selma. Ela pede oração pela sua família, também pela sua filha Andressa e pelo casamento, que está passando por dificuldade. Também queremos colocar toda essa situação, viu, Selma, diante da graça que é o Espírito Santo, que ele realmente renove, traga um novo na sua vida. Nós vamos de música, daqui a pouquinho a gente volta. São 10 horas e 25 minutos. Quem canta pra gente, Vem Espírito Santo, é a irmã Ana Paula.
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2: São 10 horas e 30 minutos. Sou eu, Padre Sandro Magalhães, que estou com você nessa hora, aqui no Maratona de Oração. Pronto para rezarmos juntos, viu? Com o Espírito Santo, tudo se faz novo. Como disse no início, tem o que na sua vida? O que, que está passando? O que, que você está vivendo? E que você precisa desse Espírito Santo, desse novo na sua vida. Eu quero aqui mandar, ou melhor, mandar um abraço já para Daniela Lima, em Piracicaba. Vamos ouvir o seu áudio e depois vamos colocar diante de Deus sua oração, seu pedido, viu? Daniela Lima, isso mesmo.
3: Então, eu venho pedir oração por mim e por toda a minha família. Obrigada, Padre. Deus abençoe.
2: Deixa eu colocar aqui que o Padre colocou no finalzinho.
3: Bom dia, sou a Bento. Meu nome é Daniela, sou da cidade de Piracicaba. Eu venho pedir oração pela minha filha, Ana Clara Pereira Lima da Silva. A minha filha vai fazer um transplante renal, né? E faz 4 anos que estamos nessa luta aí. E graças a Deus, o meu irmão é compatível. O meu irmão chama Fabrício Pereira Lima. E o meu irmão vai ser o doador. A gente só não sabe ainda. Se era para ter sido agora em maio, mas como ela tá com problema de proteína, a proteína tá muito baixa. E tá com problema de calcificação, né? Então, não pode fazer agora em maio, né? E ela tem emagrecido muito também. Então, eu venho pedir oração por ela. Venho pedir por ele também, né? Venho pedir por toda a família Pereira Lima da Silva. E venho pedir também por mim, que eu sofro muito com toda essa situação dela, né? Tenho tido muitas crises de ansiedade, já sou hipertensa há muitos anos, então eu começo a passar mal, acho que eu vou morrer, a pressão sobe, vou parar no hospital. Então eu venho pedir oração por mim e por toda a minha família. Obrigada, Padre, Deus abençoe.
2: Amém, Daniela. Tenho certeza que quero apresentar aqui ao Espírito Santo essa intenção que você trouxe, toda essa situação que a sua família está vivendo. Eu peço essa graça agora. Primeira paz interior, a graça da paz interior, como você disse. Ansiedade, tudo isso não é fácil. O que você está vivendo, a sua família está vivendo, eu já peço ao Espírito Santo que leve ao teu coração agora essa paz. Essa paz interior, a graça da paz, aquela paz que Jesus diz, a paz esteja convosco. E claro, pedindo a Deus que ilumine os médicos, que traga a graça sobre a vida da sua filha, também para que tudo possa acontecer, segundo a vontade de Deus, e que possa resolver toda essa situação. Que Deus te abençoe, rezo por você, rezo por essa situação e tantas outras pessoas que provavelmente está passando também por essa correria, né? De transplante ou já fez o transplante, está ali na ansiedade. Nós apresentamos tudo isso a Deus. Mais um áudio também da Maria de Fátima, aqui de Aparecida. Ou melhor, a Vanessa, ela é de lá de Joinville.
4: Eu peço oração pelo meu pai, seu Adão, que está passando por um momento difícil na saúde dele. Eu clamo para que Deus tenha misericórdia e que dê um milagre nas dores que ele tem na coluna. E também eu peço pela minha família, pelos meus irmãos, e agradeço por tudo que Deus já fez na minha vida.
2: Ok, Vanessa, olha, eu quero rezar e pedir ao Espírito Santo também sobre a vida do seu pai, como você falou, sobre essas dores que ele vive. Eu peço ao Espírito Santo que tudo se faça novo na vida do seu pai, que essas dores sejam agora tocadas pela graça de Deus e que possa, com a força do Espírito Santo, ser restaurado toda a saúde, a necessidade que o seu pai tem hoje. E de todas as pessoas também que sofrem essas dores na coluna, eu peço nessa hora força do Espírito Santo, pois com o Espírito Santo tudo se faz novo. Com o Espírito Santo tudo se faz novo. Mais um áudio chegou também agora de Guaratinguetá, a Paula Sena.
5: Bom dia, Padre Sandro, a sua bênção.
2: Deus te abençoe.
5: Eu sou a Paula Sena, aqui de Guaratinguetá. Quero agradecer a Deus, né? O pão da vida do meu sogro José Rodrigues, 90 anos. Família tá em festa. E quero pedir oração por todos os casais, né? Toda a família, né? Todos viciados. Com a graça, pedir a graça de Deus da libertação. Um abraço a todos os ouvintes dessa queridíssima Canção Nova.
2: Ô, Paula, que Deus te abençoe. Que festa, hein? 90 anos de história também pelo seu sogro. Que Deus abençoe. E também, como você disse, rezar por todos aqueles que sofrem com o uso das drogas, não é? Dependente químico. Nós queremos pedir ao Senhor essa libertação na vida de tantas famílias que sofrem com o filho, às vezes os pais. Nós apresentamos isso diante de Deus, pedindo a força do Espírito Santo, porque nós estamos rezando com o Espírito Santo. Tudo se faz novo. Nós pedimos essa força ao coração desses homens, dessas mulheres. Tem mais pedido aqui. A Roseli de Aparecida Leite. Ela é de Aparecida. Que Deus abençoe, está acompanhando a gente também. Tem mais pedido. Agora o Jefferson de Caçapava. Bom dia, paz. Ele pede oração pela sua família, pela sogra Dona Fátima e a tia Cida e o tio João. Que Deus te abençoe, Jefferson. Tem mais pedido agora, chegando lá do Nordeste, de Parazinho, a Sandra. Ela coloca aqui toda a situação, pedindo pela sua família, que Deus te abençoe, viu? Ela deixou seu pedido de oração, com certeza vou rezar. E tem mais pedido também, agora chegando de São José dos Campos. A pessoa diz assim: me chamo Creuza Aparecida, está ligadinha na Rádio Canção Nova, que Deus te abençoe. Rosana de Paraibuna, ela diz: bom dia, padre, peço oração pela minha filha Ana Laura, e que deseja ser mãe, e também que tem um problema, ela disse, deu uma alteração no exame, que Jesus tenha misericórdia. Amém. Vamos rezar. A Benedita, ela diz: bom dia, abençoado. Momentos de oração, ela diz. Deus te abençoe. Ela pede oração por ela. Também ela diz que está com muita ansiedade porque fica sozinha. E também não consegue andar direito. A Benedita de Guaratinguetá. Deus te abençoe, Benedita. Acredito que a Canção Nova está te fazendo companhia nesse momento, não é? Que Deus abençoe. A pessoa diz aqui: peço oração pela Dalcineia. Ela diz: bom dia, Padre Santo. Quero pedir oração pelas mães, pelos filhos e também pelo aniversário da Juliana. Que Deus te abençoe. É o Miguel que está pedindo essa oração. Ele é de São José dos Campos. Um abraço para todos de São José dos Campos. Mais um pedido, Manuel de Salitre, lá no Ceará. Bom dia, padre, sua bênção, Deus te abençoe. Peço oração pela minha família, pela conversão. E ele diz: a Canção Nova é uma bênção na minha vida. Deus seja louvado. Amém. A Bárbara deixou aqui um amém bem bonito. Mais um pedido agora é o Ivan Newton. Ele é de Ribeirão Pires. Ele pede oração por todos os enfermos. Que Deus te abençoe, viu, meu irmão? Um abraço. De São Paulo, a pessoa deixou aqui o pedido é a Vanessa. Mais pedido aí, chegando agora de Jacareí, é a Lilian Cristina. Deus abençoe, Lilian. Um abraço para você. Pindamonhangaba, Isabel, ela diz: bom dia, peço oração por mim, que hoje celebro o dom da minha vida. Olha que coisa boa. Que Deus abençoe, que Nossa Senhora coloque um manto sagrado sobre a sua vida, viu? Ela diz aqui, ó, 70 anos. Que Deus te abençoe, Isabel. Gostei, hein? Que alegria. Tem mais pedido agora da Kelly. Ela é de São José dos Campos. Ela está pedindo oração pelo tratamento de câncer, pela cura, também em oração pela sua família e pela sua filha, pelo esposo também. Que Deus abençoe, minha irmã, a Kelly Maria, a acolho os seus pedidos e quero rezar por você, por essa situação que você está vivendo. Lucilene, ela é de Seabra, lá na Bahia. Ela pede oração por ela, pela sua mãe. Também estão passando pela depressão e pela... É isso mesmo. Ela está pedindo por essa situação. Nós rezamos pedindo a graça do Espírito Santo. Porque com o Espírito Santo, tudo se faz novo. Com o Espírito Santo, tudo se faz novo. Mais um pedido agora é a Patrícia Ribeiro. Ela diz: bom dia a todos da Rádio Canção Nova, paz de Jesus. Manda um abraço para minha Patrícia. Ela está em Poço Fundo, em Minas Gerais. Estou ligadinha na Rádio Canção Nova. Amo vocês. Toca para mim. Ela pediu aqui Salete Ferreira. Vamos ver se dá tempo, viu? Patrícia, que Deus te abençoe. O povo de Minas Gerais também. Um abraço para todos aí. De Cruzeiro tem a Rosilda. Ela diz: bom dia. A bênção, sou Rosilda, peço oração pelos meus filhos, minha neta Alícia e pelo tio Antônio, que é acamado, pelo meu esposo que fez aniversário. Opa, é o Sérgio, que Deus abençoe você e toda a sua família, um abraço para o Sérgio pelo dom da sua vida. Tem aqui pedido também a Maria Ivonete de São José dos Campos. Deixa eu pegar aqui mais um pedido pra gente ir de música daqui a pouquinho. Bom dia, sua bênção, padre. Peço oração pelo meu netinho Luiz Otávio, pela ação de graças, pelo aniversário da minha irmã Elizabeth, pela paz no mundo. É a Maria Helena de Guaratinguetá. Como disse, vamos de música. Daqui a pouquinho eu volto e a gente vai rezar, viu? O Espírito Santo de Deus, Fátima Souza.

0: São 10 horas e 47 minutos. Nós estamos de volta nesse dia de oração, maratona de oração aqui na Rádio Canção Nova. Sou eu, Padre Sandro Magalhães, que estou com você. Já quero apresentar aqui o pedido de oração da Vanderleia. Ela diz: bom dia, Padre, sua bênção. Sou a Vanderleia de Gaspar, no Santa Catarina. Gostaria de pedir oração pela vida de Maria Auxiliadora, Mário Augusto e também recuperação de Wilson, que está com fratura na sétima costela. Nós queremos apresentar Marcos Vinícius, que Deus abençoe também. E ainda que está de aniversário, mora em Canas, está fazendo aniversário hoje, Deus abençoe. Mas também aqui de Minas Gerais, Bruno Ricardo, pede pelo seu filho Bruno Ricardo, que está... Ele tem 25 anos, pronto. Deus abençoe. A pessoa não deixou o nome aqui, mas eu quero colocar diante de Deus. E a Sirlene Anne de Oliveira, ela é de São José dos Campos. Peguei o contato do status. Pronto, ela vai pedir oração aqui, para mandar alguma mensagem para alguém. Bom dia, sou Andréia de Santo André. Gostaria de pedir pela saúde e recuperação de Daniel Donatelli, e que é um catequizando da paróquia. Ela diz: e todos os dias está ouvindo a Canção Nova, Rádio Canção Nova. Como eu disse, minha gente, vamos apresentar tudo isso diante de Deus, porque nesse momento que nós vamos viver, estamos vivendo, que é um momento de oração, eu já peço ao Espírito Santo de Deus que venha sobre a sua vida, sobre os pedidos que você apresentou nesse momento. Porque, como estamos rezando nesse dia, com o Espírito Santo, tudo se faz novo. Eu te peço, Espírito Santo de Deus, nesse momento, por todos aqueles que apresentaram suas intenções, aqueles que estão fazendo tratamento contra o câncer, quantas pessoas, Espírito Santo, pedindo. Aqueles que estão passando por dificuldades no seu casamento, na sua família, no seu lar. Eu peço, Espírito Santo de Deus, esse é o novo que esse filho pede, que essa filha pede nesse momento, Espírito Santo. Aqueles que apresentam situações financeiras no seu lar, eu apresento isso diante de ti, Espírito Santo de Deus, porque contigo, Espírito Santo, tudo se faz novo. Tudo se faz novo na vida desse filho, dessa filha que precisa da conversão, desse pai, dessa mãe que está desempregado. Eu te peço, Espírito Santo de Deus, sobre a vida daquele que está passando por situação de depressão, síndrome do pânico, ansiedade. Espírito Santo de Deus, como um fogo abrasador, vai ao coração desse filho, dessa filha, e faz o novo acontecer. Eu te peço, Espírito Santo de Deus, sobre aqueles que estão desanimados, angustiados, Espírito Santo, em ti tudo se faz novo. Traz a vida desse filho, dessa filha, esse novo, Espírito Santo de Deus. Eu te peço, nesse momento, Espírito Santo, por aqueles que estão só, que sente a solidão e que agora está aí rezando, pedindo, vai, Espírito Santo, com a tua graça, preenche o coração desse filho, dessa filha. Traz esse novo, que eles olhem a vida diferente, Espírito Santo. Com a tua presença, eu te peço, Espírito Santo de Deus, vai sobre a vida desse filho, dessa filha. Eu te peço, acreditando, porque estamos contigo, Espírito Santo. Sabemos que contigo tudo se faz novo. Tudo se faz novo. Vamos de música, daqui a pouquinho volto.
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0: 10 horas e 55 minutos. Se você tem algum objeto para ser abençoado, apresente, porque Padre Márcio já está chegando ali para a próxima hora. Eu vou dar essa bênção pedindo ao Senhor sobre toda a sua vida, sobre os pedidos que você apresentou. O Senhor esteja convosco, Ele está no meio de nós. Eu peço, Senhor, a tua bênção sobre a vida e a história de cada filho, Senhor, que nós rezamos nessa hora. Abençoai, Senhor, as famílias, abençoai a água, Senhor, criatura vossa, para que seja sacramental da tua presença na vida desse filho, dessa filha, aqueles que tomaram de fora as pedidos, que as graças, curas e libertações aconteça, e que venha a bênção de Deus Todo-Poderoso, Pai, Filho e Espírito Santo. Amém. Que Deus te abençoe. Até mais.
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2: Respondendo à carta de um jovem em uma revista italiana, Leão XIV escreveu que o Senhor não decepciona os desejos que ele mesmo acendeu no coração. O Papa continua que o tempo é um mestre e cura as feridas. As informações são do Vatican News.
3: Não se apresse em compreender tudo de uma vez. O tempo é um mestre paciente e cura as feridas. A oração diária, mesmo que simples e breve, a escuta da palavra de Deus, a celebração dos sacramentos e o convívio com pessoas sábias ajudarão você a reconhecer quais relações valorizar e fazer crescer e quais cultivar sem julgamento. Este foi o conselho de Leão XIV a Pietro, um jovem estudante de Reggio Calabria. Numa carta publicada na revista Piazza San Pietro da Basílica Vaticana, dirigida pelo franciscano conventual Enzo Fortunato, ele confidenciou ao pontífice que sentia muita inquietação e confusão interior, especialmente no que diz respeito às relações e aos laços construídos ao longo do tempo. Tenho medo, escreve Pietro na edição de maio, de perder todas as amizades que conquistei nesta fase da minha vida, não só na escola, mas também na paróquia e no meu dia a dia. O Papa tranquiliza o jovem lembrando-o: você é amado por Jesus, não de forma abstrata, mas pessoalmente, exatamente como você é hoje, com suas perguntas e seus sonhos, com seus medos e seus desejos. Esse amor o precede e sempre o acompanhará. Não depende das escolhas que você irá fazer ou dos caminhos que você percorrerá, acrescenta o bispo de Roma, recordando que Jesus conhece bem a experiência da amizade. Ele chamou seus discípulos de amigos, compartilhou o pão e a caminhada com eles. Foi amigo de Lázaro, Marta e Maria. Ele viveu laços verdadeiros e autênticos, até mesmo ao ponto de viver a luta da separação e da traição. Por isso, continua o Papa, Jesus seria o primeiro a compreender o seu medo de perder as amizades que marcaram estes anos. Para você, nem tudo permanecerá igual, mas o que foi autêntico não se perde. Aliás, o verdadeiro amor não se dissolve e permanece para sempre, amadurecendo mesmo quando muda de forma. Na carta, Pietro confidencia que sonha em caminhar com alguém na estrada do amor de Cristo, mas, continua ele, as minhas certezas relacionais estão vacilando. Em sua resposta,

0: asseguro-lhe minhas orações.
1: Da Central de Jornalismo Canção Nova, Arielle Prado.
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10: 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Salmo 32, versículo 18.
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13: Família Canção Nova é a nossa maratona de oração que continua. Eu sou o Padre Márcio Prado com você. Você nos acompanha agora pela FM 89.1 na região do Vale do Paraíba. Você que está conosco pela internet, pelo aplicativo da Rádio Canção Nova em seu celular, pelo site radio.cancaonova.com. É a nossa maratona de oração em comemoração ao aniversário da Rádio Canção Nova, 46 anos. É uma jovem essa Rádio Canção Nova e ao mesmo tempo já tão experiente, porque já tem evangelizado há tanto tempo, graças ao bom Deus, graças à inspiração do nosso pai fundador, Padre Jonas Habib. Nós espalhamos o amor de Deus pelo ar. E em comemoração aos 46 anos da Rádio Canção Nova, nós estamos em festa com esta maratona de oração. Olha só, a gente faz festa, mas a gente reza, né? A gente agradece a Deus por esses 46 anos. Deus seja louvado. Você foi atingido pela Rádio Canção Nova, pela evangelização da Canção Nova? Você pode então partilhar conosco, viu?

0: pode enviar sua mensagem para nós no 12 99145-5871. 12 99145-5871. Envie a sua mensagem. Se você tem um testemunho, e pode, claro, né, um áudio aí curto, tá bom? Nesse áudio curto apresentar o seu testemunho, a sua experiência com Deus através da Rádio Canção Nova, pode fazer isso, tá joia? E vai ajudar com certeza aqui outras pessoas a também confiar no Senhor, a se abandonar no Senhor. Que as canções de hoje, que os nossos momentos de oração, que a partilha da palavra de Deus possa ajudar você, sim, naquilo que você está vivendo hoje. Você também está alegre hoje, comemorando junto com a gente? Você está fazendo aniversário hoje? Você tem motivos para sorrir, tem motivos também para chorar, para partilhar com a gente aqui as suas angústias, suas tristezas? Pode fazer isso, volto a dizer, pelo nosso WhatsApp, 12 99145-5871. 12 99145-5871. 46 anos da Rádio Canção Nova.
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0: E nós temos como tema desse nosso momento de oração, dessa nossa maratona, Espírito Santo fortalece a minha saúde. Espírito Santo fortalece a minha saúde. Você pode rezar isso? Espírito Santo fortalece a minha saúde. Infelizmente, não raras vezes, não é? Nós encontramos aí pessoas que estão doentes. Doentes no corpo, doentes na alma. Nós queremos pedir que o Espírito Santo, que é graça, que é unção, que é força, que é coragem, o Espírito Santo também é saúde. E possa chegar aí até o seu coração, até a sua alma. Hoje, o dia amanheceu para muita gente, o dia amanheceu aí difícil, né? Meio que como nós estamos vivendo aqui em Cachoeira Paulista, meio fechado, nublado, chuvoso. Se amanheceu assim, seu dia amanheceu assim, sua alma amanheceu assim, o sol já começou a despontar aqui, gente. Nessas 11, são 11 horas e 6 minutos ao vivo, viu? Aqui na Rádio Canção Nova, o sol já começa a aparecer. É assim, minha gente, o nosso dia. É assim a nossa caminhada espiritual, viu? Nem todos os dias são chuvosos, não, viu? Nem todos os dias são chuvosos, nem todos os dias são de tempestade. Mas acontece, né? Acontece. Mas nós confiamos em Deus, nós nos abandonamos em Deus e queremos enfrentar, sim, os dias chuvosos, os dias tristes, os dias nublados, com esperança, com fé, pedindo que o Espírito Santo nos ajude, nos auxilie. Nós estamos essa semana nos aproximando da grande festa de Pentecostes, mas já queremos pedir que o Espírito Santo nos acompanhe nesta nossa jornada. Talvez você esteja nos escutando agora, no hospital, na sua casa, na estrada. Talvez você está cansado ou conhece alguém que está cansado, que está necessitado de saúde, carregando no peito aí uma angústia, um medo. Por que o cansaço? Porque muitas vezes, não só no corpo, mas na alma, nós sentimos esse peso. Nós sentimos que parece que Nosso Senhor não está conosco. Aquele silêncio pesado que ninguém vê, mas Deus conhece. Deus te conhece, meu irmão, minha irmã. E é por isso que nesta manhã nós estamos aqui reunidos. Eu, Edmar, a Rita, Ana Raquel, o Bruno e tanta gente aqui na Rádio Canção Nova, nós estamos aqui para rezar por você e rezar com você, para levantar um clamor no Espírito Santo. Levantando um clamor no Espírito Santo por você, pelas suas necessidades. Porque existe uma força que vem do alto. Uma paz que o mundo não consegue explicar. E um cuidado que Deus é capaz de sustentar até os corações mais cansados. Então que você agora possa abrir o seu coração, abra o seu coração, porque Deus continua ouvindo a sua oração. Seja muito bem-vindo à nossa maratona de oração.

0: Faz um milagre em mim, Eliana Ribeiro. É a Rádio Canção Nova chegando até você, chegando até o seu coração. Quero dar um abraço aqui a todos os irmãos que estão nos acompanhando daqui de Cachoeira Paulista, FM 89.1, também pela Rádio Canção Nova 96.3. Sejam bem-vindos. Rádio Canção Nova de Gravatá 100.3. Também a rádio de Vitória da Conquista 90.9, tudo FM, viu gente? Tudo FM aqui, FM 95.9, São José dos Campos. Essa terra é boa, hein? As outras também são, né? Curitiba, Paraná 80.9, AM Nova Esperança 670, Nova Esperança, a Rádio Canção Nova da Divina Providência em Paulínia 1090. Também cumprimento lá de São José do Rio Preto, AM 810, a Rádio Web de Cuiabá, sejam bem-vindos, Rádio Canção Nova em São Paulo, na capital, 85.9, também conosco a Rádio de Brasília, 89.1. E os irmãos aqui, você, claro, ouvinte da Rádio Canção Nova, você que ama a Canção Nova, já tem mandado aqui suas mensagens, né? Eu quero acolher de São José dos Campos o Marcos, que pede a benção. Deus te abençoe, Marcos, obrigado pela sua participação. Acolho também, deixe-me ver aqui, a Patrícia. A Patrícia diz assim, peço oração pelos estudos da minha filha, Luísa, ela é médica e fará provas para a residência em psiquiatria. Que ela tenha forças e a unção do Espírito Santo. Somos de São José do Rio Preto. Deus abençoe os riopretenses, Deus abençoe toda a região ali de São José do Rio Preto que acompanha a nossa rádio, que está ali na nossa casa de evangelização. Deus abençoe toda a nossa missão ali. E Patrícia, você partilhou aqui da sua filha, né, que fará residência em psiquiatria. Infelizmente, né, um grande mal que nós temos vivido no nosso tempo é a questão da depressão, da ansiedade. Tanta gente sofrendo transtornos psíquicos, né? Então peço a Deus, o nosso Pai, que a sua filha aí seja esta boa profissional para ajudar muita gente, viu? Muita gente que sofre no espírito, sofre na mente, sofre consequentemente no corpo, que o Senhor possa dar saúde e capacitar cada vez mais os nossos médicos. O Senhor abençoa os nossos médicos, dando saúde a eles, para que eles também proporcionem saúde a tantos irmãos e irmãs que necessitam. Sim, Senhor, abençoa, Senhor, esses filhos e filhas. E você pode também entrar em contato conosco, viu, meu irmão, minha irmã, apresentar a sua intenção. Em qual área da sua saúde você precisa que o Espírito Santo toque nesta manhã? Você pode partilhar aqui conosco a saúde física, a saúde emocional, da mente cansada, do coração aflito ou nas forças que você sente que estão se esvaindo, se acabando. Partilhe conosco em qual área da sua saúde você precisa que o Espírito Santo toque. E eu quero pedir agora que o Espírito Santo já toque no seu emocional, no seu físico. Ou você está pensando em alguém agora, papai, na mamãe, pensando no seu filho, no seu avô, no seu sobrinho. Senhor, visita esses filhos agora, com a força e com a graça do Teu Espírito Santo, que o Senhor dê saúde, Senhor, aos nossos irmãos. E saúde para que eles também, Senhor, tendo saúde, possam Te servir, possam Te amar, possam estar cada vez mais no caminho. Derrama, Senhor, a Tua graça. Nós os pedimos nesta hora de bênção, de graça. Sim, visita, Senhor, os Teus filhos e filhas. Derrama, Senhor, a Tua graça sobre eles. Nós os pedimos, no nome do Teu Filho Jesus, na força e na graça, ó Deus, do Teu Espírito Santo. Amém. Maratona de oração. Vamos então para as participações aqui no nosso WhatsApp. 12991455871. 12991455871. Aguimar de Vitória da Conquista mandou um áudio. Edmar, vamos escutar a Aguimar?
1: Bom dia, padre.
0: Bom dia.
1: É a Guimar de Vitória da Conquista, Bahia.
0: Bem-vinda.
1: Essa Raida, para mim, é minha companheira todos os dias da minha
0: que
1: vida.
0: Que bênção.
1: E essa, com essa Raida, com essa canção nova, transformou a minha vida.
0: Boa,
1: eu já
0: Deus.
1: Ri, já chorei, já cantei.
0: Oh, glória.
1: E hoje, essa Raida é a minha alegria, é
0: que
1: o meu
0: bênção.
1: Dia a dia. E é por isso que eu ajudo a canção nova.
0: Ô, Aguimar, muito obrigado pelo seu áudio, pela sua participação. Deus seja louvado, né? É isso, né, Rita? A Rádio Canção Nova é companheira em todos os momentos, na alegria, na tristeza, quando chora, quando ri. Que bom, viu, Aguimar? Que Deus abençoe muito você. E olha, divulga aí, viu, a Rádio Canção Nova, manda o link da Rádio Canção Nova, manda a sintonia para os seus amigos, para a sua família, divulga essa sintonia, porque hoje em dia ainda a rádio, sim, ela é ouvida. A rádio ainda ajuda tanta gente. Eu gosto tanto de entrar no carro, gente, e já ligar a Rádio Canção Nova, já escutar a Rádio Canção Nova, já estar em sintonia, ouvir as canções, ouvir alguma partilha, algum testemunho, enfim, tantos ensinamentos que eu também, olha, eu também, viu? Eu também experimento, eu também sou alimentado, graças ao bom Deus, pela Rádio Canção Nova. Parabéns, Rádio Canção Nova, 46 anos! De Cachoeira Paulista, a Roseli está conosco. A Roseli diz assim, o senhor descreveu o que eu estou sentindo. Hoje peço que rezem por mim. Estou com meu emocional péssimo. Meu irmão Jefferson faleceu dia 5 de abril. Tá difícil demais, padre. Roseli, você está vivendo este tempo de luto e quero me unir a você e tantos irmãos e irmãs agora se unem a você, viu? Nós queremos rezar agora, Senhor, pedindo pela Roseli, que o Senhor a visite nesta hora. Que o Senhor console você, Roseli, no seu coração, diante do seu irmão que já não está mais aqui entre nós, mas nós cremos. Sim, Roseli, nós cremos na ressurreição. Nós cremos na vida após a morte. E Roseli, mesmo que seu irmão não tenha morrido tão santamente assim, vamos rezar por ele, viu? Vamos rezar pela sua alma, para que ele alcance a glória de Deus, para que ele alcance o céu. Não se desespere, Roseli. Fique com as coisas boas que você viveu com o seu irmão. E olha, levanta a cabeça. E o que eu digo para Roseli, eu digo para tantos irmãos que se encontram assim, em luto. Levanta a cabeça, meu irmão, minha irmã. Você que não tem mais o seu pai, a sua mãe, o seu sobrinho, aquela pessoa que era tão querida a você, mas que infelizmente partiu, nós cremos na ressurreição. É esta a nossa esperança, é esta a sua esperança, meu irmão. Você é cristão, você é filho de Deus, é esta a sua esperança. Nós cremos na vida eterna. E que os nossos, nós os pedimos, ó Deus, ó Pai, que os nossos possam alcançar a glória, possam estar no céu, possam descansar eternamente nos vossos prados. Amém. Onze horas e vinte e dois minutos, é ao vivo aqui mesmo, viu? Ao vivo, a Rádio Canção Nova chegando até você. Eu quero acolher, além da Roseli aqui, o Marcos Rocha. O Marcos Rocha é de Boston, nos Estados Unidos. Vamos escutar o nosso irmão Marcos Rocha. Ele mandou aqui um áudio para nós.
2: Bom dia, Padre Márcio. A sua bênção.
0: Deus te abençoe.
2: Então, o impacto que a Canção Nova tem em nossas vidas, eu digo por mim, pela minha esposa, minha amada esposa Kelly, é muito grande.
0: Glória
2: porque
0: a Deus.
2: Porque diariamente nós acompanhamos a programação, seja pela rádio, seja pela TV, pelo YouTube, sempre nós estamos conectados a algum desses veículos, desses meios de comunicação pela Canção Nova, sendo evangelizado. E evangelizar em nossa língua, em
0: que
2: outro
0: bênção.
2: País, é muito importante. É demais importante, porque a forma de se evangelizar em cada região se adapta à
0: glória
2: cultura de um povo. E nós já estamos acostumados a essa comunicação dinâmica,
0: que
2: fácil
0: legal.
2: Entendimento que a Canção Nova já nos comunicava aí no Brasil. E aqui nós continuamos a ter essa bênção, essa graça diariamente.
0: Que bênção.
2: Às 3 da tarde nós paramos o que estamos fazendo e sempre oramos o terço da misericórdia.
0: Que legal.
2: E hoje à noite.
0: O Marcos Rocha continua.
2: Nós acompanhamos a programação.
0: Gente, não dá para ligar, viu? Não pode ligar aqui pelo nosso WhatsApp, a gente não consegue atender, tá bom? Então, você deixa a sua mensagem, o seu recado para nós, tá bom? Continua aí o Marcos Rocha.
2: Canção Nova assistindo a missa às 8 horas da noite. E todos os dias nós somos gratos por ter a Canção Nova falando, evangelizando, trazendo coisas novas, coisas positivas para a nossa vida. Obrigado pelo trabalho da Canção Nova, que é muito importante.
0: Amém.
2: Deus abençoe.
0: Amém. Obrigado, Marcos Rocha, pela sua partilha e o tanto de bem aí que a Canção Nova tem feito, graças a Deus. E a gente, é graças a Deus. E a glória é de Deus, é para Deus. Nós somos apenas instrumentos nas mãos de nosso Senhor, somos instrumentos. A rádio é este veículo, é este instrumento que, graças a Deus, tem feito bem ao Marcos, tem feito bem ao Alexandre, tem feito bem a tanta gente, ao Vanderlei, tem feito bem a Rita, tem feito bem ao Edmar, tem feito bem ao Padre Márcio, tem feito bem. Deus seja louvado por isso, pela Rádio Canção Nova, pela graça de Deus que nosso Senhor tem usado. Obrigado, viu, Marcos Rocha, pelo seu testemunho. Saúdo aqui ainda no nosso WhatsApp a Estela, que deseja um bom dia para nós. Acolho também a Marta Maria Nogueira, de São José dos Campos, que também está conosco. Mandou aqui o seu pedido de oração pelo dom da vida da sua neta, a Maria Clara. Pede oração também pela sua mãe. Bênçãos para toda a minha família, diz ela aqui. Marta Maria, Deus te abençoe, você que é de São José dos Campos. O Afonso de Potim, São Paulo, perto aqui da gente. Bom dia, aqui é o Afonso de Potim. Só agradecer a Deus por tudo. Senhor Jesus Cristo, eu confio em vós. Peço oração por todos os enfermos, do corpo e da alma. Amém. De Salvador, na Bahia, o William Lima Marques está conosco. Deus te abençoe. Obrigado, irmão, também, porque você sinalizou aqui, deu o seu oi aqui para nós. Que Deus abençoe muito você, viu? Peço oração pela cura e libertação dos vícios do meu filho, o Pedro Henrique Santos. É a Silvia rezando pelo seu filho. Deus te abençoe, viu? Peço oração por Afonso Henrique, para livrá-lo da bebida e das más companhias. Pelo filho dele, né, que tem 4 anos, que sofre com a ausência dele. Sua bênção, Padre Márcio. Paula Sena, em oração, viu? Pelo seu filho, pelo seu neto, que Deus possa alcançar os seus nas suas necessidades. Senhor nosso Deus, nosso Pai, esses 46 anos de evangelização da Rádio Canção Nova, sim, ó Pai, nós te louvamos, nós te agradecemos, nós te bendizemos pelas maravilhas que o Senhor tem feito na vida dos nossos. Obrigado, Senhor, mas nós pedimos ainda, alcança, Senhor, o Afonso Henrique. Alcança, Senhor, este filho. Alcança tantos filhos, Senhor, que estão infelizmente encarcerados, amarrados pelos vícios. Senhor, nós os pedimos, nós confiamos que o Senhor pode e que o Senhor liberta os teus filhos e filhas. Derrama, Senhor, a tua graça, a tua bênção, a tua unção neste tempo forte de oração que nós estamos vivendo, neste dia, Senhor, nesta hora, Senhor, nesta quarta-feira, neste dia especial de oração. Nós cremos, Senhor, e confiamos. Liberta de todos os vícios, de todos os males, os vossos filhos e filhas, Senhor. Amém. Vamos ouvir com Nando Mendes, A Cura da Alma, e depois, Ainda Bem, Jéssica Dias.

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1: Eu tô com 10 na cabeça, gente, mas não é 10, são 11 horas. É que ontem à noite eu tava aqui, né, no programa do Dai Nos a Benção, e o programa é das 10 e pouco, né, 10 e até as 11. Então não é 10 horas, Padre Márcio, é 11 horas, são 11 horas e 38 minutos. Quero rezar aqui, e que música bonita, né, gente? Tanto do Nando Mendes, A Cura da Alma, e também Jéssica Dias, Ainda Bem. Ainda bem, viu, que você não parou. Ainda bem que você não desistiu. Viu, Paulo Sena? Não desista. Graciélia, não desista. Ela é de Planalto, na Bahia. Não desista, não pare, minha irmã. Continue a rezar pelos seus filhos mesmo. Tarcísio, vamos colocar aqui ele, sua vida. Também pelo Pedro. Derrama, Senhor, a tua graça sobre a Graciele. Senhor, a Ana Amélia de Guaratinguetá, que está conosco, pede a bênção também, pede as orações, pede pelos seus filhos, netos, bisnetos, o marido, a nora, um genro, pelos doentes, pelas almas do purgatório. Não desista, Ana Amélia, continue. Ainda bem que você não parou, viu? Ainda bem que você está conosco e pode ter certeza que os frutos virão a partir da sua perseverança, claro, a partir da graça de Deus e da sua perseverança. A partir da misericórdia de Deus, da sua perseverança, as graças virão. E é também para a glória dele que virão as graças. Deus seja louvado. Senhor, apresentamos também a Luciene de Gravatá. Luciene de Gravatá mandou um áudio, Edmar. Vamos escutar a Luciene.
2: Bom dia, família Passão Nova, todos na escuta.
1: Bom dia.
2: A sua bênção, Padre Márcio.
1: Deus te abençoe.
2: Essa oração pelo meu filho, Paulo Fernando, que está com uma virose muito forte, pela minha filha Bárbara, e por todos meus irmãos, irmã, cunhado, cunhada, minha mãe, meu netinho Arthur, minha sobrinha, sobrinhos, e peço também pelo 100% da Canção Nova.
1: Amém.
2: Porque ser Canção Nova é bom demais, é por isso que eu ajudo essa obra de Deus.
1: Amém.
2: Que é minha companhia na alegria, na tristeza, no dia a dia, sem parar, aqui a Canção Nova no ar.
1: Amém, que bom, Luciene, obrigado, viu, pelo seu testemunho, pela sua partilha. É, gente, eu nem vou pedir para mandar mais áudio ou mensagem, porque eu tô vendo que tem um monte aqui, eu não vou conseguir falar todos. Mas, claro, pode apresentar, a gente reza aqui, pelo menos mencionar o seu nome. Nós queremos rezar, sim, por você, pelas suas intenções, tá bom? Entregamos a Luciene, entregamos também aqui o nosso irmão, deixe-me ver, o Luiz Tadeu. Luiz Tadeu está aqui conosco. Estou no site da rádio e gostaria de anunciar na rádio em BH, mas não achei. Ah, sim, mas a nossa rádio não é comercial, viu, Luiz Tadeu? Não é comercial. Nossa rádio, ela é educacional, ela é para evangelização, tá bom? Então por isso que você não encontrou, viu, Luiz Tadeu? Mas Deus abençoe você, obrigado por ter entrado em contato conosco, tá bom? Bom dia, Rádio Canção Nova, a paz de Cristo, o amor de Maria, a força do Espírito Santo estejam conosco sempre. A sua bênção, Padre, Deus te abençoe. Sou Sérgio de BH, Belo Horizonte. Peço orações pela nossa saúde financeira. Parece que estamos em um ciclo sem fim. Peço que Deus tire a minha suficiência e me traga a sua dependência. Ele tudo pode. Amém, Sérgio. Que assim seja na sua vida, na minha vida, na vida de todos os ouvintes da Rádio Canção Nova, que nós nos coloquemos realmente dependentes de nosso Senhor. Nós dependemos de Ti, Senhor. Nós confiamos em Ti, Senhor. Nós nos abandonamos em Ti nesta hora, Senhor. Acolhe cada filho, cada filha, Senhor, neste momento de oração, onde nós estamos pedindo, ó Deus, ó Senhor Jesus, ó Espírito Santo, fortalece a minha saúde, fortalece a nossa saúde, Senhor, nesta hora. E meu irmão, minha irmã, sim, existem pessoas que aprenderam a conviver com a dor sem reclamar. Elas continuam trabalhando, cuidando da casa, cuidando da família, sorrindo para o outro, mesmo carregando preocupações profundas dentro do seu coração. Você está vivendo essa situação? E mesmo muitas vezes em lágrimas, né? Mas ninguém percebe o quanto elas estão precisando também de forças. Eu imagino que você, mãe, está aí suportando as dores por conta de levar a família, levar os filhos, o marido, que também tem os seus trabalhos, tem também as suas atividades, mas o quanto você, mãe, trabalha até dobrado, né? Que Nosso Senhor possa visitar você, e você também precisa, viu? Da força de Deus, da graça de Deus. E você, marido, você, filho, filha, olha um pouquinho aí para sua mãe, olha um pouquinho aí para o seu pai, dê forças também para ele, para que ele possa suportar as dificuldades, porque ele também precisa do seu amparo, do meu amparo. Vamos olhar, irmãos, para as pessoas ao nosso redor e também ajudá-los. E você que está passando por essa situação, e você que está nesse caso, puxa, ninguém me ajuda, pode ter certeza que agora a Rádio Canção Nova está com você. Aliás, Deus está com você. Deus te vê. Deus está ao seu lado, enxugando suas lágrimas. E nesta manhã, eu creio que a presença de Deus está alcançando vidas. Amém? Eu ouvi um amém aí, né? Deus está alcançando vidas. Deus está te alcançando. Deus está te fortalecendo. Você que está aí com o coração cansado, a mente cansada, precisando de um novo ânimo, de uma nova força. Você que está passando por algum tipo de enfermidade no corpo, na alma, Nosso Senhor está te levantando, Nosso Senhor está te reerguendo nesta hora. Amém. Amém. Eu quero oferecer essa canção para você, Há Amor em Mim, de Larissa Matos. Essa música maravilhosa, essa música também da Shalom, Busco a Ti, meu Deus. Essas canções são diretamente para você, para o seu coração, para sua alma.

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1: Onze horas e 53 minutos é a nossa maratona de oração, cujo tema é o Espírito Santo. Aliás, já é um pedido, é uma oração. Espírito Santo, fortalece a minha saúde. Eu sou o Padre Márcio Prado com você neste momento de oração. Começamos aqui às 11. Eu comecei às 11, né? Nossa maratona aqui tá desde que hora, Ana Raquel? Desde zero hora, minha gente. Desde zero hora, 24 horas de oração, 24 horas com você e por você, rezando por você, pelas suas intenções. Eu cheguei às 11, estou com você rezando neste momento. E graças a Deus, muitos irmãos aqui partilhando, apresentando seus pedidos de oração lá de Vitória da Conquista. Eita que raça, a nossa rádio é ouvida lá em Vitória da Conquista, hein? Aqui ó, tá cheio, muitas participações de Vitória da Conquista, mas eu quero acolher então a Renildes. Renildes apresenta em oração uma cirurgia que ela vai fazer no olho, também reza pelos seus filhos, netos, e reza por todos, amém, por todos os enfermos, saúde para os enfermos, né, Renildes? A Maria Lúcia, também de Vitória da Conquista, apresenta aqui a sua lista de oração. Maria Lúcia, rezamos por todos esses nomes aqui, tá certo? Vou citar alguns: o Rubem Renato, pela Lindalva, Georgina, Rômulo Silveira. É uma lista bem grande aqui da nossa irmã Maria Lúcia. Senhor, abençoa todos esses pedidos, todos esses impossíveis para nós, mas não é impossível para o Senhor. Derrama, Senhor, a tua graça. A Rosália, Senhor, também está conosco. Ela reza pelo seu neto Mateu. Ela reza pelo Joaquim Mendes. Derrama, Senhor, a tua graça sobre esses filhos. Pela Ana Dolores, nós confiamos, Espírito Santo, a saúde desses nossos irmãos. Confiamos a saúde do corpo, da alma. Derrama, Senhor, a tua graça. De Sergipe, Aracaju, a Iane está conosco. Pede pelos seus filhos, netos, por ela e pelo seu esposo. De Vitória da Conquista, para variar, a nossa irmã Rosilane. Rosilane, ela pede pelas suas sobrinhas, que são sócias Kids. Que bênção! Obrigado, viu? Sempre conectados com vocês. Ser Canção Nova é bom demais. Obrigado, viu, Rosilene? A Zenaide, de Vitória da Conquista, na Bahia, também conosco, e é ouvinte fiel, né? A Zenaide sempre participa aqui conosco. Ela pede que o Espírito Santo toque a sua saúde física e também reza pela... E dá parabéns à Rádio Canção Nova. Ela é minha companheira de todos os dias. Eu confirmo, Zenaide, porque sempre que eu estou aqui, eu vejo que você participa. Obrigado, viu? Deus te abençoe pela sua participação. Oi, Padre Márcio, sua bênção. Opa, não, é a mesma intenção. Outra intenção aqui. A Ivan... Ivan, perdão. É o Ivan conosco, Ivan Freire Maia, de Iguaba Grande, Rio de Janeiro, conosco, pede oração pela sua família. Que Nosso Senhor possa orientar-me espiritualmente, né? O pedido dele aqui. Também reza pelo Padre Max, da Paróquia Imaculada Conceição. Que o Espírito Santo continue dando a ele sabedoria. Muito bem, tem mais intenções chegando aqui. Daqui a pouco eu vou apresentar o seu pedido, sua oração. A gente vai para um breve intervalo. Daqui a pouco nós voltamos.
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4: Tu me farás conhecer os caminhos da vida, a plenitude da alegria, com a tua face. Salmo 15, versículo 11.
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1: Doze horas em ponto. Como dizia um padre lá em Aparecida, né? Os ponteiros apontam para o infinito. Apontando para o alto, os ponteiros. É esse, é o alto que nós buscamos. Que o Espírito Santo possa nos ajudar a buscar também as coisas do alto, minha gente. Maratona de oração, 46 anos da Rádio Canção Nova. Parabéns, Rádio Canção Nova. Parabéns àqueles que trabalham na Rádio Canção Nova, que fazem a Rádio Canção Nova acontecer, os missionários, os colaboradores. Parabéns a você, ouvinte da Rádio Canção Nova, porque é por causa de você que nós estamos aqui. Obrigado porque você liga, liga quando tá bom, quando tá ruim, reclama, mas também dá sugestões, pede música, pede oração, vive aí os seus dramas. E que bonito, né, Ana Raquel, Rita, Fernandinho, que bonito, tanta gente que partilha muitas vezes o seu sagrado aqui conosco, viu? Obrigado porque você confia, não na gente, mas confia em Deus. Obrigado pelo seu testemunho, viu? O seu testemunho nos edifica. E nós queremos sim rezar por você, rezar com você neste momento, agradecendo, louvando a Deus pelos 46 anos da Rádio Canção Nova e por tantos frutos, por tantas bênçãos que a Rádio Canção Nova, que Deus tem realizado através da Rádio Canção Nova. Senhor, eu quero te entregar o Adriano de São Paulo, capital. Ele apresenta, Senhor, aqui tantas intenções, tantos pedidos. Reza pela sua sogra Aparecida, reza pela situação que ela vive, né, pagando aluguel, que nosso Senhor possa visitá-la, né, Adriano, abençoar também toda a sua família. Ele é de São Paulo, capital, e ele também parabeniza aqui a Rádio Canção Nova. É, ele ainda partilha, né, tenho vivido a Rádio Canção Nova. Conheci há um ano através da minha esposa Érica, e como no trabalho posso ouvir o fone, né, todo dia acompanho. Parabenizo a todos por me ajudarem a estar mais próximo de Deus. Aí já valeu a pena a Rádio Canção Nova existir por causa dessa alminha aqui, o Adriano, que consegue se aproximar mais de Deus, né? É, mais próximo de Deus por meio dos locutores, das canções, enquanto abençoa o meu trabalho. Obrigado, Adriano. Deus seja louvado, viu? Que Deus abençoe muito a sua vida. A Fatiele é de Minas Gerais, pede a bênção, sua bênção, ela diz aqui. Paz e bem, rezem por mim, pela minha mãe Maria de Fátima, que o Senhor Jesus tire os miomas do seu útero e ajude a discernir a vocação que ele tem para mim. Fatiele, faz um caminho vocacional, faz um discernimento vocacional, viu? Se você está ainda no tempo, aí na idade, né? E mesmo se já passou um pouquinho da idade, verifica, né? Se de repente você tem espaço em alguma congregação, alguma comunidade, né? Não deixe de fazer o seu discernimento vocacional, tá bom? E ela pede aqui vida longa, né? Ainda a sua mãe, saúde a sua mãe, que não está se sentindo bem. E ela faz aqui essa prece, né? Jesus, eu confio em vós. É também a nossa prece, junto com a Fatiele. Jesus, eu confio em vós. E ainda ela diz, Maria passa à frente e pisa na cabeça da serpente. Amém. Que Maria Santíssima também interceda por nós, interceda por você, pela sua vocação, Fatiele. Doze horas e quatro minutos. Cristiane, de onde? De Vitória da Conquista, na Bahia. Ela diz assim, Espírito Santo, venha na minha saúde física e também na vida da minha prima Patrícia, que está fazendo hemodiálise, quimioterapia e radioterapia. Amém. De Cruzeiro, pertinho aqui da gente, né? Cruzeiro, a Neuza. A Neuza pede a bênção, Deus te abençoe. Padre, a Canção Nova

é para mim uma bênção, um pedaço do céu, com Deus dentro. Amém. Deus abençoe vocês. Obrigado, Neuza. A Maria da Conceição de Poço Verde, na Bahia, pede oração pelos seus netinhos, filhos, pelos vizinhos, reza também pela humanidade que anda doente. É verdade, nossa humanidade, nosso povo doente. Com tantos recursos, né, Maria da Conceição, que nós temos, graças a Deus, a medicina avançou tanto, mas quanta doença ainda. Principalmente, ó, daqui da cachola, né, da cabeça. Nós queremos pedir que Nosso Senhor dê saúde da mente, saúde do corpo para os nossos irmãos. Amém. Também rezo aqui, quem mais? De Lagoinha, São Paulo, a Antônia Sueli. Antônia Sueli conosco, pede oração pela filha Gabriela, pela sua depressão, pelo seu trabalho. Amém, minha irmã, rezamos para que ela seja liberta de todo mal. Senhor, nós confiamos em Ti, confiamos que o Senhor é mais do que tudo, mais que qualquer enfermidade, mais que qualquer doença. Obrigado, Senhor, o Senhor é. Abençoa, Senhor, este povo, abençoa estes filhos, derrama sobre eles, Senhor, nós vos pedimos a Tua graça, a Tua misericórdia nessa maratona, Senhor, de oração, nessa maratona de oração. Abençoa-nos, abençoa, Senhor, filhos e filhas, abençoa, Senhor, nós pedimos a Tua bênção. E nos ensina, meus irmãos, nos ensina São Padre Pio de Pietrelcina: as doenças são muitas vezes os instrumentos de que Deus se serve para nos purificar, nos fortalecer e nos aproximar de Deus. Olha, a doença não é ruim não, viu? A enfermidade também não é ruim não. Nos ensina São Pio, nos aproxima de Deus, nos purifica, nos fortalece. Amém? Que as nossas enfermidades sirvam também para isso, para a glória de Deus e para a nossa santificação. Quero oferecer essas canções para você, Ana Lúcia, Nada é Impossível, e Eliana Ribeiro, Deus te vê. Que essas canções também ajudem a você a superar toda e qualquer enfermidade.

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1: 12 horas e 14 minutos, a Rádio Canção Nova, estamos vivendo a maratona de oração, estamos pedindo, Espírito Santo, fortalece a minha saúde. Espírito Santo, fortalece a minha saúde. Irmãos, Deus seja louvado pela bênção que é esta rádio, pela bênção que Deus realiza na vida de tanta gente e, infelizmente, e felizmente, graças a Deus, muitas participações. Rita, muitas participações. Fernandinho, eu vou só citar os nomes aqui das pessoas, porque não vamos conseguir ler as suas intenções, tá bom? Mas é a Luciana Batista, de São José dos Campos, de Potim, a Silvia Ferreira conosco, a Vanessa Tereza, de Joinville, Santa Catarina, Nelson Rodolfo conosco, de São Paulo, aliás, de São José dos Campos, da paróquia São Paulo Apóstolo. Já estive lá, já rezei por lá, o Padre Chicão, um grande amigo da Canção Nova. Também a Benedita de Guaratinguetá apresentando suas intenções. Maria Helena de Cachoeira Paulista, tem gente aqui de Cachoeira Paulista, viu, escutando a rádio. A Paula Sena, mais uma vez, né, agradece aqui e pede mesmo pela conversão dos seus. Maria Pereira de Vitória da Conquista. Também acolho, deixe-me ver aqui, a nossa irmã Isabel Barbosa apresentou o seu pedido de oração, que Deus te abençoe. Também coloco em oração de Vitória da Conquista a Eliene, a Zenilda de Vitória da Conquista, a Ivone, agradece, gratidão infinita. Célia Regina de Jundiaí, São Paulo, pedindo pela cura e libertação da sua família. A Cleusa Aparecida, também conosco o nosso irmão aqui, o Rafael. O Rafael emprestou o celular para a mãe dele mandou aqui um áudio, né? Nós agradecemos também a sua participação, viu? Rezamos pela sua libertação, pelas intenções que você traz no seu coração, viu, minha santa? Adeilson Gama, de Vitória da Conquista, Lucilene de Seabra, na Bahia, o Walter de Aparecida, São Paulo, rezando aqui conosco, Vitalina de Vitória da Conquista, também a... Quem mais aqui? De Lorena, a Claudilene também conosco, apresentando as suas intenções. Senhor, obrigado pelo dom da vida de cada filho e cada filha. Obrigado, Senhor. Derrama sobre eles a tua graça nesta hora, Senhor. Nós confiamos em ti, Senhor. Nós nos abandonamos em ti. E Espírito Santo de Deus, confio a saúde destes filhos, destes que foram mencionados, destes que conseguimos aqui partilhar, saber, mas daqueles que o Senhor conhece, Deus, que o Senhor conhece, que o Senhor possa alcançá-los, ó Deus, com a tua misericórdia, dando-lhes saúde do corpo, da alma. Obrigado, Senhor, pela tua misericórdia que nos alcança, pela tua misericórdia, sim, Senhor, que chega até nós. Nós vos louvamos, Senhor, nós vos agradecemos e já tomamos posse. Você pode dizer aí? Eu já tomo posse, Senhor, da minha bênção, da minha graça. Obrigado, Senhor. Que o Senhor abençoe você, meu irmão. Tome posse agora dessa bênção que eu também vou te dar. Tome posse da bênção, da graça. Tome posse do milagre que nosso Senhor te concede agora, no nome do Pai e do Filho e do Espírito Santo. Amém. Agradeço a Rita pela produção, por ter cuidado aqui de mim. A Ana Raquel também registrou aqui alguns momentos. Deus abençoe. Fernandinho Laurindo, Deus abençoe. E também o Edmar, né, que estava há pouco. Deus abençoe vocês. Fique agora com o jornalismo da Canção Nova. Maria Elisa Castro daqui a pouco traz informações para você. E a nossa maratona de oração vai continuar. Permaneça na sintonia da Rádio Canção Nova. Até a próxima. Com a graça de Deus.

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1: Olá, boa tarde. Agora, 12:30 no horário de Brasília. Hoje é quarta-feira, 20 de maio. É hora de notícias na Rádio Canção Nova. Liturgia celebrada deve ser traduzida em vida, afirma Papa na catequese. Nomeado novo bispo auxiliar do Ordinariado Militar do Brasil. Novena em honra a Rita de Cássia, fiéis na expectativa para o Dia da Santa das Causas Impossíveis. Proposta de emenda à Constituição que acaba com a jornada 6x1 será votada na próxima semana. Essas e outras notícias a partir de agora no Jornal Canção Nova. Eu sou Ana Elisa Castro, comigo na operação de áudio Fernando Laurindo. 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O Papa Leão XIV deu início na audiência geral desta quarta-feira a uma série de catequeses sobre o primeiro documento promulgado pelo Concílio Vaticano II, a Constituição sobre a Sagrada Liturgia. Sobre a mensagem do Santo Padre em Roma, Danúbia Gleiser conversou com o presidente da Comunidade Canção Nova, Padre Wagner Ferreira.
2: É isso mesmo, após fazer o tradicional giro de Papa Móvel, saudando os peregrinos presentes aqui na Praça São Pedro, o Papa Leão XIV recebeu uma visita especial. E é sobre essa visita e sobre a catequese de hoje que eu converso com o Padre Wagner Ferreira, presidente da Comunidade Canção Nova. Bem-vindo, Padre.
3: Obrigado, Danúbia. É uma alegria estar aqui em Roma, uma alegria poder participar da catequese do Santo Padre, o Papa Leão XIV.
2: Padre, o Papa Leão recebeu hoje Sua Santidade Arã I, católicos da Igreja Apostólica Armênia, Santa Sé de Sicília. Para o senhor, o que representou este encontro?
3: Bem, a Igreja, ela sempre procura cultivar o diálogo ecumênico, o diálogo com as nossas igrejas irmãs. E claro, a Igreja Armênia, ela faz parte da igreja que professa a fé católica e, portanto, é o momento, né, de celebrar esse diálogo de uma igreja que celebra, né, o mistério cristão um outro rito, né, um outro rito.
2: E uma novidade na catequese de hoje é que o Papa deu início a uma nova série sobre o primeiro documento promulgado pelo Concílio Vaticano II. Peço que o senhor fale que documento é esse e um pouco sobre alguns pontos que o senhor pode destacar dessa catequese.
3: Bem, no Concílio Vaticano II, os padres conciliares, eles também trabalharam na reforma litúrgica. E o primeiro documento do Concílio Vaticano II, publicado pelo Concílio, foi Sacrosanctum Concilium, né, sobre a reforma litúrgica da Igreja, sobre a liturgia da Igreja. O centro da liturgia é o mistério cristão, é o mistério de Cristo Jesus. É Cristo quem preside a liturgia, é Cristo quem se manifesta pelo poder do Espírito Santo na liturgia, é Cristo que exerce, diz, né, na sua catequese o Papa Leão XIV, é Cristo que exerce absolutamente o seu sacerdócio único na liturgia. O Papa vai explorar durante agora as próximas catequeses esse documento tão importante para a vida da Igreja, que é o documento Sacrosanctum Concilium sobre a liturgia da Igreja.
1: O presidente da Itália enviou uma mensagem de felicitações a Leão XIV pelo primeiro ano de pontificado.
4: Diante da propagação de abusos e violência, o apelo de Leão XIV para que se considere a paz um bem árduo, mas possível, inspira concretamente a conduta cotidiana. E seus contínuos apelos para que as armas se calem e sejam restabelecidas em toda a parte, as razões da justiça e do diálogo, suscitam esperança, tranquilizando aqueles que estão afligidos pela superficialidade com que a guerra é hoje travada, com consequências trágicas e custos humanos inaceitáveis. Assim escreve numa mensagem ao Papa no primeiro aniversário do início de pontificado o presidente da República Italiana, Sergio Mattarella, que em nome do povo italiano formula os mais fervorosos votos por esta feliz ocasião. No texto, destaca-se que a invocação da paz do sucessor de Pedro, de número 266, proferida em seu primeiro discurso público, continua ressoando em todo o mundo,

0: tocando as mentes e os corações de todos, inclusive daqueles que parecem ofuscados pelo egoísmo e pela vaidade. O chefe de Estado recorda, em particular, a recente viagem apostólica do Pontífice à África, uma significativa demonstração de proximidade pastoral que transmitiu mensagens claras aos jovens e líderes dessas terras maravilhosas sobre a importância da convivência cooperativa e orientada para o desenvolvimento, sobre a necessidade de investir na educação e na formação e também sobre o compromisso de cada indivíduo com o bem da comunidade e o respeito pelo outro. Na prática, o fermento de uma escolha estratégica pela paz e pela proteção intransigente da dignidade humana. Ouvir os seus incessantes apelos nos leva a continuar tendo confiança de que as gerações atuais podem enfrentar os temíveis desafios dos nossos tempos, conclui Mattarella, agradecendo a Leão 14 pelas atenciosas demonstrações de proximidade ao povo italiano.
1: E o Papa acolhendo a solicitação de Dom Marconi Vinícius Ferreira de poder contar com a colaboração de mais um auxiliar, nomeou hoje o Bispo Auxiliar do Ordinariado Militar do Brasil, Padre Fabrício de Prado Nunes, pertencente ao clero da Diocese de Bagé, no Rio Grande do Sul. Acontece até esta quinta-feira na sede da CNBB em Brasília o encontro de ecônomos. Participam responsáveis de arquidioceses, dioceses e organismos eclesiais para tratar sobre os desafios da gestão financeira na igreja. Reportagem de Francisco Coelho traz os depoimentos de Dom João Justino, vice-presidente da CNBB.
2: A missão evangelizadora da igreja é apoiada por uma gestão administrativa e financeira eficientes, a cargo dos ecônomos. O direito canônico determina a criação de um conselho composto por fiéis com formação em economia e direito civil.
3: No seminário promovido pela CNBB, os gestores debateram os desafios financeiros e a necessidade de uma prestação de contas transparente seguindo o Código de Direito Canônico. A gestão econômica das instituições é fundamental para ampliar o trabalho missionário da ação evangelizadora.
2: O núncio apostólico Dom Jean Batista de IV disse que a igreja vive um momento desafiador diante do crescimento de diferentes denominações religiosas com estruturas organizadas de captação de recursos.
4: Ao contrário do modelo europeu, onde a secularização se manifesta predominantemente como indiferença religiosa, no contesto brasileiro, ela se entrelaça com um pluralismo confessional dinâmico, com a expansão das comunidades pentecostais e neopentecostais.
2: As transformações econômicas, os desafios da gestão patrimonial, as regras de auditoria e a profissionalização da administração eclesial também foram temas do encontro.
5: É importante que a gestão eclesial seja feita a partir de uma concepção também evangélica. Como é que nós conjugamos a missão de evangelizar com a necessidade de administrar os bens numa perspectiva, eu diria, de comunhão, de partilha.
2: A reforma tributária também impõe a necessidade de uma maior transparência no envio de informações financeiras das instituições do terceiro setor.
1: Devotos de Santa Rita de Cássia rezam a novena em honra à santa que tem sua data comemorada nesta sexta-feira, 22 de maio. Em Cássia, Minas Gerais, Isaac Vale conversou com o vice-reitor do Santuário de Santa Rita, Padre Ronaldo Passos.
6: Falamos desse que é o maior santuário do mundo dedicado à Santa Rita de Cássia. Quem está aqui do meu lado para falar sobre um pouquinho mais dessa novena e também da preparação para o grande dia da festa da padroeira, que é comemorado nesta sexta-feira, é o Padre Ronaldo Passos. Ele é o vice-reitor nomeado aqui do Santuário de Santa Rita de Cássia. Como é que estão os preparativos para esse grande dia da festa sexta-feira?
7: Olha, Isaac, a preparação está muito intensa, já começou há meses para esse grande dia, que é o dia 22, dia de Santa Rita. Então, esta comunidade, voluntários também da região, de várias paróquias, estão nos ajudando, os padres empenhados, para esse grande dia. Então, nós estamos também esperando esse dia ansiosos para receber também os devotos de Santa Rita de Cássia.
6: De que forma essa novena, então, auxilia os fiéis a bem se prepararem para esse grande momento sexta-feira?
7: Olha, cada dia é realmente refletido, rezado um tema. São reflexões que, claro, baseado na Sagrada Escritura e na vida de Santa Rita, que ajuda também os fiéis. Existe aí uma identificação muito bonita dos fiéis com a vida de Santa Rita. Então é preparado para que o povo, ao estar aqui, possa rezar e também inspirados no Evangelho, que é fundamental, mas inspirado também no testemunho de Santa Rita de Cássia.
1: E a Arquidiocese de São Paulo se prepara para a 8ª edição do Festival Hallelujah. Malu Souza.
8: O Festival Hallelujah, que nasceu em Fortaleza com o objetivo de evangelizar a juventude, hoje acontece em várias cidades do Brasil e fora do país, como Nova York e nas cidades que recebem as Jornadas Mundial da Juventude.
9: O Hallelujah é um evento onde nós temos shows, onde nós temos pregação, onde nós levamos a pessoa a ter uma experiência com o amor de Deus através da arte, através da música.
8: O Hallelujah acontece no final de semana após o Corpus Christi e esse ano vai trazer atividades distribuídas em 2 dias, começando com a Santa Missa no sábado, dia 6 de junho, e encerrando na noite de domingo, dia 7.
9: Por que o sábado e domingo? Porque nós fomos percebendo que muitas pessoas gostariam de ir no Hallelujah, gostariam de estar presente no Hallelujah, mas apenas no domingo não conseguiriam estar. Então os caminhos da Divina Providência foi se abrindo para nós, e aí nós rezando, discernindo também junto com a igreja local, chegamos nesse ponto de fazermos o Hallelujah em 2 dias para que mais e mais pessoas possam ir e mais pessoas possam experimentar deste amor. Ir para a Praça da Sé é estarmos juntos com a igreja, com a Arquidiocese de São Paulo, com a igreja mãe, que é a catedral, para ali também anunciarmos e testemunharmos a pessoa de Jesus Cristo.
8: O evento conta com um palco principal, onde acontecem apresentações de cantores católicos. Além da música, há lugar para a arte urbana, apresentações teatrais e o Espaço da Misericórdia, onde acontecem confissões e atendimentos de oração. Alguns artistas já confirmaram presença.
10: Esse ano, no Hallelujah aqui em São Paulo, nós teremos Colo de Deus, Fraternidade João Paulo II, Missionário Shalom, Laura Salvador, Yuri Costa, Adoração e Vida, Juninho Casimiro e Banda Arcanjos. Quem quer participar é só estar lá na Praça da Sé, em frente à Catedral, e curtir toda a nossa programação.
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1: E a juventude de todo o país também já se prepara para o PHN 2026. Sobre esse que é o principal evento voltado para a juventude, realizado todo ano na Canção Nova, Peter de Laura fala sobre a expectativa e traz detalhes sobre a música tema do PHN esse ano.
12: Com o passar dos anos, o hino PHN, ele pegou muito essa característica do que é o clima do acampamento PHN, né? Então, ouvindo a música, né, o hino, a canção do PHN deste ano, a intenção é que primeiro a pessoa já entre no que será um pouco a linha espiritual do retiro, né, do nosso acampamento PHN. Então, pegar um pouquinho sobre a vida dos santos, o como eles nos inspiram, o que a gente quer ser também, né? Assim como os santos foram alvejados e lavados pelo sangue do Cordeiro, nós também queremos isso. Então, trazer esse clima de PHN com a espiritualidade do acampamento e já vir pulsante, né? Porque o acampamento é isso. O acampamento PHN é grande, é cheio de gente, ele é empolgante. Então, colocar toda essa mistura dentro do hino é a nossa intenção e nosso desafio todo ano, porque cada ano um hino diferente, sem ser repetitivo, mas sem perder a identidade do que é o acampamento PHN. O hino, ele traz essa mística, né, de trazer já aos corações a atmosfera do acampamento PHN. Então, eu fico imaginando a galera vindo nas caravanas, ouvindo já a canção, dentro de casa, tem muita gente que já vai escutando o hino do PHN e vai fazendo, por exemplo, a camiseta que eles vão girar aqui nos dias de acampamento PHN. Então, é uma integração, todo mundo vai entrando nessa espiritualidade do acampamento PHN, de fato é um cumprimento de uma profecia, porque o Padre Jonas nos dizia que a música, ela é a ponta de lança dos nossos trabalhos de evangelização. Então, ver o hino PHN já abrindo o caminho para o que será o acampamento, é ver o cumprimento dessa profecia do Padre Jonas, né? Porque é profético, ele ensinou isso para todos nós aqui da Canção Nova, sobretudo nós que trabalhamos com o ministeriado da música dentro da comunidade. Então a música vai abrindo caminho, né, para o restante vir. Então dá para lembrar do Padre Jonas, dá para imaginar a galera se preparando para vir para o acampamento. É um cumprimento de uma profecia muito bonita dentro da Canção Nova. A canção, ela chega primeiro, abre espaço para o restante do conteúdo de evangelização entrar, né? Então é muito bonito e é muito gratificante ver tudo isso acontecendo. Toda a construção da letra do hino PHN é muito bonito, mas tem uma parte do hino que é Padre Jonas puro, só que misturado no que foram os ensinamentos dos santos. É que é aquela parte assim, né? Os santos ensinaram com sua vida que o sim é sim e o não é não. Sim, sim, não, não, é Padre Jonas, né? O título de um dos livros dele, que foi assim muito marcante, foi de propósito que foi colocada essa expressão do sim, sim, não, não, porque é a radicalidade do PHN também, e é a radicalidade da vida dos santos. Então, são coisas que se conversam, e é uma simetria muito bonita na evangelização da Canção Nova, né? É o que o Padre Jonas nos disse, é o que o carisma nos inspira, é o que a igreja nos impulsiona a viver, e é o exemplo que os santos nos deixam, né? Então, em tudo isso, na igreja, no Padre Jonas, no carisma Canção Nova, o sim é sim, o não é não, a radicalidade da busca da santidade, e ser radical na questão de dizer não ao pecado. Quando eu canto essa parte, a minha cabeça dá um giro em tudo aquilo que é a igreja, é o carisma Canção Nova, é o Padre Jonas. Então, claro, o hino todo, mas essa expressão que a gente, de maneira muito feliz, eu arrisco dizer, né, de conseguir colocar essa expressão dentro da canção, né, sim, sim, não, não, olha, é bem legal essa parte. Eu fico com o coração bem, bem eufórico e bem emocionado quando chega nessa parte da música.
1: 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A Agência Nacional de Energia Elétrica aprovou as regras para baratear a energia elétrica de consumidores de 22 distribuidoras do país.
13: Ao todo, 5,5 bilhões de reais serão devolvidos por meio de descontos nas contas de luz de clientes das regiões Norte e Nordeste, além do Mato Grosso e de parte de Minas Gerais e do Espírito Santo. De acordo com a ANEEL, o objetivo é aliviar o valor das tarifas em regiões que possuem custos mais altos de geração e distribuição de energia, especialmente para quem vive em áreas isoladas e depende de usinas movidas a diesel. O desconto médio estimado nas tarifas pode chegar a 4,5%, mas o percentual final ainda dependerá do valor total arrecadado e dos reajustes tarifários de cada distribuidora ao longo de 2026. Os recursos virão do saldo do uso de bem público, valor pago por usinas hidrelétricas pelo uso dos recursos hídricos para geração de energia. Esse pagamento à União está previsto para julho. Depois disso, a Câmara de Comercialização de Energia Elétrica informará à ANEEL o valor efetivamente arrecadado. Com informações da Agência Brasil, da Rádio Nacional em Brasília, Daniela Longuinho.
1: A Câmara deve colocar em votação no plenário na próxima semana a proposta que acaba com a escala 6x1. Os deputados também aprovaram um projeto que aumenta as penas para crimes sexuais contra menores. De Brasília, mais detalhes com Júlia Rezende.
14: O presidente da Câmara, Hugo Mota, afirmou que vai levar ao plenário a proposta que reduz a jornada de trabalho e põe fim à escala 6x1. Segundo ele, a comissão especial deve votar o texto na próxima semana e a expectativa é de que o projeto siga diretamente para a análise dos deputados em plenário. O relator, o deputado Léo Prates, adiou para a próxima segunda-feira a apresentação do texto final. De acordo com o parlamentar, a decisão foi tomada para que a comissão continue ouvindo representantes dos setores envolvidos antes da conclusão do texto. Até o momento, o que está definido é a mudança para a escala 5x2, com 2 dias de folga semanais e sem redução salarial. Mesmo com o adiamento do relatório, Mota manteve a previsão de votação para a próxima semana. Confira.
15: Desde o início, nós colocamos que conduziríamos essa pauta com muito equilíbrio, mas sem abrir mão de entregar à sociedade brasileira a redução da jornada de trabalho, sem redução salarial, com 2 dias de descanso, para que justamente tenhamos aí a condição de poder avançar numa agenda que irá trazer mais tempo de qualidade de vida, mais tempo para o convívio das famílias, mais tempo para a prática de exercícios físicos, mais tempo de qualidade de vida. E principalmente falando aqui para as mulheres, que além das funções dos seus trabalhos, essas mulheres têm também que conciliar muitas vezes a função de ser mãe, de cuidar do lar, e nós sabemos que essa redução da jornada de trabalho dará a milhões de brasileiras a condição de ter uma qualidade de vida melhor.
14: E mudando de assunto, a Câmara dos Deputados aprovou o projeto de lei que aumenta as penas para diversos crimes sexuais previstos no Estatuto da Criança e do Adolescente, passando a classificá-los como crimes hediondos. Agora a proposta segue para análise do Senado. Além do aumento das penas, o texto atualiza o ECA para incluir uma definição mais ampla desse tipo de violência, considerando como crime qualquer representação envolvendo menores, reais ou fictícios, por qualquer meio. A medida inclui fotos, vídeos e conteúdos gerados por tecnologias digitais.
1: Futebol, Daniela Esperon traz agora as informações da Copa Sul-Americana e da Libertadores.
16: A torcida do Fluminense acreditou, compareceu ao estádio do Maracanã, mais de 60 mil torcedores, mas dentro de campo um jogo tenso. E o Fluminense venceu o Bolívar pelo placar de 2-1, resultado que não é suficiente para fazer com que os cariocas dependam somente de si para se classificar às oitavas de final da Copa Libertadores da América. Mesmo com a vitória, a sensação foi de que poderia ter sido mais. O zagueiro Freites lamentou o placar magro, mas acredita numa classificação.
17: Acreditar, crer em nós, lo tienen que seguir haciendo porque nosotros no depende de nosotros ya ahora, nosotros tenemos que hacer nuestro trabajo en la última fecha de la Libertadores y dependemos de otro resultado. Pero bueno, nosotros haciendo nuestro trabajo, yo confío en que la gente va a pasar.
16: O Cruzeiro depende somente de si, mesmo jogando com um a menos, já que Gerson foi expulso, conseguiu arrancar um empate na La Bombonera diante do Boca Juniors pelo placar de 1-1. O Mirassol conseguiu a classificação com uma rodada de antecedência e eliminou o Always Red, venceu por 2-1 do time boliviano, jogo que aconteceu no Paraguai. Nesta quarta-feira, outros brasileiros entram em campo. O Flamengo recebe o Estudiantes no Maracanã. A tendência é que Leonardo Jardim vá com o time titular, já que o Flamengo é o líder do Grupo A, mas ainda não está garantido na próxima fase. O Palmeiras também enfrenta o Cerro Porteño dentro de casa às 21h30. Está na liderança também do seu grupo, o Grupo F. O Palmeiras tem 8 pontos e tem um confronto direto com o segundo colocado.
18: Na estreia do técnico Dorival Júnior, o São Paulo empatou em 1-1 com Milionários da Colômbia e desperdiçou a chance de aumentar a distância para o segundo colocado na liderança do Grupo C da competição. Isso frustrou os planos da equipe paulista para a quinta rodada da fase de grupos, já que foi a campo com todos os titulares e vivia a possibilidade de se aproximar da vaga para as oitavas de final.
16: Nesta quarta-feira, mais brasileiros entram em campo. O Botafogo visita o Independente Petroleiro, jogo que será realizado no Paraguai às 9 horas da noite. O técnico Franklin Carvalho vem de uma boa vitória pelo Campeonato Brasileiro, mas também lida com a situação da eliminação na Copa do Brasil. Para o jogo desta quarta-feira, o treinador alvinegro fala sobre a tática que vai usar, que depende muito do adversário.
19: Nós temos uma base estrutural, digamos assim, obviamente que isto depois é maleável, porque eu acho que depende sempre do que o adversário nos traz e nos apresenta. E nós sabemos que esta equipa tem características diferentes com a bola, este adversário tem características diferentes com a bola do que nós normalmente encontramos.
16: Outro carioca também joga nesta quarta-feira. O Olímpia recebe o Vasco no Paraguai, no estádio Defensores del Chaco, às 7 da noite. O time cruzmaltino vai com a equipe mista de reservas, já mantendo o que Renato Portaluppi vem fazendo na competição. O Bragantino também joga fora de casa, visita o River Plate no Monumental de Núñez, tentando buscar a segunda colocação do Grupo H. O Carabobo está na frente pelo critério de desempate, então o Red Bull Bragantino precisa vencer essa partida para seguir com o sonho. O Santos recebe o San Lorenzo da Argentina na Vila Belmiro em uma situação complicadíssima, já que é o lanterna do Grupo D. Com apenas 3 pontos, vai precisar vencer os seus 2 jogos e ainda contar com uma combinação de resultados. Missão complicada para o Peixe.
1: A Rede Canção Nova de Rádio está transmitindo hoje a Maratona de Oração. Serão 24 horas intercedendo por você, ouvinte. 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E assim nós chegamos ao final do Jornal Canção Nova desta quarta-feira. Com produção e apresentação minha, Ana Elisa Castro, nos trabalhos técnicos Fernando Laurindo, jornalista responsável Marcelo Tel. Outras informações você acessa em noticias.cancaonova.com. 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Uma ótima tarde para você.
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0: Do Senhor se falará a geração futura e anunciarão a sua justiça ao povo que ainda vai nascer. Salmo 21, versículo 32.
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Eu sou o Padre Leonardo Ribeiro, da comunidade Canção Nova, junto com você nesta hora. Estamos juntos vivendo nesse dia a maratona de oração em comemoração aos 46 anos da Rádio Canção Nova. Estamos em festa, que alegria estarmos juntos nesse momento tão lindo, tão importante para a nossa rádio e para toda a Canção Nova. Então vamos estar juntos a partir de agora, de 1 até as 3 da tarde, eu vou estar junto com você aqui. E eu não estou sozinho, graças a Deus. Estou primeiramente junto com você que nos acompanha, mas também com o Fernando aqui nos trabalhos técnicos. Deus abençoe, Fernando. E a nossa querida Ana. Ana também está comigo aqui. Deus abençoe, Ana, você, sua vida. Quero saudar a você que nos acompanha pela rádio, pelo aplicativo no seu smartphone, mas também pela internet, tantas pessoas que não só no Brasil rezam conosco, mas também além Brasil. Que bom estarmos juntos. Louvo e bendigo a Deus por estar aqui com você, por estar pela Rádio Canção Nova. Então, como eu disse, hoje nós estamos vivendo um dia especial, a maratona de oração, pelos 46 anos da Rádio Canção Nova. Você que nos acompanha pela Rádio Canção Nova, FM 89.1, aqui no Vale do Paraíba, seja bem-vindo, seja bem-vinda. E o site radio.cancaonova.com. E também já quero deixar aqui o número do nosso WhatsApp. É o 12 99145-5871. Vou repetir isso aí, Fernandinho. 12 99145-5871. Já estamos aqui prontinhos para acolher a sua intenção. Você pode enviar a sua mensagem, a sua intenção. E vamos aqui, durante essa hora que estarei aqui com vocês, essas 2 horas, na verdade, trazendo aqui também o seu pedido. Então vamos abrindo o nosso coração. E nessas horas que estaremos juntos aqui, eu quero tratar aqui com você sobre o seguinte tema: Espírito Santo que conduz os meus passos. Vou repetir o tema: Espírito Santo que conduz os meus passos. Tudo a ver com aquilo que nós já estamos nos preparando para viver no próximo domingo, que já se aproxima, o domingo da solenidade de Pentecostes. Então, já quero convidar você que nos ouve, que nos acompanha, vamos pedir e clamar a presença do Espírito Santo sobre nós, os nossos pensamentos, o nosso coração, sobre tudo aquilo que estamos vivendo, tudo que vamos fazer nessa tarde. Eu quero aqui, nesse momento, já consagrar a nossa tarde, as nossas vidas ao Espírito Santo de Deus. Que a minha vida, e eu desejo isso, eu convido você a pedir que a minha e a sua vida, as nossas vidas, sejam verdadeiramente conduzidas pelo Divino Espírito Santo. Que assim seja. E vamos iniciando de música. Então, daqui a pouquinho eu volto e vamos então com Eliana Ribeiro, é isso? A música Enviai.

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1: Estamos ao vivo na Maratona de Oração. Eu sou o Padre Leonardo Ribeiro, da Comunidade Canção Nova, junto com você. Desde agora, 1 da tarde até as 3, Fernandinho, hoje, olha aí, ó, 2 horinhas com esse povo maravilhoso, povo de Deus que nos acompanha nessa tarde. Estamos na Maratona de Oração e o tema, Espírito Santo, que conduz os meus passos. Que tema forte. Nós estamos nos preparando para viver a solenidade de Pentecostes no próximo domingo. E é isso que nós desejamos, que verdadeiramente a nossa vida, todo o nosso ser, os nossos passos, o nosso pensar, o nosso falar, sejam verdadeiramente conduzidos pelo Espírito Santo. E é isso que eu quero já convidar a você no início já do nosso programa, desta hora de graça. Convido você a pedir essa graça. Eu não sei como você está hoje, não sei como você viveu a sua manhã, como você iniciou o seu dia, mas você agora, nesse momento, na metade do dia, você pode pedir essa graça, se você puder parar um pouquinho agora e pedir. Espírito Santo, dá-me a graça da paz interior. Espírito Santo, conduza a minha vida, os meus pensamentos, o meu agir, o meu falar, os meus passos. Porque eu quero, Senhor, e eu desejo que a minha vida seja verdadeiramente conduzida pelo Espírito de Deus. É isso que nós pedimos, eu peço isso para mim, mas também para você, e assim nós desejamos viver. Talvez, como eu disse, amanhã foi o caos. Não sei como você viveu, mas o seu dia não precisa ser o caos. Então nós podemos mudar. Então, se abra e tenha também essa atitude ativa. Senhor, pela graça do teu Espírito, eu não quero que meu dia permaneça do mesmo modo que eu comecei, porque nós sempre podemos dar uma resposta nova quando nós nos permitimos ser conduzidos pelo Espírito, não é isso? É isso que nós pedimos, é essa graça que desejamos. Quantas vezes o coração humano, o nosso coração, se perde no meio das decisões da vida. Nós vivemos momentos em que o futuro assusta, as dúvidas aumentam e a mente fica cansada ao tentar encontrar respostas para tudo. Carregamos dentro de nós perguntas que ninguém conhece, perguntas sobre trabalho, relacionamentos, família, vocação, até sonhos e até mesmo sobre a nossa própria fé. E no meio de tantas preocupações, muitas vezes tentamos resolver tudo sozinhos, como se dependesse apenas da nossa força. Mas hoje eu gostaria de lembrar a você que não fomos criados para caminhar sem direção e nem mesmo sozinhos. O Espírito Santo é aquele que deve conduzir os nossos passos, mesmo quando não conseguimos enxergar claramente o caminho. Hoje, meu irmão, minha irmã, entregue suas decisões ao Espírito Santo. Entregue os seus medos, suas dúvidas, seus planos e até mesmo aquilo que você ainda não consegue compreender. Porque quem se deixa conduzir por Deus vai enfrentar lutas, mas não caminha sozinho. Eu costumo comparar, meu irmão, minha irmã, o Espírito Santo a um pedagogo. Quem é o pedagogo? O pedagogo é aquele que acompanha a criança, principalmente nos seus primeiros anos de aprendizado. E o papel do pedagogo é aquele que toma a criança pela mão, conduz, ensina. E a criança é aquela que confia. Ela acredita e confia naquele que está à sua frente, conduzindo. Esse é o papel do Espírito Santo. O Espírito Santo é o grande mestre, é o grande pedagogo que nos orienta, nos toma pela mão, nos revela, nos mostra o caminho, nos ajuda até mesmo nas escolhas. O Espírito Santo é discernimento. Por que que muitas vezes, conforme aqui eu estava rezando com você, nós caímos no desespero e nas preocupações desordenadas? Porque simplesmente nós não nos confiamos à ação do Espírito Santo. Às vezes nós nos comportamos como somente um tronco de árvore oco, vazio. Mas não somos um tronco de árvore vazio. Nós somos casa, nós somos morada da Trindade Santa, do Espírito Santo. Só que muitas vezes nós nos esquecemos disso. Nós nos esquecemos que dentro de nós existe uma presença santa. Nós nos esquecemos que dentro de nós existe esse pedagogo que nos ensina, nos mostra o caminho a seguir. É que nós, infelizmente, como eu disse, nos comportamos como um tronco de árvore oco. Muitas vezes nos deixamos levar pela nossa rebeldia, pela nossa humanidade. E tudo o que precisamos é somente parar um pouco e clamar a presença do Espírito que já está dentro de nós. Por isso, já no início desse momento que nós estamos vivendo essa maratona de oração, eu convido você a fazer essa experiência. Se você puder, agora nesse momento, pare um pouquinho, se coloque na presença do Espírito e permita que o Espírito Santo conduza a sua vida, o seu coração, aquilo que você traz. E é o Espírito Santo que nos ilumina, nos concede luz para enxergar até mesmo as realidades confusas. É o Espírito Santo que ordena todas as coisas. Essa graça que pedimos. Que Deus abençoe você que nos acompanha. Eu quero aqui também trazer já algumas intenções que já estão chegando aqui pelo nosso WhatsApp. O nosso número é o 12 991 45 5871, 12 991 45 5871. Eu quero aqui já saudar a Benedita, ela é de Guaratinguetá, ela aqui está acompanhando a nossa programação e ela pede oração especial pela sua nora que está passando por um sério problema de coluna. Então apresentamos a saúde da nora da senhora Benedita, também todas as realidades aqui que ela apresenta. Queremos confiar aos cuidados de nosso Senhor Jesus Cristo. Dona Benedita, muito obrigado pela sua participação, rezamos pela senhora, pela sua nora, por todas as realidades aqui que a senhora apresenta. E eu aproveito e deixo aqui meu abraço para todo o povo querido de Guaratinguetá, que Deus abençoe. Então vamos continuando a nossa programação, quero convidar e reforçar, participe da nossa programação, mande a sua mensagem, a sua intenção. Daqui a pouquinho nós voltamos, vamos de mais música agora com Márcio Todeschini.

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1: Estamos ao vivo pela Rádio Canção Nova. Eu sou o Padre Leonardo Ribeiro, da comunidade Canção Nova. Junto com você nessa tarde, estamos ao vivo na Maratona de Oração, em comemoração aos 46 anos da Rádio Canção Nova. Tempo de muita graça. Eu também posso testemunhar que um dia eu também fui alcançado pelas ondas da Rádio Canção Nova e com a graça de Deus estou aqui hoje na comunidade, servindo ao Senhor como sacerdote do Carisma Canção Nova. Mas eu reforço, eu também sou fruto da bênção que é a Rádio Canção Nova. Então quero louvar a Deus e ouvimos aqui agora há pouco Márcio Deschini com Deus Vai Além e também a Gabriela de Sá com Rios de Água Viva. E você não saia daí, já já nós retornamos, vamos fazer um breve intervalo e daqui a pouquinho nós retornamos com a Maratona de Oração com o tema Espírito Santo que conduz os meus passos. Deus abençoe você, até daqui a pouco.
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5: Diante desse mistério, ressurreição de Cristo, ficamos tão profundamente admirados e maravilhados como diante dos mistérios da encarnação e do nascimento virginal de Cristo. São Gregório Magno.
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1: Uma hora 34 minutos. Estamos ao vivo aqui na Rádio Canção Nova. Eu sou o Padre Leonardo Ribeiro, membro da comunidade Canção Nova, junto com você nessa tarde. Nós estamos vivendo nesse dia especial a maratona de oração. Maratona de oração com o tema Espírito Santo que conduz os meus passos. E que assim seja verdadeiramente. Nós rezávamos no bloco anterior pedindo essa graça, que todo o nosso ser, os nossos pensamentos, o nosso falar, o nosso agir e os nossos passos sejam verdadeiramente conduzidos pelo Espírito Santo. Então vamos juntos hoje até aqui às 15h. Então quero convidar você a participar do nosso programa. Você pode enviar a sua mensagem, a sua intenção para o nosso WhatsApp 12 99145 5871, 12 99145 5871. Eu quero aqui mais uma vez saudar o Fernando e a Ana que estão aqui comigo no estúdio. A você que nos acompanha, seja pela rádio Canção Nova ou no seu aplicativo do seu celular ou também no site da rádio Canção Nova, tanta gente que participa de tão longe, gente de todo lugar do mundo, de outros países que acompanha a nossa programação. Então quero saudar também a você que nos acompanha de qualquer parte do mundo, na Europa, tem gente até do Japão, né, que muitas vezes entra aqui participando. Então que Deus abençoe a você e a sua vida. Então nós estamos, meus irmãos, rezando com esse tema, já nos preparando para aquilo que vamos viver com a igreja no próximo domingo, a solenidade de Pentecostes. Vivemos em um mundo cheio de distrações, e como vivemos, né, hoje, mais ainda, cada vez mais, estamos infelizmente mais distraídos. Vozes e caminhos que parecem bons aos nossos olhos humanos, mas que muitas vezes nos afastam da presença de Deus. Isso é verdade. O coração humano é frágil, as emoções confundem. O pecado se apresenta de maneira bela, fácil e atraente. E sem perceber, podemos acabar nos afastando daquilo que realmente traz vida para a alma. Talvez você, meu irmão e minha irmã, tenha chegado aqui sentindo exatamente isso, nesse ponto que estamos trazendo, se sentindo distante de Deus. Talvez você, meu irmão, minha irmã, tenha entrado em caminhos errados, mas permita que Deus hoje construa, ou melhor, reconstrua a sua história. Permita que o Espírito Santo te conduza a mover você desses ambientes que ferem a sua alma, amizades, conversas que afastam você da presença de Deus, de escolhas que destroem o coração. Tão importante essa reflexão, meu irmão, minha irmã. Como eu disse no bloco anterior, às vezes nos comportamos como um tronco de árvore oco, sem nada. Mas isso é preciso que todos os dias paremos para refletir o que eu sou verdadeiramente. Como a reflexão agora há pouco nos apresentou, hoje estamos imersos em um mundo que nos distrai a todo momento. Tantos caminhos, inclusive algo que hoje tem nos atrapalhado bastante é o mau uso da tecnologia, especialmente do celular. Tantas pessoas que, ao vir falar comigo, seja numa partilha, numa confissão ou numa direção espiritual, vem dizer: Padre, eu não consigo rezar. Eu, no momento em que paro para estar na presença de Deus, a minha cabeça não para de funcionar. Eu não consigo me concentrar. Sim, porque nós infelizmente estamos num mundo, imersos em um mundo que nos estimula a todo momento, a toda hora. Seja nas imagens nos áudios e tantas coisas. Infelizmente, principalmente, eu quero aqui destacar aos jovens. Os jovens hoje, com certeza, cada vez mais com dificuldade. As distrações vão nos levando, como a reflexão agora há pouco nos apontava, nos afastando daquilo, ou melhor, daquele que realmente e verdadeiramente é a nossa paz. E eu costumo orientar essas pessoas que vêm trazer essas situações à necessidade de rezar com o Espírito Santo. Desde o início da Sagrada Escritura, meu irmão, minha irmã, quando nós tomamos o livro do Gênesis, nós vemos ali Deus que cria todas as coisas, e ali nós vemos o sopro divino, o ruá de Deus que ordena todas as realidades. Como está a sua vida hoje? Se ela hoje está o caos, é o Espírito Santo o grande responsável em ordenar a sua vida, meu irmão e minha irmã. Por isso, até mesmo no seu momento de intimidade com Deus, peça essa graça: Senhor, dai-me a graça do teu Santo Espírito, porque eu preciso ordenar a minha vida. Dai-me, Senhor, a graça do teu Espírito, para que toda a confusão interior, todos os barulhos, as vozes interiores sejam caladas. Dai-me, Senhor, a graça do teu Espírito, para que eu possa também ordenar a minha vida exterior, ordenar os meus horários, as minhas prioridades. E eu até quero fazer uma pergunta, você que está nos acompanhando agora: como é que está a sua casa? A sua casa física mesmo, seu quarto. Costumo brincar com jovens, eu moro com 20 jovens, viu? 20 jovens que ingressaram esse ano para fazer a experiência com a Canção Nova, sou formador deles, e muitas vezes eu preciso passar, como um pai observa ali o quarto do filho, e muitas vezes chamar a atenção deles e dizer: olha, olha a situação, olha o caos que está o quarto. Às vezes nós não valorizamos esses detalhes, porque o exterior, ele reflete o interior. A começar do quarto, eu quero convidar você que nos acompanha a fazer essa reflexão. Talvez a nossa atitude, mal levantamos, não temos a capacidade de ao menos arrumar a nossa cama, de arrumar o nosso ambiente. E aí tudo realmente reflete como está a nossa vida interior. E é o Espírito Santo, o grande pedagogo, como eu citei no bloco anterior, aquele que nos auxilia a ordenar a nossa vida. Então, façamos essa experiência. Eu convido você a viver essa experiência hoje. É o Espírito Santo que conduz os nossos passos, sim, mas isso começa também com ordem. Pedimos ao Senhor e ao Espírito Santo essa graça. Meu querido irmão e irmã, quero aqui trazer mais algumas intenções que estão chegando através do nosso WhatsApp. Eu deixo aqui o meu abraço para Maria das Dores, ela é de Piquete, aqui no Vale do Paraíba, próximo aqui à Cachoeira Paulista. A Maria das Dores, ela que pede orações por ela, porque ela tem sofrido bastante com dores no seu corpo. Ela pede a cura também para sua filha Roberta. Deus abençoe a senhora Maria das Dores. Quero agradecer a sua participação. Também quero aqui rezar pela Fatiele. Ela é de Minas Gerais. Deus abençoe, Fatiele. Obrigado pela sua participação. Ela pede orações por todas as pessoas que precisam passar por cirurgia. Especialmente ela quer rezar pela Rita, que fará uma cirurgia da vesícula, e pelo seu esposo Severino. Deus abençoe, Fatiele, muito obrigado pelo carinho. E eu quero aqui aproveitar e deixar meu abraço para a Rita, também aqui da Rádio Canção Nova. Ela pediu para deixar um abraço, estou aqui, ó. Rita, Deus abençoe você, se estiver me ouvindo, obrigado pelo carinho. Também quero aqui apresentar o Fernando, ele é de Londrina, no Paraná. Ele aqui me saúda. Boa tarde, Padre Leonardo. Boa tarde, Fernando. Deus abençoe você. Peço oração pelas filhas Eduarda, Paola, a sua esposa Suelen. Reza por todos os enfermos e sacerdotes. E ele apresenta aqui, junto ao coração de Jesus, pelo seu impossível. O Senhor conhece, Fernando, verdadeiramente os nossos impossíveis. Confie, acredite, o Senhor está cuidando de você e toda a sua família. Que Deus abençoe você. Também deixo aqui o meu abraço para a Maria do Carmo. Ela é de Barra Mansa, no Rio de Janeiro. Deus abençoe, Maria do Carmo. Muito obrigado pela sua participação. Deus abençoe você e toda a sua família. Vamos de mais música, Fernando. Daqui a pouquinho eu volto com você. Não saia daí, mande a sua intenção e daqui a pouquinho nós retornamos com a maratona de oração.

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1: Estamos ao vivo pela Rádio Canção Nova. Eu sou o Padre Leonardo Ribeiro, da comunidade Canção Nova. Junto com você nessa tarde, estamos juntos na maratona de oração com o tema Espírito Santo que conduz os meus passos. Nós acabamos de ouvir La Mia Essenza, Fernandinho, com o Tiago Brado, essa belíssima canção em italiano. E também o Ministério M3 com a música Teu Fogo. Quero aqui motivar você a participar do nosso programa. Você pode enviar a sua mensagem, a sua intenção para o nosso WhatsApp 12 99145-5871, 12 99145-5871. Envie a sua mensagem. Daqui a pouquinho vou aqui trazer mais intenções para você. Também queremos rezar, e nós, a maior motivação nessa tarde, estamos rezando para que o Espírito Santo verdadeiramente conduza todo o nosso ser, mas de modo especial os nossos passos, as nossas vidas, já nos preparando para a solenidade de Pentecostes que vamos viver no próximo domingo. Então, daqui a pouquinho nós voltamos, vamos para um breve intervalo. Fica aí ligadinho, já já voltamos com a nossa maratona de oração.
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10: Eu comemorarei o teu nome de geração em geração. Por isso os povos te louvarão eternamente. Salmo 44, versículo 18.
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1: Duas horas, três minutos. Estamos ao vivo pela Rádio Canção Nova. Estamos vivendo nessa tarde a maratona de oração pelos 46 anos da Rádio Canção Nova. Eu sou o Padre Leonardo Ribeiro, membro da comunidade Canção Nova, junto com você até as 3 da tarde. Estamos vivendo esse momento tão especial, momento de oração, de louvor, de gratidão a Deus por tudo aquilo que é a Rádio Canção Nova na vida de tantas pessoas. Eu, como já disse no bloco anterior, sou também testemunha de que eu também fui alcançado pela evangelização da Canção Nova através da Rádio Canção Nova. Inclusive, quando eu conheci a comunidade Canção Nova, primeiramente foi através da rádio. Então, eu louvo a Deus também, porque um dia o Senhor Jesus me alcançou através da rádio, e você que nos acompanha também é convidado hoje a louvar a Deus por essa obra de evangelização que é a Canção Nova. E falando nisso, eu quero louvar a Deus pelo sócio evangelizador. Você que é sócio, já quero agradecer a Deus pela sua ajuda. Daqui a pouquinho, no final do programa, vou trazer aqui o percentual do nosso projeto da M Almas. Mas falando da evangelização da rádio, que alcança tantas pessoas, tantos testemunhos maravilhosos que chegam para nós dizendo que a Rádio Canção Nova é a sua companhia. E eu preciso aqui também agradecer de coração a você, sócio evangelizador, que acredita nessa obra. Sem dúvida nenhuma, se estamos no ar hoje, é porque Deus se utiliza também de você, sócio, da sua ajuda, da sua contribuição. E o Padre Jonas sempre dizia, né, que aquele que contribui também tem méritos de evangelizador. O Padre Jonas sempre nos ensinou, e eu quero agradecer a você pelo carinho e também pela sua ajuda. Eu quero convidar você a participar do nosso programa através do WhatsApp 12 991 45 5871, 12 991 45 5871. E vamos

De mais reflexão, hoje o nosso tema, o Espírito Santo, que conduz os meus passos. Uma das coisas mais difíceis da vida é reconhecer que estamos no caminho errado. O orgulho humano tenta insistir, continuar e a mascarar que está tudo bem. Existem pessoas que sabem que algumas escolhas estão machucando a sua alma, mas tem medo de recomeçar, de voltar atrás, de perder pessoas, de decepcionar, medo de abandonar hábitos, maus hábitos, que aqui no caso são os vícios, também de ambientes ou situações que já se tornaram até comuns. Talvez hoje, meu irmão, minha irmã, Deus esteja falando ao seu coração, pedindo hoje para que alguém, e aqui pessoas que nos acompanham, o Senhor está falando, é preciso mudar a direção, deixar ambientes que afastam da presença do Senhor, encerrar ciclos, ter a coragem de recomeçar e voltar para Ele. E muitas vezes o mais difícil não é entender a vontade de Deus, mas e sim é ter a coragem de se abrir e obedecer à ordem de Deus. Hoje o Senhor está falando com você. Tenha coragem, meu irmão, minha irmã, de romper com esses caminhos que já não produzem, podemos assim dizer, vida dentro de você. É isso que nós pedimos pela graça do Espírito. Que o Espírito Santo nessa hora nos ajude e a você que nos acompanha a fazer uma escolha, porque nós também, meu irmão, minha irmã, somos livres. Algo que Deus, a única coisa, aliás, que Deus nunca vai interferir é na nossa liberdade de escolha. Então hoje o Senhor está falando ao meu e ao seu coração. É preciso voltar, escolher por uma vida no Espírito. Às vezes é só um simples passo que você precisa dar, mas você não peça essa graça, essa coragem. Senhor, o Senhor conhece a vida de cada um desses irmãos e irmãs que nos acompanham. O Senhor conhece a minha vida. E como é difícil muitas vezes nos abrir e escolher pelo caminho certo e voltar. Como aqui nossa reflexão trouxe no começo, muitas vezes o nosso orgulho nos impede de dar esse passo. Que o Espírito Santo nos ajude. É essa graça que pedimos. Quero aqui trazer mais algumas intenções que estão chegando aqui através do nosso WhatsApp. Quero aqui saudar Lucimar, que nos acompanha de Espaçatempo, São Paulo. Coloca aqui: reza por todos os doentes, reza pelo padre Pierre, pela saúde de seus filhos, também por toda a sua família. Deus abençoe, Lucimar, muito obrigado pela sua participação. Deixo aqui o meu abraço e que Deus abençoe você e toda a sua família. Quero aqui também apresentar a Rosileia. Ela é de Lorena, aqui próximo à Cachoeira Paulista, aqui no Vale do Paraíba. Ela aqui entrega também o seu filho Douglas, todos os seus companheiros de trabalho. Douglas é militar. Também ela aqui oferece pela alma de todos os policiais que infelizmente perdem a sua vida, seja no trabalho ou alguma ação. Então ela reza pelas almas desses policiais. Também ela pede por Felipe Marques. Também por toda a sua família, entregamos a sua vida, Rosileia, e também a todos aqueles de Lorena, aqui a cidade vizinha nossa. Que Deus abençoe você e a toda a sua família. Rezo pela Catarina de Cruzeiro, ela deixou um áudio aqui pedindo oração pelos seus filhos e netos. Rezamos sim, Catarina, por você, pela sua vida, por toda a sua família. Que Deus abençoe, obrigado pela sua participação. E também pela Vânia Lopes, também de Lorena, aqui em São Paulo, no Vale do Paraíba. Ela
deixo aqui várias intenções, várias realidades que eu quero aqui apresentar. Tudo aquilo que hoje você apresenta, minha filha, Vânia Lopes, junto ao coração misericordioso de Jesus, apresentamos a sua vida e toda a sua família. Vamos de mais música, daqui a pouquinho nós voltamos e eu convido você, continue enviando a sua intenção, participando da nossa programação. Vamos de música, daqui a pouquinho voltamos.

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1: Estamos ao vivo com a Rádio Canção Nova. Nós espalhamos o amor pelo ar. Eu sou o Padre Leonardo Ribeiro, da comunidade Canção Nova. Estamos aqui juntos na nossa maratona de oração até as 3 da tarde. Daqui a pouquinho também já estou aí, passa rápido, né? Desde 1 da tarde já estamos aí, já quase finalizando, mas é uma alegria estarmos aqui. Estamos vivendo essa maratona de oração especial por ocasião dos 46 anos da Rádio Canção Nova. É uma grande alegria estarmos juntos aqui, e nós estamos também vivendo esse tema do Espírito Santo que conduz os nossos passos, já nos preparando para a grande solenidade de Pentecostes que viveremos no próximo domingo. Muitas vezes pensamos que Deus só conduz nossa vida em grandes decisões, grandes mudanças ou momentos extraordinários, mas na verdade é que o Espírito Santo também nos conduz nos detalhes mais simples da rotina da nossa vida. Porque a vida espiritual, ela não acontece somente em momentos grandes, mas ela acontece nos pequenos detalhes, nas pequenas escolhas do dia a dia. Hoje muita gente quer viver apenas de momentos fortes, mas não consegue viver o simples. Tem muita gente esperando uma direção extraordinária da parte de Deus, quando o Senhor já está falando nos detalhes, no ordinário da nossa vida, nas pequenas atitudes que precisam mudar todos os dias. Isso é uma grande verdade, meu irmão e minha irmã. Às vezes nós esperamos grandes manifestações de Deus, quando na verdade, nos pequenos detalhes do dia, um abraço, uma palavra, a presença de uma pessoa. Eu ontem particularmente fiz uma experiência tão forte. Ontem à tarde, ao visitar uma professora aqui do Instituto Canção Nova, ali no qual eu trabalho, a professora que Dani, de Cruzeiro, que teve o seu primeiro filhinho agora. Então, o seu filhinho com 1 mês e pouquinho, aquela criança ali tão pequenina, tão frágil. E eu, ao tomar essa criança nos braços, né? Tem gente que tem até medo de pegar a criança, mas eu não. Já fui ali, já fui pegando o menino no colo. Eu olhava para aquela criança de 1 mês e alguns dias, e ali eu fiz uma experiência forte com Deus. Ali, contemplando o filho da Dani, eu pude experimentar a presença de Deus na vida de uma criança de apenas 1 mês. A fragilidade de uma criança me revelou ali a força de Deus. Então, é isso que a reflexão nos fala. Às vezes nós nos perdemos e nos pequenos detalhes da vida não conseguimos fazer essa experiência com Deus. E é o Espírito Santo que nos auxilia, é Ele que nos ajuda a viver essa experiência. Então, convido você também a se abrir, meu irmão, minha irmã, a viver essa experiência simples, no ordinário da vida, que Deus se revela a nós. Convido você a enviar a sua mensagem. Continuamos aqui com as mensagens, com as pessoas que estão chegando, participando do nosso programa ao vivo. Mando meu abraço para Marildo Moura, ele é de Cruzeiro, aqui também do Vale do Paraíba. Reza por todos os sócios evangelizadores. Muito bem, isso mesmo, Marildo. Agradeço a sua oração, a sua presença. Todos os sócios que ajudam esta obra de Deus, que é a Canção Nova. Grande abraço, Deus abençoe você e toda a sua família. Também deixo aqui meu abraço para Valéria, de São Caetano do Sul, São Paulo. Ela aqui apresenta as suas intenções e reza pelo momento difícil que ela tem atravessado hoje, de depressão, ansiedade, e reza por todos esses que sofrem desse mal. Rezo por você, Valéria, por toda essa realidade que você hoje vive, e por todas as pessoas que também lutam contra a depressão e a ansiedade. Muito obrigado, Valéria, pelo seu carinho e pela sua participação. Vamos de mais música e vamos também para um pequeno intervalo. Daqui a pouquinho nós voltamos para a nossa maratona de oração. 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
1: Duas horas e 35 minutos, estamos ao vivo pela Rádio Canção Nova. Eu sou o padre Leonardo Ribeiro, da comunidade Canção Nova, junto com você, nesta maratona de oração que já estamos vivendo, essas 24 horas de oração junto com você, pelas comemorações dos 46 anos da Rádio Canção Nova. Então, com alegria, estamos aqui acolhendo você que nos acompanha. Quero aqui motivar você, envie a sua intenção para o nosso WhatsApp 12 99145 5871, 12 99145 5871. Estamos aqui aguardando a sua intenção. E também, se você quiser ligar para aqui o nosso estúdio da rádio, 12 31 86 20 46. Vou repetir para você: 12 31 86 20 46. Quero aqui também apresentar a Sueli. Ela é de São José dos Pinhais, no Paraná. Ela entrou em contato conosco aqui pelo WhatsApp. Ela saúda a todos nós aqui da Rádio Canção Nova. Deus abençoe a você, Sueli. E ela pede oração por toda a sua família, também por uma causa na justiça e pelo 100% do projeto Dai Minha Alma. Sim, estamos unidos pelo 100%. Também quero aqui louvar e bendizer a Deus pela vida de todos vocês, sócios evangelizadores da Canção Nova, e agradecer a sua ajuda. Também quero aqui louvar e bendizer pela vida do Cristiano Ribeiro. Ele é de Irecê, na Bahia. Então, quero aqui apresentar a sua vida, Cristiano. Muito obrigado pela sua participação. E segundo ele, ele é aniversariante hoje. Parabéns, Cristiano. Deus abençoe você, a sua vida, tudo aquilo que você traz no coração. Nós nos alegramos em celebrar o dom da sua vida. Você continue mandando a sua intenção. Agora nós vamos, já praticamente já encerrando o programa, mas vamos viver o nosso momento de oração. Nós estamos vivendo esse momento da maratona de oração com o tema Espírito Santo que conduz os meus passos. Então, nesse momento, meu irmão e minha irmã, quero convidar você que nos acompanha a mergulhar agora nesse momento de oração. Nós estamos vivendo esta semana em preparação para Pentecostes, a manifestação, a promessa do Senhor da vinda do Espírito Santo de Deus sobre nós. Esta semana a liturgia nos mostra o discurso de despedida de Jesus aos seus discípulos, e ele promete que não nos deixaria sós, que ele nos enviaria o seu Espírito Santo, o Espírito Santo de Deus sobre nós. E por isso, meu irmão e minha irmã, nesta hora eu quero pedir para mim, para você e para nós: Espírito Santo de Deus, vinde, visita os nossos corações. Espírito Santo de Deus, vem agora com a sua luz e a sua força iluminar os nossos pensamentos, os nossos sentidos, todo o nosso ser. Até mesmo se você puder fazer isso agora, nesse momento, eu quero convidar você a colocar a sua mão sobre a sua cabeça. Tantas pessoas que hoje lutam com a mente ansiosa, tantas pessoas com pensamentos acelerados, e eu quero pedir essa graça agora. Espírito Santo, vinde sobre os meus pensamentos. Espírito Santo, vinde trazer paz ao nosso coração, aos nossos pensamentos. Espírito Santo, venha trazer serenidade a tudo aquilo, Senhor, que nos faz agitados, ansiosos, preocupados. O que hoje preocupa você, meu irmão, minha irmã? Peça essa graça ao Senhor, confie na presença do Espírito que tudo pode realizar agora. Se você puder agora também, põe a mão no seu coração e vai dizendo ao Senhor aquilo que você hoje necessita. Qual é a sua intenção, o seu impossível? Senhor, nesta hora eu peço pela graça do teu Espírito, visita o coração desses irmãos e irmãs que agora suplicam por ti, Senhor. Visita o coração desses irmãos e irmãs ansiosos, preocupados, corações dolorosos. Isso me mostra a imagem de corações muito feridos, machucados. E nesse momento agora, meu irmão e minha irmã, o Espírito Santo vem realizando uma obra de cura no seu coração ferido. Corações machucados por decepções, frustrações, expectativas não correspondidas. Isso tudo foi ferindo o seu coração. Mas agora o Espírito Santo vem trabalhando. Muitos corações feridos por perdas, o Senhor me fala o coração agora. Tantas perdas, você viveu perdas consecutivas, uma atrás da outra. E até mesmo você se sente hoje sufocado e sufocada. O Espírito Santo de Deus está agora, nesse momento, concedendo a você paz, alegria, serenidade, esperança. Eu quero te louvar por isso, Senhor. Pela graça da ação do teu Espírito em nossas vidas, em nosso coração. Pessoas que agora, há pouco, estavam tristes e sem saber porquê. E é o Espírito Santo agora que está devolvendo a alegria ao seu coração. Muito obrigado, Senhor, pela graça do teu Espírito em nós. Espírito Santo de Deus, vem agora ordenando todos os sentimentos, tudo agora que estava bagunçado dentro de nós. Vem agora colocando, Espírito Santo, cada realidade no seu devido lugar, cada coisa no seu lugar. Quero te louvar, Senhor, por essa obra de cura e de restauração que o Senhor está agora realizando em nós. Eu quero convidar você agora a louvar ao Senhor. Onde você estiver agora, louve, agradeça. Porque também algo que é muito importante, meu irmão e minha irmã, para a nossa cura, é o louvor e a gratidão. Isso também é fruto do Espírito. Muito obrigado, Senhor. Nós te louvamos e bendizemos por tudo aquilo que o Senhor está realizando no meio de nós, em nossas vidas e em nossos corações. Assim seja.

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1: 2 horas 47 minutos. Eu sou o Padre Leonardo Ribeiro, junto com você, na maratona de oração que estamos vivendo pelos 46 anos da Rádio Canção Nova. Que bom, que tarde maravilhosa. Estou aqui desde 1 da tarde, já chegando ao finalzinho da minha parte, né? Que a maratona continua, viu? Daqui a pouquinho nós teremos o momento da Hora da Misericórdia. Eu quero aqui somente dar continuidade aqui às intenções. Eu quero saudar a Ilma, do Rio de Janeiro, deixou aqui a sua intenção. Estamos rezando por você, Ilma, pela sua saúde. Deus abençoe você, toda a sua família. A Mônica Maria, deixo meu abraço para a Mônica Maria, aqui de Cachoeira Paulista. Rezamos por você, Mônica, também pelas suas intenções. Colocamos aqui a situação que você apresenta, a cirurgia que você fez e vai no retorno, né, verificar. Também estamos colocando a sua intenção junto ao coração misericordioso de Jesus. E por fim, eu quero deixar aqui também o meu abraço, mais uma vez, para a Maria das Dores, de Piquete. Ela já havia deixado aqui a sua intenção. Eu agradeço, Maria das Dores, a você e a sua participação. Quero aqui mais uma vez mencionar os nossos sócios evangelizadores. Agradeço de coração a você que já colaborou com esta obra que é a Canção Nova. Eu quero aqui trazer o percentual. Nós alcançamos hoje 55%. Vamos louvar a Deus, aplaudir, isso mesmo, aplaudir a você, sócio, também a graça da providência de Deus em nossas vidas. Somos muito agradecidos a você que já colaborou e quero aqui reforçar: ajude a Canção Nova a continuar evangelizando, principalmente, como eu trouxe no começo do programa, tantos testemunhos lindos que recebemos, que pessoas que foram alcançadas pela evangelização através da Rádio Canção Nova. Inclusive eu mesmo, como eu já citei aqui anteriormente, fui também alcançado e evangelizado pela Rádio Canção Nova. Sou muito agradecido e hoje estou aqui fazendo parte também da comunidade como padre da Canção Nova e também aqui evangelizando através da rádio, que um dia eu fui alcançado. Eu nunca imaginava isso, né? Então é muito bonito tocar nessa realidade, como Deus é bom, de como ele vai conduzindo a nossa vida. Então agradeço a você, obrigado pela sua participação. Agradeço ao Fernando, obrigado, Fernando. Como é bom estarmos juntos aqui, né? Graças a Deus. Estávamos aqui lembrando, né? Eu já tanto tempo aqui, desde seminarista também, você, a sua história com a Rádio Canção Nova, tão bonita, tantos colaboradores, o Zé também que está aqui, Zé Hamilton, obrigado também pelo seu sim. É muito bom poder, também é um testemunho dos nossos colaboradores aqui, de tantos anos de fidelidade, quanta coisa eles aqui também já viram, já testemunharam. Então eu agradeço de coração a todos vocês aqui que fazem parte da história da Rádio Canção Nova. Agradeço também a nossa produtora Ana também, e a você, meu querido irmão e irmã, muito obrigado pelo carinho, pela sua companhia, pela sua participação, e vamos continuar a nossa maratona daqui a pouquinho com a Hora da Misericórdia. O Senhor esteja convosco, ele está no meio de nós. Pela intercessão da bem-aventurada Virgem Maria e São José, abençoe-vos o Deus Todo-Poderoso, Pai, Filho e Espírito Santo. Amém. Um grande abraço, até daqui a pouquinho. E vamos continuar unidos na nossa maratona de oração.

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10: O Senhor os ajudará e os libertará, os livrará dos pecadores e os salvará. Salmo 36, versículo 40.
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1: Peraí. Você ouvinte da Rádio Canção Nova, que alegria estarmos juntos nesta tarde, nessa maratona de oração que nós estamos vivendo nesses dias, para celebrar os 46 anos da Rádio Canção Nova. Que alegria podermos, neste momento, entrar na sua casa, para esse momento de graça e bênção para todos nós. A Canção Nova tem como um sentido profundo de todos os dias entrarmos no momento da adoração. A comunidade Canção Nova é chamada uma comunidade de amor e adoração. E desse dia que Deus preparou para mim, para você, para todos nós e para você ouvinte da Rádio Canção Nova, esse momento de adoração. Da agora até às 16 horas, estaremos juntos, adorando o Senhor. Talvez você possa não estar enxergando, mas nós estaremos aqui diante do Senhor, rezando, pedindo, intercedendo por você, por nós e por toda a Canção Nova. Pedindo a visita de Deus, agora você pode preparar, porque é o Senhor que está chegando para visitar aqui a rádio e visitar também a sua casa, adentrar na sua casa. Nesse momento, peço ao Senhor, nós preparamos nosso coração, preparamos a nossa vida para acolher aquele que é o Senhor da glória, né? Aquele que vem para trazer toda a riqueza e salvação para a nossa vida. Então vamos, enquanto cantamos, já preparando para a entrada do Senhor, você também prepara o seu coração, porque o Senhor quer adentrar na sua vida e no seu coração.
2: Então preparamos o nosso coração nessa hora, onde o Padre vai expor o Santíssimo Sacramento aqui para nós. Então, muito mais do que uma oração, é o próprio Jesus em nosso meio. Então acalma o seu coração, você que está ouvindo na rádio agora, vamos juntos louvar o nome do Senhor.

0: Nós estamos juntos, quando nós abrimos nosso coração, Deus pode adentrar, o Senhor pode adentrar, o Espírito Santo pode fazer uma obra nova em nós. Depende muito mais da do nosso querer, do nosso permitir a ação de Deus, né? Hoje o Senhor está aqui no meio de nós, Ele quer adentrar também no seu coração, quer fazer morada em nós, quer fazer morada no seu coração, quer chegar na sua casa. Se a porta está aberta, se está fechada, Ele vai bater. E se você abrir, Ele vai entrar. O Senhor quer estar conosco. O Senhor preparou esse dia para mim, para você. Preparou esse tempo para todos nós. Porque o Senhor nos quer a cada dia mais fazer com que a gente viva uma vida de santidade. Uma vida honrada, uma vida digna, uma vida abençoada. Um homem abençoado de Deus é aquele que vive já como um bem-aventurado, um homem cheio da graça de Deus. E a bem-aventurança nos traz esta riqueza para toda a nossa vida. Também, se você quiser mandar seu pedido de oração, falar conosco, se você quiser viver esse momento intenso conosco, você pode mandar pelo seu WhatsApp 12 99 145 5871, ou também pelo Facebook, né? facebook.com Rádio Canção Nova, ou também pelo Instagram Rádio Canção Nova, Instagram @ Rádio Canção Nova, ou pelo Twitter @ Canção Nova FM. Então você pode mandar, você já sabe, você que está sempre sintonizadinho conosco, você pode também fazer seu pedido de oração, para que assim nesse dia de hoje você também aproveite esse momento de adoração que nós estamos aqui na rádio, na nossa capela da rádio, já experimentando de estar na presença de Jesus. É tão bom quando a gente possa descansar no Senhor. Muitas vezes, pessoas que estão trabalhando, você que está dirigindo, né? Você que também está em casa fazendo as suas atividades, mas o radinho está ligado, e aí você começa a ouvir, né? A interagir conosco, e aí você vai mergulhando também a sua vida e as suas necessidades na mão do Senhor. Então, que bom a gente poder fazer isso. Graças e louvores se dê a todo momento
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0: Graças e louvores se dê a todo momento
1: ao Santíssimo e Diviníssimo Sacramento.
0: Graças e louvores se dê a todo momento
1: ao Santíssimo e Diviníssimo Sacramento.
0: Então vamos pedir esta graça para que a gente possa experimentar cada vez mais a nossa vida neste amor do Senhor. E o que o Senhor preparou para nós? O Senhor preparou para nós hoje. Primeiro, eu quero rezar este salmo que o Senhor preparou para mim neste dia de hoje, para você que está nos ouvindo, para que assim, diante desta graça da palavra de Deus, né, quando nós ouvimos a palavra de Deus, ouvimos o salmo, Jesus sempre vai dizer que o salmo é um motivo para dar resposta para a nossa vida, né? Às vezes a gente está cansado, está desanimado, está desamparado. Se você quer uma resposta rápida de Deus, nós temos 151 salmo aqui. E Ele sempre vai trazer uma resposta para a nossa vida. Ele vai nos ensinar a viver aquele momento, aquela dificuldade, aquela tribulação, aquela situação, ou mesmo viver um momento de alegria, de agradecimento, de louvor, de bendizer a Deus, né? De poder falar com Deus. O salmo tem todas essas riquezas, seja para a tribulação, seja para um momento de sofrimento, de angústia, de morte, de decepção, de fracasso, mas também para os momentos de louvor. O salmo nos traz conforto para a nossa alma. É o conforto que vem do céu para confortar a cada um de nós. Nos dá aquela respirada, nos chamar de volta para o Senhor, fazer que todo o nosso pensamento, nosso desejo, nosso coração se volte inteiramente a Deus. Sei que você, talvez que está agora nesse momento, tem algumas pessoas que estão aí deitadas na sua cama, ou estão no hospital, ou estão mesmo às vezes aí na sua casa e pensando, do que vai fazer da sua vida. Então, o salmo que eu peguei vai falar do triunfo de Deus. Triunfo para cada um de nós. Como se triunfar no Senhor? Então, nós vamos ouvir este salmo, Salmo 149, que vai dizer assim: cantai ao Senhor um cântico novo, ressoe o seu louvor na assembleia dos fiéis. Alegre-se Israel com seu Criador, exulte com seu Rei os filhos de Sião. Em coros, louvem o seu nome, cantem-lhe salmos com tambor e a cítara, porque o Senhor ama seu povo e dá a cada humilde a honra da vitória. Exultem os fiéis na glória, alegrem-se os seus eleitos, tenham nos lábios o louvor de Deus e nas mãos a espada de dois gumes, para tirar a vingança das nações pagãs, impor os castigos aos povos, para lançar em ferros os reis e pôr algema em seus príncipes, executando contra ele o julgamento pronunciado. Tal é a glória do Senhor reservada aos seus pés. O Senhor hoje está dizendo para nós que nós devemos aprender. A gente talvez não compreendemos às vezes as situações que chegam, né? Esse dia a senhora dizia para mim: padre, por que que eu estou passando por tantas tribulações? Eu disse para ela: nenhuma folha cai do céu, nem um fio de cabelo cai do céu, da nossa cabeça, sem que Deus permita. E se Deus permitiu que chegasse essa tribulação, porque Ele também conhece o seu coração, conhece quem é você, conhece como é a sua vida, Ele sabe aonde está as suas forças ali cessadas, porque lá em 1 Coríntios 10, 13 vai dizer que o Senhor não permite que nenhum mal, nenhuma força, nada que nós vamos enfrentar de tribulação, ou de uma enfermidade, ou de um abandono, ou de alguém que nos fere, nos machuque, seja maior do que a nossa capacidade, seja maior do que a nossa fé. Deus não permite. Ele sabe que você é capaz de resistir nele, aos reis deste mundo, aos príncipes deste mundo. Quando ele fala do príncipe deste mundo, Jesus vai falar que o príncipe deste mundo já foi derrotado. O mundo está entregue ao príncipe deste mundo, que é Satanás, é o demônio. E ele sabe como atacar cada um de nós. Ele sabe onde estão as nossas fraquezas, onde estão os nossos medos, onde estão as nossas dúvidas, onde está a nossa insegurança. Ele fica olhando para nós de longe, sabendo como ferir a nossa casa, aonde ele pode colocar o dedo, qual é a porta que está aberta para ele entrar. E geralmente a gente, por causa das nossas fraquezas humanas, nós deixamos algumas portas abertas. Às vezes a porta do nosso coração, né? Quando a gente está magoado, ressentido, ferido, com raiva, com ódio de alguém, a porta está aberta, né? A porta do mal está aberta, a porta do nosso coração, né? A porta da vingança. Às vezes a gente está assim, vivendo essa situação, né? Às vezes os nossos olhos, né? Onde que estão os meus olhos? Mateus 6,14 vai dizer: aonde estão os meus olhos, ali está o meu tesouro, ali está o meu coração. Se meus olhos estão em Deus, ali está o meu coração, ali está o meu tesouro. Se está em Jesus, se está na Virgem Maria, está o meu tesouro, o meu coração. Mas se está no pecado, nas misérias deste mundo, meus olhos estão nas trevas. Nas trevas. E a gente começa a ver trevas para todo lado. Trevas na nossa casa, trevas no nosso trabalho, trevas na nossa amizade, trevas no nosso relacionamento. E as trevas vão tomando conta do nosso coração. E ele vai dizer: se teus olhos estão nas trevas, tão grande deve ser o seu coração de tristeza, né? De trevas. Quão grande é o meu coração se estiver nas trevas? Quão grande seria o nosso coração se estiver nas trevas? Então, quando a gente começa a ver trevas, a gente tem que pedir ao Senhor para lavar os nossos olhos. Senhor, lava meus olhos. Lava, Senhor, os meus olhos, para que eu veja com os teus olhos, como o Senhor via, como Jesus via, como a Virgem Maria via, como ela enxergava diante da sua pequenez, da sua pobreza, né? Quem mora em Jerusalém, quem mora em Nazaré, que nós moramos em Nazaré, né? A casa da Virgem Maria era muito pobre, muito pobre. Mas a Virgem Maria via ali naquela pobreza o seu filho, a sua maior riqueza. Então, a glória de Deus. Ela estava contemplando a glória de Deus. São José, o homem pobre, carpinteiro, simples José, a sua glória estava diante dele. E ele cuidava da glória de Deus. Cuidava da salvação da glória de Deus, que era Jesus. Fazia tudo para ver a glória de Deus. Não é sua pobreza, não é suas fraquezas, mas tudo ele fazia para a glória de Deus. E aí está. Então hoje o Senhor está nos falando, entrando aí, para a gente às vezes fica procurando essas explicações para a nossa vida, para as nossas enfermidades, como chegou esse sofrimento, como adentrou. Então, o salmo de hoje está falando desse, que o príncipe deste mundo vai trazer para a nossa casa sofrimento. Por isso nós precisamos, né, sempre. São João Paulo dizia: olha, se você não pode ir na igreja, não dá para ir na igreja, não tem como você ir lá fazer uma adoração, entra no seu quarto, olha na direção, porque você sabe mais ou menos onde está a direção da sua casa, a igreja, onde está a direção da igreja, olhando da sua casa, você sabe mais ou menos onde está. Você vai ajoelhar, ou vai abrir a janela, se você pode, se tem jeito. Mas você olhando naquela direção da igreja, você pode fazer a sua adoração. E dizendo: Senhor, que está aí na, e pode estar aqui também na minha casa agora, eu estou aqui. Aqui na sua presença, suplicando a sua visita à minha casa. E o Senhor irá visitar a sua casa. Porque Ele está aqui na minha frente, nós que estamos sentados aqui, Ele está junto de nós, à nossa frente. Bem pertinho. É metros, né? E nós podemos contemplar, talvez você possa dizer: olha, o Senhor está lá na rádio agora, Canção Nova. E se você fechar os olhos, você vai ver o ostensório aqui sobre o altar, com o Senhor vivo e ressuscitado, corpo, sangue, alma e divindade na nossa presença. Então você pode também, se você fechar os olhos, você que está acostumado à igreja, você que está acostumado a fazer adoração, você que está acostumado a visitar o Senhor, você sabe qual é a sua presença real, como que Ele se apresenta realmente perto de nós. Então você fechando os olhos também, você pode contemplar. O Senhor nos permite contemplá-lo à distância. Assim, os judeus também fazem, às vezes assim. Ele está andando de avião, ele está andando de trem, ele está andando na rua, quando chega... Eles fazem 5 orações por dia. Quando chega aquele momento da oração, ele olha para o sol, porque a porta da igreja está, a porta da, lá da, onde ele vai, né, está voltado para o sol. A casa de Deus está voltada a porta para o sol, né? Então quando ele olha e lembra da sinagoga, que a sua igreja é a sinagoga, ele sabe que a porta da sinagoga está voltada para o sol. Então ele olhando para o sol, para o nascente do sol, ele sabe que ali a porta da casa de Deus está aberta. Então ele ajoelha, olhando para o sol, na direção do nascente do sol. Os muçulmanos também, a porta da onde está a sua mesquita é a porta para o sol. Então ele vai também ajoelhar na direção do sol. A maioria das igrejas católicas tem a porta voltada para o nascente do sol, para dizer, ali está a presença de Deus. Então quando você olhar para o nascente do sol e você começar a rezar, você vai também ter esta graça de saber que a porta da casa de Deus está aberta para você. A porta da igreja é a porta do céu para mim, para você, para todos nós. Você quer saber onde é a porta do céu? É a porta da igreja. Quando nós vamos à igreja, nós estamos adentrando ali no corpo místico de Cristo, né? No corpo místico de Cristo, porque ele é a cabeça da igreja, ele é a porta da igreja, ele é a porta do céu para nós. Então ele é a cabeça da igreja. Então a porta da igreja é a porta para entrar no coração de Jesus, a porta da salvação. Então quando nós vamos à igreja, nós estamos adentrando o corpo místico de Cristo. E a porta da igreja é a porta do céu para mim e para você. Que bom que nós estamos agora aprendendo a viver esta graça no dia de hoje. O Senhor nos trouxe para mergulhar. Vamos cantar uma música enquanto a gente vai preparando para adentrar também a nossa vida nesta graça de entrar na casa de Deus, de mergulhar nossa vida no corpo místico de Cristo, de deixarmos banhar agora neste momento de adoração no Senhor, deixar com que Ele possa nos envolver com a sua graça, com o seu poder, com a sua glória, acalentando a nossa alma, seja qual for a sua tribulação, qual for o seu sofrimento, qual for a sua angústia, qual for a sua decepção, qual é o seu cansaço que você gastou no dia de hoje, tudo que você já gastou, né? Ou gastou durante a vida. Então vamos cantar esta música, pedindo esta graça para que o Senhor, que está aqui no meio de nós, possa acalentar a nossa alma.

Nós temos aí diversas pessoas que estão mandando os seus momentos de pedido de oração. Vamos acolher cada uma delas, né, que nós nos apresentamos diante do Senhor agora. Acolha, Senhor, cada pessoa.

0: Paulo. Ele pede pela aposentadoria dele, porque hoje ele trabalha na Bolívia. Ele gostaria muito de voltar para casa para ir sempre ter a aposentadoria dele saia. O William também, de Macaé, ele pede oração pela sua família. O Cláudio, de Salvador, Bahia, também pede oração pela família.
1: Eu quero colocar também as pessoas que... Eu já falei algumas pessoas. Quero voltar aqui no Arleide Teixeira de Freitas, Bahia. Ele pede oração pelo Daniel e pelo Gileno, que está passando por uma cirurgia neste momento. A Lúcia, Maria Lúcia, Cláudia Maria de Feira de Santana também pede oração. O José Lopes, ele está trabalhando na Bolívia, hoje ele pede oração para que saia a aposentadoria dele, para que ele volte para casa. O Nilson, de Pindorama, Minas Gerais, ele pede oração pela família e por todos da Rádio Canção Nova. A Eunice de Lorena, ela pede por sua saúde e pede que Jesus possa aumentar a fé dela e de toda a sua família. O Carlos Alberto de Cruzeiro, aqui de pertinho, ele pede oração para sua família. A Sirlene de São João Nepomuceno, ela pede oração também pela família. O Leandro de Caçapava, peço oração pela minha família. E pede oração também por uma pessoa que está passando por um problema de saúde muito grave. O Afonso de Potim também pede oração. A Janaína de Roseira. A Cláudia Maria de Feira Nova, Pernambuco. Também a Franciele de São José do Rio Preto. A Rosa de Potiredaba, São Paulo. Eu não consigo colocar todas as orações, tudo que as pessoas pedem, mas eu quero dizer o nome e saber que Jesus que está aqui, ele conhece os corações. A Luciene de Santos, a Luciene Santos de Gravatá. O Júlio César de Leopoldo, Minas Gerais. A Catarina de Cruzeiro. Tem aqui o Cleidson Marcelino, ele também pede oração pela sua família. Ele pede oração também por uma pessoa que está doente. A Camila de Guaratinguetá também aqui pedindo sua oração. Márcia Rocha, de Ananindeua, Pará. Ela pede oração pela família também. Pede a misericórdia de Jesus pela conversão de Milena e Alberto. E pela saúde do esposo e pela conversão dos pecadores.
2: Nós te pedimos essa graça, Senhor, da sua intercessão. A todos estes nossos filhos e filhas.
3: Nós te louvamos, Senhor, te bendizemos por todos estes vossos filhos que hoje clamam do céu a ti. Nós sabemos que cada um tem a sua necessidade e que a sua visita a cada uma dessas pessoas, aquele que está passando por cirurgia, que se possa ser o médico dos médicos ali, que sua mão possa guiar as mãos dos médicos para aquele vosso filho que está passando pela cirurgia, que seja o Espírito Santo aquele que faça e acontece as curas, os milagres de fazer uma obra nova na vida dessas pessoas, aquele que está longe, que precisa voltar para casa, toda a dificuldade que está guardando a sua aposentadoria, as mães que clamam pelos filhos no dia de hoje, né? Seu filho que está passando, alguns por doença, por enfermidade, outros pelos vícios, outros que estão vivendo situações difíceis no relacionamento afetivo. Você que é mãe que tem que cuidar do seu filho doente, né, acamado, você que está no hospital também cuidando daqueles que estão enfermos na sua casa, você que está em casa. Também há muitas pessoas em casa cuidando dos seus doentes, né? E a pessoa que cuida de doente, muitas vezes, ela acaba se desgastando também, né? Ela acaba vivendo o sofrimento intenso do enfermo. E ela acaba gastando muitas vezes a sua vida ali, e às vezes a paciência vai ficando um pouco curta, né? Então, pedindo ao Senhor essa docilidade para cada um daqueles que cuidam dos enfermos, né? Porque eu via como foi difícil cuidar quando as minhas irmãs cuidavam da minha mãe. Foram 27 anos. Né? Não é fácil cuidar. Então, pedindo mesmo a graça para cada pessoa hoje, você que está precisando da visita de Deus na sua casa, até o Salmo que nós estávamos rezando, e veio o Salmo também 134, que dizia assim: louvai ao Senhor, louvai servos do Senhor, vós que estáis no templo do Senhor, nos átrios da casa do Senhor, louvai o Senhor porque Ele é bom. Nós podemos fazer da nossa casa o templo do Senhor, os átrios de Deus, né? À medida que a gente vai rezando, nossa casa vai tornando-se a casa de Deus, né? A igreja doméstica de Deus, né? A igreja chama cada casa e cada família de uma igreja doméstica. Ali é o início da grande graça de Deus da igreja, né? Uma casa em que a família está sempre rezando juntos e está ali vivendo a sua graça em Deus. Os filhos vão sendo como rebentos de Deus, né? A esposa como a videira fecunda de Deus na casa, né? Ela torna como assim a Virgem Maria, aquela que é bem-aventurada, e que também vai, a mãe vai tornando uma mulher bem-aventurada, aquela que vai ficando cheia da graça de Deus. Ela vai trazendo a graça de Deus para a sua casa. Os pais, que são um homem também, como um bem-aventurado, como foi São José, ele vai trazendo a bem-aventurança para a sua casa. E a bem-aventurança é dizer que a minha casa é uma casa feliz, uma casa onde Deus reina. Apesar das dificuldades, Deus reina, Deus quer. E por isso está dizendo: nós que fazemos da nossa casa o átrio, a entrada da casa de Deus, porque tudo começa em nossa casa. Então você pode mesmo, você que está aí, você que é pai, que é mãe, você que é cuidadora, né, estendendo a sua mão para esse local, vai rezando: Senhor, faça da minha casa o átrio de Deus, a entrada da casa de Deus, a porta da casa de Deus, que a minha casa seja esta casa, como foi a casa de Nazaré, a casa da Virgem Maria, a casa de São José. Hoje é uma igreja lá em Nazaré, é a carpintaria de São José, e lá é hoje é o átrio de Deus, lá ali se celebra, ali manifesta a cura, a graça, a bênção de Deus naquele local. Então, quando a gente entra ali, a gente vê esta riqueza, né? Quando a gente vai da nossa casa, o ato de Deus também, a gente tem a alegria de chegar na nossa casa. Você tem o prazer de viajar, de passear, mas quando você volta para casa, é para assim: graças a Deus, cheguei na minha casa. Aqui é o lugar do meu repouso, aqui é o lugar do meu descanso, aqui está a minha segurança. Não existe nenhum hotel, pode ir em qualquer hotel, né? Me lembro que um dia eu estava numa peregrinação e a gente foi num hotel que era um hotel 5 estrelas, era um mega hotel, lindíssimo. E aí eu olhava aquelas camas, tudo, um hotel muito lindo, né? Um hotel 5 estrelas, no mar asiático ao fundo, tinha piscina, tinha tudo naquele hotel, mas a vontade era de voltar para casa, minha cama, meu quarto, minha casa, porque a minha casa, o hotel é lindo, maravilhoso, mas a minha casa é a casa de Deus, é a casa onde eu descanso, onde eu me refugio, aonde eu faço as minhas orações, onde eu estudo a palavra de Deus, onde eu alimento o meu corpo, a minha alma, alimento a minha vida. Então, o prazer de voltar para casa, de comer aquela comida simples, né? Com arroz, feijão, aquilo que a gente tem de mais comum na nossa vida. Em frente ao meu quarto está lá a capela. Então, ali tem uma capela, eu já sei que Jesus está ali. Eu posso, do meu quarto, se a porta estiver aberta da capela, contemplar o sacrário de Deus, contemplar o Senhor. Então, quando nós fazemos a nossa casa a morada de Deus, o átrio de Deus, todo quarto, para a gente vai sentir prazer de entrar, a gente sente prazer de sentar na sala, a gente sente prazer de sentar na cozinha, a gente sente prazer de dormir naquela cama, a gente sente o prazer de estar ali naquele lugar, porque nós nos refugiamos, né? A nossa casa, por isso está bom aqui dizendo o salmo de hoje, o salmo 134, dizendo: louvai o Senhor porque é bom, cantai glória ao seu nome porque ele é amável, pois o Senhor nos escolheu para si e tomou Israel por sua herança. A verdade é que o Senhor é grande, nosso Deus é maior do que todos os deuses deste mundo. Porque às vezes a gente vai colocando tantas coisas que vai reinando na nossa vida, né? Eu não sei o que está reinando na sua vida. Às vezes a gente deixa tantas outras coisas tomar conta do lugar de Deus na nossa vida. E vai virando um deusinho na nossa. Às vezes é a minha roupa, às vezes é meu carro, às vezes o meu celular, a rede social, né? Computador. Às vezes a gente deixa tantas coisas reinar na nossa vida, no lugar de Deus. E Deus está te chamando você de volta. Abre um pouquinho seu coração para mim, ter um espaço nele, para mim fazer morada aí dentro, para mim estar com você. Porque Deus só pode entrar em nós quando nós rezamos, nós pedimos, nós invocamos, nós permitimos. Então, nesse momento agora, vamos aproveitar esse momento de graça, de adoração, nesse momento que o Senhor está aqui, querendo adentrar no átrio da sua casa. Vamos cantar, pedindo essa graça: venha, Senhor, nos visitar. Visite, Senhor, agora.

0: Tem mais algumas intenções aqui para colocar nesta hora. O Luiz Carlos Manfrini, ele é de São José do Rio Preto. Ele pede pela saúde do padre Areovaldo, pela paz no mundo. O José Inácio de Xangrande, Pernambuco, ele também pede pela saúde da família, pela cura e libertação. O Nilson de Riacho do Jacuípe, na Bahia, ele também pede oração pelos familiares. A Marinês, ela é do sítio Bebedouro em Passira, de Pernambuco. Ela também aqui pede oração pela família, pelos pais, pelo esposo. A Ana Amélia, de Guaratinguetá, ela pede oração também pela família. A Elza Ramos, de Cruzeiro, ela pede oração. A Eliane, de Xangrande, Pernambuco, também está pedindo oração. A Maria, de Pindamonhangaba, também pede oração. A Cláudia Maria, de Feira Nova, Pernambuco, também pedindo aqui oração. E tantos outros aqui, a Luciene Santos, de Gravatá, também pede oração. O Afonso de Potim. Tantas pessoas aqui, padre, que estão pedindo oração, que, pedindo que Jesus visite nesta tarde, pedindo por cura e libertação. São tantos pedidos de oração. E que eu já quero dizer que depois eu vou colocar os nomes na caixinha de oração para que fique aqui, aqui na rádio mesmo, e que as nossas orações possam chegar às necessidades desse povo de Deus.
1: Que lindo, né? Quando nós abraçamos o amor de Deus, queremos o socorro do céu. Então a gente pode cantar mais esse refrão da música, pedindo essa graça, né? Que o nosso coração, que a visita de Deus possa agora já ir acolhendo você nessa riqueza que o Senhor quer dar a você no dia de hoje, né? Essa visita do Senhor.

Quando o nosso coração, né, se deixa agasalhar por Deus, Ele sempre nos dá a resposta. A música é uma resposta para nós, né, que às vezes nossa vida vai ficando meio ressequida mesmo. A gente acaba deixando as amarguras, situações, né, dos problemas tornam maior do que a gente imagina, né? Vai virando uma bola de neve a nossa vida, tem hora. Vai crescendo, parece que tudo vai ficando difícil, né? Tudo parece impossível. E no momento que a gente vai rezando, que a gente vai abrindo o nosso coração, nós vamos permitindo, Deus vai dando uma resposta e vai aliviando os nossos fardos, tirando aquelas situações que parecia sem solução, embaraçada, com dificuldade, parece que não ia solucionar nunca. Mas quando a gente reza, quando a gente se apresenta diante de Deus, as soluções vêm, as respostas de Deus vêm, né? O clamor que nós fazemos ao céu não fica sem uma resposta. A nossa oração não fica, por mais difícil que ela pareça, ela não fica sem uma resposta. Deus dá uma resposta para cada um de nós. Então, à medida que você vai rezando, que você está aí na sua casa, que você foi colocando, trazendo cada situação da sua vida diante do Senhor, Ele vai te dar uma resposta concreta. Deus dá uma resposta concreta através da própria palavra de Deus para nós, da música que a gente canta, dos momentos que a gente vai falando. Deus vai abrindo o seu coração, Deus vai mexendo lá no interior da nossa alma, vai desfazendo aquelas armadilhas, aquelas armas que estavam fechadas, aqueles pensamentos que estavam obstruídos. Parece que a gente vai ficando sem força, sem coragem. E a resposta que o Senhor nos dá é no Salmo 114, que vai dizer assim: amo o Senhor, porque Ele ouviu a voz da minha súplica, porque inclinou para mim os seus ouvidos no dia em que invoquei. Laços de morte me envolvia, rede da habitação dos mortos me apanhou de improviso. Estava abismado na aflição e na ansiedade. Pois então invoquei o nome do Senhor, e o Senhor, salvai-me a vida. O Senhor é bom e justo, cheio de misericórdia é o nosso Deus. O Senhor cuida dos corações simples. Se achava-se na miséria, Ele me salvou. Volta minha alma à tua serenidade, porque o Senhor foi bom para contigo, porque livrou-me a alma da morte, preservou meus olhos do pranto e meus pés da queda. Na presença do Senhor continuarei meu caminho na terra dos vivos. Olha que lindo, né? O Senhor está dizendo: olha, você vai continuar. Nada vai tirar de você o meu amor, a minha graça. Nada vai tirar o meu poder da sua vida. Ninguém, nenhum desse sofrimento, nem a morte pode nos separar deste amor. Nada pode. O Senhor está dizendo: olha, você vai continuar o seu caminho. Essas tribulações, essas doenças, essas enfermidades, esta dificuldade financeira, essa dificuldade afetiva e familiar, essa dificuldade do seu trabalho, da vida financeira, do desemprego, seja qual for a sua dificuldade, o Senhor está dizendo: o Senhor ouviu a minha súplica, o Senhor escutou, o Senhor inclinou para mim os seus ouvidos. Ele inclinou para você os ouvidos. Ele está dizendo: meu filho, minha filha, eu estou ouvindo o seu clamor, eu estou ouvindo a sua súplica, eu estou ouvindo agora o que você está dizendo para mim. Você não está abandonado nesta situação, você não está só nessa situação. Eu, a minha mão poderosa está sobre ti. Nada mais de aflição, não deixa a ansiedade tomar conta do seu coração, mas deixa que a confiança do Senhor entre novamente, que a alegria do Senhor entre no seu coração, que a força do Senhor, que o dom de fortaleza, porque o dom de fortaleza é o dom da consolação para a nossa alma. O dom de fortaleza é o que vai consolar a nossa alma, vai fazer nós aprendermos a viver o refrigério de Deus, as graças de Deus,
alegria de voltar. E vai dizendo: Senhor, vem mesmo na minha casa, porque eu estou aqui, fiz da minha casa o átrio do Senhor, a entrada da casa de Deus. A minha casa é a casa de Deus agora. E eu peço, Senhor, peço a Virgem Maria, peço a Virgem Maria que cubra a sua casa com o manto sagrado. E diga: Virgem Maria, cubra a minha casa com o manto sagrado. Envolve a minha casa com o teu manto sagrado, Senhor. Assim como a Senhora cuidou de Jesus, cuida também agora da minha vida, daqueles que eu te apresentei, daqueles que eu rezei por eles. Cuida, Senhora, porque eu confio agora, assim como a Senhora cuida, cuida de cada um de nós. Peça também os anjos de Deus: Senhor, envia teus anjos na minha casa agora, para que combata o bom combate comigo. Expulse da minha casa todas as insígnias de Satanás, que tem tentado entrar na minha casa para destruir a minha família, meus filhos, destruir a nós, tudo que aquilo que nós levamos anos construindo. Que agora os anjos de Deus tome conta da nossa casa. Expulse daquilo que não é seu, Senhor. Mande embora da nossa casa. Combata conosco agora, Senhor, porque o Senhor está dizendo que está ouvindo a minha súplica, que seus ouvidos estão atentos, porque eu estou invocando o teu nome sobre a minha casa, sobre a minha família, sobre a minha vida. Que teu Espírito Santo venha agora, Senhor, encher meu coração. Venha, Espírito Santo, consolar minha alma, meu sentimento, o meu olhar. Santifique todo o meu corpo, santifique a minha boca, santifique a minha alma de todas estas dificuldades, todos os pecados que às vezes foram entrando também, que eu não tive cuidado, que eu permiti algumas coisas entrar na minha casa que não deveria ter entrado, e hoje eu pago um preço alto por causa de certas coisas que eu vivi, que eu permiti entrar na minha vida. E não é fácil vencer os pecados, não é fácil vencer as misérias, mas com o teu sangue redentor eu posso, com a tua graça eu posso, com o teu poder eu posso, com a tua riqueza na minha vida, com a tua fortaleza eu posso, com a tua sabedoria eu posso, com a tua graça da piedade, da compaixão, da justiça eu posso, tudo eu posso em ti, Senhor. Nós te bendizemos, Senhor, te glorificamos. Vamos preparar para a gente receber também esta bênção, selando em nós este momento de graça, de oração, de estar na presença do Senhor. Vamos cantar o tão sublime sacramento.

0: Do céu lhes destes o pão
1: que contém todo o sabor.
0: Oremos, Senhor Jesus Cristo, que deste admirável sacramento, nos deixaste o memorial da vossa paixão, dai-nos venerar com grande amor o mistério do vosso corpo e do vosso sangue, que possamos colher juntamente os frutos da vossa redenção. Vós que viveis e reinais com o Pai na unidade do Espírito Santo.
1: Amém.
0: Vamos se preparar para receber a bênção, né?
2: Neste momento o sacerdote se prepara para nos dar a bênção.

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8: Os olhos do Senhor estão voltados para os justos e seus ouvidos atentos aos seus clamores. Salmo 33, versículo 16.
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1: Boa tarde a você que sintoniza a Rádio Canção Nova nesta Maratona de Oração. Sou eu, Padre Jevanildo Torres, e acolho você que está na sintonia da Rádio Canção Nova, FM 89.1, espalhada por todo o Brasil e além Brasil, pela internet, através do nosso aplicativo da rádio em seu celular ou pelo site radio.cancaonova.com. Hoje, 20 de maio, estamos aí na Maratona de Oração, em comemoração aos 46 anos da Rádio Canção Nova. E eu estou aqui diretamente da capital do país, de Brasília, a você. Aonde quer que você esteja, espalhado aqui pelo nosso Brasil ou além Brasil, chega até você, as ondas da Rádio Canção Nova, que há 46 anos espalha o amor de Deus pelo ar. Quantas pessoas já foram atingidas, quantos corações foram transformados, quantas pessoas se converteram ouvindo a rádio e se voltaram para Jesus nosso Senhor. E é você que nessa tarde eu chego com essa programação maravilhosa. 24 horas de oração, nós padres da Canção Nova, amigos da Canção Nova, estamos aí junto com você, rezando, levando a você a palavra de Deus, levando a você o amor de Deus, o amor que Jesus tem por você. Portanto, quero saudar a todos que me acompanham neste momento, aqui, através da Canção Nova de Brasília, FM 89.1. Um abraço a você que nos acompanha aí em Cachoeira Paulista, é também com a mesma frequência, 89.1. Você que nos acompanha pela FM 96.3, Cachoeira Paulista. Rádio Canção Nova FM 100.3, Gravatá, no Pernambuco. Meu abraço a você do Pernambuco. Rádio Canção Nova FM 90.9, de Vitória da Conquista, na Bahia. Meus irmãos baianos, um abraço a vocês. Rádio Canção Nova, no coração do Vale, 95.9, minha querida São José dos Campos. Um grande abraço a você que me acompanha aí em São José, em todas as cidades aí da redondeza de São José dos Campos. Rádio Canção Nova 80.9 em Curitiba, no Paraná. Meus irmãos curitibanos, um abraço. Estou aqui diretamente de Brasília, chegando até você através da Rádio Canção Nova. Nova Esperança, M670. Rádio Canção Nova da Divina Providência, M1090, Paulínia, São Paulo. Rádio Canção Nova do Coração de Maria, M810, São José do Rio Preto. Um abraço aos meus irmãos aí do interior de São Paulo. A você de Cuiabá, através da nossa web rádio, seja muito bem-vindo. Rádio Canção Nova FM 85.9 em São Paulo. Um grande abraço aos meus irmãos aí da capital paulista. Grande abraço a você que neste momento está acompanhando a Rádio Canção Nova. Com o Espírito Santo, tudo se faz novo, já nos diz o nosso querido fundador, Padre Jonas Habib. Motivação nós temos, não nos falta. Estamos nessa semana de oração pela unidade dos cristãos. É a semana que nos prepara para o Pentecostes, o derramamento do Espírito sobre nós. Ficaremos juntos até às 18 horas, hein? Quero fazer companhia a você até às 18 horas e também quero a sua companhia junto comigo para nós rezarmos. Rezarmos com o Espírito Santo, aquele que consola os aflitos. Iniciemos em nome do Pai, do Filho e do Espírito Santo. Amém. Vinde já, vinde, ó benigníssimo consolador da alma aflita. Vinde, defensor constante na tribulação. Vinde, esforço dos caídos e fortaleza dos fracos. Espírito Santo de Deus, pacifica o meu coração e renova meus sentimentos. Concede-me o dom da fortaleza para superar as dificuldades de cada dia. Amém. Bom, você está aí na sintonia, mas você pode também interagir, participar conosco. Nosso telefone 61, lembrando, estou aqui diretamente de Brasília, 61 3034 5886, 3034 58.

8:30. Você pode ligar para nós, ou se você quiser mandar uma mensagem pelo WhatsApp, anota aí o WhatsApp aqui da Rádio Canção Nova de Brasília, 61-3033-5858, 30-3033-5858. Quero atender o seu pedido de oração nessa tarde, seja através da escrita, ou você pode mandar um áudio aí de até um minuto, porque nós queremos rezar. A maratona de oração é feita para isso, meus irmãos, é para nós rezarmos. Entre em contato conosco, vamos rezar juntos até às 18 horas, enquanto você manda o seu pedido de oração. Vamos de música.

0: Uma excelente tarde a você que está acompanhando a Rádio Canção Nova. Estamos em maratona de oração. Sou o Padre Jevanildo Torres e aqui, diretamente da capital do país, de Brasília, chego até você nessa hora para rezarmos juntos, orarmos, pedirmos a ação do Espírito Santo em nossa vida para que tudo se faça novo. São João, no Evangelho, do capítulo 16, versículo 33, nos diz assim: referi-vos essas coisas para que tenhais a paz em mim. No mundo havereis de ter aflições, coragem, eu venci o mundo. As aflições, meus irmãos, não são apenas dores vazias, mas um mistério profundo de purificação, de amadurecimento espiritual e união com o sofrimento de Jesus Cristo. A Igreja ensina que, embora Deus não tenha criado o sofrimento, Ele o permite para um bem maior, transformando a dor terrena em um caminho de santificação e de salvação. Mas Jesus, Ele tem uma paz. E essa paz oferecida por Jesus não depende das circunstâncias externas. Ela é uma segurança interior, baseada na comunhão com Ele. Enquanto o mundo oferece uma paz temporária e frágil, a paz de Cristo, ela é estável e serve como uma âncora durante as tempestades da vida. Lembre-se do mistério pascal, lembre-se de Jesus Cristo. A Sexta-feira Santa na dor sempre, sempre termina no domingo de Páscoa da ressurreição. A tempestade passa, o sofrimento passa, a angústia passa, o sofrimento nunca terá a última palavra na sua vida, se você acreditar. Portanto, o que Jesus precisa e depende de nós é a fé. Acreditar, crer nele. Veja a sua aprovação como um povo, como um fogo que purifica. E que purifica o ouro. Dói, sim, mas limpa a alma. Nos desapega das ilusões do mundo e nos aponta para o céu, para a vida eterna. Lembre-se, meu irmão, minha irmã, você nunca está sozinho nessa tempestade. Nunca está sozinho. São João da Cruz nos diz: nas noites escuras da alma, quando nos sentimos abandonados e aflitos, é precisamente quando Deus está operando a nossa purificação mais profunda, como fogo que limpa o ouro. Quais são as suas purificações? Qual que Jesus está te visitando? Onde Jesus está te visitando? Estamos aqui, meus irmãos, maratona de oração pela Rádio Canção Nova, celebrando os 46 anos. Você pode enviar seu pedido de oração. Nosso WhatsApp, lembrando, estamos aqui diretamente de Brasília. Nosso WhatsApp, 61 3033 5858, 61 3033 5858. Ou, se você quiser ligar para nós aqui, talvez você aqui de Brasília, das regiões administrativas aqui de Brasília também, 61 3034 5686. Ou também, quem sabe não daqui, mas de outro lugar onde você esteja nos acompanhando, se quiser ligar, deixar o seu pedido de oração, eu estou aqui para atender você. 61 3034 5686. Quero neste momento também aqui atender o Cleidson. Ele é da Ceilândia. Boa tarde, padre. Nessa tarde tão especial, venho pedir oração por toda a minha família. Marcelino Farias. Oração por toda a minha comunidade, Santíssima Trindade, por todos que fazem parte da campanha da Mãe Peregrina no Distrito Federal. Um caloroso abraço. É o Cleidson Marcelino, de Ceilândia. Um abraço, meu irmão. Deus abençoe você, Deus abençoe a sua família, também aí a sua comunidade de fé que te sustenta, né? Nossa comunidade, ela vai sempre nos sustentar. Então, um grande abraço, Deus abençoe você. Boa tarde, padre, sua bênção, sua Aparecida. Peço orações por minha família, pela restauração do meu casamento e da minha família. Um grande abraço para você, Aparecida. Não sei de onde chegou aqui a mensagem, mas não sei de onde você está nos ouvindo e rezando conosco, mas um grande abraço a você. Que Deus te abençoe, te guarde, proteja, te ilumine nessa tarde. A Cláudia Maria, ela mandou um áudio para nós aqui. Vamos ouvir o áudio da Cláudia Maria. Boa tarde, Cláudia. Deus te abençoe.
1: Sua bênção, padre. Hoje, padre, hoje eu quero dizer: Eu amo Canção Nova de Gravatá. E é Gravatá, todo lugar do mundo inteiro. Sou sócia. Passei por uma fase difícil, padre. Passei por 3 problemas. É, primeiro foi AVC. Passei 1 ano encamada. Aí depois quebrei meu pé. Passei 6 meses sem andar. Pelo doutor andava mais não. Mas eu sempre se pegava com o Papai do Céu, minha mãezinha, parecida, meu padre Pio. Tô andando, né, padre? Sua bênção.
0: Muito bem, Cláudia Maria, ela é de Feira Nova, no Pernambuco. É isso mesmo, Canção Nova é uma bênção, né? Ela é a nossa companhia, companhia enquanto nós não estamos bem, enquanto a enfermidade nos visita, a Canção Nova é uma boa companheira que nos ajuda. Por quê? Porque ela leva Jesus até nós, ela leva Jesus até o nosso coração e nos ensina a superarmos a dor e sabermos que os sofrimentos dessa vida presente não têm comparação com a glória que chegará um dia ela chegará. Muito obrigado, Cláudia, Deus te abençoe, um grande abraço a todos os irmãos aí de Pernambuco nos acompanhando através da nossa rádio Canção Nova, um grande abraço a vocês. Quero também aqui atender o pedido da Maria Célia, ela é do Cruzeiro Novo, peço oração pela saúde, conversão, paz para todos da minha família, familiares e amigos. Peço também por todos vocês da Canção Nova, pelas almas dos meus entes queridos e pelas almas do purgatório. Peço São José que ajude os meus filhos a arrumar um emprego. Amém. Grande abraço, Maria Célia. Ela é aqui de Brasília, do Cruzeiro Novo. Obrigado também pela sua mensagem, por estar unido a nós nessa maratona de oração, celebrando os 46 anos da Rádio Canção Nova. Também temos aqui um áudio da Delídia, ela é de Sobradinho. Vamos ouvir. Boa tarde, minha querida. Seja muito bem-vinda e Deus te abençoe.
2: Boa tarde, Padre Delídia de Sobradinho. Peço oração para toda a minha família, em especial para minha irmã que está internada, minha cunhada e todos. Padre, hoje fui me confessar porque eu vou receber o Espírito Santo na minha casa, a bandeira do Divino Espírito Santo. Tô em paz com Deus. Dia de Santa Rita, sexta-feira, que ele vem para cá.
0: Amém, Delídia. Muito obrigado pela sua mensagem. Que bom poder estar com a casa limpa para recebermos o Espírito Santo, não é? Na manhã de Pentecostes, quando Pedro pregou a palavra, as pessoas ali perguntavam, e nós, o que devemos fazer para recebermos o Espírito Santo? São Pedro, ele mesmo diz, cada um arrependei-vos para a conversão dos vossos pecados e então recebereis o dom do alto. É preciso nos arrependermos. É preciso deixar o coração aberto para que a graça de Deus nos alcance. Quero também aqui atender a Claudinei, ele é de Curitiba, no Paraná. Vamos ouvir aqui. Boa tarde, meu caro. Deus o abençoe.
3: Boa tarde, padre. Estou ouvindo a Rádio Canção Nova aqui em Curitiba. Gostaria de pedir oração nessa maratona de oração para todas as famílias, pela restauração das pessoas que estão enferma, pela restauração da saúde das pessoas que estão passando dificuldade, enfim, por todas as famílias, por os idosos, por todas as crianças, e pelo o Brasil e também pela paz no mundo.
0: Obrigado, Claudinei, pela sua mensagem, por estar junto conosco, unido a nós nessa maratona de oração. Rezo por você, rezo pelas suas intenções e peço a graça de Deus sobre ti. Peço que o Espírito Santo também o visite, assim como também toda a sua casa, toda a sua família, e os faça cheios, cheios da graça de Deus. Um abraço a você e a todos que nos ouvem neste momento através da Rádio Canção Nova em Curitiba, no Paraná. Você pode participar conosco, nosso telefone, o WhatsApp aqui da Rádio Canção Nova de Brasília, no Distrito Federal, 3033-5858, 3033-5858, lembrando, o DDD é 61 aqui de Brasília. Deus abençoe você que está chegando neste momento, ligando seu rádio, onde quer que você esteja, talvez voltando para casa, terminando seu trabalho, em casa, preparando o jantar da família, você que está no trabalho, nos ouvindo aí com o fone de ouvido, você que é um motorista de aplicativo, quantos motoristas de aplicativo deixam a rádio ligado, não é? E ali então seus passageiros também podem ouvir a rádio e ser alcançados pela graça e pela bondade de Deus. Grande abraço a você, obrigado pela companhia e obrigado por permitir que nós também façamos companhia a você. E vem chegando aí mais músicas. Vamos, daqui a pouquinho estaremos de volta. Quero atender mais pedidos de oração que estão chegando para nós. Ah, tem alguém na linha, Ian. Vamos lá, então vamos atender quem está na linha. Alô, boa tarde.
4: Boa tarde, sua bênção, padre.
0: Deus te abençoe. Com quem eu falo?
4: Com Lucília Maria.
0: Lucília Maria. De onde você fala, Lucília?
4: Eu falo da Estância Planaltina.
0: Estância Planaltina. Muito bem, seja muito bem-vinda. Quais são as suas intenções nessa tarde?
4: Pedindo orações para minha família e pela minha saúde e pelos meus vizinhos e pelo padre Tiago da nossa paróquia Santa Luzia e as pessoas que estão em hospitais e para a saúde de duas filhas minhas, Deus sabe quem é. E para vocês aí também da Canção Nova.
0: Amém. Que bom receber
4: isso. Eu confio em vós.
0: Amém. Que bom receber a sua ligação. Que bom podemos rezar juntos, viu, minha irmã?
4: Desde cedo que eu estava tentando, eu vim conseguir agora.
0: Que bênção. Mas eu quero te abençoar, então. Abençoar aí a sua família. Abençoar as intenções do seu coração. Abençoar aí o seu pároco também, Padre Tiago, né?
4: Sim.
0: Abençoá-lo e também abençoar todos os seus sonhos, seus projetos no dia de hoje. Que a graça de Deus te alcance, viu?
4: Amém.
0: E que o Senhor Todo-Poderoso te alcance e te abençoe, te livre de todo mal e te conduza à graça dele. Em nome do Pai, do Filho e do Espírito Santo.
4: Amém.
0: Um grande abraço, Deus abençoe, ótima tarde para você.
4: Tá, eu vou dar ótima tarde pro senhor também, abençoe o senhor também mais e mais.
0: Amém, muito obrigado.
4: De nada.
0: Agora sim, vamos de música, daqui a pouquinho estaremos de volta.

0: 16h31, é a Rádio Canção Nova vivendo 24 horas em maratona de oração. Vamos para o intervalo, pouco estaremos de volta com a nossa oração, com o nosso momento de meditação da palavra.
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0: Uma excelente tarde a você que está acompanhando a maratona de oração da Rádio Canção Nova, 24 horas, rezando por você, rezando junto com você. Vários padres já passaram aqui na programação e agora eu, Padre Jevanildo Torres, estou aqui junto com você, diretamente de Brasília, chegando até o seu coração. Onde quer que você esteja, onde quer que a rádio alcance, é o amor de Deus que alcança você. Eu sou muito grato à Rádio Canção Nova. A minha vocação, ela foi alimentada pela Rádio Canção Nova de Cachoeira Paulista. Ainda com aquele rádio a pilha que meu pai tinha, eu consegui sintonizar a Rádio Canção Nova na minha cidade natal, Piedade, interior de São Paulo. E ali eu fui alimentado. A partir do final do ano de 2001, quando eu sintonizei pela primeira vez a Rádio Canção Nova, até eu ingressar na comunidade Canção Nova em janeiro de 2006. Portanto, 5 anos sendo alimentado pela Rádio Canção Nova e sendo alimentada a minha vocação até eu dar o meu sim para Jesus. E hoje Já fazem 20 anos que eu sou consagrado da comunidade Canção Nova e eu devo tudo isso à Rádio Canção Nova. Quantas vezes, ouvindo a rádio, desanimado, triste, até mesmo com a vocação, e Deus ali, olha, dando uma injeção de ânimo, o Senhor me levantando, o Senhor me confirmando o seu amor por mim, a minha vocação. Portanto, Deus seja louvado pelas ondas da Rádio Canção Nova, que chegam onde nós nem imaginamos. Eu nem imagino onde você está me acompanhando neste momento. Eu nem imagino onde as ondas da rádio chegam. Não somente pelas transmissão, não é, via ondas, mas hoje via internet. Onde quer que você esteja, a paz de Jesus alcance o seu coração. A paz do Senhor invada a sua alma e a sua vida e te transforme por inteiro. Evangelho de São João, capítulo 16, versículo 33, nos diz, é a palavra rema para a nossa tarde. Referi-vos essas coisas para que tenhais a paz em mim. No mundo havereis de ter aflições. Coragem, eu venci o mundo. Estamos em maratona de oração. E você, está se sentindo frágil diante das lutas do dia a dia? O coração está apertado? A alma está aflita? Calma, calma. Primeiro, use a oração. É as ferramentas que a Sagrada Escritura nos apresenta através de Jesus. A oração. Quando você reza, por exemplo, quando você reza o Pai Nosso, você diz, livrai-nos do mal. E assim, você entrega a sua vida, você entrega o seu coração nas mãos do Pai. Você entrega a sua fraqueza nas mãos do Pai. E então o Pai te ajuda. O Pai está junto com você. O Pai está ao seu lado. Não tenha medo. O Senhor está contigo. Depois, busque os sacramentos. Eles são os remédios de Deus para nós. O sacramento da confissão, como nós ouvimos o testemunho de uma irmã que mandou mensagem aqui para nós dizendo, eu fui me confessar porque eu vou receber o Espírito Santo. Através do sacramento, são remédios de Deus para nós. Através da Eucaristia, ela é o alimento que nos dá força quando você pensa em desistir. E para quem enfrenta a dor da doença? A unção dos enfermos traz o alento físico, o alento espiritual. Siga firme, meu irmão. Siga firme, minha irmã, na esperança. Ela sempre mantém os nossos olhos fixos em Jesus. Grave essa promessa da carta de São Paulo aos Romanos. As aflições do tempo presente não têm proporção com a glória futura que Deus vai nos revelar. Tudo que você vive hoje não tem proporção com o que Deus tem reservado para você. A tribulação, a angústia, ela é momentânea, assim como a noite. Todas as noites elas terminam com o brilho do sol, né? Todas as noites elas serão vencidas pela luz do sol, pelo Cristo Jesus. O Cristo Jesus que vai nos ajudar a vencer todas as nossas aflições, todos os nossos medos. São Pio de Pietrelcina nos diz, o sofrimento suportado cristamente é a condição que Deus, autor de todas as graças e de todos os dons que conduzem à salvação, estabeleceu para nos dar a glória. Todo sofrimento é um caminho. E nós atravessamos caminhos, passamos por caminhos, mas a palavra diz, nós passamos. É o meio que Deus nos dá para nós conseguirmos a sua glória. Estou aqui aguardando o seu pedido de oração. Envie para nós. Quero rezar por você. Quero te abençoar. Nosso WhatsApp 61 30 33 5858, 61 30 33 5858. Se você quiser ligar, assim como a Lucília fez, ligue para nós 61 30 34 5686, o telefone da Rádio Canção Nova aqui de Brasília. E eu estou aqui aguardando o seu pedido de oração, aguardando a sua intenção para nós rezarmos nessa tarde. Quero atender aqui os pedidos de oração. Boa tarde, Padre Givanildo, a sua bênção. Deus te abençoe. Sou o José Ricardo, de São José dos Campos. Quero pedir oração em intenção da minha família, esposa e filhas. Meus pais, meu trabalho, pelo Papa Leão, por todos os sacerdotes, pelo 100% do projeto da M Almas. Abençoada semana a todos. Parabéns à Rádio Canção Nova pelos seus 46 anos. Muito obrigado, meu caro José Renato. Deus abençoe você e a sua família. Que a graça de Deus te alcance. Onde quer que você esteja e vivendo o que quer que você esteja vivendo. Deus, que não conhece o tempo e nem o espaço, é capaz de nos visitar onde quer que estejamos. E você aí em São José, Deus vai te visitar hoje. Deus vai te dar uma graça a qual você está pedindo. Um grande abraço a você e a todos os irmãos e irmãs que nos acompanham neste momento pela rádio Canção Nova de São José dos Campos. Vamos atender aqui uma ligação. É a Marta de Planaltina, no Goiás. Minha irmã, boa tarde, seja bem-vinda. Ah, infelizmente caiu a ligação. Marta, tenta novamente. Quero atender aqui você, quero ouvir também as suas intenções, o seu pedido de oração nessa tarde. Enquanto isso, quero aqui atender o pedido de oração das Dores. Ela é aqui do Riacho Fundo, Distrito Federal. Então, vamos lá, das Dores. Ótima tarde para você, Deus te abençoe. Apresente seus pedidos de oração.
11: Boa tarde, padre. O que o senhor falou nessa paz interior é verdade. Quando eu não tinha me... não conhecia ainda a verdade de Deus, eu passava por provações, eu sofria muito. Hoje, eu entreguei todas as minhas preocupações, as minhas tempestades, as minhas dores, aos braços de Deus. Eu posso até passar... eu passo muita tempestade, muita provação, mas o meu coração está na paz, porque eu sei que eu apresento para Deus as minhas dificuldades, as minhas batalhas, porque o meu Deus é maior, e a paz interior do meu coração, só Ele que me dá, mais ninguém.
0: Que lindo, das Dores, obrigado pelo seu testemunho. É isso mesmo. Nós não vamos ficar livres das tribulações e dos sofrimentos, isso faz parte da vida humana, mas com Jesus a gente aprende a enfrentá-lo, a gente aprende a não dizer para Jesus o tamanho das nossas dores, a gente aprende a dizer para elas, para as tribulações, qual é o tamanho do nosso Deus. Quem é que manda? É Deus. E é Ele o único capaz de dar-nos essa paz, essa serenidade em meio às turbulências e em meio às dificuldades, porque nós não nos esquecemos que nós estamos no barco e esse barco não está vazio, esse barco tem Jesus. Quero também acolher aqui a intenção da Anália de Planaltina. Boa tarde, Deus abençoe você, minha querida, um grande abraço, Deus abençoe. Seus pedidos de oração também estão aqui, junto conosco. A Rosana de Votorantim também, Votorantim, São Paulo, vizinha da minha cidade, a minha cidade natal de Piedade. Um abraço, Rosana. Ela diz: peço oração para o Dr. Anderson, que está depressivo. E assim, Rosana, rezando por ele, nós rezamos por todos que no dia de hoje estão enfrentando uma enfermidade psíquica, seja a ansiedade, seja a depressão, seja os transtornos compulsivos também, enfim, eu quero rezar por você. Lembre-se, você não está sozinho, você não está abandonado, Deus está contigo, Deus está ao seu lado. Por isso, não se entregue ao desespero, não se entregue à angústia, acredite, confie sempre, mesmo que seja difícil, confie. Acredite, Deus está contigo. Ele não permitirá o mal na sua vida se não for para tirar um bem de tudo isso. Deus abençoe, Rosana. Um grande abraço a você e a todos que nos acompanham também. Aí, seja de Votorantim, de Sorocaba, de Piedade, de Salto, de Pirapora, todas as cidades aí também da região. O André de Brasília: boa tarde, padre. Louvado seja nosso Senhor Jesus Cristo. Maratona em oração pelos enfermos, em agradecimento pela cura, pela esperança de dias melhores. Toda noite traiçoeira termina com a luz do sol. Amém. É isso mesmo, André. toda noite termina com a luz do sol. Basta que a gente aguarde e espere. E sabe como a gente espera a luz do sol? Na maioria das vezes, abandonados, dormindo. E é assim, no colo de Deus nós esperamos que o sol venha. Nós temos certeza que Deus vai nos guardar, como Ele tem nos guardado todas as noites. Todas as noites nós estamos nos braços de Deus. E Ele nos dá a graça de despertarmos para um novo dia. Deus abençoe, André, você e a sua família. Boa tarde, gostaria de agradecer a Deus por tudo e todas as bênçãos. Especial hoje pelo procedimento cirúrgico da minha irmã Reginete. Ocorreu tudo bem, graças a Deus. Pedi oração na madrugada hoje e nesse momento agora ela já está no quarto. Louvado seja Deus. É a Regina de Silveira, São Paulo. Obrigado, Regina, pelo seu testemunho. É isso mesmo. A gente pede graças e a gente agradece graças. Então, agradeçamos por tudo que Deus tem feito por nós, assim como nós agradecemos também aqui esse procedimento cirúrgico da Reginete. Quero atender aqui a oração. Boa tarde, padre. É a Cleusa, da cidade de Aparecida. Peço oração pelos meus filhos, Flávio, Fábio, Fabiana e todos da minha família. E vamos ouvir aqui um pedido de oração. Boa tarde, Deus abençoe você.
12: Boa tarde, padre. Passando para agradecer pelas orações que você acabou de fazer por nós, que somos motoristas de aplicativo. Estou aqui no carro, com o foninho de ouvido, como o senhor bem diz, rezando e evangelizando cada passageiro que entra. Quero pedir oração a todos os motoristas, taxista, caminhoneiro, todas aquelas pessoas que estão nos trechos aí desse nosso Brasil. Peço oração por cada um de vocês, padre, sacerdote, nosso Papa Leão. Quero pedir pelo meu bispo, do Agabinildo, o nosso pároco, Frei Márcio, Frei Jário, toda a nossa pastoral da catequese.
0: Ô, meu irmão, que Deus abençoe o seu trabalho, viu? Que Deus abençoe todas as pessoas que hoje já passaram por você e que ainda vão passar pelo seu carro, pelo seu trabalho. É o Adeilson Pereira Alves, ele é de Águas Lindas, no Goiás. Muito obrigado, meu irmão, pela sua mensagem. Estamos unidos, viu? Deus é contigo, estará sempre contigo. Boa tarde, gostaria de agradecer a Deus por tudo e por todas as bênçãos. Especial hoje pelo procedimento cirúrgico de minha irmã. Opa, o padre já leu essa intenção aqui, né? Vamos lá para outra. Olá, estou no site da rádio e gostaria de pedir oração para o meu marido, que está há um mês sofrendo com pedras nos rins. É a Débora Fidelis Ferreira, ela é de Mafra, em Santa Catarina. Vamos rezar, vamos pedir essa graça para Deus. Só Deus pode, com a sua mão poderosa, realizar sinais, prodígios e milagres. E neste momento, Débora, eu rezo pelo seu esposo, pelo seu marido. Senhor, visita este teu filho que tem sofrido, este teu filho que está necessitado hoje. Põe as tuas mãos, Senhor. Rios de água viva possam correr sobre esses rins e lavar todas as impurezas, todos os cálculos e tudo aquilo que hoje precisa ser realizado, não somente fisicamente, mas também no coração deste filho. Assim como também todos os enfermos, visita Jesus. Os que estão sofrendo dores terríveis nessa tarde, neste momento, que estão acompanhando a Rádio Canção Nova, estão se retorcendo de dores. O Senhor é poderoso para poder curar a nossa alma e o nosso coração. Visita Jesus. Nós sabemos que tudo pode ser mudado pela força da oração. Então, sobre vocês, sobre o seu esposo, Débora, e sobre todos os que sofrem nessa tarde, a bênção do Deus Todo-Poderoso, Pai, Filho e Espírito Santo. Amém. Quero atender aqui também o pedido de oração da Juliana, Santa Maria. Vamos ouvir Santa Maria aqui no Distrito Federal. Boa tarde, minha irmã. Deus te abençoe.
13: Boa tarde, Padre Givanildo. A sua bênção. Aqui é Juliana, de Santa Maria. Estou acompanhando essa maratona de oração. E hoje quero colocar nas intenções a minha família, a vida espiritual do meu esposo Alexandre, os meus filhos Eduardo e Júlia. Em especial, quero rezar por todos os sacerdotes pela linda missão que é o sacerdócio, em especial pelo senhor e também pelo meu pároco, o padre Fernando Gonçalves, da paróquia Sagrada Família de Nazaré, aqui do Residencial Santos Dumont, na Santa Maria. Muito obrigada, padre, e fiquem todos com Deus.
0: Amém, Juliana. Minha oração por você, pelos filhos, pelo seu pároco e por tudo aquilo que você apresentou neste momento. Muito obrigado por ter rezado junto conosco. Deus te guarde, Deus te abençoe, viu? Nessa noite que quase já se aproxima, nesse final de tarde, Deus abençoe você, Deus abençoe a sua vida. Também o Roberto, de Planaltina. Boa tarde, meu irmão. Deus o abençoe.
14: Bom dia, boa tarde, peço oração, né? Amando a Deus, que me dê sabedoria, discernimento nas minhas decisões, para que minha decisão esteja unida ao Pai, ao Filho e ao Espírito Santo, né? Para que eu possa agir com segurança, com destemor, e que a minha vontade esteja unida à vontade de Deus, que Ele me liberte de todo medo e preocupação. Abençoa os meus projetos, minha família e as minhas decisões, colocar no coração na flor de Maria e coração chacado de Jesus.
0: Amém, Roberto. Coragem, meu irmão. Em frente, viu? Sempre em frente. Como nos diz o livro dos Hebreus, olhos fixos em Jesus, nós caminhamos sempre em frente. Olhos fixos nele. São Pedro nos diz na sua primeira carta, no capítulo 5, lançai sobre ele as vossas preocupações e ele cuidará de vós. Por quê? Porque ele tem cuidado de vós. Lançai sobre ele as vossas pré-ocupações. Quantas preocupações nós trazemos? Então, lançai sobre ele as vossas preocupações. Obrigado, Pedro. Roberto, Deus abençoe você. Vamos atender a Ana Duarte. Ela está na linha, no telefone. Ana Duarte, boa tarde, seja muito bem-vinda.
15: É aqui a filha dela,
0: é Darcilene,
15: estou pedindo
0: dela.
15: Pela saúde dela, porque minha mãe caiu, quebrou o osso em dois lugares e não pode fazer cirurgia por causa da idade. E lá, né, descobriu que ela está com câncer no pulmão que está tomado. Minha mãe está na cama, se banhando pelos outros.
0: E como que é seu nome, minha filha?
15: O meu é Darcilene Alves Duarte, a minha Darcilene. Mãe é Ana Duarte.
0: Darcilene, rezemos, coloquemos tudo no coração de Deus, nas mãos de nosso Senhor. Ele sabe o que é melhor para nós, viu? Lancemos sobre ele as nossas preocupações. Então rezo agora por você, Darcilene, mas também pela sua mãe, pedindo que nosso Senhor a visite, acalme o seu coração, acalme o coração dela, porque tudo concorre para o bem daqueles que amam a Deus. Rezemos, e hoje nessa tarde também eu te abençoo, assim como eu também abençoo a sua mãe, viu?
15: A minha e toda a minha família, eu peço para dar força para todos.
0: Amém.
15: Coragem.
0: Abençoo então você, sua família, sua casa, suas intenções. Abençoo a sua mãe, Ana Duarte. Em nome do Pai, do Filho e do Espírito Santo.
15: Amém.
0: Amém. Obrigado por partilhar conosco. Tenha certeza, Darcilene, não só eu, mas todos que estão nos acompanhando agora, neste momento, se unem em oração pelo pleno restabelecimento da sua mãe. Que Deus te abençoe e te guarde, viu? Grande
15: Amém.
0: Abraço.
15: Vocês
0: fica com Deus.
15: Também. Que Deus dê muita força para vocês também, para seguir em frente na fé de Deus.
0: Amém. Unidos. Quero aqui atender também a oração. Padre, por favor, ouça meu pedido de oração. Eu sou a Shirley, sou deficiente visual e sou de Campinas, no estado de São Paulo. Muito obrigado. Vamos então, vamos ouvir o seu áudio, Shirley. Vamos aqui atender o seu pedido de oração.
16: A sua bênção, padre.
0: Deus te abençoe.
16: O meu nome é Shirley Graziele, eu sou de Campinas, no estado de São Paulo, sou deficiente visual. Em primeiro lugar, agradecer a Deus por tudo, sou um milagre vivo. Padre, hoje está fazendo 14 dias que Deus recolheu a minha mãe e meu coração está sangrando. Meu pai tem 5 anos que Deus recolheu, e aí agora com o falecimento da mamãe, a dor voltou a doer. Não que eu tenha esquecido meu pai, mas voltou e se tornou uma dor duplicada. Eu vejo a casa da minha mãe vazia e dá um aperto no peito. Padre, ore por mim, pela minha irmã Lucilene, meu irmão Pedro Júnior, E para mim, que sou deficiente visual, tá bem difícil. O câncer tirou a mamãe da gente. Mamãe viveu 77 anos, padre. Parabéns à Canção Nova. Canção Nova é uma bênção na minha vida. Eu sou evangélica, mas a rádio Canção Nova não sai da minha casa. Eu ouço através da Alexa, da Skill Canção Nova.
0: Ô, minha irmã.
16: A paz de Jesus, o amor de Maria, padre.
0: Amém. Muito obrigado pelo seu testemunho. A coragem também que nós temos de enfrentar o luto, de enfrentar a ausência de quem nós amamos. Deus te guarde, Deus te abençoe, Shirley. E assim, nós vamos seguindo. Eu também tenho 2 anos e 8 meses que minha mãe faleceu por um câncer. Ela tinha 75 anos. E eu sei que não é fácil. Me uno à sua dor, me uno ao seu sofrimento também. Não é fácil nós perdermos humanamente quem amamos, mas nós ganhamos espiritualmente também. O Senhor que ama-nos sabe o que é o melhor para nós. Eu, quando minha mãe estava internada e ela já estava de coma, eu cheguei para ela nos ouvidos dela e disse: mãe, a senhora sempre

0: nos lembrou que o céu existe. Então eu digo para a senhora agora, não tenha medo, o céu é lindo. Não tenha medo se Jesus está te chamando. Meus irmãos, ninguém foi feito para nós, todos somos de Deus. Pertencemos a Deus, viemos dele e um dia para ele também nós voltaremos. Portanto, Shirley, minha oração e minha unidade a você neste momento de dor. Ninguém vai preencher o espaço dela. Ninguém vai. O que nós precisamos é aprender a caminhar sabendo que de alguma maneira ela continua unida a você. Em frente, Deus está contigo, Deus está ao teu lado. Obrigado pelo seu testemunho. Quero também atender mais uma pessoa aqui. Ah, não temos. Agora nós vamos para o nosso intervalo. Daqui a pouquinho nós voltaremos. Tem muitos pedidos de oração aqui para nós atendermos, graças a Deus. E assim nós vamos seguindo a nossa maratona de oração pelos 46 anos da Rádio Canção Nova, que é uma bênção. Você pode dizer comigo, né? A Canção Nova é uma bênção. A Rádio Canção Nova é uma bênção. E assim nós abençoamos este maravilhoso meio de evangelização que Deus concedeu a nós.
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12: 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Ele ouviu a minha voz. Salmo 17, versículo 7.
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1: 17 horas e 7 minutos, horário de Brasília. Estamos em maratona de oração, 24 horas rezando, louvando, agradecendo, mas também pedindo. O próprio Jesus diz: pedi e vos será dado. É Ele mesmo quem nos incita à oração, quem incita o coração dos seus filhos a pedir, porque Ele é poderoso para dar, Ele é poderoso para fazer. Deus quer nos dar muitas graças e assim nós precisamos pedir muitas graças. Deus dá conforme nós pedimos também, porque o uso da liberdade faz com que nós nos tornemos livres, livres diante do Pai do céu, livres diante de Deus. Como filhos, não tenhamos medo. Como filhos, confiemos, porque Ele está conosco, Ele está ao nosso lado. Ele mesmo disse que estaria conosco todos os dias. Pois bem, Ele disse, Ele cumpre. Deus

0: fala, acontece. Ele está contigo, Ele está comigo. Esteja onde você estiver, o Senhor está ao seu lado, está junto com você. Talvez você possa se perguntar, onde estava Deus? Ou onde está Deus no meu sofrimento, na minha angústia, na minha solidão? Assim como nós ouvimos o testemunho da irmã antes do intervalo, perdi minha mãe. Onde estava Deus? Deus estava ali. Deus estava chorando junto com você. Deus estava sofrendo junto com você. Deus estava numa ausência, na ausência da mãe, junto com você. Deus está conosco todos os instantes, todos os momentos. É claro que seria mais fácil Ele evitar que nós sofrêssemos. Mas onde nós cresceríamos? Como nós aprenderíamos que existe um Deus? Onde nós aprenderíamos que há um Deus por nós? Como faríamos a experiência de sermos visitados se nós não nos sentirmos abandonados? Pois bem, Deus está conosco. Ele está ao nosso lado. Um grande abraço a você que neste momento está sintonizando a Rádio Canção Nova, aonde quer que você esteja do nosso país. Através de todas as rádios Canção Nova que nós temos espalhadas por esse Brasil, mas também através da internet, você que nos acompanha neste momento, que bom ter a sua companhia, que bom estar junto com você, você que está aí através também da internet, radio.cancaonova.com. Que bom! Pelo nosso aplicativo, olha, que maravilha poder chegar até você. Que maravilha poder saber que você está aí, fazendo companhia a mim, que estou aqui diretamente da Canção Nova em Brasília. Que bom saber que eu posso fazer companhia também para você nessa tarde. Seja muito bem-vindo, seja muito bem-vinda à Rádio Canção Nova. Vamos continuar nossa reflexão sobre o Espírito Santo que é consolador dos aflitos. Olhe para a nossa história, olha para a sua história de fé. Você sabia que você não é a primeira pessoa a caminhar pelo vale da aflição? Muitos homens e mulheres já fizeram isso, e muitos homens e mulheres ainda fazem isso, caminham pelo vale escuro, assim como o salmista nos diz: ainda que eu ande pelo vale escuro da morte, nenhum mal eu temerei. Pensemos em grandes homens da Sagrada Escritura. Abraão, o pai da fé, que precisou também ser experimentado na fé, ser experimentado ali na dor, na confiança. Lembremos-nos de Moisés, que precisou fugir do faraó e que depois precisou voltar e enfrentá-lo, assim pedindo para que o povo fosse libertado. Lembremos-nos de Jó, o homem justo que perdeu absolutamente tudo, bens, filhos e a própria saúde, enfrentou angústia extrema, mas manteve fidelidade e paciência. Lembremos-nos de Jesus, para nós é o maior exemplo. No Getsêmani, na véspera de sua paixão, ele sentiu medo, angústia e uma aflição tão profunda que chegou a suar sangue. O próprio Deus feito homem chorou, mas nos ensinou o segredo da vitória: entregar tudo ao Pai e dizer: Pai, faça-se a tua vontade. Jesus para nós, meus irmãos, é o exemplo do homem experimentado na dor e no sofrimento, mas que não se deixou abater, porque ele tinha plena confiança no Pai. O que você hoje vive não é diferente de Jesus. Eu costumo dizer: qual é a dor que você tem e que Jesus não viveu? Qual é a dor? Qual é o sofrimento? Solidão? Jesus viveu solidão. Abandono? Jesus foi abandonado. Dores físicas? Jesus foi chicoteado, coroado de espinhos. Ultrajado? Mentiram sobre você? Te caluniaram? Jesus sofreu calúnia e Jesus também sofreu mentiras. Está se sentindo sozinho? Jesus também se sentiu. Ele volta para Pedro, Tiago e João e diz: vocês não são capazes de vigiar uma hora comigo? Vocês estão preocupados apenas com vocês? No alto da cruz ele disse: Pai, por quê? Ou para que me abandonastes? Você não é o único, meu irmão. Essa palavra chega para você hoje. Você e eu não somos únicos a sofrermos, a passarmos por dificuldades, não somos. Muitos já viveram isso e todos eles saíram vitoriosos. Me conte a história de um santo, de um homem de Deus que foi derrotado. Todos saíram vitoriosos. Todos passaram por grandes aflições, mas saíram vitoriosos. Portanto, qual é o segredo? Confiar, fidelidade, esperança, fidelidade e esperança, fidelidade e paciência, fidelidade e coragem. Sempre sermos fiéis a Deus, que Ele não vai nos abandonar. Somos a maratona de oração em comemoração aos 46 anos da Rádio Canção Nova. Eu sou o Padre Jevanildo Torres e estarei junto com você até às 18 horas. Então você pode mandar o seu pedido de oração. Graças a Deus aqui nós temos muitos pedidos de oração. O Padre vai agora neste momento também rezar junto com você, ouvir você para rezar por você. Quero atender aqui a oração da Mariene Soares, ela de Arapuanga, no Distrito Federal. Minha irmã, ótima tarde, que Deus te abençoe, seja bem-vinda.
1: Deus abençoe essa campanha maravilhosa, maratona de oração. Estamos aqui para agradecer, né, Padre? Eu quero deixar o meu agradecimento, minha em ação de graças, pelas graças alcançadas, pela paz interior que o Senhor tem sempre me dado luz no meu coração. Padre, eu tive dois filhos especiais, e esses dois filhos hoje eles moram com o Papai do Céu. Morte natural, são dois anjos que hoje intercedem por nós, Thaís e Daniel. Eu tenho certeza, Padre, que quando a gente tem dores e sofrimento, o sofrer com Deus é diferente. E hoje eu sou muito grata, meu Deus. Eu sei que meus filhos estão no colo do Pai. E é isso que me conforta e me dá paz interior no meu coração. Muito obrigada, Mariene Soares, de Arapuanga, DF. Gratidão pela paz e pelas orações aí da Canção Nova. Ser Canção Nova é bom demais.
0: Obrigado, Mariene, pelo seu testemunho. É isso mesmo. As provações vão vir, mas que quando nós estamos com Deus, nós entendemos que a vontade dele supera todas as coisas. Obrigado pelo seu lindo testemunho, Mariene. Deus te abençoe. Deus abençoe você. Deus abençoe o seu coração. A Alessandra de Águas Claras, peço por milagre na vida da pequena Sara Soares Nunes. Peçamos juntos, Alessandra, esse milagre na vida da pequena Sara. Senhor, visitai essa pequena Sara no dia de hoje e dá a ela o dom desse milagre. Boa tarde, Padre, sua bênção. Cristiane de Vitória da Conquista, na Bahia. Rezo pela paz no mundo inteiro, pelas famílias, por nossos irmãos de rua, pelos jovens, pelo meu irmão Regiano no vício do álcool e do jogo, e pelos enfermos da minha família. Mas em meio às provações, agradeço a Deus, porque até aqui Ele nos tem sustentado. A Canção Nova é uma bênção na minha casa, e é por isso que eu ajudo a Canção Nova. Obrigado, Cristiane, também pelo seu carinho por nós, por estar conosco, por acreditar nessa obra de Deus. E neste momento rezemos por todos aqueles que sofrem, estão passando por situações de vício, seja você que esteja nos acompanhando, está na luta para poder vencer, ou você que conhece, talvez seja o filho, esposo, esposa. Quantos tipos de vícios hoje nós trazemos, escravidões modernas também. Nosso Senhor abençoe vocês, que Nosso Senhor te dê a graça, viu, Cristiane, de ir até o fim por aqueles que você ama. Não desista, não desista de quem você ama. E até aqui o Senhor tem nos ajudado. Grande abraço, Deus abençoe, obrigado pela sua mensagem. Boa tarde, Padre, sua bênção, família Canção Nova. Sejam bem-vindos em minha casa. Parabéns nessa data querida de hoje. Peço oração por toda Canção Nova, por cada sim que o Espírito Santo de Deus foi chamando. Obrigado a cada um. Estamos sempre ligadinhos para receber essa bênção de todos os dias. Peço pelo Padre Marcelo Ramos, Padre Francisco Lopes, Padre Luiz Carlos, meus vizinhos, por todas as pessoas que me ajudam e que me desejam o mal, que me livra de todo o mal, eu e meus filhos, minha casa, Paz e bem, padre. Deus abençoe hoje e sempre. Bom fim de tarde, santa e abençoada noite. Amém. É a Glauce. Ela é da Granja do Torto. Muito obrigado, Glauce, também pela sua mensagem. E que Deus te abençoe, te livre de todo perigo, te livre de todo mal, te livre de todos os inimigos visíveis e invisíveis. Estamos unidos. Obrigado pelo seu carinho, pela Canção Nova. Vamos ouvir aqui um pedido de oração. Boa tarde, Deus abençoe.
2: Boa tarde, padre. Sua bênção. Meu nome é Luzia, moro no Paranoá Parque. Gostaria de pedir oração para mim mesma e pelos meus filhos e netos. Eu estou sofrendo muito com um problema no pé, muitas dores, com fascite plantar, artrose. E eu estou sentindo muita dor. Gostaria de pedir oração para mim. Tá bom? Deus abençoe. Boa tarde.
0: Boa tarde. Muito obrigado, viu, Luzia, pela sua mensagem também. Que Deus te conforte, que Deus te dê a graça aí também, desse refrigério em meio às suas dores. Mas lembremos-nos de Jesus, aquele que padeceu por nós, da qual nós também somos chamados a nos unirmos a Ele. De tudo Deus tem algo para tirar de bom. A gente sempre tem que se perguntar: se Jesus não me curou, se Jesus não deu a graça que eu pedia, o que Ele tem para fazer na minha vida? O que Ele tem para fazer com isso, com essa enfermidade, com essa dor, não é? Eu trago o testemunho da minha mãe, que quando descobriu que estava com câncer, ela chegou para o doutor na mesa do consultório e disse assim: doutor, qual é o presente de Deus que o senhor tem para mim aí nesse envelope? Então o doutor abriu o envelope e disse: Dona Maria, a senhora está com carcinoma. E ela disse: obrigado, doutor, porque esse é o presente de Deus para mim. E foi esse presente que Deus deu para ela que fez dela uma mulher muito melhor. Uma mulher muito melhor. Portanto, tudo a gente precisa ter, meus irmãos, como um grande presente de Deus. Deus sempre nos dá presentes, mesmo que aparentemente seja mal, mas o Senhor, Ele está conosco. A Jailda de Santa Maria, seja bem-vinda, Jailda, à nossa programação. Que Deus abençoe você e seus pedidos de oração também. Boa tarde, amigo Geva, Padre Geva, te ouvindo aqui de São José dos Campos. Que bênção, seja muito bem-vindo. É o Miro Rodrigues. Eita, Miro era meu instrutor de academia lá em São José e está aqui na escuta. Que bom, Miro, Deus abençoe você, viu? Grande abraço a você e a sua família, estamos unidos sempre. A Marivânia de Planaltina deixou aqui também o seu pedido de oração a nós. Vamos ouvi-la. Boa tarde, que Deus te abençoe.
3: Boa tarde, Canção Nova, benção, padre. Essa oração aqui por casa, né? Por a alma de minha filha, Milena. Hoje está fazendo 3 anos e 8 meses, viu? Por todos os padres que já passou e a benção, né? Parabéns para a Canção Nova. Canção Nova aqui é 24 horas no ar. Tá bom? Tá, a benção. Tenha boa tarde. Marivânia aqui de Planaltina, aqui do Arapuanga, viu?
0: Ô, Marivânia, que Deus te abençoe. Obrigado pelo seu carinho pela Canção Nova. Obrigado por estar conosco. Obrigado por acreditar também nessa obra, que não é obra feita de... não é obra de homens. Ela é feita pelas mãos dos homens, mas ela vem do coração de Deus. Deus quis precisar de nós. Deus quer precisar de nós. Deus quis se servir do coração de um homem chamado Padre Jonas Abib. Com a sua ousadia, com a sua coragem, há 46 anos, ele começou uma evangelização que hoje chega para o mundo inteiro. Ele mesmo dizia que no começo da rádio, quase ninguém acompanhava, quase ninguém escutava, mas depois essa obra cresceu e hoje uma multidão de pessoas está ouvindo. Você que está ouvindo a Rádio Canção Nova neste momento, graças ao Padre Jonas, graças a este homem, ao nosso fundador, você tem a evangelização chegando a você 24 horas por dia, como a Marivânia diz, né? Aqui é 24 horas por dia, a rádio não desliga, está aqui o tempo todo. está aqui, a evangelização acontecendo todos os dias. Muito obrigado, você que é sócio, benfeitor dessa obra, obrigado por acreditar em nós, obrigado por nos ajudar, obrigado por ajudar a evangelização chegar mais longe. Atendo aqui também o pedido Lindomar, Ceilândia, Canção Nova, sou ligado na Canção Nova, até eu guardar o caminhão na garagem, todo dia é sagrado, não mudo de sintonia, faz anos e fixo só na Canção Nova, e a minha força de todos os dias, as minhas dificuldades do meu dia a dia, muitas bênçãos. Sou Lindomar Magri Moro, Pôr do Sol, Ceilândia, sou Canção Nova, tem 20 anos e sou fiel. Obrigado, Lindomar, também pelo seu testemunho, por deixar aí, né? Isso que o padre disse, 24 horas, não desliga, está sempre unido à Canção Nova e a Canção Nova chegando aí até você. Muito obrigado pela sua mensagem, por estar junto conosco nessa tarde. Graças a Deus são muitas mensagens aqui chegando para nós. Quero atender aqui o Manuel, ele é de Xangrande. Seja muito bem-vindo, ótima tarde, Deus te abençoe.
4: Boa tarde, eu sou José Inácio, macaco de Xangrande. Estou fazendo da Nova hoje. Quero que bote Maria passe na frente para nos abençoar. E bote também meu neto Manuel, meu neto Isaías também, que está precisando de oração. E fica na paz. Tchau, tchau.
0: Obrigado, meu irmão, que Deus te abençoe, Deus guarde você de todos os perigos, guarde sua família, guarde o seu coração. Unidos, rezo e te abençoo nessa tarde, meu irmão. Boa noite, família Canção Nova, paz de Jesus Cristo, amor de Maria. Peço que coloque meu nome e da minha família em suas orações, em especial o nome do meu filho, Aaron, de 29 anos, que está sem falar comigo desde janeiro deste ano, por conta de eu não apoiar o modo dele pensar sobre política, imigração, enfim. Estou sofrendo e me perguntando onde errei. Peço em minhas orações para que Deus e Nossa Mãe Santíssima me conceda sabedoria, entendimento, fé e amor para superar. Estou deixando ele em paz, apesar de sentir muita falta dele. Isso mesmo, às vezes nós precisamos deixar os outros livres, mesmo quem nós amamos, porque nós não podemos impor nada a ninguém. O próprio Evangelho, ele é proposto. Jesus propõe o Evangelho, ele não nos obriga a nada. Reze por ele, viu? Reze por ele, Cláudia, reze por ele, reze pela sua vida, abençoe ele todos os dias e sempre irá voltar. Filho sempre volta. O Evangelho de São Lucas nos deixa claro isso, né? Por mais que o mundo seja atrativo, o filho sempre volta. Estamos unidos, é a Cláudia, Hamburgo, na Alemanha. Para atender aqui o último pedido de oração antes de nós irmos para o nosso intervalo. Boa tarde, Padre, a sua bênção. Sou a Maria de Itapuã. Neste momento de oração, venho pedir por mim, que tive um acidente de carro e estou numa cadeira de rodas há 27 anos. Só Deus para me colocar de pé todos os dias. Peço por você, por todos os padres, todos da Canção Nova. Pelo Padre Edson Chartuni, peço pela minha família, esposo, Tomás, filhos, João Pedro e Daiane. Neta Carla, meu genro Ayrton, por meu casamento sentimental, financeira, por meus irmãos, peço pela alma do meu pai José Alves, minha mãe Joaquina Ferreira e todas as almas do purgatório. Um abraço, padre. Deus abençoe você, muito obrigado pela sua mensagem. Nós estamos unidos, rezo por você, rezo aí por tudo que você vive também no dia de hoje. Vamos para o nosso intervalo, depois nós voltamos com música e continuarei aqui, rezando por você, rezando com você.
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1: Ah, você que está ligando o rádio neste momento, seja muito bem-vindo. Estamos em maratona de oração. Eu sou o Padre Jevanildo Torres, sou membro da comunidade Canção Nova. Hoje estou aqui como responsável pela missão da Canção Nova em Brasília e com alegria eu chego até você. Chego aí até a sua casa, chego ao seu trabalho, chego aí aos seus ouvidos. Você aí com fone de ouvido, num transporte público, voltando para casa ou indo para o trabalho. Você que trabalha como segurança, que trabalha como guarda noturno, fazendo aí, quase chegando já no turno aí do seu trabalho. Que bom chegar até você. Que Deus abençoe o seu trabalho. Que Deus abençoe a sua noite. Você que trabalha com carro de aplicativo, com a rádio ligada, em qualquer lugar do nosso país, esteja onde estiver, a paz de Jesus aí no seu coração. Estamos vivendo um dia inteiro agradecendo a Deus. E a maneira que nós temos de agradecer a Deus é agradecer a você, que também é instrumento de Deus para a Canção Nova. Porque através de você, através da sua oração que nos sustenta, através da sua ajuda que nos sustenta, é que a Canção Nova está em pé. Ela depende única e exclusivamente de Deus. E Deus quis depender de mim e de você para manter a Canção Nova. Seja muito bem-vindo à programação da Maratona de Oração pelos 46 anos da Rádio Canção Nova. Estamos aqui, estou rezando junto com você, rezando aí por você. Quero continuar aqui a atender os pedidos de oração que estão chegando. Se você ainda não mandou o seu pedido de oração, quero rezar por você. No final, nós vamos fazer uma oração juntos, clamando a misericórdia, clamando o poder e a graça de Deus sobre nós. Mande mensagem para nós, nosso telefone, WhatsApp aqui da Rádio Canção Nova de Brasília, 61 30 33 5858, 30 33 5858. É muito simples, muito fácil de você decorar, aí você salva no seu celular, já deixa aí, e assim quando você puder e quiser, manda mensagem para nós sempre estaremos aqui para rezar por você. Quero rezar pela Maria das Graças Dantas de Paula. Ela é do Pernambuco. Ela diz: boa tarde, sua bênção, Deus abençoe. Maria das Graças, peço pela cirurgia de Maria Gabriela Dantas Carvalho, 13 anos, que a Divina Providência tome conta de todas as necessidades. É a Maria das Graças, ela é de Recife, no Pernambuco. Um grande abraço aos meus irmãos pernambucanos. Boa tarde, Padre, sua bênção. Peço oração por toda a minha família, pela conversão de cada um e também por toda a situação financeira da minha família. Canção Nova é uma bênção na minha casa. Não consigo ouvir outra rádio a não ser a Canção Nova. Amo vocês. É a Lucinéia de Piquete. Obrigado, Lucinéia. Isso nos emociona em saber que a evangelização da Canção Nova que nós fazemos chega até você e que isso faz tão bem ao seu coração. Tão bem. Nós aprendemos isso com o Padre Jonas. O carisma Canção Nova é quem faz isso. Chega até vocês. A sua bênção, Padre. Deus abençoe. A Maria Pereira, de Povoado São Sebastião, município de Vitória da Conquista. Parabéns, Padre. Peço oração por toda a minha família, por Jefferson, que trabalha viajando. Então, rezo aí por você também, viu, Maria Pereira, de Vitória da Conquista. Um abraço aos meus irmãos de Vitória da Conquista, da missão da Vitória da Conquista, responsável de missão aí, o Anderson. Grande abraço, Deus abençoe a missão de vocês e de todo o povo querido de Vitória da Conquista. Padre, sua bênção, peço oração pela cura e libertação do meu marido, Jean, que há um mês que voltou para casa, depois de 9 meses vivendo, não é? No pecado, pela cura do coração da minha filha Gabriele, que ainda precisa fazer todo o processo do perdão. É a Célia Regina, de Jundiaí. Rezo neste momento, Célia, tudo tem o seu tempo. Aguarde, Deus tem o melhor para vocês. Peço oração por Rosiane, que vai passar por um processo de quimioterapia. Ela é uma jovem de 23 anos, é a Silvinha de Gravatá, pedindo oração. Grande abraço, Silvinha, rezo neste momento e vamos rezar assim com toda a força da nossa alma, pedindo por essa jovem, que o Senhor aguarde, a proteja, mas que também o Senhor faça dela um testemunho vivo da misericórdia dele. Rezo aqui pela Maria José, de Águas Lindas, no Goiás, a Doris Sandra, de São Paulo. Sua bênção, Padre, Deus te abençoe, coloco minha família e toda a família Canção Nova no coração de Jesus. Deus abençoe, Doris Sandra, unidos, unidos. Boa tarde, rumo ao 100%, a Geilda aqui de Samambaia, aqui no Distrito Federal, mandou seu comprovante de doação à Canção Nova. Oh, minha querida, que Deus te abençoe. Deus te dê em dobro todo o bem que você faz por nós, faz pela evangelização. Luciano de Santa Branca, em São Paulo, boa tarde, Padre Ivanildo, sua bênção, que Deus te abençoe, meu irmão. Obrigado pela lembrança dos seguranças. Apresento todos os seguranças e minha filha Fernanda, esposa. Rafael Henrique, filho, Natália, irmã, é o Luciano dos Santos Prado, de Santa Branca. Meu irmão, Deus abençoe o seu trabalho, viu? Assim como de todos os seguranças aí, que Deus os proteja, os livre de todo perigo e de todo mal. Rezando pelo Luciano, Santa Branca, ali no Vale do Paraíba, perto de São José dos Campos, rezo por todos vocês que estão me ouvindo, estão ouvindo a Canção Nova e que estão trabalhando em alguma guarita. A dona Ivanildes, vamos ouvir o áudio. Boa tarde, Deus a abençoe.
2: Boa noite, padre. Boa noite, gente. É com muita gratidão e bondade divina que eu quero agradecer, glorificar a Deus por vocês terem orado por meu filho. Toda a família Canção Nova, aqui de Brasília, de Cachoeira Paulista, onde tem um missionário que rezou e acreditou que Deus ia fazer a obra e fez. Muito obrigada, Ivanildes.
1: Ivanildes, Deus a abençoe. Unidos, é isso. Quando nós colocamos as nossas intenções, todos rezam. Todos apresentam a Deus. E a força da oração tem poder de mudar todas as coisas. O meu abraço aqui. Boa tarde, Padre Geva, sua bênção. Como é bom ouvir sua voz, pedindo oração por um milagre financeiro por minha família. Rezando pela sua vocação, todos os missionários e ouvintes. A minha família está protegida pelo sangue de Jesus. Rafael Martins, de Caçapava, São Paulo. Meu irmão, que Deus o abençoe. Abençoe você e a sua família, viu? Uma família tão querida por mim e por todos da Canção Nova aí de São José dos Campos. Estamos rezando. Unidos, venceremos, passaremos por essa situação com certeza. Peço pela minha saúde e da minha família, pela alma do meu pai Hernani, pelas almas do purgatório. Em ação de graças pelo aniversário da minha filha Gabriele, que será no dia 21. É a Glécia de Taguatinga, aqui no Distrito Federal. Parabéns para a Gabriele. E abraçando a Gabriele, dando os parabéns para ela, dou os parabéns para todos os aniversariantes desse dia, que junto com a Rádio Canção Nova celebram a graça de existirem. Que bênção é a Rádio Canção Nova existir, que bênção é a Gabriele existir também na sua vida, né, Glécia? E assim como a vida de tantos que fazem aniversário no dia de hoje, vocês são uma bênção de Deus. A Wanda de Taguatinga Sul, boa tarde, peço oração pela minha neta Ayla, que tem um mês de vida. Deus cure o refluxo dela, amém. Vamos rezando, rezando por você, Wanda, e rezando também aí pela sua neta. Nosso Senhor colocará a mão, pode ter certeza. Alô, olá, boa tarde, tudo bem com o senhor, padre? Sua bênção, Deus abençoe, graças a Deus, tudo bem. Estou ouvindo a palavra de Deus, o senhor falando, que bênção, me coloque em oração a minha vida, os meus impossíveis, que Deus sabe do meu coração. E pela vida da minha família e pela paz do mundo, é a Ivanilde de São Paulo, Grajaú de Santo Amaro. Unidos, muito obrigado também por estar unida a nós na rede de rádio Canção Nova, nos ouvindo através aí da Rádio FM em São Paulo, que bênção também aí o povo de São Paulo, povo paulistano, meu abraço, paulistas e paulistanos, meu abraço, Deus abençoe cada um naquilo que hoje vocês estão vivendo e experimentando. Peço oração pelo Idelson, pelo processo que ele responde dia 1º de junho, que Deus ilumine esse juiz, pela mãe da minha nora, ela tem diabetes e sai muitas feridas no pé dela, que Deus a cure. É a Luzineide, do Recanto das Emas, Distrito Federal.

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13: Feliz aquele a quem o Senhor não atribui pecado e cujo espírito não há falsidade. Salmo 31, versículo 2.
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14: Seja bem-vindo, você que sintoniza a Rádio Canção Nova. Sou eu, Padre Éder Pires. Acolho você que está na sintonia da nossa Rádio Canção Nova FM 89.1,1 na região do Vale do Paraíba. Você pela internet também, através do aplicativo da Rádio Canção Nova ou acessando diretamente o site radio.cancaonova.com. Que bom nos encontrarmos no final desta tarde para rezarmos juntos, clamando a Virgem Maria nesta maratona de oração, hoje, dia 20 de maio. Né? Nós estamos, então, nesta grande maratona. Né? Uma maratona, sabe que ela não é alguns quilômetros, são vários quilômetros. Né? E assim a gente vai percorrendo este dia, rezando, pedindo, mas também em comemoração aos 46 anos da Rádio Canção Nova. Que alegria celebrar mais um ano de vida da Rádio Canção Nova. Profecia do Padre Jonas, que falou que nós um dia utilizaríamos dos meios de transmissão para esta graça. Então, vamos juntos, nesta hora, rezar o Santo Terço. E queremos também unir, não somente aqui, mas as intenções. Acolho junto comigo o Carlinhos, que está aqui na operação, mas também Sebastião, do Terço dos Homens, está trocando aqui o operador, né? Um está indo descansar, o outro está chegando, que alegria, né? Bom descanso. E assim a gente vai vivendo a alegria de estar juntos. Mas acolho Sebastião, que é do Terço dos Homens, de Aparecida, e reza com nós. Boa tarde, boa noite já, né?
15: Boa noite, padre.

0: Muito obrigado pela atenção, pelo estar aqui com vocês, rezando aqui por todas as pessoas que estão nos ouvindo, principalmente por nossos amigos, meus amigos do Terço dos Homens da paróquia Nossa Senhora Aparecida. Rezo por todos, por toda a minha família e por todos eles, por todos os ouvintes da Rádio Canção Nova.
1: Que bom, que bom. Logo depois, então, no começo do texto também, nós iremos poder acrescentar as intenções com mais calma. Você também já pode enviar a sua intenção, né? Mas quem vai falar isso e fazer o pedido não sou eu. É a Dauana, que está comigo, minha irmã de comunidade, que vai receber a sua mensagem e apresentar durante o texto. Bem-vinda, Dauana.
2: Bênção, padre.
1: Deus abençoe.
2: Bem-vindo, senhor, também ao estúdio da Rádio Canção Nova, celebrando os 46 anos de evangelização.
1: Que alegria.
2: Né? Espalhando amor pelo ar. E uma boa noite para você, ouvinte. Boa noite, Carlinhos. Boa noite, seu Sebastião, também conosco aqui. A Ana Raquel nas redes sociais, nas mídias. Colocando tudo aí, você a par também nas nossas redes sociais mesmo, né? Nosso Instagram, você que nos segue, vai estar acompanhando tudo o que aconteceu durante todo este dia. Mas para este Santo Terço, esse momento de oração tão especial para nós, eu quero convidar você a mandar aí para nós as suas intenções de oração no nosso WhatsApp, que você já sabe, mas é bom lembrar, né? 12991455871, 12991455871, esse é o WhatsApp da Rádio Canção Nova, aqui em Cachoeira Paulista, na sintonia da 89.1 FM, e nós estamos aqui para rezarmos neste momento o Santo Terço Mariano, para participarmos juntamente com toda a família Canção Nova nesta maratona de oração por você que é família conosco. Estou esperando aqui a sua mensagem.
1: E como é uma maratona de oração, então o ritmo é um pouco diferente daquele que nós estamos acostumados a rezar no texto, né? Então hoje ela é mais tranquilo, né? Nós temos aí até as praticamente 19 horas, né, para rezarmos. Então hoje vai ser interativo com você, mas também, né, temos música, e é isso que nós queremos então iniciar já cantando, né, pedindo que esta oração chegue até você, mas que nós possamos realmente viver um cenáculo de amor.

0: recorramos à intercessão de Nossa Senhora na maratona de oração.
1: E é isso mesmo, nós estamos na maratona de oração. Você acabou de escutar no cenáculo de amor, e nós estamos aqui então neste cenáculo com Maria, né? Sou eu, Padre Éder Pires, que estou com você nesta hora para juntos rezarmos também por nossas necessidades, pelas necessidades daqueles que nós conhecemos, pelas intenções de outras pessoas, de outras realidades, né, pela Canção Nova. E é isso mesmo que nós queremos realizar. Você pode então enviar o seu pedido de oração através do WhatsApp 12 99145-5871. Se não tem aí, já coloca, adiciona aí Rádio Canção Nova FM. Você manda e fica também por dentro, porque sempre a gente está interagindo, sempre está mandando alguma informação, algo a respeito daquilo que está acontecendo. Você sabe que nós estamos às vésperas da festa de Pentecostes, né? Solenidade de Pentecostes. E junto com toda a igreja, nós queremos também pedir a intercessão de Nossa Senhora. Nossa Senhora estava lá no cenáculo, ela estava presente no momento onde o Espírito Santo, como línguas de fogo, como nós conhecemos bem nos Atos dos Apóstolos, desceu, né, ali sobre aqueles que estavam ali, os apóstolos, os discípulos. E é isso que nós queremos também pedir, né, que o Espírito Santo ele venha sobre cada um de nós. E São Luís Maria Grimão de Montfort, eu tenho que fazer um esforço, porque eu fui missionário da Canção Nova durante muito tempo na França, né? Então a gente está acostumado com o nome dele em francês, né? São Luís Marie Grimão de Montfort. Então, aí toda vez eu tenho Luís Maria. Ele tem uma frase que fala justamente desta realidade. Quando o Espírito Santo encontra Maria Santíssima numa alma, sente-se atraído a ela irresistivelmente e nela faz sua morada. Quando o Espírito Santo encontra Maria Santíssima numa alma, ou seja, né, quando nós, devotos da Virgem Maria, nós que amamos a Virgem Maria, que rezamos, pedimos a intercessão da Virgem Maria, quando o Espírito Santo chega e ali vê, né, toca nesta realidade, ele sente-se atraído. E a ela, irresistivelmente, e nela faz sua morada. Portanto, nós também temos esta capacidade de pedir pela intercessão da Virgem Maria, ela também que traz o título, né, da esposa do Espírito Santo, né, ela que o anjo saudou como aquela que era cheia do Espírito, cheia da graça, pedir esta realidade, pedir o Espírito Santo sobre cada um de nós. Eu quero então convidar você a pegar já o seu terço, para que juntos nós possamos pedir a intercessão da Virgem Maria, rezar o nosso terço mariando, e assim iniciarmos este momento de reflexão. Podemos iniciar em nome do Pai, do Filho e do Espírito Santo.
2: Amém.
1: Amém. Creio em Deus Pai Todo-Poderoso, Criador do céu e da terra, e em Jesus Cristo, seu único Filho, nosso Senhor, que foi concebido pelo poder do Espírito Santo, nasceu da Virgem Maria, padeceu sob Pôncio Pilatos, foi crucificado, morto e sepultado, desceu à mansão dos mortos, ressuscitou ao terceiro dia, subiu aos céus, está sentado à direita de Deus Pai Todo-Poderoso, de onde há de vir a julgar os vivos e os mortos. Creio no Espírito Santo, na Santa Igreja Católica, na comunhão dos santos, na remissão dos pecados, na ressurreição da carne, na vida eterna. Amém. Pai nosso, que estais nos céus, santificado seja o vosso nome. Venha a nós o vosso reino. Seja feita a vossa vontade, assim na terra como no céu. O pão nosso de cada dia nos dai hoje. Perdoai-nos as nossas ofensas,
2: assim como nós perdoamos a quem nos tem ofendido. E não nos deixeis cair em tentação, mas livrai-nos do mal. Amém.
1: O anjo do Senhor anunciou a Maria,
3: e ela concebeu do Espírito Santo.
1: Ave Maria, cheia de graça, o Senhor é convosco. Bendita sois vós entre as mulheres, e bendito é o fruto do vosso ventre, Jesus.
3: Santa Maria, Mãe de Deus, rogai por nós, pecadores, agora e na hora da nossa morte. Amém.
1: Eis aqui a serva do Senhor.
3: Faça-se em mim segundo a vossa palavra.
1: Ave Maria, cheia de graça, o Senhor é convosco. Bendita sois vós entre as mulheres, e bendito é o fruto do vosso ventre, Jesus.
2: Santa Maria, Mãe de Deus, rogai por nós, pecadores, agora e na hora de nossa morte. Amém.
1: E o Verbo Divino se fez carne
3: e habitou entre nós.
1: Ave Maria, cheia de graça, o Senhor é convosco. Bendita sois vós entre as mulheres. Bendito é o fruto do vosso ventre, Jesus.
3: Santa Maria, Mãe de Deus, rogai por nós, pecadores, agora e na hora da nossa morte. Amém.
1: No primeiro mistério, nós que contemplamos os mistérios gloriosos, nós contemplamos a ressurreição de nosso Senhor Jesus Cristo. Chegou alguma intenção, Nauana?
4: Sim, padre, eu quero colocar aqui a vida e a família da Cláudia lá em Hamburgo, na Alemanha. Ela sempre está ligadinha na Rádio Canção Nova, está pedindo hoje de forma muito especial pelo seu filho, que está vivendo um tempo, né, um momento de afastamento da família. E nós colocamos a vida dele e toda essa realidade, Cláudia, no coração de Jesus e de Nossa Senhora nesta hora. Lá em Grajaú, em Santo Amaro, também a Ivanilde, nós rezamos com você pelas suas intenções. O Adriano, em São Paulo, pedindo a bênção do padre. E está dizendo, voltando depois de um dia de trabalho, acompanhando a maratona o dia todo e agora está no carro acompanhando também. Que Deus abençoe a Canção Nova.
1: Amém.
4: Amém. Obrigado pela Amém. Sua oração. Saiba que nós também nos unimos em gratidão a Deus pela sua vida, pelo seu trabalho, a sua família. O Emerson, em Eloy Mendes, Minas Gerais, Deus abençoe todos vocês aí. Ele está pedindo aqui pela família de Juscelda e o tio Donizete e o Luiz. Deus abençoe vocês. Obrigada pela sintonia. Maria da Conceição pedindo também aqui orações. Nós colocamos a sua vida. Ela diz que mora em Poço Verde, município de Vitória da Conquista, e coloca nesta hora a sua família, a sua vida financeira, a saúde dela e de todos os seus familiares. Que Deus possa abençoar, e agradece também pela Canção Nova em sua vida. Louvado seja Deus, porque podemos ser este canal de graça para você, Maria. Leonor, em Caçapava, também conosco, pedindo oração pelas duas primas dela que estão internadas. Uma delas está em estado grave. Deus abençoe, Leonor. Manda aqui para nós o nome das duas, por favor, para a gente colocar aqui na nossa caixinha de oração da capela da rádio também, viu? Vou esperar aqui você mandar a mensagem. Fernanda, em Nova Orleans, nos Estados Unidos, acho que é assim que fala, né, padre? Tá mandando aqui a sua mensagem, que Deus abençoe, pede a bênção do padre, especialmente pela sua família, suas filhas, a Maria Eduarda Fonseca de Lima. Deus abençoe você. Em Pedroso, tem alguém aqui que pede orações pelo Jonathan, Henrique, Raila e o Raul. É o Carlos. Carlos de Pedroso, em Goiânia, Goiás, pedindo aqui oração pela sua esposa também, Luciana. Rezamos com você por essas intenções. Graças a Deus, são muitas as intenções que chegam aqui, padre, por diversas realidades. Você pode mandar aí também no 12991455871. Seja por enfermidade, situação financeira, por sua família, por emprego. Nós estamos nessa maratona nos unindo de forma muito especial, vendo os frutos de Deus através da Rádio Canção Nova, que está aqui para evangelizar, para promover esse encontro pessoal com Jesus. Então, vamos juntos rezar com você e fazer valer esses 46 anos de graça que o Senhor tem derramado sobre nós através da Rádio Canção Nova.
1: Amém. Seu Sebastião, deseja colocar alguma intenção? Por favor, coloque.
5: A minha intenção, eu quero colocar pela minha conversão, a conversão da minha família e de todos que precisa de uma convenção do Senhor. Amém.
1: Amém. Quero colocar a avó de uma missionária da comunidade Canção Nova, que está lá na França, a Lorena, faleceu no dia de hoje. Então coloca a Isabel Lobo e toda a família dela que está passando por esse momento de luto. Adiciono também as pessoas que solicitaram as minhas orações, que eu me comprometi a rezar, e as demais intenções que trago comigo. Pai nosso que estais no céu, santificado seja o vosso nome. Venha a nós o vosso reino, seja feita a vossa vontade, assim na terra como no céu.
2: O pão nosso de cada dia nos dai hoje, perdoai-nos as nossas ofensas, assim como nós perdoamos a quem nos tem ofendido. E não nos deixeis cair em tentação, mas livrai-nos do mal. Amém.
1: Ave Maria, cheia de graça, o Senhor é convosco. Bendita sois vós entre as mulheres e bendito é o fruto do vosso ventre, Jesus.
4: Santa Maria, Mãe de Deus, rogai por nós, pecadores, agora e na hora da nossa morte. Amém.
1: Ave Maria, cheia de graça, o Senhor é convosco. Bendita sois vós entre as mulheres e bendito é o fruto do vosso ventre, Jesus.
4: Santa Maria, Mãe de Deus, rogai por nós, pecadores, agora e na hora da nossa morte. Amém.
1: Ave Maria, cheia de graça, o Senhor é convosco. Bendita sois vós entre as mulheres e bendito é o fruto do vosso ventre, Jesus.
4: Santa Maria, Mãe de Deus, rogai por nós, pecadores, agora e na hora da nossa morte. Amém.
1: Ave Maria, cheia de graça, o Senhor é convosco. Bendita sois vós entre as mulheres e bendito é o fruto do vosso ventre, Jesus.
4: Santa Maria, Mãe de Deus, rogai por nós, pecadores, agora e na hora da nossa morte. Amém.
1: Ave Maria, cheia de graça, o Senhor é convosco. Bendita sois vós entre as mulheres e bendito é o fruto do vosso ventre, Jesus.
4: Santa Maria, Mãe de Deus, rogai por nós, pecadores, agora e na hora da nossa morte. Amém.
1: Ave Maria, cheia de graça, o Senhor é convosco. Bendita sois vós entre as mulheres e bendito é o fruto do vosso ventre, Jesus.
4: Santa Maria, Mãe de Deus, rogai por nós, pecadores, agora e na hora da nossa morte. Amém.
1: Ave Maria, cheia de graça, o Senhor é convosco. Bendita sois vós entre as mulheres e bendito é o fruto do vosso ventre, Jesus.
4: Santa Maria, Mãe de Deus, rogai por nós, pecadores, agora e na hora da nossa morte. Amém.
1: Ave Maria, cheia de graça, o Senhor é convosco. Bendita sois vós entre as mulheres e bendito é o fruto do vosso ventre, Jesus.
4: Santa Maria, Mãe de Deus, rogai por nós, pecadores, agora e na hora da nossa morte. Amém.
1: Ave Maria, cheia de graça, o Senhor é convosco. Bendita sois vós entre as mulheres e bendito é o fruto do vosso ventre, Jesus.
4: Santa Maria, Mãe de Deus, rogai por nós, pecadores, agora e na hora da nossa morte. Amém.
1: Ave Maria, cheia de graça, o Senhor é convosco. Bendita sois vós entre as mulheres e bendito é o fruto do vosso ventre, Jesus.
4: Santa Maria, Mãe de Deus, rogai por nós, pecadores, agora e na hora da nossa morte. Amém.
1: Glória ao Pai, ao Filho e ao Espírito Santo.
4: Como era no princípio, agora e sempre. Amém.
1: Ó meu Jesus,
4: perdoai-nos, livrai-nos do fogo do inferno, levai as almas todas para os céus e socorrei principalmente as que mais precisarem.
1: Segundo o mistério, nós contemplamos a ascensão de Nosso Senhor ao céu.
4: Antes de rezarmos, quero colocar aqui, Padre, a vida do João Paulo em Guarulhos, também mandando aqui mensagem, pedindo pelos seus filhos, pede pela sua conversão e pede pelos seus filhos, o Cauê, a Vitória, o Manuel e também por toda a sua família. Unidos a você, meu querido, também a Márcia Andrade em Silveiras, pedindo pelo requerimento que está em análise e pede também pela saúde, a vida da sua mãe Aparecida, que está com a pressão, precisando de se controlar, né? A pressão controlar. Então, que Deus abençoe. Márcia Andrade, no bairro dos Macacos. Coloco também aqui a Dona Raquel, em Cachoeira Paulista, pedindo pela saúde de seus amigos, o Vátio, o Edésio, o Clóvis e o José Soares. São os nossos missionários do terço aqui, sempre estão rezando, né? Raquel, hoje eles estão aí de folga, mas estão rezando junto conosco também, viu? Mas estamos unidos às suas intenções. O Biranei, em Camaçari, na Bahia, reza agora também nesta hora, por toda a comunidade Canção Nova, pelos moradores de rua, as crianças, os órfãos, pelos seus antepassados, a sua família, e pede a Deus pelas graças que ele deseja alcançar. Nos unimos a você nesta intenção. Maria Santos também colocando aqui as suas intenções, ela que é de Cruzeiro, São Paulo, bem pertinho de nós, em Lorena. A Vani colocando aqui a sua vida, as suas intenções, pede pela conversão do Walter e pelas famílias Martinelli, Souza Dias, Fagundes, Xavier, Pereira, Silva e vários outros sobrenomes. Ela vai colocando aqui pelas almas do purgatório, pelas pessoas acamadas. Nós rezamos também com você nesta hora. Benedita também rezando conosco pelas famílias, precisando de muita oração. Ela é de Guaratinguetá. Catarina, em Cruzeiro, também reza conosco nesse momento, unida na maratona de oração. Tem uma outra pessoa aqui rezando junto conosco, pedindo a bênção do Padre por todas as suas necessidades. Só não disse o nome. Ah, sim, a Sheila. Sheila, Deus abençoe a Sheila, Padre, nossa irmã de comunidade. Amém. Que bom que você está rezando conosco, Sheila. Um grande abraço. Catarina também aqui. Júlio César, em Leopoldo, Minas Gerais, pedindo oração por diversas pessoas. A Rosane Gomes, no Rio de Janeiro, colocando nesta hora a comunidade Canção Nova, rezando em agradecimento pelo seu matrimônio com o seu esposo Ricardo, reza pelos filhos Felipe, Pedro, Henrique, João, Marcos e Bruno, e todos os seus familiares. Nós colocamos todas essas intenções aos cuidados da Virgem Maria. Pai nosso que estais nos céus, santificado seja o vosso nome. Venha a nós o vosso reino, seja feita a vossa vontade, assim na terra como no céu.
1: O pão nosso de cada dia nos dai hoje. Perdoai-nos as nossas ofensas, assim como nós perdoamos a quem nos tem ofendido. E não nos deixeis cair em tentação, mas livrai-nos do mal. Amém.
4: Ave Maria, cheia de graça, o Senhor é convosco. Bendita sois vós entre as mulheres. Bendito é o fruto do vosso ventre, Jesus.
1: Santa Maria, Mãe de Deus, rogai por nós, pecadores, agora e na hora de nossa morte. Amém.
4: Ave Maria, cheia de graça, o Senhor é convosco. Bendita sois vós entre as mulheres. E bendito é o fruto do vosso ventre, Jesus.
1: Santa Maria, Mãe de Deus, rogai por nós, pecadores, agora e na hora de nossa morte. Amém.
4: Ave Maria, cheia de graça, o Senhor é convosco. Bendita sois vós entre as mulheres, e bendito é o fruto do vosso ventre, Jesus.
1: Santa Maria, Mãe de Deus, rogai por nós, pecadores, agora e na hora de nossa morte. Amém.
4: Ave Maria, cheia de graça, o Senhor é convosco. Bendita sois vós entre as mulheres, e bendito é o fruto do vosso ventre, Jesus.
1: Santa Maria, Mãe de Deus, rogai por nós, pecadores, agora e na hora de nossa morte. Amém.
4: Ave Maria, cheia de graça, o Senhor é convosco. Bendita sois vós entre as mulheres, e bendito é o fruto do vosso ventre, Jesus.
1: Santa Maria, Mãe de Deus, rogai por nós, pecadores, agora e na hora de nossa morte. Amém.
4: Ave Maria, cheia de graça, o Senhor é convosco. Bendita sois vós entre as mulheres, e bendito é o fruto do vosso ventre, Jesus.
1: Santa Maria, Mãe de Deus, rogai por nós, pecadores, agora e na hora de nossa morte. Amém.
4: Ave Maria, cheia de graça, o Senhor é convosco. Bendita sois vós entre as mulheres, e bendito é o fruto do vosso ventre, Jesus.
1: Santa Maria, Mãe de Deus, rogai por nós, pecadores, agora e na hora de nossa morte. Amém.
4: Ave Maria, cheia de graça, o Senhor é convosco. Bendita sois vós entre as mulheres, e bendito é o fruto do vosso ventre, Jesus.
1: Santa Maria, Mãe de Deus, rogai por nós, pecadores, agora e na hora de nossa morte. Amém.
4: Ave Maria, cheia de graça, o Senhor é convosco. Bendita sois vós entre as mulheres, e bendito é o fruto do vosso ventre, Jesus.
1: Santa Maria, Mãe de Deus, rogai por nós, pecadores, agora e na hora de nossa morte. Amém.
4: Ave Maria, cheia de graça, o Senhor é convosco. Bendita sois vós entre as mulheres, e bendito é o fruto do vosso ventre, Jesus.
1: Santa Maria, Mãe de Deus, rogai por nós, pecadores, agora e na hora de nossa morte. Amém.
4: Glória ao Pai, ao Filho e ao Espírito Santo.
6: Como era no princípio, agora e sempre. Amém.
4: Ó Maria concebida sem pecado,
6: rogai por nós que recorremos a vós.
1: Ó meu Jesus,
4: perdoai-nos, livrai-nos do fogo do inferno, levai as almas todas para o céu e socorrei principalmente as que mais precisarem.
1: E no terceiro mistério nós contemplamos Pentecostes, a vinda do Espírito Santo sobre Maria e os discípulos reunidos no cenáculo. Temos mais intenções?
4: Muitas intenções.
1: Amém,
4: graças a
1: bom.
4: Deus. É a Bia Hipólito em São José do Rio Preto, rezando pela sua família e de forma especial pela filha Isadora Maria, que Deus tenha misericórdia dela, está passando por uma injustiça e nós estamos unidos a vocês, viu? Nesse momento, a você e a toda a sua família. Neuza em Jacareí, colocando também a sua vida, pedindo orações pela sua família, precisam muito de união, padre, está pedindo aqui que Deus possa intervir nas desavenças entre eles, também nos vícios, no afastamento da igreja, e ela reza também pelos sacerdotes, seminaristas, os diáconos, todos os missionários, reza pelos idosos que estão nos asilos, moradores de ruas, dependentes químicos, e pede pela sua conversão e de toda a sua família. Um beijo, minha amada, Deus abençoe você. Também a Sandra, colocando lá do Rio de Janeiro a sua vida, pedindo ao Senhor, porque ela gostaria que todos estivessem unidos a ela nessa hora, e nós colocamos toda a sua intenção neste momento. Obrigada por rezar também pela Canção Nova. Carlos Alberto em Cruzeiro, pedindo a Nossa Senhora por todas as suas necessidades, e pede oração pela Luana e família. É o Carlos Alberto, Deus abençoe. Também Eliane em Lorena, pedindo agora pela sua família, pela saúde, os netos e pelas suas intenções particulares, reza também pela Canção Nova. Padre, muitos pedidos por saúde, pela família, por emprego. Aqui um pedido da Bruna, colocando em oração o seu filho, colocando a cura do Rogério, a saúde do Pedro e do Davi, e por um emprego para João Gabriel e pela sua situação financeira. José Aparecido em Ibirá também rezando conosco nesta hora, colocamos as suas intenções. Juliana Santos, querida, tentando ligar aqui no WhatsApp, mas nós não conseguimos atender sua ligação, tá? Mas estamos colocando nesta hora sua intenção agora. Ela pede pela família Santos e Oliveira, pede pelo seu matrimônio, é a Juliana de Embu das Artes.
1: Que bom, colocamos então todas essas intenções junto à Virgem Maria, ela que estava em Pentecostes, e rezamos.
5: Pai nosso que está no céu, santificado seja o vosso nome, venha a nós o vosso reino, seja feita a vossa vontade, assim na terra como no céu.
4: O pão nosso de cada dia nos dai hoje, perdoai-nos as nossas ofensas, assim como nós perdoamos a quem nos tem ofendido. E não nos deixeis cair em tentação, mas livrai-nos do mal. Amém.
5: Ave Maria, cheia de graça, o Senhor é convosco. Bendita sois vós entre as mulheres, e bendito é o fruto do vosso ventre, Jesus.
4: Santa Maria, Mãe de Deus, rogai por nós, pecadores, agora e na hora da nossa morte. Amém.
5: Ave Maria, cheia de graça, o Senhor é convosco. Bendita sois vós entre as mulheres, e bendito é o fruto do vosso ventre, Jesus.
4: Santa Maria, Mãe de Deus, rogai por nós, pecadores, agora e na hora da nossa morte. Amém.
5: Ave Maria, cheia de graça, o Senhor é convosco. Bendita sois vós entre as mulheres, e bendito é o fruto do vosso ventre, Jesus.
4: Santa Maria, Mãe de Deus, rogai por nós, pecadores, agora e na hora da nossa morte. Amém.
5: Ave Maria, cheia de graça, o Senhor é convosco. Bendita sois vós entre as mulheres, e bendito é o fruto do vosso ventre, Jesus.
4: Santa Maria, Mãe de Deus, rogai por nós, pecadores, agora e na hora da nossa morte. Amém.
5: Ave Maria, cheia de graça, o Senhor é convosco. Bendita sois vós entre as mulheres, e bendito é o fruto do vosso ventre, Jesus.
4: Santa Maria, Mãe de Deus, rogai por nós, pecadores,
7: agora e na hora da nossa morte. Amém.
5: Ave Maria, cheia de graça, o Senhor é convosco. Bendita sois vós entre as mulheres, e bendito é o fruto do vosso ventre, Jesus.
7: Santa Maria, Mãe de Deus, rogai por nós, pecadores, agora e na hora da nossa morte. Amém.
5: Ave Maria, cheia de graça, o Senhor é convosco. Bendita sois vós entre as mulheres, e bendito é o fruto do vosso ventre, Jesus.
7: Santa Maria, Mãe de Deus, rogai por nós, pecadores, agora e na hora da nossa morte. Amém.
5: Ave Maria, cheia de graça, o Senhor é convosco. Bendita sois vós entre as mulheres, e bendito é o fruto do vosso ventre, Jesus.
7: Santa Maria, Mãe de Deus, rogai por nós, pecadores, agora e na hora da nossa morte. Amém.
5: Ave Maria, cheia de graça, o Senhor é convosco. Bendita sois vós entre as mulheres, e bendito é o fruto do vosso ventre, Jesus.
7: Santa Maria, Mãe de Deus, rogai por nós, pecadores, agora e na hora da nossa morte. Amém.
5: Ave Maria, cheia de graça, o Senhor é convosco. Bendita sois vós entre as mulheres, e bendito é o fruto do vosso ventre, Jesus.
7: Santa Maria, Mãe de Deus, rogai por nós, pecadores, agora e na hora da nossa morte. Amém.
5: Glória ao Pai, ao Filho e ao Espírito Santo,
7: como era no princípio, agora e sempre. Amém.
5: Ó meu bom Jesus,
1: perdoai-nos, livrai-nos do fogo do inferno, levai as almas todas para o céu, e socorrei principalmente as que mais precisarem. E no quarto mistério nós contemplamos a Assunção da Virgem Maria ao céu.
4: Quero colocar aqui a Ana Amélia em Guaratinguetá pedindo orações nesta hora por toda a sua família, pedindo que rezemos, e nós nos unimos a você. Luiz Antônio em Cruzeiro também colocando aqui as suas intenções neste momento. Irineu em Piquete, olha aí Carlinhos, seu conterrâneo, pedindo orações aqui nessa hora. Coloque o meu nome e toda a minha família, a família de oração do terço. E hoje quero agradecer por mais um dia de vida, por mais um dia de trabalho. Peço pela minha conversão, sabedoria, discernimento, paciência. Pede pelo Santo Padre Papa, pelo Padre Felipe da Matriz de Santo Antônio de Piquete, rezando por toda a igreja local, pedindo também pelo Santuário de São Miguel Arcanjo, pelas almas, pelos enfermos, pelos moradores de rua, e colocam também todas as intenções dos ouvintes. Amém. Rafael em Cruzeiro, boa noite, rezando o Santo Terço pela sua conversão e de sua família, pela sua mãe Maria Aparecida e seus irmãos Ricardo e Corina, e também pede a Deus por um processo que está na justiça. Odair Reis, de São Paulo, pedindo pela saúde de Pietra Natália de Souza, que é filha dele, nos unimos a você. Igor, em Brasília, no Distrito Federal, meu conterrâneo, pede orações nesta hora, que Jesus ilumine a sua mente para realizar uma prova que ele vai fazer, e pede também que Deus abençoe seus caminhos e propósitos, abrindo as vias necessárias de acordo com a sua santa vontade. Reza também pelos desempregados, necessitados, pela Santa Igreja, por toda a comunidade de Canção Nova. Obrigado pela unidade em oração. Igor Luiz Carlos, em São José do Rio Preto, também pedindo pela saúde do Padre Areovaldo. Reza pela paz no mundo e está pedindo aqui, Padre, por cura e libertação, e pela chuva, que Deus mande chuva. Amém. Amém. Que Deus abençoe vocês aí. Benedito Rodrigues, em Taubaté, colocando também a sua vida, e pede de forma especial neste dia pela sua filha que faz aniversário hoje, a Rita de Cássia, em Taubaté. Que Deus abençoe. Rezamos aí pelo dom da vida da Rita neste dia. Ângela Faria, em São José dos Campos, também colocando suas intenções, reza neste terço pelos doentes, pela recuperação de sua saúde, os desempregados e todos os que rezam conosco na família do terço, junto com a Canção Nova. Também o Wesley está aqui rezando conosco, ele é de Barbacena, é isso? Pede por sua mãe Marisa, seus filhos Caio, Cecília e seu irmão Wellington e o sobrinho Leonardo, e também por um processo na justiça. José Soares, em Cachoeira Paulista, pedindo a bênção do padre, dando boa noite para cada um de nós aqui, rezando pela sua conversão, por sua família e todos os que estão em tratamentos oncológicos. Em Cataguases, a Maria da Penha, também colocando hoje aqui as suas intenções, pede pela paz na família e uma intenção na vida conjugal de seu filho. Rezamos por você também, querida. Pai nosso que estais nos céus, santificado seja o vosso nome, venha a nós o vosso reino, seja feita a vossa vontade, assim na terra como no céu.
6: O pão nosso de cada dia nos dai hoje, perdoai-nos as nossas ofensas, assim como nós perdoamos a quem nos tem ofendido. E não nos deixeis cair em tentação, mas livrai-nos do mal. Amém.
4: Ave Maria, cheia de graça, o Senhor é convosco. Bendita sois vós entre as mulheres, e bendito é o fruto do vosso ventre, Jesus.
6: Santa Maria, Mãe de Deus, rogai por nós, pecadores, agora e na hora de nossa morte. Amém.
4: Ave Maria, cheia de graça, o Senhor é convosco. Bendita sois vós entre as mulheres, e bendito é o fruto do vosso ventre, Jesus.
6: Santa Maria, Mãe de Deus, rogai por nós, pecadores, agora e na hora da nossa morte. Amém.
4: Ave Maria, cheia de graça, o Senhor é convosco. Bendita sois vós entre as mulheres, e bendito é o fruto do vosso ventre, Jesus.
6: Santa Maria, Mãe de Deus, rogai por nós, pecadores, agora e na hora da nossa morte. Amém.
4: Ave Maria, cheia de graça, o Senhor é convosco. Bendita sois vós entre as mulheres, e bendito é o fruto do vosso ventre, Jesus.
6: Santa Maria, Mãe de Deus, rogai por nós, pecadores, agora e na hora de nossa morte. Amém.
4: Ave Maria, cheia de graça, o Senhor é convosco. Bendita sois vós entre as mulheres, e bendito é o fruto do vosso ventre, Jesus.
6: Santa Maria, Mãe de Deus, rogai por nós, pecadores, agora e na hora de nossa morte. Amém.
4: Ave Maria, cheia de graça, o Senhor é convosco. Bendita sois vós entre as mulheres, e bendito é o fruto do vosso ventre, Jesus.
6: Santa Maria, Mãe de Deus, rogai por nós, pecadores, agora e na hora de nossa morte. Amém.
4: Ave Maria, cheia de graça, o Senhor é convosco. Bendita sois vós entre as mulheres, e bendito é o fruto do vosso ventre, Jesus.
6: Santa Maria, Mãe de Deus, rogai por nós, pecadores, agora e na hora de nossa morte. Amém.
4: Ave Maria, cheia de graça, o Senhor é convosco. Bendita sois vós entre as mulheres, e bendito é o fruto do vosso ventre, Jesus.
6: Santa Maria, Mãe de Deus, rogai por nós, pecadores, agora e na hora de nossa morte. Amém.
4: Ave Maria, cheia de graça, o Senhor é convosco. Bendita sois vós entre as mulheres, e bendito é o fruto do vosso ventre, Jesus.
6: Santa Maria, Mãe de Deus, rogai por nós, pecadores, agora e na hora de nossa morte. Amém.
4: Ave Maria, cheia de graça, o Senhor é convosco. Bendita sois vós entre as mulheres, e bendito é o fruto do vosso ventre, Jesus.
6: Santa Maria, Mãe de Deus, rogai por nós, pecadores, agora e na hora de nossa morte. Amém.
4: Glória ao Pai, ao Filho e ao Espírito Santo.
6: Como era no princípio, agora e sempre. Amém.
4: Ó meu Jesus, perdoai-nos, livrai-nos do fogo do inferno, levai as almas todas para o céu e socorrei principalmente as que mais precisarem.
1: E no quinto mistério nós contemplamos a coroação de Nossa Senhora, ela que é a nossa rainha.
4: Que bênção, padre, muitas mensagens chegando aqui. Amém. Ainda. A Shirley Batista, nossa querida, para sempre Rádio Canção Nova, né? Tem muita história aqui. Exato. Nos 46 anos desta rádio. Deu a vida e continua dando, né, Shirley? Lá na missão de Curitiba, está unida e rezando aqui conosco. Deus abençoe. A Rosane Gomes, no Rio de Janeiro, está colocando aqui. Disse assim, padre, muito obrigado, meu anjo da guarda. Deus abençoe vocês. Abraço fraterno. Paz e bem. Rosane, Deus abençoe. Muito obrigada pelo seu carinho e oração. Maria da Conceição reza também conosco nesta hora, pedindo a bênção e agradecendo porque recebeu uma graça. A mãe estava internada e já saiu do hospital e ela está com o coração transbordando de alegria. Nós celebramos também com você este testemunho. Luiz, em Curitiba, também reza conosco, está pedindo oração pelos ansiosos. Padre, quantas pessoas hoje vivendo a ansiedade, nós unimos a nossa oração a você que está vivendo isso. Adelite, nós rezamos por você em todas as suas necessidades nesta hora. Lá em Caxias do Sul, a Mina, rezando conosco pelas almas de Marenilda Souza, a Vera Pautian, Alcindo Schenkel, é isso, né? Que Deus abençoe, rezando com você por todas as suas intenções. E uma no Rio de Janeiro também, colocando a sua saúde, a sua visão, pedindo a misericórdia de Deus sobre a sua vida. A Ana Cláudia em Lorena também rezando conosco por saúde, pelos seus familiares, pelo seu trabalho e por todos que hoje precisam de oração. Nós colocamos aqui, ela oferece esse terço pelo seu dia de serviço, por todos os enfermos e todos os que necessitam de oração. Amém. Cleusa Aparecida, lá em Aparecida, pertinho de nós, pedindo orações pela sua família e pede união e paz. Também o Júnior, lá na Flórida, padre, rezando conosco também, colocamos aqui a sua vida, todos vocês que nos acompanham pelo nosso site, radio.cancaonova.com, pelo nosso aplicativo, não é que não estão no Brasil, mas se unem aqui às ondas da Rádio Canção Nova. Maria Helena, em Guaratinguetá, dando aqui também a sua mensagem, colocando o seu pedido de oração pelo seu netinho, Luiz Otávio, que está com influenza B e que a Virgem Maria possa cuidar dele. Nos unimos a você e todos os irmãos que estão nesta onda de gripe, não é? Pedimos a Deus que possa trazer saúde e restabelecimento. A Maria Helena, padre, está pedindo a sua bênção e coloca esse texto por agradecimento a todos os que rezam por nós, em especial nessas 24 horas de oração. Amém. Obrigada. Maria Aparecida em Brasília, minha conterrânea também, colocando nesta hora aqui as suas intenções, toda a sua família. Ela quer pedir por ela, padre, porque há algum tempo já ela é cadeirante, porque sofreu um acidente alguns anos atrás, e ela pede que nós possamos rezar por ela, pelo seu matrimônio, pelos seus filhos, por toda esta realidade que ela vive.
1: Em oração por cada uma dessas intenções, mas também as intenções que, né, ainda devem chegar, pode enviar, viu? Que a gente vai rezando e ainda, né, a maratona continua. Logo depois nós temos, né, um horário que é oficial, então não tem como, na sequência, missa do clube e depois mais maratona, viu? Não isso acaba mesmo. Não, 24 horas de oração, então envia sua oração. Rezemos este quinto mistério. Pai nosso que estais no céu, santificado seja o vosso nome. Venha a nós o vosso reino, seja feito a vossa vontade, assim na terra como no céu.
4: O pão nosso de cada dia nos dai hoje, perdoai-nos as nossas ofensas, assim como nós perdoamos a quem nos tem ofendido, e não nos deixeis cair em tentação, mas livrai-nos do mal. Amém.
1: Ave Maria, cheia de graça, o Senhor é convosco. Bendita sois vós entre as mulheres, bendito é o fruto do vosso ventre, Jesus.
4: Santa Maria, Mãe de Deus, rogai por nós, pecadores, agora e na hora da nossa morte. Amém.
1: Ave Maria, cheia de graça, o Senhor é convosco. Bendita sois vós entre as mulheres, e bendito é o fruto do vosso ventre, Jesus.
4: Santa Maria, Mãe de Deus, rogai por nós, pecadores, agora e na hora da nossa morte. Amém.
1: Ave Maria, cheia de graça, o Senhor é convosco. Bendita sois vós entre as mulheres, e bendito é o fruto do vosso ventre, Jesus.
4: Santa Maria, Mãe de Deus, rogai por nós, pecadores, agora e na hora da nossa morte. Amém.
1: Ave Maria, cheia de graça, o Senhor é convosco. Bendita sois vós entre as mulheres, e bendito é o fruto do vosso ventre, Jesus.
4: Santa Maria, Mãe de Deus, rogai por nós, pecadores, agora e na hora da nossa morte. Amém.
1: Ave Maria, cheia de graça, o Senhor é convosco. Bendita sois vós entre as mulheres, e bendito é o fruto do vosso ventre, Jesus.
4: Santa Maria, Mãe de Deus, rogai por nós, pecadores, agora e na hora da nossa morte. Amém.
1: Ave Maria, cheia de graça, o Senhor é convosco. Bendita sois vós entre as mulheres, e bendito é o fruto do vosso ventre, Jesus.
4: Santa Maria, Mãe de Deus, rogai por nós, pecadores, agora e na hora da nossa morte. Amém.
1: Ave Maria, cheia de graça, o Senhor é convosco. Bendita sois vós entre as mulheres, e bendito é o fruto do vosso ventre, Jesus.
4: Santa Maria, Mãe de Deus, rogai por nós, pecadores, agora e na hora da nossa morte. Amém.
1: Ave Maria, cheia de graça, o Senhor é convosco. Bendita sois vós entre as mulheres, e bendito é o fruto do vosso ventre, Jesus.
4: Santa Maria, Mãe de Deus, rogai por nós, pecadores, agora e na hora da nossa morte. Amém.
1: Ave Maria, cheia de graça, o Senhor é convosco. Bendita sois vós entre as mulheres, e bendito é o fruto do vosso ventre, Jesus.
4: Santa Maria, Mãe de Deus, rogai por nós, pecadores, agora e na hora da nossa morte. Amém.
1: Ave Maria, cheia de graça, o Senhor é convosco. Bendita sois vós entre as mulheres, e bendito é o fruto do vosso ventre, Jesus.
4: Santa Maria, Mãe de Deus, rogai por nós, pecadores, agora e na hora da nossa morte. Amém.
1: Glória ao Pai, ao Filho e ao Espírito Santo.
4: Como era no princípio, agora e sempre. Amém.
1: Ó meu Jesus,
4: perdoai-nos, livrai-nos do fogo do inferno. Levai as almas todas para o céu, e socorrei principalmente as que mais precisarem.
1: Nossa Senhora de Pentecostes,
4: rogai por nós.
1: Infinitas graças vos damos, soberana Rainha,
4: pelos benefícios que todos os dias recebemos de vossas mãos liberais. Dignai-vos agora e para sempre tomar-nos debaixo de vosso poderoso amparo, e para mais vos agradar, vos saudamos
1: com uma salve, Rainha.
4: Salve Rainha, Mãe de Misericórdia, vida, doçura e esperança nossa salve. A vós bradamos os degredados filhos de Eva, a vós suspiramos gemendo e chorando neste vale de lágrimas. Eia, pois, advogada nossa, esses vossos olhos misericordiosos a nós volvei, e depois deste desterro mostrai-nos Jesus, bendito é o fruto do vosso ventre. Ó clemente, ó piedosa, ó doce e sempre Virgem Maria, rogai por nós, Santa Mãe de Deus, para que sejamos dignos das promessas de Cristo. Amém.
1: O Senhor esteja convosco.
4: Ele está no meio de nós.
1: Abençoe-vos o Deus Todo-Poderoso, Pai, Filho e Espírito Santo.
4: Amém.
1: Amém. Nós vamos escutar Ana Lúcia cantando Quanto Mais Eu Sou de Maria. Logo após, nós voltamos, eu dou a bênção. Então, se tiver água, algum objeto que deseja que seja abençoado, já apresenta, que na volta da música nós encerramos esta hora.
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0: E é isso, nós estamos encerrando mais uma hora na nossa maratona de oração. Então quero agradecer em primeiro lugar a Deus por este dia de oração, pelos 46 anos da Rádio Canção Nova, 46 anos de evangelização através das ondas da rádio. Hoje nós somos FM, né, 89.1, mas já começamos com uma pequena AM só aqui em Cachoeira Paulista, depois fomos aumentando e é assim que nós crescemos e chegamos aonde nós estamos, além Brasil. Então agradeço também a todos, agradeço aqui a presença do Carlinhos na operação, agradeço ao seu Sebastião que veio da paróquia aqui em Cachoeira Paulista, né, a presença da Dawana também.
1: Obrigada, padre, pela oração.
0: Aqui encerrando, né, então a bênção, se você tem água, desejo que seja abençoada, pode também apresentar neste momento. E que pela intercessão da bem-aventurada Virgem Maria, abençoe-vos o Deus Todo-Poderoso. Pai, Filho e Espírito Santo.
1: Amém.
0: Uma ótima noite para você que nos acompanha pela Rádio Canção Nova.
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3: O secretário de Estado do Vaticano, cardeal Pietro Parolin, discursou na Assembleia Plenária do Parlamento Europeu em Estrasburgo nesta terça-feira, ao receber a Ordem Europeia do Mérito. A medalha é atribuída a personalidades que tenham contribuído de forma significativa para a integração e a unidade do continente europeu. No discurso, o cardeal destacou que a paz está ameaçada em várias frentes e a harmonia entre os povos é uma promessa fundada nos valores da União Europeia e deve ser constantemente alimentada por meio de escolhas concretas destinadas a proteger a paz. Ao transmitir à plenária a saudação do Papa Leão XIV, o cardeal destacou que a harmonia entre os povos é um claro compromisso internacional da Santa Sé, conforme reiterado várias vezes pelo próprio pontífice. O Ministério da Educação anunciou na última segunda-feira que estudantes do terceiro ano do ensino médio da rede pública terão inscrição automática no Enem a partir da edição de 2026.
4: Quem está concluindo o ensino médio na rede pública vai ter a inscrição automática no Enem, o Exame Nacional do Ensino Médio. É o que prevê uma portaria publicada pelo Ministério da Educação. O objetivo é aumentar a participação dos estudantes para uso do exame no Sistema de Avaliação da Educação Básica. Segundo o MEC, a inscrição automática já passa a valer para a edição 2026 do Enem. Os alunos que estão no terceiro ano do ensino médio serão inscritos a partir de informações encaminhadas pelas redes de ensino. O estudante vai precisar apenas confirmar a participação no exame e escolher a prova de língua estrangeira que deseja fazer, além de solicitar recursos de acessibilidade, se forem necessários. Com essa novidade, o INEP, Instituto Nacional de Estudos e Pesquisas Educacionais Anísio Teixeira, responsável pelo Enem, vai aumentar o número de locais de aplicação das provas. Serão cerca de 10 mil escolas a mais. A previsão é que 80% dos alunos da rede pública façam as provas na unidade onde estudam. No caso daqueles que precisarem se deslocar para outras cidades, está em análise um apoio logístico de transporte. Com informações da Agência Brasil, da Rádio Nacional no Rio de Janeiro, Priscila Terezo.
3: O Papa Leão XIV acolheu a solicitação de Dom Marconi Vinícius Ferreira para contar com a colaboração de mais um auxiliar e nomeou o Monsenhor Fabrício de Prado Nunes como bispo titular de Tadamata e bispo auxiliar do Ordinariado Militar do Brasil. Monsenhor Fabrício pertence ao clero da Diocese de Bagé e até então atuava como assessor do Ordinariado Castrense. A Conferência Nacional dos Bispos do Brasil enviou saudação ao Monsenhor pela nova missão confiada pela Igreja. Padre Fabrício foi professor e instrutor do curso de formação de oficiais do Serviço de Saúde e do quadro complementar de oficiais do Exército Brasileiro e instrutor-chefe do curso de formação para capelães militares do Exército. Da Central de Jornalismo Canção Nova, Arielle Prado.
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10: Quarta-feira, 20 de maio de 2026.
11: Vamos ao destaque do dia. Combate à violência contra as mulheres.
10: Proteção no ambiente digital. Plataformas deverão retirar das redes conteúdos íntimos divulgados sem consentimento.
11: Presidente Lula também sanciona projetos que ampliam o cuidado com as vítimas e endurecem medidas contra os agressores.
12: Todo mundo precisa trazer para si a responsabilidade que a luta não é dos outros, a luta não é dela, a luta não é feminina, a luta é de ser humano.
10: E ainda, Brasil ganha mais de 500 mil novos professores prontos para a sala de aula.
11: Esse é o resultado da primeira prova nacional docente, Jéssica Gonçalves.
13: Com base nas novas regras para a educação à distância, o MEC informou que todos os cursos de licenciatura EAD não podem abrir novas matrículas e serão encerrados quando as turmas concluírem a formação.
10: Em menos de 24 horas, Move Táxi e aplicativos já tem mais de 160 mil motoristas inscritos.
11: O programa oferece 30 bilhões de reais em créditos para o financiamento de carros zeros, com os juros mais baixos. Nasicão.
14: As condições de financiamento para homens e mulheres são diferenciadas. Pelo programa, as mulheres podem dispor ainda de 15 mil reais para comprar equipamentos de segurança.
10: Hoje, na apresentação da Voz do Brasil, Mariana Jungla e Luciano Seixas.
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10: 100 dias de trabalho intenso dos três poderes, executivo, legislativo e judiciário, para combater a violência contra a mulher.
11: Hoje, todas essas esferas se reuniram novamente no Palácio do Planalto para fazer um balanço do Pacto Nacional Brasil contra o Feminicídio.
10: E o presidente Lula anunciou novas medidas que incluem a proteção das mulheres.

0: mulheres no ambiente digital.
1: Mais proteção à mulher no ambiente digital. O presidente Lula determinou que as plataformas digitais retirem conteúdos íntimos divulgados sem consentimento. E a partir de agora, plataformas digitais serão responsabilizadas, por exemplo, por publicar fraudes, tentativas de golpes e violência contra mulheres e meninas. A medida regulamenta o marco civil na internet. Os anúncios foram feitos no dia em que marca os 100 dias do Pacto Nacional Brasil contra o Feminicídio, firmado entre os três poderes, executivo, judiciário e legislativo. O presidente Lula destacou os avanços que o governo tem feito para combater agressões domésticas e o feminicídio e convocou toda a sociedade para aderir à luta.
2: Todo mundo tem que se sentir agredido quando uma mulher é agredida. Todo mundo tem que se sentir violentado quando uma menina de 12 anos é violentada. Todo mundo precisa trazer para si a responsabilidade de que a luta não é dos outros, a luta não é dela, a luta não é feminina, a luta é de ser humano.
1: Durante o evento, também foram sancionados projetos de lei que criam um Cadastro Nacional de Agressores, ampliam as determinações para afastamento imediato do agressor do convívio com a vítima, endurecem medidas contra criminosos que continuam ameaçando mulheres, mesmo após a prisão, e reduzem burocracias para acelerar a efetivação de medidas protetivas. A primeira-dama, Janja da Silva, destacou a importância do trabalho conjunto que o Pacto Brasil contra o Feminicídio desenvolveu.
3: Proteger a vida das mulheres não é pauta de um ou de outro grupo, de um único governo

0: vida das mulheres.
1: Nesses 100 dias, o governo do Brasil promoveu um mutirão nacional que resultou em mais de 6.300 prisões de agressores, com 30 mil medidas protetivas acompanhadas e mais de 38 mil vítimas atendidas. Já as Casas da Mulher Brasileira realizaram 148 mil atendimentos neste ano e chegaram a 12 unidades em funcionamento no país. Além disso, mais de 6.500 agressores passaram a utilizar dispositivos de rastreamento e o Ligue 180 ampliou o atendimento para 24 horas por dia, por telefone, WhatsApp, e-mail e videochamadas em Libras. No primeiro trimestre de 2026, foram registrados 301 mil atendimentos. Reportagem Márcia Fernandes.
2: E a gente segue falando desse assunto porque nós temos conosco aqui no estúdio da Voz do Brasil a Secretária Nacional de Enfrentamento à Violência contra a Mulher, Estela Bezerra.
3: Ela vai nos falar um pouco mais sobre as medidas assinadas hoje pelo presidente Lula na proteção dos direitos das mulheres. Boa noite, secretária, bem-vinda.
4: Boa noite, é um prazer mesmo estar aqui com vocês.
3: Secretária, vamos começar falando dessa regulamentação do Marco Civil da Internet para ampliar a proteção das mulheres no ambiente digital. Um decreto assinado hoje pelo presidente determina que as plataformas retirem conteúdos íntimos de mulheres vazados sem o consentimento delas. Quais são os termos dessa determinação e como é que vai funcionar para que as mulheres consigam essa retirada rápida, urgente?
4: Olha, o decreto ele de imediato obriga as plataformas digitais a se corresponsabilizarem por esses conteúdos, fazendo com que as plataformas criem canais específicos de denúncia, retirem os conteúdos ofensivos até 2 horas, promovam e mantenham as provas e ainda divulguem o canal do 180 para que as mulheres possam ter acesso a outras informações. É o compartilhamento da responsabilidade dos conteúdos veiculados com as plataformas digitais.
2: E aí a expectativa, então, é que com essa responsabilização das plataformas que a senhora mencionou, elas se tornem mais proativas nesse processo, ou seja, elas próprias já façam esse monitoramento, já façam essa retirada e isso resulte em mais agilidade?
4: É, a proposta é essa, que tenha proatividade, corresponsabilidade. É, se os meios de comunicação, que são concessões públicas, são corresponsáveis pelos conteúdos que veiculam, as plataformas digitais também o são. Eles têm tecnologias e filtram para aquilo que é necessário. Então, terá que ser também usar a tecnologia para a proteção das meninas e das mulheres. Isso também se estende às inteligências artificiais, que, por exemplo, retiram as roupas das pessoas, das mulheres e meninas, e que oferecem imagens falsas produzidas sinteticamente. Isso também será vedado pelo decreto.
2: Ah, isso é um ponto que eu acho interessante a gente abordar. É, elas também, então, vão ter que se responsabilizar quando há esse uso de inteligência artificial para simular uma nudez, por exemplo, que nunca foi feita, inclusive.
4: Exatamente. Hoje você tem plataformas que ofertam isso, retirar a roupa das pessoas. Isso é uma questão ética. Então, nós colocamos também no decreto que a inteligência artificial ela é vedada a esse uso e a plataforma é responsável pela veiculação dessas imagens falsas.
3: E os criminosos que fazem, que publicam esse tipo de coisa, também serão mais facilmente identificados, porque as plataformas terão que guardar e fornecer, né, quando solicitadas, informações sobre a origem dessas publicações, né?
4: Sim, a tecnologia é capaz de rastrear absolutamente tudo, de onde é postado, como é reproduzido. Essas 2 horas, inclusive, elas são muito poucas. Em 2 horas você pode ter uma difusão, uma disseminação de informação muito grande. Portanto, ele vai ser obrigado a vedar essa difusão e também a apagar esses conteúdos. Eles vão ter que investir em tecnologias para isso, porque eles já investem isso em termos de mercado. Então, vai ter que investir também para a proteção das mulheres.
2: Agora, secretária, também foi sancionada hoje a lei que cria o Cadastro Nacional de Agressores. Esse cadastro, ele poderá ser acessado pelas mulheres, ele vai ser uma consulta pública ou ele vai ser de uso exclusivo de autoridades, por exemplo, para a polícia fazer investigações?
4: Isso ainda não está resolvido, isso vai ser regulamentado, né? Essa é uma lei que foi sancionada hoje, ela vai precisar de regulamentação e é necessário que a gente tenha muito zelo, muito cuidado com os conteúdos que vão ser utilizados. O que a gente tem compreensão é que esse cadastro vai reunir estupradores, feminicidas, agressores, tanto físicos como psicológicos, e esse cadastro de imediato será utilizado para investigação, mas há possibilidade de uso específico para usuários também. Isso ainda vai ter uma discussão na regulamentação da lei.
3: Outra preocupação, secretária, é com a proteção das mulheres vítimas de violência que denunciam seus agressores. Hoje também foram oficializadas medidas para oferecer mais segurança a essas mulheres. Que medidas foram essas?
4: Existem duas situações muito preocupantes. Uma é aquela em que o agressor continua insistindo em ameaçar as mulheres. Acho que vocês acompanharam. Agressores que são presos e dizem vou matar, e dentro do presídio continuam a agir para que essas mulheres tenham uma vida atormentada e às vezes sejam vítimas de feminicídio. Então é um endurecimento das leis dirigida aos agressores que persistem em fazer ameaça, e a outra é o afastamento imediato do agressor do lar. Muitas vezes as mulheres ficam submetidas a voltarem para a residência. Existe 65% das mulheres, elas não têm só dependência emocional, têm dependência financeira, ou total ou parcial. E nesse sentido é preciso afastar o agressor do lar. Então aumentaram as condições de afastar de imediato o agressor do lar.
2: Bom, para concluir, a gente não pode deixar de mencionar, né, secretária, que a gente está completando aí 100 dias do pacto entre os três poderes para esse combate ao feminicídio e à violência contra as mulheres. Queria que a senhora dissesse para a gente o que se pode destacar de avanços nesse período.
4: Olha, a gente avançou muito na ideia de responsabilização do agressor, de não naturalização da violência, porque quando a sociedade diz que um agressor fica solto, não é punido, a gente está dizendo que ele está agindo comumente. Né? Mas existe um grande destaque, né? É a articulação dos três poderes, onde o executivo, o legislativo e o sistema de justiça estão agindo coordenadamente, e ainda um desafio muito grande para a sociedade brasileira, que é a gente trabalhar com prevenção. Quando a gente falou em ambiente digital, a gente não está falando só de conteúdos criminosos, a gente está falando de conteúdo de ódio, de ideia de civilidade que está indo aí nessas rede pios ou pílulas vermelhas, né, que são inclusive com atores que são capazes de ir para a mídia para dizer mentiras, criando situações e factoides que dá a entender que as mulheres são agressoras. Então, nós vivemos um momento em que a prevenção, a ação nas escolas, nos meios de comunicação, nas instituições religiosas, precisam disputar um modelo de civilidade. E eu acho que o presidente Lula fez um movimento muito importante. Quando ele chama os homens para o centro do debate, ele desloca a questão. Então, tem dois deslocamentos. Os homens estão no centro do debate. Se são agressores, podem ajudar a resolver o problema. O outro é que a vergonha não pode ser da vítima. Então, nós estamos nessa construção de uma sociedade que tem um modelo civilizatório onde as mulheres precisam ser respeitadas e não executadas pelos seus parceiros íntimos. Porque a diferença da violência contra os homens e da violência contra as mulheres é justamente que o seu agressor faz parte da sua relação de intimidade familiar. E isso é insustentável.
3: Muito bem, nós conversamos com Estela Bezerra, secretária nacional de enfrentamento à violência contra a mulher. Muito obrigado por sua entrevista aqui à Voz do Brasil.
4: Eu que agradeço, Luciano.
2: As empresas de tecnologia Google, Meta, TikTok, Kuai e Microsoft foram notificadas pela Advocacia Geral da União, que solicitou a colaboração no combate e na prevenção de fraudes digitais relacionadas ao programa Novo Desenrola Brasil.
3: A iniciativa tem como objetivo apoiar famílias brasileiras na renegociação de dívidas.
2: Na notificação encaminhada às empresas, a instituição destacou que os golpes digitais, além de explorarem a vulnerabilidade dos beneficiários, fragilizam a confiança em políticas públicas legítimas e representam um dano à credibilidade das ações estatais.
3: Motoristas por aplicativo e taxistas já começaram a se inscrever no Move Táxi Aplicativos para o financiamento de veículos novos.
2: O governo do Brasil acredita que o programa tem potencial para comercializar até 300 mil veículos em todo o país.
3: E o programa traz vantagens para as mulheres, como taxas de juros mais baixas e recursos para a compra de equipamentos de segurança.
0: Em menos de 24 horas, 164 mil motoristas se inscreveram para participar do programa Move Táxi Aplicativos. Podem participar motoristas de aplicativo com cadastro ativo há pelo menos 12 meses, com ao menos 100 corridas na mesma plataforma, e taxistas registrados em atividade. As condições valem para carros novos de até R$ 150 mil reais, de montadoras habilitadas no programa Mover. O taxista Francisco Neto, de Brasília, acredita que assim todos saem ganhando.
5: Parece que é um projeto bom, né? Todo mundo ganha, né? Porque se a frota está renovada, é tendência que melhore para todo mundo.
0: Para fazer a inscrição no programa, basta acessar gov.br/MoveBrasil. Como conta o Wallace Moreira Lima, secretário nacional de Desenvolvimento Industrial, Inovação, Comércio e Serviços.
6: A partir desse link que o trabalhador se cadastra, ele já vai ter a informação em 5 dias se ele estará apto ao programa. E aí ele já vai saber que ele pode se beneficiar desse programa.
0: E as condições de financiamento para homens e mulheres são diferenciadas, como explica o secretário Wallace Moreira Lima.
6: Para as mulheres, terá uma taxa de juros menor, a carência para o homem e para a mulher são de 6 meses. Para o homem, o financiamento em até 60 vezes, mas para as mulheres em até 72 vezes.
0: Pelo programa, as mulheres podem dispor ainda de R$15.000 para comprar equipamentos de segurança. Para a motorista por aplicativo Karine Trindade, uma oportunidade para as mulheres.
7: Para nós, é uma grande vitória, e para as mulheres, que vai ter os juros mais reduzidos também, e esse financiamento mais facilitado para todos os trabalhadores e trabalhadoras de aplicativo.
0: O total de crédito disponível para o programa é de R$30 bilhões por meio do Banco Nacional de Desenvolvimento Econômico e Social, BNDES. Os financiamentos devem ser efetivados a partir do dia 19 de junho. De acordo com o Ministério da Fazenda, esse prazo é necessário para definição de detalhes e informações aos bancos comerciais sobre o programa. Com locução de Nazi Brum, reportagem de Luciana Colares de Holanda.
8: Hoje, no programa Bom Dia Ministro, produzido pela Empresa Brasil de Comunicação, Volney Queiroz, da Previdência Social, afirmou que o governo trabalha para reduzir a fila do INSS.
3: Entre as ações para reduzir as filas estão a realização de mutirões e a contratação de novos peritos.
8: Segundo o ministro, a fila de solicitações do INSS caiu mais de 500.000 nos últimos 2 meses e agora está no menor patamar em 16 meses.
9: O nosso desafio, a nossa tarefa é deixar essa fila abaixo de 1.300.000, ou seja, 1.300.000 é só o fluxo do mês, não tem ninguém esperando, e abaixo dos 45 dias. E nós estamos indo bem nessas duas categorias, digamos. Estamos avançando bem. Estou querendo zerar essa fila até o final desse ano.
3: De Meio Ambiente do Governo do Brasil fez um alerta para os impactos de 5 projetos de lei em tramitação no Congresso Nacional, que, segundo o Ministério, se forem aprovados, vão trazer grandes prejuízos ao ecossistema do país.
8: De acordo com o Ministério do Meio Ambiente, os textos podem permitir, por exemplo, que uma espécie em extinção não faça parte da lista nacional oficial, se houver interesse econômico, reduz áreas protegidas e restringe punições de crimes ambientais.
3: Entre os pontos criticados está a proibição do uso de imagens de satélite para embargos remotos em áreas desmatadas. Segundo o presidente substituto do IBAMA, Jair Smith, grande parte das fiscalizações contra o desmatamento depende dessa tecnologia.
10: Hoje eu diria que 2/3 de todas as autuações que o IBAMA realiza, voltada à fiscalização da flora, combate ao desmatamento, né? Não só na Amazônia, nós temos um olhar específico para a Amazônia, mas também nós temos desmatamento nos outros biomas, né? Alguns muito sensíveis, que também são afetados por vários desses projetos de lei antiambientais.
8: O ministro do Meio Ambiente e Mudança do Clima, João Paulo Capobianco, informou que vai continuar atuando junto a deputados e senadores para discutir os projetos.
11: Continuamos atuando na Câmara lá, né? Debatendo, buscando o entendimento, mas está muito difícil, como vocês têm visto. Vamos atuar no Senado e vamos atuar após, caso isso tramite seja aprovado no Senado, vamos também trabalhar em relação a apresentar ao Presidente da República esses fatos para que o presidente possa analisar os encaminhamentos que deverá propor.
3: O Brasil ganha reforço de quase 500 mil professores considerados qualificados para o ensino.
8: É o que apontam os resultados da prova nacional docente realizada pela primeira vez no ano passado.
3: A avaliação integra o exame teórico do ENAD das licenciaturas, que avalia a formação inicial de professores.
8: O Ministério da Educação divulgou os dados hoje e anunciou mudanças nos cursos de licenciatura com base nas novas regras da educação à distância.
12: primeira edição da prova nacional, o docente teve quase 1.100.000 inscritos. Criada dentro do programa Mais Professores para o Brasil, a prova nacional docente não é obrigatória, mas pode ser usada por estados e municípios em concursos públicos e processos seletivos para professores. Ao todo, 1.530 redes de ensino aderiram à prova. Do total de participantes, 65% foram considerados proficientes. O ministro da Educação, Leonardo Barchini, destacou que a prova pode ajudar as redes públicas a melhorar a seleção de professores.
13: Temos quase 500.000 de professores proficientes e que estão à disposição das redes municipais e estaduais, e agora elas têm à disposição um instrumento poderoso que vai poder selecionar da melhor maneira possível.
12: Além da prova nacional docente, o Ministério da Educação divulgou os resultados do ENAD das licenciaturas 2025, que avalia a qualidade da formação inicial de professores. Entre os concluintes de cursos presenciais, 73% foram considerados proficientes. Na educação à distância, o percentual foi de 47%. Também houve diferença por tipo de instituição. Nas universidades públicas federais, a proficiência foi de aproximadamente 76%. Nas públicas estaduais, de 73%. Nas instituições privadas, o índice ficou em 46%. Segundo o MEC, 56% dos cursos avaliados ficaram com conceitos 3, 4 ou 5 no ENAD. O ministro da Educação, Leonardo Barchini, destacou o ineditismo dos dados e os desafios para a formação de professores no país.
13: Pela primeira vez temos resultados dessa magnitude e com esse detalhamento a gente vai instituir novas políticas e novas ações para que a gente possa melhorar em todas as áreas a formação de professores no Brasil.
12: Com base nos resultados e nas novas regras para a educação à distância, o MEC informou que todos os cursos de licenciatura EAD não podem abrir novas matrículas e serão encerrados quando as turmas atuais concluírem a formação. Os cursos presenciais também terão que se adequar. Até maio de 2027, deverão reduzir a carga horária à distância de 40 para 30%. Reportagem Jéssica Gonçalves.
3: A próxima edição da Prova Nacional Docente já tem data marcada. Será no dia 20 de setembro.
8: Nessa edição, o exame vai avaliar 21 licenciaturas e os resultados serão divulgados em dezembro.
3: Mais rapidez e segurança na hora de fazer check-in em hotéis e pousadas pelo país. Já está valendo a Ficha Nacional de Registro de Hóspedes.
8: A medida do governo do Brasil busca reduzir a burocracia, dar mais conforto aos viajantes e garantir segurança à rede hoteleira.
3: A ficha é obrigatória, 100% digital e conectada ao sistema gov.br.
14: O que antes era feito no papel, agora em formato 100% digital. A Ficha Nacional de Registro de Hóspedes agiliza a identificação dos turistas, evitando filas e reduzindo custos. A iniciativa preza pelo respeito à privacidade e cumpre a Lei Geral de Proteção de Dados. É o que garante o gerente-geral, Diano Gueira.
15: É um sistema 100% seguro, né? Na verdade, a gente melhora o processo para evitar fraudes, né? A ficha digital, ela é conectada direto com gov.br, então você acaba tendo um controle melhor, é uma segurança a mais para o hóspede e uma segurança a mais para
14: o
15: hotel.
14: O novo sistema passou a ser obrigatório desde 20 de abril. Ele parece com os check-ins de aeroportos. O registro digital pode ser realizado previamente ou na hora da hospedagem. Para a hóspede paulista Tayane Garcia, o check-in digital poupa tempo para quem tem pressa.
16: Tudo que dê para facilitar o teu dia a dia é sempre bem-vindo.
14: A plataforma não coleta dados sobre despesas do cliente e nem monitora pessoas. Serve apenas para registrar informações sobre o turismo e também apoiar a segurança pública. Um ganho para hóspedes e para a rede hoteleira, como defende Jean Nogueira.
15: Os dados que o cliente preenchia na ficha antiga, a gente tinha que mensalmente enviar para os órgãos competentes. Isso hoje é feito automaticamente.
14: No caso de turistas estrangeiros, a ficha disponibiliza módulos específicos em inglês e espanhol. O sistema é intuitivo e respeita os padrões globais de hospitalidade. Reportagem Cleide Lopes.
8: Notícias do governo do Brasil.
3: Fique agora com o Minuto do TCU. Em seguida, as notícias do Poder Judiciário e do Congresso Nacional. Boa noite.
8: Boa noite para você e até amanhã.
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17: Minuto do TCU.
18: O novo ministro do Tribunal de Contas da União, Odair Cunha, tomou posse do cargo nesta quarta-feira, dia 20 de maio. A cerimônia foi realizada na sede do TCU, em Brasília, e teve a presença do presidente da República, Luiz Inácio Lula da Silva, o vice-presidente Geraldo Alckmin e diversas outras autoridades. Durante seu discurso, Odair Cunha relembrou sua trajetória e destacou que chega à Corte de Contas devido à sua história pública.
19: Hoje estou aqui porque fui escolhido pelo Congresso Nacional, por homens e mulheres eleitos pelo povo brasileiro. Recebo essa escolha não apenas como uma honra pessoal, mas também como um reconhecimento de que a experiência pública, a escuta e o diálogo podem contribuir para a missão dessa instituição.
18: O ministro ocupa a vaga deixada por Haroldo Cedrás, que se aposentou em fevereiro. Saiba mais em tcu.gov.br.
17: 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Você vai ouvir agora notícias do Poder Judiciário.
20: Presidente do STF e do CNJ anuncia avanços na concessão de medidas protetivas para mulheres.
21: STJ identifica habeas corpus com erros gerados por inteligência artificial e comunica caso à OAB.
20: Presidente do TSE destaca a atuação da Justiça Eleitoral no combate à fraude e à cota de gênero.
21: Boa noite, eu sou Marcela Luiza.
20: E eu sou Walter Lima.
21: Mais de 50% das medidas protetivas de urgência são concedidas no mesmo dia em que são requeridas e cerca de 90% são analisadas em até 48 horas.
20: O dado foi apresentado hoje durante cerimônia no Palácio do Planalto, que marcou os 100 dias do Pacto Brasil de Enfrentamento do Feminicídio entre os três poderes. Pablo Lemos.
22: O presidente do CNJ e do Supremo Tribunal Federal, ministro Edson Fachin, afirmou que os resultados iniciais demonstraram avanço na resposta institucional aos casos de violência doméstica e feminicídio.
23: Quando os três poderes caminham juntos, o Estado brasileiro é capaz de proteger quem mais precisa e é capaz de fomentar uma mudança cultural.
22: Fachin também destacou a implementação do Formulário Nacional de Avaliação de Risco, documento eletrônico que permite a tramitação digital dos pedidos de medidas protetivas.
21: Ministro do STJ identifica habeas corpus com erros criados por IA e determina a comunicação à OAB.
20: A defesa pedia a soltura de um preso preventivamente por tráfico de drogas em Minas Gerais. Fátima Uchoa.
24: O ministro Rogério Schietti Cruz apontou que no pedido havia citações fabricadas em série, fenômeno conhecido como alucinação de inteligência artificial, quando a ferramenta cria informações falsas com aparência de verdadeiras. O advogado admitiu o uso eventual da tecnologia, mas afirmou ter feito revisão técnica e jurídica do conteúdo. No entanto, para o relator, os elementos contradizem essa afirmação. Assim, Schietti determinou o envio de ofício à Ordem dos Advogados do Brasil para a ciência dos fatos e eventual adoção de medidas cabíveis. Mesmo com as falhas identificadas no habeas corpus, o ministro concluiu que a prisão preventiva estava devidamente fundamentada e negou a liminar.
21: Presidente do TSE destaca a atuação da Justiça Eleitoral no combate da fraude à cota de gênero.
20: Ministro Nunes Marques ressaltou novo pleito em Melgaço, no Pará. Fábio Ruas.
25: Melgaço elegeu 3 mulheres em eleições suplementares para ocupar cadeiras na Câmara Municipal. De acordo com Nunes Marques, a nova eleição teve como destaques a agilidade e a eficiência da apuração em um município marcado por extensas áreas ribeirinhas. O presidente do TSE reafirmou o compromisso da Justiça Eleitoral com a inclusão política das mulheres e de outros grupos da sociedade, o que, segundo ele, é uma verdadeira exigência democrática.
21: A Justiça do Trabalho segue em ação na Ilha do Marajó.
20: Durante a itinerância, juízes estão dando solução a várias pendências judiciais. Luma Soares.
26: Em Melgaço, a Justiça Trabalhista reforça o combate ao trabalho escravo contemporâneo e infantil, além de garantir um protocolo para julgamentos com perspectiva inclusiva. Um outro eixo de apoio aos moradores houve doação de computadores e cursos de inclusão no mercado de trabalho. O mutirão do Justiça Itinerante vai até sexta-feira, dia 22.
0: MBF pede a suspensão imediata de leilões de energia elétrica que podem encarecer a conta de luz em pelo menos 500 bilhões de reais pelos próximos 15 anos.
1: Caso os órgãos não atendem à recomendação no prazo de 48 horas, o MPF poderá adotar medidas judiciais. Tatiana Castro.
26: A investigação do MPF aponta que os preços teto dos leilões, isso é, o valor máximo que o governo aceitaria pagar pela energia, sofreram um aumento repentino, entre 73% e 100%. Além da suspensão imediata do leilão, o MPF também pede que os órgãos refaçam os cálculos com base em premissas neutras e independentes. Caso os órgãos não acatem a recomendação no prazo de 48 horas, o MPF poderá adotar as medidas judiciais.
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0: Uma boa noite.
1: E até amanhã.
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4: Eu sou Paula Groba.
5: E eu sou Humberto Pinheiro.
4: E estes são os destaques de hoje do Jornal do Senado, que começa agora.
5: Senado aprova novo piso para médicos e cirurgiões dentistas. Texto segue para a Câmara.
4: Governo e Senado negociam MP para criar crédito especial a produtores afetados por desastres climáticos.
5: Plenário conclui votação de indicações para embaixada, CVM e corregedoria do Conselho Nacional de Justiça.
4: Boa noite. Médicos e cirurgiões dentistas poderão passar a ter um piso salarial nacional definido em lei. Uma proposta aprovada na Comissão de Assuntos Sociais fixa o valor inicial de R$ 13.662,00, com previsão de reajuste anual.
5: A proposta segue para análise da Câmara dos Deputados. Repórter Patrícia Oliveira.
0: Médicos e cirurgiões dentistas passam a receber um piso salarial de R$ 13.662 para uma jornada semanal de 20 horas. O reajuste de salário foi aprovado na Comissão de Assuntos Sociais. A proposta da senadora Daniela Ribeiro, do Progressistas da Paraíba, atualiza regras da legislação de 1961 sobre a remuneração dessas categorias. O senador Fernando Dueira, do PSD de Pernambuco, também determinou reajuste anual pelo IPCA, adicional de 50% para trabalho noturno e horas extras, além de intervalo de descanso de 10 minutos a cada uma hora e meia trabalhada. Dueira destacou que o congelamento do piso desde 2022 contribuiu para a precarização das relações de trabalho na área da saúde, além da dificuldade de profissionais permanentes em municípios pequenos e regiões remotas.
6: Ao fixar piso concreto com correção anual, contribui para reverter essa tendência. Para que as políticas de interiorização de profissionais produzam efeitos duradouros, em vez de depender exclusivamente de programas emergenciais e transitórios.
0: A proposta prevê ainda que o aumento das despesas de estados e municípios seja custeado por transferências do Fundo Nacional de Saúde. Se não houver pedido para votação no plenário, a proposta segue para análise da Câmara dos Deputados.
4: E seguiu para o plenário do Senado a ampliação de direitos para agentes de vigilância sanitária e agentes indígenas de saúde e saneamento. A proposta equipara benefícios já garantidos a outras categorias do SUS e reconhece o papel desses profissionais na prevenção de doenças e no atendimento a comunidades vulneráveis, muitas vezes em áreas remotas.
5: E uma sugestão legislativa transformada em projeto de lei pela Comissão de Direitos Humanos poderá reajustar em até 100% as bolsas do programa Mais Médicos. As informações com Rodrigo Rezende.
7: As bolsas pagas no programa Mais Médicos podem ter um reajuste de até 100%. Uma sugestão legislativa com esse tema, apresentada por meio do programa E-Cidadania, foi acatada pela Comissão de Direitos Humanos e Legislação Participativa e passará a ser analisada no Senado como projeto de lei. O relator, senador Zequinha Marinho, do Podemos do Pará, ressaltou que os reajustes das bolsas desde a criação do programa não acompanharam a inflação.
9: Efetivamente, quando da criação do programa, em 2013, as bolsas pagas eram formação de R$10 mil, supervisão de R$4 mil e a tutoria de R$5 mil. 13 anos depois, enquanto a bolsa formação é de R$14.161,63, as outras duas sequer tiveram os seus valores atualizados.
7: O projeto de lei que será discutido reajusta as bolsas para os seguintes valores: formação, R$20 mil, supervisão, R$8 mil e tutoria, R$10 mil. A partir da publicação da possível lei, os reajustes seriam anuais baseados no IPCA.
10: O presidente do Senado, Davi Alcolumbre, convocou uma sessão conjunta do Congresso Nacional para analisar vetos à lei de diretrizes orçamentárias que impedem municípios inadimplentes com até 65 mil habitantes de celebrar convênios e receber recursos federais.
11: Segundo Alcolumbre, a votação poderá permitir o acesso de mais de 3 mil municípios a recursos federais. Ele afirmou ainda que a pauta foi definida após pedido apresentado durante a Marcha dos Prefeitos, organizada pela Confederação Nacional dos Municípios, realizada nesta semana em Brasília. A sessão do Congresso está agendada para esta quinta-feira.
12: Nós fizemos um compromisso, o Senado e a Câmara dos Deputados, para convocarmos uma sessão no dia de amanhã com apenas 4 dispositivos da LDO que tratam da derrubada dos vetos que viabilizam mais de 3.100 municípios brasileiros acessarem os recursos com convênios federais do Brasil.
10: E o Senado aprovou nesta terça-feira a indicação de 7 diplomatas para chefiar embaixadas e representações do Brasil no exterior. Entre os nomes aprovados estão os novos embaixadores do Brasil no Japão, Vietnã, Omã, Albânia, Belize e Bahamas, além do representante permanente do país na Organização das Nações Unidas, Ricardo de Souza Monteiro.
11: O plenário também aprovou indicações para a Comissão de Valores Mobiliários e para a Corregedoria do Conselho Nacional de Justiça. Otto Eduardo Fonseca Lobo foi aprovado para a presidência da CVM. Os indicados agora poderão ser nomeados pela Presidência da República.
10: E a Comissão de Assuntos Econômicos adiou a votação do projeto que cria uma linha especial de crédito para produtores rurais afetados por eventos climáticos e crises internacionais. Relator da proposta, o senador Renan Calheiros, do MDB de Alagoas, retirou o texto da pauta após pedido do Ministério da Fazenda para novas negociações.
11: A proposta prevê o uso de recursos do Fundo Social do Pré-Sal para financiar agricultores prejudicados por secas, enchentes e impactos econômicos de conflitos geopolíticos. O texto também estabelece juros diferenciados, prazo de pagamento de até 10 anos com 3 de carência, além de regras para atender produtores, cooperativas e associações em situação de calamidade ou com perdas na produção. Após reunião com a equipe econômica na tarde de hoje, Renan Calheiros afirmou que houve avanços nas negociações e sinalização de apoio do governo à medida.
13: Está tudo caminhando bem no sentido de se publicar uma medida provisória com critérios de enquadramento, de juros, de carência e de prazo de 10 anos para pagar. O ministro da Fazenda está fazendo da sua parte tudo, absolutamente tudo, para que essa negociação seja concluída na próxima segunda-feira.
10: Enchentes, secas e ondas de calor cada vez mais intensas estarão no centro de um debate no Senado sobre mudanças climáticas. A discussão vai tratar dos impactos de fenômenos como o El Niño e das formas de prevenir e responder a desastres naturais.
11: Para o senador Esperidião Amin, do PP de Santa Catarina, o objetivo é trabalhar para reduzir perdas humanas, sociais e econômicas causadas por eventos climáticos extremos. A sessão está marcada para o próximo dia 28 de maio.
3: Reduzir danos significa salvar vidas em primeiro lugar e reduzir o impacto na economia, na sociedade brasileira, especialmente dos estados que venham a ser os alvos maiores desta possível calamidade climática, ou pelo menos desse transtorno climático, a nos prevenirmos.
8: Já o senador Cleitinho, do Republicanos de Minas Gerais, criticou a proposta que permite o parcelamento de dívidas de partidos políticos. O texto foi aprovado pela Câmara dos Deputados e deve ser analisado pelo Senado.
11: O parlamentar defendeu que o Congresso Nacional priorize medidas para melhorar a qualidade de vida dos trabalhadores. Segundo Cleitinho, o alto custo de vida tem dificultado o acesso da população a itens básicos. Ele também cobrou mais debates sobre a escala de trabalho 6x1.
14: Vim falar que não pode discutir essa questão do fim da escala 6x1. Pois tem que discutir sim. Carga compensação, coloque na balança aqui, ó, equilibra a balança, tanto para o empresário quanto para o trabalhador.
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11: Com edição de Paula Groba e trabalhos técnicos de Eliseu Caires, o Jornal do Senado fica por aqui. Acompanhe agora as notícias da Câmara dos Deputados. Boa noite.
8: Boa noite e até amanhã.
16: Jornal Câmara dos Deputados. Câmara aprova mudanças nas regras de prestação de contas de partidos.
18: Plenário aumenta a pena para crime virtual contra crianças e adolescentes.
16: Deputados defendem a descentralização de recursos para os municípios.
19: Boa noite. Gilson Daniel, do Podemos do Espírito Santo, aproveita a marcha dos prefeitos em Brasília para defender a ampliação dos recursos destinados aos municípios. Ele assinala que é nas cidades que a população busca atendimento de saúde, educação e assistência social.
16: Gilson Daniel avalia que a Câmara precisa debater o financiamento municipal para desconcentrar verbas públicas da União e dos estados. O congressista reforça a importância das emendas parlamentares como instrumento de apoio aos mais de 70 municípios capixabas.
19: Gabriel Nunes, do PSD, defende solução definitiva para as dívidas dos municípios com o INSS, principalmente nas pequenas e médias cidades. O parlamentar aponta que, na Bahia, prefeituras enfrentam dificuldades para pagar suas obrigações sem comprometer os serviços oferecidos à população.
16: Gabriel Nunes pede que o Congresso enfrente a pauta diante do peso da alíquota previdenciária nos cofres das prefeituras. Ele propõe o retorno do índice de contribuição a 8%, com o objetivo de aliviar os gastos das pequenas e médias cidades baianas.
19: Daniel Tzerciak, do PSDB do Rio Grande do Sul, comemora a garantia da Agência Nacional de Transportes Terrestres de que este ano não haverá cobrança de pedágios nas BRs 116 e 392. O deputado afirma que o fim do antigo contrato de concessão interrompe um ciclo de tarifas elevadas.
16: Daniel Tzerciak considera que a pausa nas cobranças é necessária para estimular o desenvolvimento econômico, atrair investimentos e gerar empregos nos mais de 100 municípios da mesorregião da metade sul gaúcha.
19: Marcelo Nilo, do Republicanos, critica a gestão do governo da Bahia, afirmando que áreas como saúde, segurança pública, educação e geração de empregos enfrentam dificuldades. O parlamentar também questiona gastos com eventos institucionais diante de demandas sociais da população.
16: Marcelo Nilo relembra o rompimento político com o PT após décadas de aliança e faz críticas ao governo federal. Na visão do deputado, a insatisfação popular com as atuais gestões petistas na Bahia e no país.
27: Trabalho.
19: Benedita da Silva, do PT do Rio de Janeiro, reforça seu apoio à PEC do fim da escala 6x1. A deputada argumenta que a redução da carga horária melhora a produtividade por diminuir o esgotamento físico e mental que afeta os trabalhadores no país.
16: Benedita da Silva afirma que a mudança para o modelo 5x2 viabiliza períodos adequados para o descanso e para a convivência familiar. Ela critica o posicionamento contrário à PEC e classifica a jornada 6x1 como exaustiva para
1: para a classe trabalhadora.
19: João Daniel, do PT de Sergipe, defende o fim da escala 6x1 e afirma que a redução da jornada vai garantir mais qualidade de vida aos trabalhadores, com mais tempo para descanso, convivência familiar e cuidados com a saúde.
1: João Daniel também enaltece mobilizações sociais e sindicais em defesa da proposta e sustenta que a mudança pode fortalecer a economia e ampliar a valorização da classe trabalhadora no país.
19: Daiana Santos, do PCdoB do Rio Grande do Sul, defende a adoção da jornada de 5 dias de trabalho para 2 de descanso. Segundo ela, a proposta garante condições mais humanas e combate rotinas exaustivas enfrentadas por milhões de trabalhadores.
1: Daiana Santos critica medidas que condicionam a redução da jornada a mudanças em direitos trabalhistas, como cortes no FGTS e desoneração patronal. Para a deputada, a melhoria das condições de trabalho não deve servir como moeda de troca nas negociações do Congresso.
19: Fernando Mineiro, do PT do Rio Grande do Norte, defende o fim da escala 6x1 com redução da jornada semanal para 40 horas. O legislador sustenta que a mudança tem apoio da maioria da população brasileira por garantir mais tempo de descanso aos trabalhadores.
1: Fernando Mineiro critica a tentativa de mudança na PEC do fim da escala 6x1 que acrescenta o período de 10 anos para a implantação da escala 5x2. Ele pede que a sociedade e as centrais sindicais acompanhem a votação para pressionar o Congresso em defesa da redução do tempo de trabalho.
19: Marcon, do PT do Rio Grande do Sul, condena parlamentares da oposição que não apoiam a PEC do fim da escala 6x1. O deputado afirma que os trabalhadores precisam de mais tempo para cuidar da saúde, conviver com a família e ter acesso ao lazer.
1: Marcon critica a apresentação de uma emenda que prevê, em vez de reduzir a jornada para 40 horas, aumentar para até 52 horas de trabalho por semana. Na opinião do congressista, quem defende esse tipo de mudança trata o trabalhador como máquina, não como ser humano.
19: Votação. Câmara aprova projeto que permite que o trabalhador empregado na safra agrícola continue a receber o Bolsa Família. O repórter Marcelo Larcher tem mais detalhes.
20: O plenário da Câmara concluiu a aprovação de um projeto que garante a continuidade do pagamento de benefícios sociais, como o Bolsa Família, para o trabalhador que se empregar em atividade ligada à safra agrícola. Esse tipo de serviço varia de acordo com a atividade agrária e compreende o período entre o preparo do solo e a colheita. Os contratos para esse tipo de trabalho, de acordo com a lei de 1973, têm um período máximo de 2 anos. Acontece que as regras do Bolsa Família estão atreladas a um valor máximo de renda por pessoa. Esse limite foi definido em R$ 218,00 mensais. O que faz com que o trabalhador perca o direito se obtiver um trabalho com carteira assinada, como é o caso da safra. O argumento é de que algumas culturas agrícolas, como o café, o alho, a batata, a uva, a maçã e a cebola, têm elevada necessidade de mão de obra, o que faz com que o trabalhador prefira manter a Bolsa Família a trabalhar com carteira assinada. O projeto apresentado pelo deputado Zé Vitor, do PL de Minas Gerais, foi aprovado pela Câmara em 2024 e depois foi alterado pelo Senado. A proposta retornou para análise dos deputados e o relator, deputado Vair Vieira de Mello, do Republicanos do Espírito Santo, rejeitou a maioria das mudanças feitas pelos senadores. O texto original aprovado pela Câmara retira do cálculo da renda familiar, para efeito do recebimento de benefícios sociais, o salário recebido pelo trabalhador no contrato da safra. O Senado, por sua vez, optou por alterar a regulamentação do programa Bolsa Família, para prever a reinclusão do beneficiário excluído no caso da média anual de renda da família superar o limite permitido. Para o relator, Vair Vieira de Mello, a mudança não garante a permanência do trabalhador safrista do Bolsa Família.
21: Entendemos que a proposta do Senado Federal, ela não aprimora significativamente a operacionalização do programa Bolsa Família, na medida em que continua a impedir a contratação de safristas, cuja condição, mesmo após a sua contratação, ainda é de vulnerabilidade social em face das peculiaridades inerentes à atividade agropecuária que é sazonal. O contrato de safra desempenha papel essencial para a manutenção da produção agrícola e da pecuária nacional.
20: O projeto que garante a continuidade do pagamento de benefícios sociais com o Bolsa Família para o trabalhador que se empregar em atividades ligadas à safra agrícola seguiu para a sanção presidencial e já pode virar lei. Rádio Câmara de Brasília, com informações de Antônio Vital, Marcelo Larcher.
27: Agricultura.
2: Tiago de Joaldo, do Republicanos de Sergipe, cobra do governo a conclusão de estudos sobre possível prática de dumping na importação de leite da Argentina e do Paraguai. Ele afirma que a concorrência estaria prejudicando produtores brasileiros e tornando a atividade economicamente insustentável.
6: Tiago de Joaldo também pede ações do governo de Sergipe para fortalecer a cadeia leiteira local. Ele menciona, por exemplo, incentivos tributários, compras públicas de leite produzido no estado e apoio institucional aos produtores do sertão sergipano.
2: Dr. Flávio, do PL, exalta a exposição de produtos do agronegócio do Rio de Janeiro na Câmara com a participação de produtores da região serrana e do norte fluminense. O parlamentar assinala que a divulgação de produtos regionais amplia mercados e fortalece a agricultura do estado.
6: Dr. Flávio pediu ainda a derrubada do veto presidencial ao projeto que reconhece o norte e noroeste fluminense como região do semiárido. Para o deputado, a medida vai facilitar o acesso ao crédito e ampliar investimentos para os produtores rurais da região.
2: Justiça. Câmara aprova projeto que aumenta a punição para pedófilos quando o crime é cometido pela internet. O repórter Antônio Vital acompanhou a votação.
17: Deputados e deputadas aprovaram o projeto que aumenta penas para crimes relacionados a abusos sexuais de crianças e adolescentes em ambientes digitais, inclusive com o uso de ferramentas de inteligência artificial. A proposta considera a violência sexual de criança ou adolescente qualquer representação de atividade sexual ou nudez que envolva criança ou adolescente real ou fictícia. Isso vai valer para fotografia, vídeo ou imagem digital, mesmo que produzida, manipulada ou gerada com o uso de tecnologias digitais, inclusive inteligência artificial. A proposta também deixa claro no Código Penal que todos os crimes contra a dignidade sexual, como estupro e estupro de vulnerável, também serão caracterizados quando cometidos no ambiente digital. Todos esses crimes passam a ser considerados hediondos, o que significa mais tempo de cumprimento de pena em regime fechado. O projeto também torna crime o simples acesso a conteúdo de pedofilia na internet, ou seja, isso será crime mesmo se a polícia não encontrar arquivos com conteúdo de abusos sexuais ou violência contra crianças e adolescentes armazenados no computador ou na nuvem do acusado. A proposta também aumenta em até um terço a pena para aliciamento de crianças ou adolescentes por meio de inteligência artificial ou filtros capazes de alterar a imagem ou a voz do criminoso para enganar a vítima. O agravamento da pena vai valer também no caso de perfis falsos em plataformas de jogos online, aplicativos de mensagens, salas de bate-papo e redes sociais. Segundo a relatora, a deputada Rogéria Santos, do Republicanos da Bahia, esse dispositivo foi inserido na proposta após o caso de um criminoso no Rio Grande do Sul que vitimou 127 meninas usando perfis falsos criados por inteligência artificial. Além do aumento de penas, o projeto legaliza a infiltração policial em investigações sobre redes de pedofilia na internet, em especial as chamadas rondas virtuais, com possibilidade, inclusive, de requisição de dados de conexão às plataformas sem a necessidade de autorização judicial. Isso poderá ser feito no caso de risco iminente à vida ou integridade física de crianças vítimas de abusos. Para a relatora Rogéria Santos, a proposta moderniza a legislação.
22: A proposição institui medidas modernas de enfrentamento e repressão aos crimes de violência sexual contra crianças e adolescentes no ambiente digital. Ao regulamentar a ronda virtual e os crimes praticados com o uso de inteligência artificial e da utilização de técnicas de mascaramento de endereço de IP. Os números, senhoras e senhores, são alarmantes.
17: O texto também cria novo crime no Estatuto da Criança e do Adolescente, com pena de até 6 meses de prisão para quem deixar de comunicar ao Conselho Tutelar, ao Ministério Público ou à polícia casos de abuso sexual pela internet. A proposta garante ainda à criança ou adolescente vítima de violência sexual o direito ao atendimento psicológico e psicossocial especializado no Sistema Único de Saúde, o SUS, e o agressor será obrigado a cobrir todos os custos do tratamento, incluindo ressarcimento ao SUS. Para o deputado Osmar Terra, do PL do Rio Grande do Sul, autor do projeto, a proposta fecha portas que estavam abertas para os criminosos. O projeto, que aumenta apenas para crimes relacionados a abusos sexuais de crianças e adolescentes em ambientes digitais, inclusive com o uso de ferramentas de inteligência artificial, seguiu para análise do Senado. Da Rádio Câmara de Brasília, Antônio Vital.
27: Educação.
6: Lincoln Portela, do PL de Minas Gerais,
19: critica a decisão judicial que condenou um casal do interior de São Paulo por evasão escolar relacionada aos filhos. Ele questiona a medida e argumenta que a família estaria garantindo uma educação domiciliar às crianças.
16: O parlamentar também chama atenção para os índices de evasão escolar no país e defende prioridade no enfrentamento de casos de estudantes sem acesso à educação. Segundo o Língua Portela, a situação exige foco das autoridades públicas e do sistema de justiça.
27: Segurança Pública.
19: Escolto do PT da Paraíba elogia a atuação da Polícia Federal no enfrentamento às organizações criminosas que se infiltraram no sistema econômico nacional. Ele argumenta que as investigações sobre fraudes financeiras devem prosseguir sem interferências políticas.
16: O Escolto salienta que os órgãos de inteligência precisam seguir os rastros documentais de transações suspeitas envolvendo autoridades e empresários citados em CPIs. Na avaliação dele, esse é o caminho para fortalecer a segurança pública e a soberania do Estado brasileiro.
27: Eleições.
19: Câmara aprova mudanças nas regras de prestação de contas de partidos políticos. A repórter Daniele Lessa acompanhou a votação dessa mini-reforma eleitoral.
0: A Câmara dos Deputados aprovou o projeto que altera regras sobre prestação de contas, punições e funcionamento administrativo partidário, modificando diversos pontos da Lei dos Partidos Políticos. Relator da proposta, o deputado Rodrigo Gambale, do Podemos de São Paulo, argumentou que o projeto foi construído a partir das demandas dos líderes partidários, com o objetivo de dar mais segurança jurídica às legendas. Já os deputados contrários ao projeto destacaram que nenhum parlamentar subiu à tribuna para defender a proposta no plenário. O projeto proíbe bloqueios e penhoras automáticas sobre recursos do fundo partidário e do fundo eleitoral, exceto em casos de uso irregular reconhecido pela Justiça Eleitoral, ponto criticado pelo deputado Kim Kataguiri, do Missão de São Paulo.
4: E aqui eu faço um chamo a atenção de todos os partidos que dizem defender o trabalhador. Esse projeto está dizendo o seguinte: se um partido contratar um trabalhador e ele der calote nas verbas trabalhistas, se o partido não pagar o INSS, se o partido não pagar o FGTS, esse partido não poderá ser penhorado.
0: A deputada Adriana Ventura, do Novo de São Paulo, criticou a falta de debate sobre o projeto, que foi divulgado publicamente apenas 30 minutos antes da votação. Ela reconheceu que a proposta simplifica a burocracia, mas classificou como aberração o trecho que suspende processos administrativos e judiciais dos partidos anteriores durante fusões entre legendas.
5: Um partido se alimenta de dinheiro público, se é sustentado com dinheiro público do cidadão brasileiro, faz um monte de irregularidade. Aí, o que acontece? Tem uma fusão, então tem um partido podre que funde com outro partido, tudo do partido podre não passa para o novo, ele não assume responsabilidade nenhuma. Tudo é suspenso. Isso é grave, gente.
0: Segundo o texto, o novo partido responderá pelas dívidas das legendas anteriores, mas não sofrerá suspensão de recursos do fundo partidário por irregularidades em contas antigas que já foram julgadas. A deputada Fernanda Melchiona, do PSOL do Rio Grande do Sul, pontuou que os cidadãos não têm acesso ao prazo de 15 anos para pagarem suas dívidas, ponto que também está na proposta.
5: Digo mais, o aumento das parcelas em 180 parcelas é 15 anos. Os partidos pagar. O pobre do povo pega ali no cheque especial, tem que pagar, senão é um juro, não sei o que. Os partidos vão ter 15 anos, independente do valor.
0: O texto também prevê que em semestre eleitoral não poderá haver suspensão de repasses do fundo partidário ou do fundo eleitoral por irregularidades em prestações de contas anteriores. Outra mudança trata da análise das contas partidárias. O texto determina prazo de até 3 anos para julgamento dos processos de prestação de contas pela Justiça Eleitoral. Se esse prazo não for cumprido, o processo poderá ser extinto por prescrição. O projeto ainda cria regras para uso de aplicativos de mensagem por partidos e candidatos. As legendas poderão registrar números oficiais para envio de mensagens a eleitores e essas contas não poderão ser bloqueadas pelas plataformas sem decisão judicial. A proposta, que foi chamada de mini-reforma eleitoral, vai ser agora analisada pelos senadores.

0: Realização por um modelo de tratamento humanizado, digno e em liberdade para pessoas em sofrimento psíquico.
1: Charles Fernandes lembra que a data também marca os 25 anos da Lei da Reforma Psiquiátrica. O deputado defende o fortalecimento da rede de atenção psicossocial com ampliação dos CAPs e das residências terapêuticas.
0: Saúde. Tony de Paula, do PSD do Rio de Janeiro, cobra do Executivo Federal o recolhimento de um guia sobre pré-natal distribuído pelo Ministério da Saúde. Ele argumenta que o material descumpre o compromisso do governo de vetar políticas públicas que abordem a interrupção da gravidez.
1: O Tony de Paula contesta as diretrizes do documento ao apontar que o texto oficial substitui as palavras mãe e gestante pela expressão pessoas que gestam. Ele reforça sua discordância com a destinação de recursos públicos para informativos que tratam do tema.
0: Segundo denúncia de Marangoni, do Podemos de São Paulo, empresas de auditoria médica estariam negando procedimentos de saúde em larga escala. Ele cita o caso de uma empresa que utiliza algoritmos e planilhas controlados pelos próprios planos de saúde para tomar decisões.
1: Marangoni argumenta que a negativa de cirurgias e tratamentos sem análise médica individualizada desrespeita a lei do ato médico e o código de ética da categoria. O deputado defende uma CPI para investigar as operadoras e cobra a fiscalização mais rigorosa da Agência Nacional de Saúde Suplementar.
0: Últimas notícias. As votações de hoje no plenário da Câmara começaram no meio da tarde. A edição de amanhã vai trazer informações sobre a pauta de projetos em discussão ao longo da semana.
1: Termina agora o Jornal Câmara dos Deputados com trabalhos técnicos de Everson Urani e apresentação de José Carlos Andrade e Luciana Vieira. Uma boa noite para você.
0: Uma ótima noite. A Voz do Brasil volta amanhã. 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
1: Os olhos do Senhor estão sobre os que o temem, sobre aqueles que contam com a sua misericórdia. Salmo 32, versículo 18.
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1: Claudia Elaine, que aniversaria hoje. A dona Elari, me ajuda aí. Olha, ela tem 103 anos. Cadê ela? Hilária. É dona Hilária? Hilário ou dona Hilária? É Hilário, né? 103. É o senhor? Jesus, vamos aplaudir, olha lá. Parece que tem só 70. Deus abençoe. Parabéns. Bem-vindo, viu? Também queremos rezar pelo seu Diamir Osvaldo, que está completando aniversário hoje. É a Márcia e o Diácono Francisco. É o diácono aqui? 28 aninhos. Vamos aplaudir o casal que está celebrando 28 anos de vida matrimonial. É... ordenação também diaconal, né? 4 aninhos. Vamos aplaudir também. O Milton e a Regina, cadê o casal? Milton e Regina, tá lá atrás, ó, com os braços erguidos, parabéns, aniversário de casamento. O José Marcelo e a Francislene, acabei de encontrar esse casal aqui na porta, tá lá atrás, ó, com os braços erguidos, vamos aplaudi-los também, 20 anos de vida matrimonial. Agora eu vou pedir que o padre apresente sua caravana. Tem uma caravana aqui do Rio Azul, Paraná. Vamos aplaudir para o povo do Rio Azul no Paraná. Deus abençoe. Pessoal de Salinas. Olha aí. Deus abençoe o povo de Salinas. Agora acho que é do Senhor esse povo aqui, padre.
2: Me chamo Padre Anderson, da Arquidiocese da Paraíba. Venho com a caravana que vem de Mamanguape, Rio Tinto, de um bom lugar, de João Pessoa, da Paraíba. Visitar vocês e rezar junto.
1: Bem-vindo, padre. Que Deus abençoe muito. Padre João sempre dizia para nós que quando um padre visita a Canção Nova, é Jesus visitando a comunidade. Então, obrigado por ser Jesus para a Canção Nova hoje, viu? Diácono, se apresente. Já falei o nome, mas se apresente de novo.
3: Diácono Francisco, da cidade de Itu, São Paulo, e pertenço à diocese de Jundiaí.
1: Bem-vindo, Braz. Vamos aplaudir o Braz. É a primeira vez na minha vida que o Braz anima uma missa comigo. Vamos aplaudir o Braz, o Ministério de Música. Bem-vindos, viu?
4: Primeira vez, padre, essa missa com você.
1: Vamos aplaudir os nossos acólitos aqui presentes, nossos ministros da Eucaristia, nossos câmeras aqui que estão trabalhando aqui, ó, nosso irmão do áudio. Sejam todos muito bem-vindos, muito bem-vindas à Canção Nova para esse momento de graça. Essa missa que carinhosamente o padre a batizou como Missa do Clube da Evangelização, onde nós rezamos por você, ó, que está aqui com seu nome. Meu nome está aqui dentro, graças a Deus, há muitos anos meu nome está aqui dentro dessa lista. Também quero rezar por mim, já que meu nome está aqui dentro, né? Quero rezar por você que faz essa obra acontecer mês a mês. E olha, pessoas que são sócias há muitos anos, que acredita nesse trabalho evangelizador da Canção Nova, toca nos frutos da evangelização. Quero agradecer a você e rezar por você. Você que é sócio Kids também. Quero colocar você, quero colocar sua família no altar de Deus. Chegou aqui, aniversário de casamento de Carlos Alberto e o Zidinha Maria Alves. Cadê o casal? Olha lá, eles dois. 50 aninhos de vida, bodas de ouro. Vamos aplaudir, eles moram em Aparecida. Que Deus abençoe vocês também. Braz, vamos pedir... Espírito, Espírito que desce como fogo, vem como em Pentecostes e enche-me de novo. Eu navegarei. Erga seus braços, vai.

derramar-se sobre a igreja. Igreja católica, a esposa amada, a igreja querida, a igreja olhada com olhar de admiração. Espírito Santo, se derrama abundantemente sobre nós. Nós queremos ser cheios, nós queremos ser repletos, nós queremos estarmos totalmente envolvidos neste movimento da graça.

0: enche-me de novo.
1: Enche-me de novo.
0: A imagem que nosso Senhor me concede neste momento é como que se sobre este altar fosse colocado um corpo humano. Um corpo humano. E esse corpo, ele fosse sendo observado nos mínimos detalhes. Nos mínimos detalhes. É como se cada célula fosse separada para ser observada. Esse corpo quer ser o Padre, quer ser você. Se coloque aqui, ó. Deixa o Senhor te observar, deixa o Senhor te ver, deixa o Senhor te enxergar. O Senhor sabe de você, filho. O Senhor, Ele quer hoje trabalhar em você. Como um pesquisador, Ele quer pesquisar a célula, verificar, eliminar, separar. Se coloque aqui, ó. Olha para esse altar aqui. Um dia Deus pede de Abraão um sacrifício de um jovem chamado Isaac, de um garoto. E Abraão chega a colocar o garoto sobre. Seja você o Isaac agora sobre esse altar. Se coloque aqui. Eu estou me colocando aqui. E eu quero dar plena liberdade a partir de agora para que o Espírito me olhe. Para que o Espírito me veja. Para que o Espírito, Ele pesquise meu corpo, como Ele deseja. Eis-me aqui. Eis-me aqui. Eis-me aqui. Em nome do Pai, e do Filho, e do Espírito Santo.
2: Amém.
0: O Senhor esteja convosco.
2: Ele está no meio de nós.
0: Olhe para esse mosaico que está atrás do Padre aqui, ó, você. Nesse ato penitencial, eu quero convidar você a se imaginar sendo esse jovem, voltando para os braços do Pai. Você que veio da Paraíba, você que veio de outras cidades aí do Paraná, você que é de Cachoeira Paulista, caminha na direção dos braços do Pai agora pedindo perdão. Talvez hoje você murmurou, falou uma besteira, pensou uma bobeira, viu uma besteira. Isso aí. Cada qual sabe de si. Cada qual tem acesso a esse fórum secreto, a esse fórum íntimo. Peça perdão a Deus, filho. Peça perdão. Talvez uma palavra maldita, uma expressão grossa com uma outra pessoa, magoou, feriu, fez o outro chorar, sentir raiva. Peça perdão a Jesus agora por essa fraqueza, filho. Clamemos cantando a misericórdia do coração dele.
2: Senhor, que viestes salvar
0: os corações arrependidos.
2: Os corações arrependidos.
0: Pega seus braços, vai bem alto e clama.

0: Deus Todo-Poderoso, tenha compaixão de nós, perdoe os nossos pecados, nos conduza à vida eterna.
1: Amém.
0: Oremos. Deus de misericórdia, concedei benigno à vossa igreja, congregada no Espírito Santo, servindo-vos de todo o coração, unida em sincero amor. Por nosso Senhor Jesus Cristo, vosso Filho, que é Deus, e convosco vive e reina, na unidade do Espírito Santo, por todos os séculos dos séculos.
1: Amém.
2: Leitura dos Atos dos Apóstolos. Naqueles dias, Paulo disse aos anciãos das igrejas de Éfeso: cuidai de vós mesmos e de todo o rebanho sobre o qual o Espírito Santo vos colocou como guardas, para pastorear a igreja de Deus, que ele adquiriu com o sangue do seu próprio Filho. Eu sei, depois que eu for embora, aparecerão entre vós lobos ferozes, que não pouparão o rebanho. Além disso, do vosso próprio meio aparecerão homens com doutrinas perversas, que arrastarão discípulos atrás de si. Por isso, estais sempre atentos. Lembrai-vos de que durante 3 anos, dia e noite, com lágrimas, não parei de exortar a cada um em particular. Agora entrego-vos a Deus e a mensagem de sua graça, que tem poder para edificar e dar herança a todos os que foram santificados. Não cobicei prata, ouro ou vestes de ninguém. Vós bem sabeis que estas minhas mãos providenciaram o que era necessário para mim e para o que estavam comigo. Em tudo vos mostreis que, trabalhando deste modo, se deve ajudar os fracos, recordando as palavras do Senhor Jesus, que disse: há mais alegria em dar do que em receber. Tendo disso isto, Paulo ajoelhou-se e rezou com todos eles. Todos depois prorromperam em grande pranto, e lançando-se ao pescoço de Paulo, e beijavam, aflitos, sobretudo por lhes haver ele dito que não tornaria a vê-los o rosto, e o acompanharam até o navio. Palavra do Senhor.

Suscitai, ó Deus, ó Senhor Deus, suscitai vosso poder. Confirmai este poder que por nós manifestastes a partir de vosso templo, que está em Jerusalém. Para vós tem os reis e vos ofertem seus presentes.

reinos da terra, celebrai o nosso Deus. Cantai-lhe salmos. Ele viaja no seu carro sobre os céus, dos céus eternos. Eis que eleva e faz ouvir a sua voz, voz poderosa.

Dai glória a Deus e exultai o seu poder por sobre as nuvens, sobre Israel. Eis sua glória e sua grande majestade. Em seu templo ele é admirável e ao seu povo dá poder. Bendito seja o Senhor Deus, agora e para sempre. Amém.

Naquele tempo, Jesus ergueu os olhos para o céu e rezou, dizendo: Pai Santo, guarda-os em teu nome, o nome que me deste, para que eles sejam um, assim como nós somos um. Quando eu estava com eles, guardava-os em teu nome, o nome que me deste. Eu guardei-os e nenhum deles se perdeu, a não ser o filho da perdição, para se cumprir a escritura: Agora eu vou para junto de ti e digo estas coisas, estando ainda no mundo, para que eles tenham em si a minha alegria plenamente realizada. Eu lhes dei a tua palavra, mas o mundo os rejeitou, porque não são do mundo, como eu não sou do mundo. Não te peço que os tires do mundo, mas que os guardes do maligno. Eles não são do mundo, como eu não sou do mundo. Consagra-os na verdade. A tua palavra é verdade. Como tu me enviaste ao mundo, assim também eu os enviei ao mundo. Eu me consagro por eles, a fim de que eles também sejam consagrados na verdade.

0: Eu sempre gosto de dizer à comunidade cristã católica, quando a gente se depara com a primeira leitura tirada do livro dos Atos, quando Lucas está escrevendo o livro, ele não está diante de acontecimentos ali momentâneos, ele está redigindo. Não, a igreja, ela já está vivendo uma caminhada. Está lá pelos anos 80, quando ele senta para escrever. O que que Lucas está fazendo? Ele está fazendo memória de acontecimentos que marcaram os inícios da nossa fé cristã, os inícios da igreja primitiva. E aí ele vai fazer essas observações, como nós acabamos de ouvir. A comunidade, ela precisa de um impulso, mas ao mesmo tempo ela precisa de cuidados. Ele começa dizendo hoje: naqueles dias, Paulo disse aos anciãos, aos presbíteros da igreja de Éfeso: cuidai de vós mesmos. Olha que interessante, cuidai de vós mesmos. Que cuidado é esse? Que atenção é essa? Essa atenção para com a nossa vida espiritual. Cuidai de vós mesmos. Às vezes a gente quer evangelizar, porém ninguém evangeliza aquilo que não vive. Não evangeliza. Então, para que eu me torne um evangelizador à altura do apóstolo Paulo, eu preciso cuidar da minha vida espiritual, ter uma atenção para com este meu relacionamento com Deus. Eu estava dizendo esses dias, numa das missas que celebrei por aí, que às vezes nós, até nós, que tivemos uma experiência com a renovação carismática, que tivemos uma experiência com os dons carismáticos, às vezes a gente só reza, e reza no Espírito, quando vem no acampamento na Canção Nova, quando vai num grupo de oração, quando... Não. A gente precisa ser, como meu fundador dizia, carismático 24 horas. Dormir carismático e acordar carismático. Nós somos carismáticos. Aí tem um momento carismático, aí naquela hora eu sou carismático. Não. Nós precisamos viver a nossa... Estou falando para nós que nascemos dessa corrente de graça, como diz a igreja. Mas quem vive outras realidades precisa cultivar dentro daquela realidade o seu relacionamento íntimo com Deus. Porque quando você for, você vai transbordar. Ô, filhos, pega para mim um copo e uma garrafinha d'água, rapidinho, enquanto eu vou falando. Porque dá para a gente visualizar. Às vezes, porque a gente se perde na vida espiritual. E às vezes não produz os frutos que Deus espera que eu e você produzamos. Porque a gente se descuidou da nossa vida com Ele. Isso serve para mim, que sou sacerdote. Isso serve para as irmãs, Carmelitas Mensageiras do Espírito Santo. Vamos aplaudir essas duas freiras aqui. Nesses últimos dias... elas perderam uma religiosa que, para salvar uma outra, né, irmã? Deu a vida. Só foi salvar uma outra irmã na Itália e acabou dando a vida. Olha que forte. Deu a vida por uma outra irmã. Mas nós precisamos cultivar esse relacionamento íntimo com Deus. Não basta eu e você trabalhar para Deus. Nós precisamos viver uma intimidade com Deus. Uma intimidade. Traz aqui esse copo. Por que eu quis trazer o copo? Abre a garrafinha. Olha aqui, ó. Às vezes a gente vai para momentos espirituais e a gente fica assim, ó, graças a Deus. Cheinho. Espera aí. Cheio aqui. Só que aí eu começo a me doar. E aí em cada doação eu vou como se fosse um gole aqui, ó. Se eu for continuar bebendo, vai acontecer o quê com o copo? Vai esvaziar. Padre Jonas sempre dizia para nós na comunidade, agora chega aqui perto da plantinha, porque aí se molhar, molha aqui. O Padre Jonas sempre dizia para nós na comunidade, que a gente, não sei se vai dar, que a gente precisa dar daquilo que a gente está cheio. Porque aí eu vou dando, dando, dando, e o copo sempre vai permanecer cheio, cheio. Eu nunca vou fazer viver essas experiências de me sentir vazio. Eu estou vazio. Agora pode levar, obrigado, Jota. Eu não vou me sentir vazio porque eu estou sempre cheio. Claro, mesmo cheio, nosso Senhor disse para nós: no mundo tereis aflições. O fato de eu estar cheio não significa que eu estou isento, que eu estou vacinado contra. Não. Eu permaneço no mundo. Hoje Jesus vai orar por nós dizendo: Pai, eu não te peço que os tire do mundo, mas que no mundo o Senhor o preserve do maligno, do demônio. Mas esse cuidado que eu preciso ter vai me dar a graça de me conservar. Gente, eu recebi esse tal de Espírito Santo, glória a Deus, aleluia, há muitos anos. Não estou me esnobando, padre, mas cada ano que passa, o fogo só aumenta. Graças a Deus. Eu me sinto carismático como se eu tivesse recebido hoje. Mas eu luto para conservar. Eu já acordo de manhã com essa frase que o Braz falou baixinho ali: bom dia, Espírito Santo, o que vamos fazer juntos hoje? Todo dia, quando eu abro o olho na cama, a primeira coisa que eu já falo para ele: bom dia. E se eu esqueço de falar bom dia, na hora que eu olho no relógio, eu falo: boa tarde, Espírito Santo. Mas eu sempre tenho que dizer a ele, porque eu quero manter essa comunhão, essa intimidade, esse relacionamento estreito com ele. Ele não é uma pombinha, ele não é um foguinho. A igreja vai usar manifestações dessa presença. Ele é uma pessoa que eu posso manter um relacionamento íntimo. Esses dias desse bom dia, Espírito Santo, eu já dei esse testemunho aqui, mas hoje comporta. Eu acordei de manhã, já estava com umas dores aqui no peito já, e um sentimento ruim dentro de mim. Tem coisa aqui dentro. Conheci um médico muito querido, o doutor Eurico. Estou até devendo de visitá-lo. Desculpa aí, doutor. E eu brinquei com ele na comunidade dele, quando eu fui celebrar uma missa aqui em Resende. Falei: doutor, você deveria ser meu cardiologista. Ele: pois não, padre. E ele aceitou. Naquele dia eu acordei e marquei. Falei: bom dia, Espírito Santo, vamos fazer juntos hoje? Ele falou: vamos ao médico. Falei: ao médico? Na cama mesmo, eu peguei deitado, liguei para o doutor Eurico. Ele falou: já venha com roupa para fazer um monte de exercício. Vamos fazer tudo, mapeamento do coração. Olha, eu saí de lá felicíssimo. Ele virou para mim e disse: do coração o senhor não morre. Eu falei: ai, graças a Deus. A gente fica alegre, né? Não estou pronto ainda para morrer, eu acho. Mas a dor não passava. Eu falei: tem coisa aqui dentro. Tenho certeza que tem uma coisa aqui dentro. Aí eu liguei para o doutor Eurico. Ele falou: padre, seus exames não deram nada. Eu estou achando meio atípico esse seu incômodo. Volte aqui de novo. Eu falei: voltei lá. Eu falei: doutor, eu tenho certeza que tem algo aí dentro. Só se nós fizermos um exame mais minucioso. Eu falei: se eu é o médico, o senhor manda. E eu fiz. Manjo tomografia coronária. estava com 90% da veia obstruída. A qualquer momento eu poderia ter um piripaque. A qualquer momento. E essa época eu estava num exercício brabo ali no centro de evangelização, subindo aqueles degraus correndo. Deus não me quis, porque os esforços físicos que eu fiz daria para dar um infarto. Hoje eu tenho um stand aqui dentro do coração. Mas nesse relacionamento estreito com Ele. Bom dia, Espírito Santo. O que vamos fazer juntos hoje? Vamos ao médico. Eu topei na mesma hora. Vamos ao médico. Porque Ele é uma pessoa presente, Ele nos acompanha. Claro, o apóstolo Paulo abre hoje, chamando a atenção para esse cuidado com eles, depois cuidado com os outros, essa atenção também com relação à vida espiritual dos outros. Eu ajudo esses menininhos aqui, ó. Estão ali naquele primeiro banco, no banco de trás. Tem outros aí no meio. Eu sempre fico martelando na cabeça deles sobre a vida espiritual deles. Essa preocupação com o bem espiritual do outro, para que o outro possa crescer também. O apóstolo ele não vai ficar desatento. Cuidai de vós mesmos e de todo o rebanho sobre o qual o Espírito Santo vos colocou como guarda para pastorear a igreja de Deus. De todo o rebanho. Só que, olha a alerta do apóstolo. Quando eu partir, quando eu for embora, aparecerão lobos ferozes que não pouparão o rebanho. E o pior, além disso, do vosso próprio meio aparecerão homens com doutrinas perversas, certos tipos de espiritualidade que não são católicas, que não diz de nós. Desculpa, católico é católico. Desculpa, eu não tenho nada contra. Eu estou falando só aos meus irmãos católicos, apostólicos, romanos. Nós não somos espíritas, nós somos católicos. Nós não somos kardecistas, nós somos católicos. Nós não somos da Umbanda, nós somos católicos. Nós não somos do Candomblé, nós somos católicos. Querer puxar qualquer tipo de doutrina para dentro da nossa realidade está indo contra o que o apóstolo Paulo está dizendo à comunidade cristã. Cuidado! E o pior, brotarão do vosso meio tais pessoas ensinando coisas totalmente erradas, doutrina totalmente erradas. Ah, mas eu não concordo. Mas se você já não concorda com a doutrina católica, significa que você não é mais? Pode falar alto. Significa que você não é mais católico. Você não concorda mais. Quando Lutero não concordou, ele se tornou o quê? Pode falar alto. Protestante. Ele não quis abaixar a crista, ser humilde, aceitar as determinações da igreja daquele momento. O que ele preferiu? Sair fora. E olha o estrago que ele fez. Era um padre. Lutero não era um pastor. Ele era um sacerdote, como eu, como padre. Mas não quis mais pensar com o pensamento da igreja católica do momento. Quis pensar diferente. Olha o que é que ele fez. A consequência. Não, nós temos fundamentos. De repente vem alguém apresentando para você um evangelho sem cruz. Existe. Quer parar de sofrer? Sim, venha para a Canção Nova. Essa Canção Nova é falsa. É a igreja mais católica, mais falsa do planeta. Seríamos nós. Apresentar para você um evangelho sem cruz. Ah, quem segue Jesus, padre, não tem cruz. Me mostra essa igreja que eu não quero ir para ela. Quero ficar na minha, católica. Ideologias totalmente contrárias à nossa religião.
1: Ah, mas eu não concordo. Tudo bem, você é livre. Você não é obrigado a concordar. Mas não se autodefina como católico. Você já se afastou da doutrina. Já não comunga mais. Pode até usar uma roupa de padre, como eu estou usando aqui, ó, uma casula. Pode até usar um véu na cabeça, como as nossas irmãs que estão aqui. Mas já não comunga mais com a igreja. Já pensa diferente da igreja. Já caminha no paralelo da igreja. A igreja está indo por aqui, a pessoa está no paralelo. Por quê? Não concordo mais. Ué, se não concorda, é melhor não permanecer. Falsas espiritualidades que são tantas hoje. Quando você normaliza o pecado. Ah, para mim isso era pecado lá na Idade Média. Hoje os tempos mudaram, mas o evangelho não mudou. Ele permanece o mesmo. O evangelho não mudou. Adultério permanece ainda adultério. Está traindo a esposa, está em pecado de adultério. Está traindo o marido, está em pecado de adultério. Ah, mas hoje, padre, o que importa é eu ser feliz. Feliz fora do evangelho. Porque o evangelho vai exigir cruz. Quer me seguir? Sim, renuncie a si mesmo e tome a sua de cada dia. E siga-me. Siga-me. Ah, eu não quero seguir. Você é livre. Tem uma coisa da igreja católica que eu amo. A igreja não impõe nada. Ela propõe. Se a pessoa quiser, bem. Se ela não quiser, bem também. Ela não impõe. Aliás, e quando ela impôs, nosso querido e saudoso Papa João Paulo II, do jubileu, ele pediu perdão pelas imposições da história da igreja. Quando ela impôs alguma coisa, ele foi pedindo perdão pelas imposições que a igreja errou na hora que ela impôs. Porque ela não impõe, ela propõe uma doutrina, um segmento. Eu quero seguir a nosso Senhor Jesus Cristo dentro da fé cristã católica. Com as exigências da fé cristã católica. Cuidado com as falsas doutrinas que estão sendo esparramadas por aí. E eu sempre tenho dito, cuidado com as falsas doutrinas que tem ensinado isso aqui, ó. Esses dias eu falava para uma pessoa que estava criticando uma realidade da igreja. Falei, meu filho, o Papa Leão fez algum comentário a respeito desse assunto? Você leu já alguma coisa onde ele está proibindo a nossa... Vamos pegar aqui o dom de línguas. O nosso ser carismático, da Canção Nova. Veio alguma exortação de Roma dizendo que a partir de hoje é proibido? Se o Papa dissesse que seria proibido e nós estivéssemos afrontando o Papa, nós estaríamos numa grande desobediência. Mas até agora a cabeça maior não falou. Então qualquer pessoa que fale aqui, ó, para nós não interfere muito. Porque ele ainda não falou. Agora a pessoa pode discordar, ela pode não querer, ela pode não aceitar, mesmo sendo católica, sim, ela não é obrigada. Mas querer dizer que não, porque eu não gosto, porque eu não me identifico, porque não me faz bem, é um parecer pessoal seu, particular seu. Vamos imaginar o terço, por exemplo. Ah, eu sou católico, mas eu não gosto de rezar terço, porque terço eu acho que é uma oração muito repetitiva, e a Bíblia diz que cuidado com orações repetitivas. Isso é um pensamento totalmente evangélico. Não diz de nós. Nós somos católicos. Para nós, quanto mais rezamos terço, mais queremos terço. Porque a gente ama pouco Nossa Senhora, a gente quer amar mais. A gente encontrou o meio de se vincular a ela dizendo Ave Maria, Santa Maria. Pronto. Ah, padre, mas cuidado. É do vosso meio, além disso, do vosso próprio meio, aparecerão homens com doutrinas perversas, que arrastarão discípulos atrás de si. Por isso, estais sempre atentos. Lembrai-vos que durante 3 anos, olha o apóstolo Paulo partilhando o coração dele, dia e noite, com lágrimas, um homem que perseverou com lágrimas. Isso é muito forte para nós. Ele estava envolvido com a vida da comunidade, ele sentia os sentimentos da própria comunidade, ele já estremecia só em saber o que poderia vir para semear o joio dentro da comunidade, com lágrimas, durante 3 anos. Não parei de exortar a cada um em particular: cuidado, cuidado, cuidado. E isso aconteceu, padre, no comecinho da igreja. Várias espiritualidades nasceram ali naquele começo. Entre eles, uma bem famosa chamada gnose, os gnósticos. E o apóstolo João vai ter que enfrentar esse grupinho ali, e falando com veemência contra eles, e outros tantos que foram surgindo ao longo da nossa fé cristã católica. E hoje não é diferente. O que que Deus quer de nós hoje, diante do que o padre está falando? Que eu e você sejamos homens e mulheres zelosos. O que é a nossa fé é, e pronto. Vivamos com humildade, vivamos com simplicidade, vivamos com alegria a nossa fé, a nossa religião. Se a pessoa não comunga, respeitemos. Ela tem o direito de não comungar do nosso jeito de ser, da nossa doutrina, da nossa religião. Mas a respeitemos, porque toda pessoa tem direito a ser respeitada. Porém, o que é nosso é nosso. Amém? O que é nosso é nosso. Eu dou muito graças a Deus. Eu ter conhecido Jesus por meio dessa corrente de graça chamada Renovação Carismática Católica. Mas tem outros que vão dizer: eu dou muito graças a Deus ter conhecido Jesus por meio do apostolado da oração, da Legião de Maria, do Concílio de Cristandade, do TLC, lá do EJC, do ECC. Graças que Deus foi distribuindo na igreja. Ai, padre, eu amo, desde que eu entrei no movimento dos casais com Nossa Senhora, como é que chama? Bonito. Equipes de Nossa Senhora. Olha, padre, a minha vida, olha que lindo. Se encontrou na equipe de Nossa Senhora, ela com o marido. Fazem parte das equipes, gostam das equipes. Que maravilha. A pergunta que a gente tem que fazer para nós é essa: é católico? É católico. Aí a gente aplaude. Pronto! Por que que eu estou falando isso? Porque hoje o Evangelho traz uma outra palavrinha e eu quero colocá-la em destaque. Pai Santo, guarda-os em teu nome, o nome que me destes, para que eles sejam um, assim como nós somos um. Cuidado com uma palavrinha chamada divisão. Diga comigo: tudo que divide provém do maligno, provém de Satanás, provém do diabo. Tudo que divide, dividiu, já não é mais de Deus. Não é mais de Deus. Já há um dedão ali, um intrometido. O marido está dividido da esposa, a esposa está dividida do marido. Pode saber, vão dormir na mesma cama, um diabão vai dormir no meio. Um satanás, um chifrudo, algo bem estranho, vai deitar no meio do casal. Eu, quando faço casamento, padre, eu sempre digo aos casais que eu celebro o casamento, até faço publicamente, na frente da igreja: meus filhos, eu peço, por amor a Deus, nunca durmam bicudo com o outro. que no dia que vocês dormirem bicudo com o outro, o diabo vai dormir no meio. Eu até eu entro no meio deles como se fosse fazendo teatrinho ali na hora, porque ele quer separar, ele quer distanciar. Querem vencer Satanás todos os dias. Aí eu pego a boca de um, pego a boca do outro e aproximo. Dá uma bitoquinha. Na hora que você dá uma bitoca, vocês vencem Satanás. Aí vão dormir em paz. Aí agora vocês podem dormir em paz. Isso vale para quem vive em comunidade. Eu vivo em comunidade. Se eu dormir, o padre João dizia o que é para nós? Brás, não se ponha sobre o vosso ressentimento. O padre pede isso para nós, comunidade. Que a gente não durma sem antes viver a reconciliação. Porque pode existir eu discordar do Brás, o Brás discordar de mim, a gente ficar bicudo com o outro. Somos seres humanos. Mas a ordem final é que a gente se reconcilie. Quer ver? A gente vai entrar num tempo diabólico agora. Desculpa falar assim, um tempo diabólico. Porque é um tempo que o diabo trabalha para dividir, que se chama tempo político. Ave Maria. Eu sou do PL, eu sou do PCdoB, eu sou do PSBB, eu sou do... Não, nós somos de quem? De Cristo.

para a política. Divide tudo. A gente tem que ter olhares espirituais e perceber há um dedinho ali de Satanás jogando uns contra os outros. E nós não. Pai Santo, guarda-os em teu nome. Jesus está orando por nós. O nome que me deste para que eles sejam um. Um, como eu e o Senhor somos um. Guarda-os. Eu lhes dei a tua palavra. Mas o mundo os rejeitou, porque não são do mundo, como eu não sou do mundo. Não te peço que os tire do mundo. Jesus orando por nós diz, mas que os guarde do maligno. Guarde de Satanás. Guarda, Pai, protege. Quer ver, ó, qualquer movimento da Igreja Católica, qualquer grupo de oração, qualquer pastoral, qualquer... Estou mentindo, padre? Quando entra a divisão, não entra a bagaceira? Acaba o movimento, acaba a beleza da pastoral, acaba a paróquia. Acaba a paróquia. Não, o Senhor está falando, vocês não podem cair nessa. O maligno quer desanimar, dividir, esfriar a nossa fé, nos afastar da verdade. Ele quer fazer isso conosco. E hoje mais do que nunca, nós precisamos pedir a graça da humildade, mas manter a nossa convicção, a nossa unidade. Vai vir ventos fortes? Vai. Qual é a casa aqui que não é abalada, fica de pé? A casa que não é abalada. Qual é a paróquia que não é abalada? Fica de pé. Qual é o movimento que não é abalado? Eu trabalho com jovens sarados. É abagaceiro o tempo todo, tentando resolver pepino. Qual é? Mas nós não podemos ser as causas da divisão. Eu não posso ser, você não pode ser. Por quê? Nós não queremos estar em comunhão com o maligno. Nós não queremos. Diga, eu não quero comunhão com o diabo. Olha o que, que ele faz. Joga o filho contra o pai. Aí a mãe fica a favor do filho, a favor do marido. Aí começa a desgraça. Estou mentindo, gente? Não, nós não podemos cair no jogo dele, não. Eu luto para não cair no jogo de Satanás. Luto o tempo todo. Alguém vem buzando no ouvido para você já comprar. Eu há muito tempo, o padre Jonas disse assim uma vez, eu quero que os meus padres nas casas comunitárias sejam neutros. E eu até hoje mantenho essa neutralidade. Porque na hora que você toma partido, você vai para um lado. Aí a desgraça está feita. E se o lado é mais fraco, aí tadinho. A corda sempre rebenta, né? A gente diz aí. Não, filhos, nosso Senhor hoje está chamando o padre e você para sermos homens e mulheres, olha que bonito, consagra-os na verdade, e a tua palavra é a verdade, essa verdade que vai gerar em nós uma vida de santidade, uma vida de homens e mulheres que querem viver uma verdade de Deus, em qualquer situação. Desculpa, mas eu sou daqueles que sou, se precisar comer um saco de sal grosso para não deixar a coisa descambar, eu como. Para não fazer o jogo de Satanás. Vou falar hoje, acho que eu nunca falei assim na televisão. Quando eu saí da Canção Nova em 2007, eu fui para uma paróquia aqui no litoral. Só que quando eu fui para essa paróquia, a paróquia não me queria. Eu também não queria a paróquia, só que não tinha para onde ir. É um contexto grande, que eu não vou adentrar em minúcias agora. Mas, como eu não tinha para onde ir, fui para a paróquia. E os paroquianos, eles demonstravam claramente que eles não me queriam. Pela cara, né? Você vê pela cara. Bom dia, bom dia. Eu andava assim, pisando em ovos, padre. Não sei se você já viveu isso, mas olha, eu sei o que eu passei na pele. Tinha uma reunião dia 16 de março daquele ano. Guardei a data.
E eu não era muito acostumado com essa sigla de